0: né? Vai tentar buscar essa semifinal, como aconteceu no ano passado. É o Cruzeiro trilhando esse caminho ao lado do torcedor, mais de 32 mil que comemoraram bastante também esse segundo gol do Caio Jorge. Ô Cirilo, era pra ter sido até mais fácil. Foi um caminhão de gol perdido e o Cruzeirão tá classificado, Cirilo.
1: Classificado, Panseri, pós-jogo da Itatiaia, em instantes, CSN vai anunciar o melhor em campo. 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Aquele destaque rapidinho, Ale Oliveira, daqui a pouquinho análise na íntegra com você, com Fabrício Guerreiro, vão votar no melhor em campo em instantes. Cruzeiro classificado, Ale.
2: É, e com muito mérito, né? A diferença entre as equipes, ela ficou evidente, o próprio Campeonato Brasileiro já indica isso, o retrospecto também, e hoje em campo o que a gente viu desde o início da partida era uma equipe querendo jogar, querendo atacar, querendo fazer gol, e a outra querendo marcar no primeiro tempo com bastante violência, inclusive com a permissão do árbitro do jogo, mas passou a melhor equipe, a equipe que jogou melhor. O momento em que o Mateuzinho faz o primeiro gol, eu acho que ali praticamente acaba o jogo. O Chapecoense não tinha um plano B depois da expulsão do Max, então o jogo ficou absolutamente controlado e é claro que o Cruzeiro chega muito forte para a próxima fase, para as quartas de final, como um dos favoritos, sem dúvida alguma, mais um título dessa competição, Cirilo.
1: Classificado, Fabrício, terça-feira, 11 da manhã, Cruzeiro estará no sorteio das quartas de final. Avança o cabuloso, Fabrício.
3: É, como já era esperado, né? Apesar da dificuldade, né? Eu não imaginava essa dificuldade toda, mas porque, Copa do Brasil é diferente de Campeonato Brasileiro, a Chape vem jogando, jogou muito bem lá em Chapecó, Cruzeiro não foi tão bem assim, mas sabia que é o jogo da volta, ia estar na sua casa, diante da sua torcida. Hoje o Cruzeiro se impôs mais, foi mais criativo, lógico, teve dificuldade do mesmo jeito para furar esse bloqueio da Chape, mas o principal saiu, a classificação, depois controlou bem o jogo, aquele Cruzeiro que a gente estava esperando, e o Cruzeiro tradicionalíssimo em Copa do Brasil, né? Avançando aí a quartas de final, Cirilo.
1: Pra cima. Pra cima, Guerreiro, Belo Horizonte, Prefeitura do Povo, aqui o trabalho não para, CSN anuncia o melhor em campo, quem foi, Ale?
2: Olha, eu gostei muito do João Marcelo, gostei do Fabrício Bruno, gostei demais do Mateuzinho, foi muito corajoso, né? E jogou bem mesmo, mas não posso mentir pra nossa enorme audiência, ô Cirilo, tem que falar a verdade é que o melhor jogador da partida foi o goleiro da Chapecoense, o Anderson. Meu voto é pra ele.
1: Fabrício, seu voto.
3: Ah, meu voto é no Mateuzinho. João Marcelo jogou muito bem também, o Gerson também jogou muita bola, Matheus Pereira, mas o meu voto vai ser no Mateuzinho aí, que tá voltando, cheio de desconfiança quando ele joga de primeiro volante, mas fez uma baita partida e ainda chegando como uma surpresa pra abrir o placar aí e fazer a diferença, mudar o jogo total aí, da água pro vinho, porque a Chapecoense teve que sair. Então meu voto é pro Mateuzinho, que ainda que saiu com o nariz quebrado. O homem não dá sorte, até quando faz gol ele toma porrada.
1: Inacreditável, né? Matheus Henrique, voto do Fabrício Panseri.
0: Quebra costela, né, Cirilo? É impressionante. Cada lesão mais esquisita que a outra. Tem uma lesão pulmonar, faz o gol, racha a cabeça do Mateuzinho, merece. Vou votar nele, viu, Cirilo?
1: Matheus Henrique, Panseri, Rubem Júnior.
4: Esse homem tá pronto pra qualquer guerra, tá, JVC? É lesão na costela, agora coloca a cara, vai, coloca mesmo, vai pro X1, é isso aí. É pra ele, Matheus Henrique. O Cruzeiro, inclusive, postou há pouco na sua rede social a foto, né, que estampa ali a capa, o Mateuzinho sangrando e comemorando. Tá valendo a próxima fase. Tá rindo à toa aqui o Pedro Lourenço, deixou há pouco aqui, foi pro vestiário parabenizar os atletas também, JVC.
1: Thiago Reis.
5: Meu voto é no Gerson. Ver o Gerson jogar é um privilégio, tá? Que jogador, cara.
2: Lembra aí um pouco, não lembra?
5: Igualzinho, o passe então, a cabeça erguida, toma banho,
1: Fabrício. O Guerreiro jogava bola, pô, que isso, tá maluco?
2: Jogava muito, muito, e comenta ainda melhor, é um monstro esse rapaz.
5: Jogava bola no tornozelo ali, não podia ver um tornozelo.
2: Só tem traíra aqui, viu, eu te contava.
1: Pique, seu voto.
6: O Matheus Henrique já venceu?
1: Já.
6: Quantos votos teve o Matheus Henrique?
1: Três.
6: Três. O Anderson teve um. E o Gerson, né? Sabe quem eu gostei muito hoje? Eu critico, é jovem. Gostei muito do Kaique Queijo. Entendeu? Procurou, bateu pro gol. Mas eu vou ficar com Matheus Henrique. Fez uma ótima partida. Eu voto no Mateuzinho.
7: Você fez esse preâmbulo todo, dando a entender que você não votaria no Mateuzinho, que já estava eleito, aí votou no Mateuzinho também.
6: É coisa de um cara que tem 66 anos. E aí.
3: Foi muito não, bem, o Kenji também poderia ser.
6: Não,
3: foi
6: poderia, mas eu vou com o Matheus Henrique pelo gol e tal. Distribuiu bem. E é um cara que está sendo preparado. O Alex falou durante o jogo, ou vocês que são ótimos. Porque o Romero não pode jogar contra o Flamengo, cara.
7: É.
6: Então tem que ajeitar o nariz dele, não sei como, botar máscara, se quebrou ou não, que ele vai estar em campo aqui na próxima quarta-feira, daqui a uma semana, não é isso?
7: Exatamente, quarta-feira, 9:30 da noite, o bicho pega, é Cruzeiro e Flamengo. Inclusive, torcedor do Cruzeiro cantou há pouco aquela música tradicional, né? Cruzeiro querido de tradição, Libertadores ser campeão. Já é o foco para a próxima semana, mas antes, domingão pela manhã, tem o Mirassol pelo Campeonato Brasileiro. 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Matheus Henrique é o melhor em campo aqui na Itatiaia. Seu comentário quanto à classificação, Pique.
6: Uma classificação merecida. Poderia ter sido uma classificação aqui no Mineirão com uma goleada. O Cruzeiro jogou, criou para vencer por 4 ou 5. Arroyo teve uma grande chance. Caio Jorge chegou a fazer gol, mas estava um pouquinho avançado, estava impedido. Então o Cruzeiro chegou, o Matheus Pereira exigiu do goleiro. O Anderson foi um dos melhores em campo, se não o melhor mesmo, o goleiro da Chape, que já passou pelo Cruzeiro, pegou demais. Mas é uma classificação importante. Além da classificação dele, Cruzeiro, que é o maior vencedor da Copa Brasil, são 6 conquistas, coloca 4 milhões de reais. E quem é que vai desprezar 4 milhões? Qual time? Né? O SAF, então, quem vai desprezar? É uma ótima grana. Gostei do Kenji, gostei do João Marcelo, firme. Fabrício tá voltando a jogar o futebol que a gente acompanhou muito em 2025. Tá recuperando. Matheus Henrique também fez uma ótima partida. Para mim foi o melhor do jogo. Matheus Pereira sempre, Gerson também, sempre fazendo com que o time jogue bem. Gostei do William também, pela direita. Caio Jorge fez gol de pênalti, mas fez, estava lá para bater, para fazer. Então, é um Cruzeiro que sai vitorioso, merecedor, não sofreu. E domingo aqui, Dia dos Pais, 11 da manhã, é para lotar o Mineirão. 50 mil torcedores que pegam o Mirassol, que é um time perigoso, que conseguiu na última rodada sair da zona da degola, mas é um time que tá olhando para baixo e às vezes quer respirar olhando pro bloco intermediário. Jogo difícil, mas o Cruzeiro tem tudo para novamente voltar a vencer no Campeonato Brasileiro, porque na última rodada foi a Curitiba e bateu o Coxa Branca por 1-0. Valeu a torcida, hein? Quarta-feira, mais de 32 mil torcedores e torcedoras. Grande vitória, grande resultado. Que venha a fase quartas de final. Segunda que eu quero ver é o Rei de Copas.
7: Pô, Piquetito, é o pós-jogo da Itatiaia, seu nome e seu bairro, Thiago Reis.
5: Ô, Cirilo, antes de ouvir a galera, trazer aqui duas informações, uma já adiantamos ainda há pouco, sorteio terça-feira, 11 da manhã, com transmissão completa da Itatiaia, né? Já vamos emendar ali no Rádio Esportes, então na próxima terça-feira poderemos ter um Cruzeiro Atlético, né? Nessa próxima fase, já que é sorteio, e tanto o Atlético como o Cruzeiro avançaram. E essa fase, Cirilo, os primeiros jogos, né? Os jogos de ida na última semana de agosto, né? Semana da quarta-feira, dia 26. A CBF, obviamente, vai desmembrar após o sorteio, mas na semana do dia 26, da quarta-feira, dia 26 de agosto, jogos de ida da Copa do Brasil. Próxima fase, agora, meu amigo, os menores, os da segunda divisão, vão ficando pelo caminho. É só camisa pesada daqui por diante. A Itatiaia agora registra a galera. 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

0: gente, do Cruzeiro, claro, da prefeitura também. Obra entregue pela prefeitura, a Praça do Papa vai ser reaberta na próxima sexta, é depois de amanhã. É, a Praça do Papa tá linda, viu? Vem pra praça você também, porque a praça é do povo. Seu nome e seu bairro?
1: Rafael, eu sou do Califórnia.
0: Ô Rafa, um jogo controlado, né? Com amplo domínio do Cruzeiro, como tinha que ser, como era esperado. E agora a próxima fase. Se der um Atlético Cruzeiro, você acha que é bom já pegar de cara, deixa pra final? O que você espera de um clássico? Se é que isso, né, pode acontecer através do sorteio, se o sorteio confirmar isso, você acha que o Cruzeiro tá num bom momento?
1: É igual você falou, tudo pode acontecer. Pegar o agora a próxima pedreira vai ser melhor. A gente já vai com tudo pra cima aí do próximo adversário. Se for o Atlético, melhor ainda, que aí já ganha vigor pra ir pra frente, pras próximas fases. E o Cruzeiro tá bem, armado, né, pras próximas partidas.
0: E vem aí o Flamengo também, né, Libertadores agora. Cruzeiro se preparando para enfrentar o Flamengo com um time bem jovem, né? A garotada aí, Felipe Moraes, hoje teve Kaique Kenji, o Otávio no gol, que tá mais firme do que nunca. Cruzeiro apostando também nessa base que vai dando retorno.
1: Isso, a base do Cruzeiro, a defesa tá bem composta. Então, esses meninos pegando confiança aí, entrando para jogar. E vamos pra cima do Flamengo. Libertadores é raça.
0: É isso, meu garoto. Flamengo! Ô, Jardim, tô seco no C, Jardim. Eu tô seco no C, Mengão. Cruzeiro e Flamengo, hein? Libertadores vem aí, claro. A Itatiaia vai contar essa história. Vem cá, meu filho. Deixa eu trazer aqui mais um torcedor do Cruzeiro. Lembrar você, viu, que a Praça do Papa vai ser reaberta sexta-feira. Compromisso cumprido da prefeitura. Praça linda, renovada, porque a praça é do povo. Seu nome e seu bairro?
2: Cristiano Santa Lúcia.
0: Ô, Cris, aliás, um abraço pra todo mundo na barragem Santa Lúcia. Meu amigo Cacá, lá na Perfil, ali pertinho da barragem. Agora me conta uma coisa. Hoje não teve sofrimento, né? Foi como tinha que ser, Cruzeiro com o jogo controlado. Vem aí o Flamengo daqui a pouquinho, Libertadores. Você vê o Cruzeiro de pronto, tem reforço, né? Cruzeiro fez contratações ainda para tentar inscrever, mas o que vem pela frente com o Flamengo? Você vê o Cruzeiro pronto ou o pezinho atrás? Lá no Flamengo a turma tá pé da vida com o Jardim, né, rapaz?
2: Tiago, primeiro você esqueceu do latão do papai.
0: Ô, menino, Cruzeiro ganhou, então bora tomar um latão. Você já tomou hoje?
2: Agora vamos, tomei uma lightzinho, porque amanhã é quinta-feira, né? Cara, mas falando do Flamengo, preocupa porque o Cruzeiro é um time muito burocrático. Você vê o Cruzeiro, o Kenji, eu acho que ele pode vir a ser preparado. Não é um jogador que nós podemos contar com ele. Então, eu preferi uma formação com 4-4-2, algo assim. Mas agora o tempo é curto. As contratações demoraram por questão de mercado.
0: Não... Lesões também, essa lesão do PEC, pelo amor de Deus.
2: Não tem como criticar o Pedrinho, nem a diretoria, nem... Porque assim, eu acho que o Pedrinho, ele já faz muito além do que pode e deve, né? Então assim, não tem como criticar. Mas eu não vejo o time 100% pronto, não. Mas o Flamengo também não tá bem. Então isso é uma esperança que eu tenho de esse empate aí, porque tecnicamente não tem como falar no Flamengo disparado o melhor do Brasil.
0: O Vitória tirou o Flamengo na Copa do Brasil, né? Mata-mata é diferente, velho.
2: É diferente, mas Cruzeiro e Flamengo já existe uma rivalidade, né, Thiago? Que se igualam muito. Então assim, pelas questões, o lado de lá não tá bem, nós estamos numa crescente, nós temos um treinador muito capacitado, torcida, casa cheia. Então eu acho que, vamos falar assim, 45-55.
0: Pra eles?
2: Ah, eu acho.
0: Bom, é bom jogar pra eles a bomba mesmo, porque aí a pressão fica pra eles, né?
2: Eu acho. Mas no final da conta eu tô confiante, o resultado hoje foi importante, o Caio Jorge marcou, é importante pro Caio Jorge, ele precisa voltar a ser aquele Caio Jorge do ano passado.
0: O Mateuzinho foi eleito melhor em campo, te agradou, Matheus Henrique?
2: Mateuzinho jogou bem, gostei do Mateuzinho, prefiro o Mateuzinho de segundo, Mateuzinho não pode ser primeiro, então o Gerson tava extremamente cansado, nós todos vimos isso aqui. Então assim, precisa poupar, precisa de elenco, precisa de banco. Tá chegando mais três aí hoje. acho que vai compor bem. Tem jogador que não pode virar o ano Cruzeiro, não tem condição. Você viu o Bruno Rodrigues, cara. O Bruno Rodrigues tá com 148 quilos. Tem jeito, mondiário no Bruno Rodrigues, pô. O Marquinhos não dá, não tem jeito. Como é que o Marquinhos joga? Meu amigo São Paulino aqui de Jaraguá do Sul tava falando no Marquinhos aqui no São Paulo há 4, 5 anos atrás.
0: Será que ele não quer levar pra lá, aproveita que ele tá aí, velho?
2: Lá ele jogou bola. Desde que saiu de São Paulo, não jogou mais. Então, assim, tem jogadores que não dá mais. E eu acho que o time do Cruzeiro, eu acho que ano que vem vai estar pronto. Tô confiante esse ano. Copa do Brasil dá. Tem o Palmeiras aí do outro lado.
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2: Opa, ontem o galão da massa passou, hoje o Cruzeiro também passou. Minerada ainda à toa, hein? Salve, salve, simpatia. Prazer enorme estar em sua companhia, eu sou Adalto Rafael, pois desse tal de Adalto, sabe, este cara sou eu. De agora até logo mais, depende aí da Itachar com a voz do Brasil, eu pretendo citar para as 10h30, 11h, combinado assim. Simbora então, que já são 9h22, mandamos bala.
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2: Começo muito bem, obrigado. O mestre Raulzito. 10h30, 11h, combinado assim. Simbora então, que já são 9h22, mandamos bala.
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2: Começo muito bem, obrigado.

vou atender aqui meu amigo Marcos Fernandes. Solta esse som pelas ondas 94, meu amigo Adalto Rafael. A cidade dá gosto de ouvir, obrigado e vai Cruzeiro, é? Tá rindo à toa, Marcos Fernandes. Tá aí, ó, rolando pra você. Rihanna na 94.

0: Marcos Fernandes pediu, conferiu nas ondas da Number One. Deixa eu atender aqui minha amiga Ilma. Oi, Ilma, tava sumida, é saudade de você, fala comigo.
1: Boa noite, Adalto, tudo bem?
0: Tudo bem.
1: Adalto, toca aí pra mim com Eduardo Costa e Leonardo, só você me faz feliz, então separação, tá bom? Mandar pra galerinha aqui do Salão do Zé, que não lembram toda minha família, minhas amigas, menino daí do Pilates, viu? Toda a turma lá no Parque das Acácias, o pessoal tá aí, né? Indo pra Romaria, água suja, né? Teve uns que já saíram, outros estão saindo, né? Que Jesus Maria possa abençoar, né? A caminhada de todos aí, né? Tem uns que vão por gostar, outros para cumprir promessa, né? Que aqueles que vai para promessa que consiga, né?
0: Isso.
1: Aí, porque tem muitos que não dá conta, né? Então, Deus que possa abençoar todos aí nessa caminhada, né?
0: Isso. Tô.
1: Uma boa noite aí. 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
0: Oi, Ilma. Tá rolando para você, Eduardo.

0: Atendendo a minha amiga Ilma Almeida, Liga Taça 94, pediu Eduardo Costa. Já rolamos pra você, hein? É, boa noite, meu chegado. Toca um belo aí, tamo junto sempre. Ah, o KLB, o que lasca de beijo ouvindo a 94, viu? Abraço, meu querido, tamo juntos e misturados, fica por aí, rapidão, gira rápido, 2 minutinhos e o Belo pinta aqui pra você.
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0: Meu amigo, abre-se. Pessoas de absurdo, hein? Belo.

0: 15 minutinhos nos separam das 10 agora dessa quarta-feira em Metallica. Fechando o bloco, fechando com chave de ouro. The Unforgiven.
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0: It's My Life. Talk Talk no 94 em 10 e um giro rapidão. Fique por aí que eu volto já.
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6: 10:03. 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Madonna, Holiday.

0: Ah, você não tem escolha, junte-se a nós. 94 Cidade FM, você tá aí o encontro que deu certo. João Peng e seus biquinhos amestrados. Popstar, Footloose, Ken Logan, Johnny Day, Madonna, começamos tudo por aí. O giro é rapidão, tá? Eu volto já.
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0: 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Time of the time.

0: Never Say Goodbye.
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0: É pra você o som de Bon Jovi, no vocal do grande John. Minha amiga Lu passando por aqui. Boa noite, Adalto. Oi, Lu. Saudade de você. Sumiu, me abandonou. Fala, Rayane.
2: Meu querido amigo Adalto Rafael, excelente noite pra você.
0: Obrigado, Lu.
2: Adalto, eu quero aproveitar que hoje eu tava comemorando o aniversário do meu filho. E eu quero pedir uma música bem apaixonada e oferecer pro meu marido Silvio, que eu já tô indo embora pra casa, dar uma descansada, porque quando desmanha a folhinha é preta. E eu quero ouvir Elton John. Meu querido, sucesso sempre. Que Deus abençoe grandemente você e sua família hoje e sempre.
0: Amém, amém, amém. Você não escolheu, eu escolho por você. Elton John na 94. Nikita, 10:26.

0: Totalmente demais, 10h35.
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0: Vamos nessa então, 22 minutinhos nos separam agora das 11. Você sabe, né? Tô contigo até daqui a pouco, né? Grande Sargento Maurílio, aí ouvindo a 94. Abraço, obrigado pelo carinho, obrigado pela companhia. Tamo juntos e misturados sempre, viu, Sargento? Tá trabalhando? Tiver aí, bom trabalho, tamo juntos e misturados. 22 minutinhos nos separam das 11. Agora você pede A Cidade Toca.
7: Ele era melhor do que o Matheus Pereira naquelas

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0: O Gerson já não sabe dar essa poupadinha, né? O Gerson, ele erra alguns lances, evidentemente, né? Tá longe de ser perfeito, mas ele, a entrega dele é impressionante, né? Então, ele volta correndo, dá carrinho, dá voadora. O Gerson é um animal e é muito bom mesmo ver ele jogando de perto, é bem legal. O Mateuzinho foi muito bem mesmo, e o Matheus Pereira foi mais econômico, né? Foi mais, como disse o Fabrício, né? O jogo não exigia tanto, ele também não fez muita questão, não. Aliás, nos dois jogos, né? Mas a gente espera muito dele mesmo, no jogo decisivo contra o Flamengo. É aí que o craque tem que aparecer.
1: Ale, Arroio, depois Marquinhos, Kenji, depois Felipe Moraes e Caio Jorge, depois Bruno Rodrigues.
0: É, Arroio, depois Marquinhos, é tudo a mesma coisa. Né? Arroio depois Marquinhos, é tudo a mesma coisa. O Arroio irritou bastante as pessoas hoje, irritou muito as pessoas, e o Marquinhos não vai, não tem muito, né? Gostei do Keiji, embora ele tenha errado um passe de contra-ataque aqui no segundo tempo, que gerou um lance de perigo, mas gostei dele, personalidade, prendendo a bola, olhando nos olhos do adversário, tentando a jogada diferente, que é o que ele sabe fazer. Gostei do Kenji, acho que foi a melhor partida dele em algum tempo, assim, né? Mostrando personalidade, foi realmente.
2: Acho que foi
0: bem
2: a melhor partida dele no Cruzeiro.
0: É, eu fiquei com medo de falar, porque eu não vi todas aqui, né? E o Caio Jorge, eu não sei se. Eu tenho medo de não ver o Caio Jorge de 2025, ô Cirilo, que foi o melhor ano dele, da vida dele, né? E o que ele fez o ano passado era muito absurdo, cara. O cara era artilheiro de tudo, fazia gol de todo jeito. Ele resolvia o ataque sozinho. Os caras jogavam a bola pra ele, tinha três defensores, ele resolvia. Eu não sei se a gente vai conseguir ver esse cara de novo, porque ele jogou muita bola em 25, muito acima do que ele já tinha jogado antes e tá jogando agora. Mas a notícia é boa, é que fisicamente eu senti ele fazendo as mesmas coisas. Marcando, voltando pra marcar. Ele voltou mais pra marcar hoje do que o Matheus Pereira. Saindo pro lado, vindo conversar aqui no meio, tocar a bola, fazer tabela. Então, fisicamente, parece que ele tá mais à vontade. E aí a parte técnica, com a confiança, tomara Deus que ele retome. Tô gostando cada vez mais do Felipe Moraes, viu? Cada vez mais tô gostando dele. Menino muito jovem, mas tem mostrado personalidade.
1: Tumba de ataque, Guerreiro.
2: Ah, isso aí, né? Eu acho que o Caio Jorge ele não tá ainda aquele Caio Jorge da temporada passada, mas eu acho que ele tem tudo pra chegar, viu? Porque ele tá melhor fisicamente, era o grande problema dele, era fisicamente. Agora, o pessoal estuda também, né, Ale? É complicado. Você tem um destaque na primeira temporada, na outra você já tem uns cuidados ali, o pessoal já fica mais atento. Ele é o cara que o Matheus Pereira procura a todo momento. Eu acho que ele precisaria de alguém para dividir essa marcação. Porque todo mundo fica muito preocupado com o Caio Jorge, libera os meninos ali pelo lado, o Arroio. Então, acho que precisaram de um entrosamento aí para facilitar a vida dele, além desse jogo reativo. Eu acho que um jogo que tem tudo para ele encaixar vai ser contra o Flamengo. Aí a gente vai poder ver o Caio Jorge da temporada passada. Eu tenho esse como que fala? Esse feeling. Porque fez esse gol. E o gol foi jogada dele. Foi o pênalti tal, arrancada. E o pênalti bateu muito bem. Eu pensei que ele ia bater ele mesmo, porque no primeiro gol da Chapecoense ele já tinha batido ali, né? Eu falei, bate no mesmo que o goleiro vai pro outro canto. O goleiro pensou igual eu. Foi, quase pegou, mas ele bateu bem. E o Kenji, eu acho que fez a melhor partida, como o Ale falou. Isso é importante pro menino pegar confiança, saber que ele vai no profissional, pode fazer isso também, que ele é forte. Bastante mudança de direção, né, Kenji? Quando você vai muito pra mesma direção, lá na base o cara consegue, porque já é maturado, consegue nos meninos, mas aqui no profissional ele precisa de mudar a direção, e aqui, quando ele começou a mudar bastante direção, ele viu. Espero que ele tenha fixado isso na cabeça dele.
1: Boa, Guerreiro. Boa, Ale Oliveira. Comentaristas da Itatiaia. Cruzeiro está classificado para as quartas de final da Copa do Brasil. Sorteio, repito para você, terça-feira, 11 da manhã. Sorteio que tem Atlético, tem Santos, Cruzeiro, Grêmio. Vai tendo Vasco da Gama, que tá vencendo o Fluminense por 2-0. O jogo tá com 16 do segundo tempo. E vai tendo Palmeiras, que tá perdendo hoje pro Fortaleza por 2-1. Mas venceu o primeiro jogo por 3-0. Agradecendo a você que esteve conosco em mais uma jornada esportiva da Itatiaia com o primeiro time do rádio. Siga ligado na Itatiaia, notícias na sequência da nossa programação. E claro, você vai seguir acompanhando bem informado também. Já já na madrugada, Dona da Noite também para você. A você, torcedor, nosso obrigado pela parceria e confiança. Um grande abraço a todos. Esse foi o Pós-Jogo 7 Cabete.
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7: 10h53, a capital mineira tem noite de tempo estável, 18 graus, umidade relativa do ar 59%. 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Partidos definem nomes dos candidatos à vice-presidência no último dia do prazo para as convenções.
8: Dos 8 candidatos à presidência da República, apenas uma chapa tem cabeça e vice de partidos diferentes, a do presidente Lula, do PT, que tem como vice Geraldo Alckmin, do PSB. As outras 7 chapas são puras, formadas por candidatos e vices da mesma legenda. Flávio Bolsonaro, por exemplo, do PL, que queria uma vice-mulher, chegou a buscar alianças com o Novo, Republicanos e o PP, mas acabou escolhendo como vice o deputado federal Alfredo Gaspar, que é do partido dele, de Alagoas, que é ex-secretário de Segurança Pública e relator da CPMI do INSS. Romeu Zema, do Novo, terá como vice o senador Eduardo Girão, que seria candidato ao governo do Ceará, mas desistiu. Entre os partidos menores, todos têm chapa pura. Edmilson Costa, do PCB, tem como vice Cleusa Santos, Samara Martins, do Unidade Popular, forma dupla com a correligionária Raquel Brício, e é a única chapa que só tem mulheres, a vice e a cabeça. Hertz Dias, do PSTU, tem como vice Vanessa Portugal, sempre candidata ao governo de Minas. O escritor Augusto Cury, do Avante, também terá um mineiro como vice, o ex-deputado federal Júlio Delgado. Já MDB, Republicanos e União Brasil ficaram neutros na disputa presidencial, priorizando a formação de bancadas e a presidência da Câmara e do Senado, que hoje União Brasil e também Republicanos ocupam. Dos grandes partidos de centro, apenas o PSD de Dado tem candidato à presidência da República, Ronaldo Caiado, que faz chapa com o correligionário Gilberto Kassab, que é o vice e é o presidente nacional da legenda. De Brasília, Edilene Lopes.
7: Aqui em Minas, Gabriel Azevedo confirmou o nome da vereadora de Montes Claros, Maria Helena Lopes, do mesmo partido, como candidata a vice-governadora, né? Do MDB. Já o candidato a vice-governador de Minas, na chapa encabeçada por Alexandre Calil, do PDT, vai ser Carlos Moscone, do PSDB, ex-deputado federal. O Cidadania informou que vai seguir um caminho diferente do adotado pela federação formada com o PSDB, segundo o presidente do Diretório Estadual de Cidadania e prefeito de Nova Lima, João Marcelo Diegues, confirmou em entrevista exclusiva à Itatiaia esta noite. O PT, de Patrus Ananias, ainda não confirmou o vice. O PSOL confirmou o apoio formal à candidatura de Patrus Ananias e também que Áurea Carolina, candidata do partido ao Senado, será da chapa do PT. A outra candidata ao Senado na chapa é Marília Campos, do PT, ex-prefeita de Contagem. E em nova reviravolta, a Federação União Progressista decidiu, em reunião agora à noite, retornar à aliança com o governador Matheus Simões, do PSD. União e PP, que antes estavam fechados com Simões, flertaram nos últimos dias com uma composição com Republicanos de Cleitinho, que não vai ser candidato, e havia a possibilidade de Marcelo Aro ser o candidato do grupo ao governo de Minas, que não deve mais acontecer. Agora, União e PP voltam à chapa então de Simões e disputam com o Novo quem que vai indicar o candidato a vice na chapa que disputa a reeleição. Dupla suspeita de golpes com dinheiro falso na Grande BH é presa.
9: Dois homens foram presos em São José da Lapa, na Grande BH. Eles são suspeitos de aplicar o golpe do dinheiro falso em estabelecimentos comerciais. Com notas falsas de 100 e 200 reais, os homens que moram na região do Barreiro, em Belo Horizonte, circulam por comércios variados de cidades da Grande BH e fazem compras de pequeno valor. Desse modo, eles trocam as notas falsas pelo dinheiro trocado verdadeiro. A dupla foi presa após a dona de um comércio chamar a polícia ao perceber que os homens queriam repassar uma nota falsa de 200 reais. No carro dos suspeitos, a polícia encontrou carnes, ração para cachorro, produtos de limpeza para carro e casa, tudo comprado com as notas falsificadas, adquiridas no mercado ilegal do centro de BH. Com a dupla, os militares ainda apreenderam cerca de R$800 em notas falsas. Os homens, que já foram detidos na semana passada pelo mesmo crime, só que em Juatuba, também na Grande BH, podem responder pelo crime de posse e repasse de moeda falsa. Repórter Alice Brito.
7: Pai, filho e um amigo da família morrem afogados no norte de Minas.
10: Estão sendo velados os corpos das três pessoas que morreram afogadas no rio Acari, zona rural de Pintópolis, aqui no norte de Minas. As vítimas foram localizadas nesta quarta-feira após um dia de buscas. Os mortos foram identificados como José Antônio Vieira Filho, de 44 anos, o filho dele, Luiz Otávio Vieira Aguiar, de 13 anos, e Francisco Perciliano Paulo, de 59 anos, amigo da família. Testemunhas relataram para a polícia militar que os três estavam pescando no rio quando um deles se afogou. Os outros dois entraram na água para tentar socorrê-lo, mas também acabaram submergindo e morreram afogados. De Montes Claros, repórter Osmar Macedo.
7: O Copom, Comitê de Política Monetária do Banco Central, reduziu os juros em 0,25 ponto percentual, trazendo a Selic para 14% ao ano, decisão publicada hoje e tomada de forma unânime pela cúpula da autoridade monetária. A FIENG, Federação das Indústrias de Minas, classificou a decisão como positiva, mas diz que o corte ainda é insuficiente para mitigar os impactos prolongados dos juros elevados. A CDL BH classificou a redução da taxa Selic como um passo importante na construção de um ambiente mais favorável ao crescimento econômico, que tende a fortalecer consumo, incentivar investimentos e a geração de empregos. Já a CM Minas, informou em nota que espera que este seja o início de um ciclo consistente de redução de juros, capaz de ampliar acesso ao crédito, incentivar investimentos e fortalecer o consumo. O ex-presidente Jair Bolsonaro pediu ao Supremo autorização para receber a visita dos filhos no próximo domingo para comemorar o Dia dos Pais. Bolsonaro está em prisão domiciliar, quer autorização para receber os filhos Carlos, Jair, Renan e Flávio Bolsonaro, e em petição enviada ao ministro Alexandre de Moraes, os advogados do ex-presidente afirmam que a visita tem um caráter humanitário para preservar os vínculos familiares. O ministro ainda não se manifestou. Agora a condição do tempo.
11: A quinta-feira segue com tempo quente e seco em Minas Gerais. A massa de ar seco prevalece sobre o estado, mantendo o céu com poucas nuvens e favorecendo temperaturas elevadas e baixos índices de umidade à tarde em quase todo o estado. Entre o fim da tarde e noite, a circulação dos ventos, aliada à disponibilidade de umidade em médios níveis, pode provocar temporais isolados no sul e zona da mata. Céu claro a parcialmente nublado no Jequitinhonha, Mucuri e Rio Doce. Demais regiões, céu claro a parcialmente nublado com névoa seca. BH terá uma quinta-feira de céu claro, com baixa umidade do ar e calor à tarde. Aqui na capital mineira, a temperatura máxima deve marcar 30 graus e a umidade ficará em torno de 20% à tarde. Repórter Aline Neves.
7: Motoristas que passam pela BR-381 entre Caeté e Valadares vão pagar pedágio mais caro a partir de amanhã.
12: A mudança foi autorizada pela Agência Nacional de Transportes Terrestres, a ANTT. A atualização representa um reajuste de 4,37% na tarifa do pedágio. Em Caeté, o aumento será de 70 centavos, chegando ao preço de R$16,20, o maior valor cobrado no trecho. Já em Jaguaraçu e Governador Valadares, o aumento é de 60 centavos, enquanto em João Molevade e em Belo Oriente, o preço sobe 50 centavos. A tabela completa com todos os preços cobrados na BR-381 está disponível em itatiaia.com.br. Repórter Giovana Meirelles.
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1: Amigas e amigos do agro, a dona de casa se acostumou com os preços do arroz em baixa durante um bom tempo. E agora a situação está invertida. Rio Grande do Sul é o estado que mais produz arroz no Brasil e lá boa parte dos agricultores passa por dificuldades por causa de 4 anos seguidos de secas e enchentes se alternando. A produção esse ano diminuiu porque alguns produtores preferiram não plantar e outros reduziram as áreas cultivadas. É boa a demanda pelo arroz. Por isso os preços fecharam em alta no mês de julho e permanecem firmes em agosto. A média mensal do arroz no Rio Grande alcançou o maior patamar dos últimos anos. E pelo andar do mercado, a tendência é de mais aumento nos preços do arroz, já que os produtores têm procurado segurar as vendas, alegando alto custo do plantio e a pequena margem de lucro até agora. Itatiaia Agro, Valdir Barbosa.
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0: 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As notícias do governo federal que movimentaram o país no dia de hoje.
1: Olá, boa noite.
2: Boa noite para você que nos acompanha em todo o país.
1: Quarta-feira, 5 de agosto de 2026.
2: Vamos ao destaque do dia.
1: Lei consolida regras para o transporte rodoviário de cargas no país.
2: E estabelece o pagamento do piso mínimo do frete a motoristas. Gabriela Noronha.
3: A lei estabelece prazo de até 30 dias úteis para o pagamento do frete. Também estão previstas punições mais duras para empresas que contratarem fretes abaixo do piso mínimo.
1: Educação.
2: Desempenho de mais de 30 milhões de estudantes brasileiros passa por avaliação.
1: Divulgados os dados do Índice de Desenvolvimento da Educação Básica. Jéssica Gonçalves.
4: O IDEB permite acompanhar o desenvolvimento da educação básica brasileira. Os dados indicam a evolução da aprendizagem e a estrutura da rede de ensino.
2: E professores podem participar do banco de avaliadores do Programa Nacional do Livro e do Material Didático.
1: Eles vão ajudar a escolher as obras que irão para as salas de aula da rede pública de ensino. Luciana Colares de Holanda.
5: Hoje são cerca de 20 mil profissionais cadastrados e os avaliadores são capacitados para atuar na avaliação das obras.
2: Hoje na apresentação da Voz do Brasil, Mariana Jungmann e Luciano Seixas.
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2: Agora é lei. Estão em vigor novas regras para o frete dos caminhoneiros.
1: A lei trata do pagamento mínimo pelo transporte e medidas de fiscalização e punição em caso de não cumprimento.
3: A nova lei consolida regras para o transporte rodoviário de cargas no país e estabelece o pagamento do piso mínimo do frete a motoristas, com metodologia de cálculo pela Agência Nacional de Transportes Terrestres, a ANTT. Guilherme Boulos, ministro da Secretaria-Geral da Presidência, falou sobre a medida.
6: O piso do frete é o valor mínimo que um caminhoneiro, sobretudo um caminhoneiro autônomo, que trabalha para levar mercadorias e abastecer o povo brasileiro nos quatro cantos, é um valor mínimo que ele tem que receber por frete, por viagem que ele faz, por entrega que ele faz.
3: A lei estabelece ainda prazo de até 30 dias úteis para o pagamento do frete, além da atualização da tabela a cada 6 meses. Também estão previstas punições mais duras para empresas que contratarem fretes abaixo do piso mínimo, com multas que podem chegar a R$1 milhão. E para que seja cumprido o piso, o texto determina a obrigatoriedade da apresentação do Código Identificador da Operação de Transporte, CIOT, antes do caminhão iniciar a viagem, o que também impacta na fiscalização, como explica o ministro dos Transportes, George Santoro.
7: O CIOT também é um mecanismo de combate ao comércio ilegal de mercadorias, ao comércio feito sem nota fiscal. Ele vincula todo o transporte de mercadorias aos documentos eletrônicos fiscais.
3: Originalmente publicado como medida provisória, o texto passou por uma série de mudanças no Congresso Nacional, sendo aprovado no Senado em julho deste ano. Com a sanção, o texto vira uma regra permanente. Reportagem Gabriela Noronha.
2: Desempenho de mais de 30 milhões de estudantes brasileiros passou por uma nova avaliação de aprendizagem.
1: Foram divulgados hoje os dados mais recentes do IDEB, o Índice de Desenvolvimento da Educação Básica, e também as médias em português e matemática do SAEB, o Sistema de Avaliação da Educação Básica.
2: Os índices consideram os anos iniciais e finais do ensino fundamental e também do ensino médio na rede pública e privada.
1: O resultado foi anunciado pelo Ministério da Educação. Confira os detalhes na reportagem de Jéssica Gonçalves.
4: Para calcular o IDEB, que é o Índice de Desenvolvimento da Educação Básica, o MEC utiliza as taxas de aprovação coletadas pelo censo escolar, junto com o desempenho dos estudantes em língua portuguesa e matemática no SAEB, o Sistema de Avaliação da Educação Básica. O IDEB permite acompanhar o desenvolvimento da educação básica brasileira. O cálculo é feito por meio de uma escala que vai de 0 a 10. O índice dos anos iniciais do ensino fundamental passou de 6 em 2023 para 6,3 em 2025. Na rede pública, a pontuação foi de 5,7 para 6,1 em 2 anos. Para os anos finais do ensino fundamental, o IDEB nacional subiu de 5 para 5,3. Na rede pública, o indicador alcançou pontuação 5 contra 4,7 em 2023. No ensino médio, o IDEB passou de 4,3 para 4,5. Os dados indicam a evolução da aprendizagem e a estrutura da rede de ensino, que atende mais de 30 milhões de estudantes em todo o território nacional. Para o ministro da Educação, Leonardo Barchini, os resultados apontam qual deve ser a prioridade daqui para frente.
6: Toda estratégia do Ministério da Educação, que é demanda do Plano Nacional de Educação aprovado em abril deste ano, é que a gente tenha um foco especial na aprendizagem.
4: Já o SAEB, o Sistema de Avaliação da Educação Básica, é aplicado a cada 2 anos para medir o desempenho de estudantes da educação básica por meio de testes e questionários. Em uma escala que vai de 0 a 500, no 5º ano do ensino fundamental, a nota em português passou de 207 para 215 pontos. Em matemática, de 218 para 227. Já no 3º ano do ensino médio, em português, o resultado foi de 269 para 272. Em matemática, de 263 para 268. Em 2025, foram avaliados quase 6 milhões de alunos em mais de 70 mil escolas. Reportagem Jéssica Gonçalves.
2: Estudantes que participam do processo seletivo do ProUni, o programa Universidade para Todos, podem conferir o resultado da segunda chamada.
1: O prazo para os pré-selecionados comprovarem as informações da inscrição começou hoje e vai até sexta-feira da próxima semana, dia 14.
2: A documentação exigida para essa comprovação deve ser apresentada diretamente na instituição de ensino superior para a qual o estudante foi pré-selecionado.
1: O resultado pode ser acessado pelo portal Acesso Único ao Ensino Superior, em acessounico.mec.gov.br.
2: O Ministério da Educação chama professores e especialistas de todas as regiões do Brasil para participar do Banco de Avaliadores do Programa Nacional do Livro e do Material Didático.
1: O programa é responsável pela distribuição de livros para estudantes e professores da rede pública de ensino. As obras são renovadas a cada 4 anos.
2: Confira na reportagem de Luciana Colares de Holanda.
5: Professores e especialistas de todo o país podem participar da escolha dos livros que vão para as salas de aula da rede pública de ensino. Estão abertas as inscrições para o Banco de Avaliadores do Programa Nacional do Livro e do Material Didático, o PNLD. Os selecionados vão avaliar as obras inscritas nos editais do PNLD Atos Finais, voltado às obras didáticas, e do PNLD Literário Equidade, destinado às obras literárias. Nessa etapa da seleção, terão prioridade professores de língua portuguesa, matemática, história, geografia, ciências, arte, educação física e língua estrangeira, pedagogos e profissionais formados em letras, com foco em literatura e formação de leitores, também terão preferência. De acordo com Anita Stefani, diretora de apoio à gestão educacional da Secretaria de Educação Básica do MEC, hoje são cerca de 20 mil profissionais cadastrados. O banco é atualizado constantemente e os avaliadores são capacitados para atuar na avaliação das obras.
8: Essa capacitação busca garantir que todos os participantes utilizem os mesmos referenciais durante a análise e utilizem, né, de uma forma correta as fichas de avaliação, contribuindo para a qualidade técnica.
5: A participação no Banco de Avaliadores do PNLD é voluntária e gratuita. E a diretora de apoio à gestão educacional, Anita Stefani, explica que os profissionais selecionados no processo de avaliação pedagógica têm acesso a diferentes oportunidades de aprimoramento e reconhecimento.
8: Ao avaliarem as obras, eles estão também se formando como analistas de materiais didáticos e críticos em conteúdos, seja para a elaboração de materiais para os seus estudantes, quanto para a aplicação dessas obras didáticas na sala de aula.
5: Para se inscrever, basta acessar a página da plataforma de avaliação pedagógica do PNLD no endereço PNLD.com.br avaliação.mec.gov.br e preencher as informações de perfil profissional. É preciso ter diploma de licenciatura plena ou de magistério reconhecido pelo Ministério da Educação e concluir um curso obrigatório disponível na própria plataforma. Reportagem Luciana Colares de Holanda.
1: E atenção para os prazos do Exame Nacional de Desempenho de Estudantes, o ENAD 2026.
2: Os inscritos para os cursos de bacharelado e tecnologia que tiveram o pedido de atendimento especializado negado podem recorrer da decisão até sexta-feira, dia 7 de agosto.
1: O recurso deve ser enviado pelo sistema ENAD, com a documentação que comprove a necessidade de atendimento, conforme as regras do edital. O resultado da análise será divulgado em 14 de agosto.
2: O atendimento especializado é destinado aos participantes que necessitam de recursos específicos para realizar o exame.
1: As provas do ENAD 2026 para os cursos de bacharelado e tecnologia serão aplicadas no dia 29 de novembro.
2: O Serviço Geológico do Brasil faz o monitoramento das bacias hidrográficas brasileiras. Isso quer dizer que ele monitora a subida e descida dos principais rios do país.
1: O trabalho ajuda na agricultura, previne situações trágicas relacionadas a enchentes e orienta prefeituras em situações de seca, por exemplo.
2: Este ano, o Serviço Geológico do Brasil também faz parte do grupo de órgãos federais que está atuando no painel do El Niño e vem acompanhando e divulgando boletins sobre os impactos do fenômeno climático.
1: Sobre tudo isso, nós conversamos mais cedo com a chefe do Departamento de Hidrologia do SGB, Andréa Germano. Acompanhe. Doutora Andréa, bem-vinda à Voz do Brasil. É um prazer ter a senhora conosco aqui. Vamos falar então de El Niño, né? O Serviço Geológico do Brasil divulgou algumas previsões para as principais bacias hidrográficas do país para os próximos 3 meses. E aí eu queria começar então falando por região, começando aí pela região norte e, né, Amazônia. Os principais rios, pelo que eu já dei uma olhadinha, ainda estão nos níveis normais, mas já em situação de vazante. O que que a gente pode esperar para os próximos 3 meses?
9: Muito obrigada pelo espaço. O Serviço Geológico do Brasil agradece. O Serviço Geológico do Brasil é uma empresa ligada ao Ministério de Minas e Energia. E realmente a gente faz esse acompanhamento dos rios e monitoramento dos rios há 57 anos. Cobertura de toda a rede hidrometeorológica nacional e monitoramento de níveis de rios e volume de chuvas. A região norte hoje está nesse período, como você falou, já de vazante, né? No, na sua normalidade, em todos os rios, na sua normalidade. E assim, o que preocupa é esse atraso do início das chuvas. Isso pode prejudicar aí a vazante, no caso, não ser mais crítica, né? Então, assim, esse atraso do período de chuvas realmente é hoje a nossa preocupação, mas por enquanto na sua normalidade. A gente faz simulações, né, para caso não chova, caso chova, então a gente vai tendo esse acompanhamento diariamente num cenário de 3 meses para poder também ter providências, né, Defesa Civil tomar providências logísticas para as ações do norte.
1: Quer dizer assim, se a gente já está com os rios em vazante e as chuvas atrasaram, a gente pode ter uma baixa mais acentuada, é isso?
9: Exatamente, essa é a grande preocupação.
2: E no Nordeste há um alerta sobre os níveis dos reservatórios, né?
9: Exatamente. O SGB, ele acompanha junto com a Agência Nacional de Águas os reservatórios, né, através do sistema de acompanhamento dos reservatórios do Nordeste, também dos 9 estados do Nordeste, também em Minas Gerais. Mas a situação hoje, 5 de agosto, é de normalidade também, 50%, 51% da sua capacidade, né? Então a gente está mantendo esse percentual desde abril. Então ainda não é uma preocupação a região Nordeste.
1: Muito bem, então vamos falar agora de Sul, onde o El Niño talvez seja a região onde talvez a gente já esteja sentindo essa questão do El Niño de maneira mais intensa, né, mais acentuada. Já há problemas de cheia represa e transbordamentos. Como é que deve ser o próximo trimestre por lá, onde o alerta é maior?
9: E como você falou, né, a previsão de chuvas acima da média do El Niño pode levar muitos os rios, já materializado agora no mês de julho, tivemos muitas inundações. Para você ter uma ideia, mês de julho no sul, na região do Rio Grande do Sul, em média chover 130 milímetros, a gente teve localidades com 430 milímetros, provocando então grandes impactos aí de inundação, e a preocupação geralmente é essa de o solo já está muito úmido e ainda esse aumento das chuvas na região sul poder causar mais impactos de inundações na região sul.
2: Agora, no Cerrado e Pantanal, André, onde já costumamos ter seca nesse período, o que esperar para as bacias desses biomas?
9: Então, no Cerrado, na região sudeste, em termos de chuva, os modelos meteorológicos, que é nosso serviço geológico, a gente não trabalha com meteorologia, né? A gente usa a meteorologia para poder explicar a hidrologia. Mas os modelos de meteorologia estão muito discrepantes, vamos dizer assim. O que a gente entende agora nesse momento, não dá para falar do cenário de chuva, mas nesse momento que realmente as temperaturas já estão muito elevadas, aí sim a preocupação é mais para a questão de incêndios florestais. Então, monitoramento de rios, ainda estamos na normalidade para
1: tudo indicando ainda que Cerrado e Pantanal, em termos de águas, devem ficar ainda dentro da normalidade.
9: É, estamos já desde 2020, assim, com uma tendência de depreciação da capacidade dos rios na região do Pantanal, principalmente. Então, assim, na normalidade, já não digo que a gente já vem vivendo muito tempo isso. Então, mas não vai ser mais crítico ou menos crítico este ano especificamente.
1: É, quando a gente fala então de mudanças climáticas, é disso que a gente fala, né? A gente vai observando uma mudança no comportamento natural, no comportamento da natureza ao longo do tempo, né? Não é só no trimestre, não é só no ano.
9: Perfeito.
1: A senhora disse, já vem
9: perfeito
1: desde 2020.
9: Perfeito,
1: né?
9: A gente não tem mais um Pantanal, uma região alagada há muitos anos. Então, isso realmente é um mudanças climáticas, não só o efeito de El Niño também, né? Então, sendo uma mudança climática que a gente vem evidenciando, principalmente nessa região.
2: Agora, doutora Andréia, como é que funciona esse monitoramento do Serviço Geológico do Brasil? Conta para o nosso ouvinte um pouco mais sobre como é esse trabalho.
9: O Serviço Geológico é um grande parceiro no campo e no escritório para fazer esse monitoramento, né? Além desse trabalho contínuo de monitoramento, de saber essas séries hidrológicas de longo período que nós monitoramos, a gente tem um serviço desde a década de 80, daí de realizar previsões hidrológicas, não só o momento atual, mas essas previsões hidrológicas, né, futuras. Começamos aí com bacias como o Pantanal, o Amazonas e o Rio Doce, que são bacias mais lentas, mas depois dos booms, dos desastres, como a gente chama aí nos anos de 2011, 2012, 2013, a gente começou a fazer sistemas de previsão hidrológica em bacias mais rápidas e também com o advento também de todo um monitoramento automático muito mais especializado, né? Então, assim, o que a gente faz? Além desse monitoramento do campo, a gente no escritório recebe essas informações automáticas que vêm pelos satélites, né? Então, de hora em hora a gente está recebendo o nível dos rios, a quantidade de chuva, e rodamos modelos matemáticos, hidráulicos, hidrológicos, para fazer essas previsões. Aí você vai me dizer, então a gente consegue saber com muita antecedência se vai inundar? Depende da região hidrográfica, depende da resposta da bacia hidrográfica. Então, se há localidades que a gente consegue fazer essa previsão com 75 dias de antecedência, mas outras localidades, em bacias mais de alta declividade, com uma menor área de drenagem, com até 4 horas de antecedência. Mas o que permite, no caso de inundações, retirar as famílias, permite a gente salva vidas com esse monitoramento e com esse sistema de previsão hidrológica.
2: Muito bem, nós conversamos com Andréia Germano, chefe do Departamento de Hidrologia do Serviço Geológico do Brasil. Muito obrigado por sua entrevista aqui, a Voz do Brasil.
9: Muito obrigada a vocês. Até logo. Tchau, tchau.
1: segurança no abastecimento de água passa também pela recuperação do meio ambiente.
2: Está aberta uma chamada pública para apoiar projetos de restauração ecológica e soluções voltadas à proteção de mananciais que abastecem grandes centros urbanos.
1: A chamada foi feita pelo Banco Nacional de Desenvolvimento Econômico e Social e deverá prever investimentos de 15 milhões e 20 milhões de reais com prazo de execução de até 48 meses.
2: As ações devem ter foco em restauração ecológica e em soluções baseadas na natureza para combater a escassez de água nas regiões metropolitanas, como explica o superintendente da área de meio ambiente do BNDES, Nabil Kadri.
10: As propostas enviadas devem incluir ações de restauração ecológico-produtiva utilizando vegetação nativa em áreas estratégicas para proteção dos recursos hídricos, incluindo nascentes, margens de rios e outras áreas relevantes para a conservação dos mananciais.
1: Os projetos deverão contemplar regiões
10: ecoprodutiva utilizando vegetação nativa em áreas estratégicas para proteção dos recursos hídricos, incluindo nascentes, margens de rios e outras áreas relevantes para

0: mais água. Vai chegar mais água também nos rios, através desses afloramentos das nascentes. Então, os projetos de recuperação, eles são projetos importantíssimos e têm uma relação direta com a segurança hídrica nas grandes cidades. E reduz consequências de inundação, eu aumento a recarga dos aquíferos.
1: A chamada pública está aberta até o dia 9 de setembro e pode ser consultada no site do BNDES.
2: O Brasil assumiu a presidência pro tempore da Aliança para a Segurança, a Justiça e o Desenvolvimento.
1: A entidade reúne países da América Latina e Caribe.
2: Na reunião de cúpula em Brasília, o Banco Interamericano de Desenvolvimento anunciou US$ 4 bilhões para as ações integradas de combate ao crime organizado na região.
3: A América Latina concentra 8% da população mundial e é responsável por 1/3 dos homicídios ocorridos no mundo, de acordo com dados da Polícia Internacional. Esses números levaram à criação da Aliança para a Segurança, a Justiça e o Desenvolvimento, composta por 23 países e 14 instituições, como a Interpol. Um encontro em Brasília discute estratégias de prevenção e combate ao crime organizado na América Latina e Caribe. No primeiro ano de atuação da Aliança no combate ao crime organizado, foram destinados US$ 1 bilhão e 400 milhões, o que corresponde a 60% dos recursos previstos para os 3 primeiros anos da iniciativa. A alta demanda dos países membros levou o Banco Interamericano a reavaliar os recursos destinados ao programa, elevando o montante para US$ 4 bilhões. O ministro da Justiça do Brasil, Wellington Lima Silva, fala sobre a importância da aliança.
4: Nós estamos absolutamente convencidos da necessidade de intensificar essa interlocução com organismos multilaterais e estabelecer tantas quantas sejam as tratativas, as interlocuções necessárias para aperfeiçoar e aprimorar essa estratégia.
3: Um protocolo também foi assinado para o repasse de US$ 5 bilhões ao Brasil, que assumiu a presidência pro tempore da aliança pelos próximos 12 meses. Reportagem Cleide Lopes.
1: O Comitê de Política Monetária, o Copom, reduziu a taxa Selic, que é a taxa básica de juros da economia, de 14,25% para 14% ao ano.
2: Em comunicado divulgado hoje, o Copom afirmou que o cenário internacional ainda exige cautela por causa das incertezas sobre os conflitos no Oriente Médio.
1: A taxa Selic influencia outras taxas de juros no país, como as taxas de empréstimos, financiamentos e aplicações financeiras.
2: E essas foram as notícias do governo federal.
1: Uma realização da Secretaria de Comunicação Social da Presidência da República.
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1: Fique agora com o Minuto do TCU. Em seguida, as notícias do Poder Judiciário e do Congresso Nacional. Boa noite.
2: Boa noite, até amanhã.
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8: Supremo Tribunal Federal começa a julgar se proibição a jogos de azar é compatível com a Constituição de 1988.
9: Presidente Lula sanciona projeto de lei que regulamenta relevância para admissão do recurso.

0: Trânsito Especial no STJ.
1: Acordo firmado entre Tribunal Superior Eleitoral e Advocacia Geral da União prevê boas práticas sobre o uso da inteligência artificial nas eleições deste ano.
0: Boa noite, eu sou Marcela Luiz.
1: Eu sou Walter Lima.
0: O plenário do Supremo Tribunal Federal começou a analisar na sessão de hoje se a proibição a jogos de azar é compatível com a Constituição. Após as sustentações orais, o relator do caso, o ministro Luiz Fux, começou a votar.
1: Desde 1941, a lei de contravenções penais proíbe a organização e exploração de jogos de azar, punindo os infratores com prisão simples, multa e outras penalidades previstas em lei. Isso inclui o jogo do bicho e as máquinas caça-níqueis.
0: Os ministros analisam se essa proibição, criada há mais de 80 anos, ainda é compatível com a Constituição Federal de 1988 ou se ela ficou ultrapassada.
1: Na prática, o Supremo vai decidir se a exploração de jogos de azar deve continuar proibida e punida pela legislação penal brasileira ou se essa proibição é incompatível com a Constituição.
0: A decisão, porém, não tratará da regulamentação de cassinos ou da exploração comercial dos jogos, temas que devem ser abordados em outras ações que tramitam na corte.
1: O julgamento vai continuar na sessão plenária de amanhã.
0: O presidente da República, Luiz Inácio Lula da Silva, sancionou o projeto de lei que regulamenta a relevância para a admissão do recurso especial no Superior Tribunal de Justiça.
1: O projeto foi convertido na Lei 15.484 de 2026. Fátima Uchoa.
2: Com a relevância, segundo o presidente do STJ, ministro Herman Benjamin, o tribunal poderá concentrar esforços nos recursos que tratam de temas com maior impacto para a sociedade.
3: Não é de uma lei para atender interesses do Superior Tribunal de Justiça, mas da celeridade, da qualidade e da efetividade da prestação jurisdicional.
2: A nova lei deve tornar a prestação jurisdicional mais eficiente e permitir que o STJ concentre a atuação em casos com maior impacto jurídico, econômico, político ou social, que sejam importantes para uniformizar a interpretação da legislação federal, sem limitar o acesso dos brasileiros à justiça.
0: Tribunal Superior Eleitoral e Advocacia Geral da União assinam um acordo de boas práticas sobre uso da inteligência artificial nas eleições 2026.
1: O principal produto da parceria é o lançamento de um guia de boas práticas sobre o uso de IA no processo eleitoral. Fábio Ruas.
4: O documento vai servir como um manual de conduta com diretrizes técnicas detalhadas para partidos, candidatos, plataformas digitais, órgãos públicos e para a sociedade civil. O acordo ainda prevê a realização de cursos, seminários, workshops e eventos relacionados ao uso da inteligência artificial nas eleições, entre outras medidas.
0: Tribunal Superior do Trabalho mantém entendimento sobre desconto de dias parados em greves de longa duração.
1: Com a decisão, empresas vão poder descontar metade dos dias e trabalhadores vão ter de compensar a outra metade. Marla Lacerda.
5: A sessão de dissídios coletivos do TST autorizou duas empresas de Indaiatuba, no interior de São Paulo, a descontar metade dos 36 dias da greve realizada pelos empregados. Nessas situações, a Justiça do Trabalho admite, como regra adotada pela jurisprudência da Corte, a compensação da outra metade dos dias de paralisação. Esse entendimento, ele busca equilibrar o direito de greve com os efeitos da suspensão do contrato de trabalho durante o movimento. Para os ministros, o desconto integral dos dias parados pode gerar prejuízos econômicos excessivos aos trabalhadores.
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0: Uma boa noite.
1: E até amanhã.
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0: sou Paula Groba.
1: E eu sou Humberto Pinheiro.
0: E estes são os destaques de hoje do Jornal do Senado, que começa agora.
1: Senado pode tornar hediondos e inafiançáveis crimes de pedofilia.
0: Pessoas com deficiência poderão ser consideradas idosas aos 50 anos.
1: Fim da aposentadoria compulsória como punição avança no CNJ e no Senado.
0: Boa noite.
1: Boa noite.
0: Crimes sexuais contra crianças e adolescentes podem passar a receber a punição mais rigorosa prevista na legislação brasileira.
1: O plenário do Senado pode votar o projeto que torna hediondos e inafiançáveis os crimes de pedofilia e outras violências sexuais contra crianças, adolescentes e pessoas vulneráveis. A reportagem é de Bruno Lourenço.
2: Projeto de lei aprovado na Comissão de Constituição e Justiça inclui no rol dos crimes hediondos condutas como a corrupção de menores, a satisfação de lascívia, caracterizada pela prática de atos libidinosos na presença de criança ou adolescente, a divulgação de cena de estupro de vulnerável e o compartilhamento de pornografia. A matéria também classifica como hediondos os crimes previstos no Estatuto da Criança e do Adolescente ligados ao tráfico internacional de crianças e à pornografia infantil, como defendeu a relatora, senadora Elisiane Gama, do Maranhão.
3: Nosso relatório é pela aprovação do projeto de lei com a redação corrupção de menores, satisfação de lascívia mediante presença de criança ou adolescente, favorecimento da prostituição ou de outra forma de exploração sexual de crianças e adolescentes ou de vulnerável, divulgação de cena de estupro ou de cena de estupro de vulnerável, de cena de sexo ou de pornografia.
2: O senador Everton, do PDT do Maranhão, apresentou proposta semelhante e pediu que as duas matérias sejam analisadas em conjunto pelo plenário.
4: Em que eu propus o aumento da pena dos crimes cometidos contra a dignidade sexual quando praticados na presença física ou virtual de crianças, adolescentes e também cônjuge, companheiro ou parente de vítima, consanguíneo ou afim, em linha reta ou colateral até o quarto grau.
2: A CCJ aprovou um pedido de urgência para votação no plenário.
0: E a Comissão de Relações Exteriores iniciou as discussões sobre as barreiras da União Europeia à carne brasileira.
1: O grupo de trabalho que trata do acordo do bloco europeu com o Mercosul ouviu integrantes do governo e do setor privado. Repórter Pedro Pincer.
5: A partir de 3 de setembro, passam a valer novas regras da União Europeia sobre o uso de antimicrobianos na produção animal. O bloco exige que o Brasil consiga comprovar que a carne exportada não foi produzida a partir de animais submetidos ao uso de antimicrobianos proibidos pelas autoridades europeias. De acordo com o presidente da comissão, senador Nelsinho Trade, do PSD de Mato Grosso do Sul, é preciso ouvir os setores que podem ser afetados pelas normas e buscar soluções em conjunto com o governo e a iniciativa privada.
6: Setores que, porventura, venham a se sentir prejudicados, nos acionam, que nós iremos promover debates dessa natureza.
5: O chefe da missão do Brasil junto à União Europeia, embaixador Pedro Miguel da Costa e Silva, afirmou que o país terá de comprovar, por meio de auditorias, que consegue separar os produtos destinados ao mercado europeu e garantir que eles atendam às exigências do bloco. Representantes do setor privado afirmaram que o Brasil já dispõe da tecnologia necessária para fazer esse controle.
0: Aguarda votação no plenário um projeto que reduz para 50 anos a idade em que uma pessoa com deficiência seja considerada idosa.
1: O impacto do envelhecimento é maior para esse grupo de pessoas consideradas vulneráveis. Segundo a Organização Mundial da Saúde, pessoas com deficiência apresentam maior risco de desenvolver doenças crônicas, pior estado de saúde e, em alguns casos, podem morrer até 20 anos antes da população sem deficiência. Repórter Patrícia Oliveira.
7: O projeto que considera idosa uma pessoa com deficiência já a partir dos 50 anos, estende para esses indivíduos os mesmos direitos e a proteção garantidos às pessoas da terceira idade. A condição de idoso deverá ser definida por avaliação individual, médica, psicológica e social. Como destacou o relator do projeto na Comissão de Assuntos Sociais, senador Flávio Arnes, do PSB do Paraná.
8: Conforme a deficiência, podemos observar reduções na expectativa de vida que variam até algumas décadas para baixo. Se compararmos com a média da população, estamos longe de um patamar de igualdade.
7: Para o senador Paulo Paim, do PT do Rio Grande do Sul, relator na Comissão de Direitos Humanos, a proposta viabiliza a aplicação de conceitos de envelhecimento ativo específicos para pessoas com deficiência,
9: minimizando os possíveis impactos negativos do avanço da idade em um grupo social especialmente vulnerável.
7: O projeto que altera o Estatuto do Idoso já foi aprovado também na Câmara dos Deputados e está pronto para votação no plenário do Senado.
0: E a aposentadoria compulsória de magistrados pode deixar de ser uma punição prevista na Constituição. Depois de o Conselho Nacional de Justiça oficializar o fim dessa penalidade no âmbito administrativo, o Senado pode analisar uma proposta que muda a Constituição sobre o mesmo tema.
1: A relatora, senadora Elisiane Gama, do Maranhão, afirmou que a decisão corrige uma distorção histórica. Repórter Pedro Pincer.
5: O Conselho Nacional de Justiça aprovou por unanimidade a proposta de resolução que acaba com a aposentadoria compulsória como a sanção disciplinar mais grave a juízes. A resolução aprovada segue entendimento da primeira turma do Supremo Tribunal Federal e também prevê a possibilidade da demissão como uma das hipóteses de punição. E o plenário do Senado pode votar uma proposta de emenda à Constituição que prevê o fim da aposentadoria compulsória como punição aos magistrados, promotores e procuradores e militares. De autoria do então senador Flávio Dino, atualmente ministro do Supremo Tribunal Federal, o texto foi aprovado pela Comissão de Constituição e Justiça em abril. A relatora, senadora Elisiane Gama, do Maranhão, afirmou que a decisão corrige uma distorção histórica.
10: É inadmissível o que a gente viveu ao longo da história do Brasil com esse tipo de prêmio para quem comete um crime, de que nós não podemos permitir castas de servidores públicos com privilégios.
5: Pelas novas regras, nos casos mais graves, o magistrado poderá ser colocado em disponibilidade com proposta de perda do cargo. Nessa hipótese, será imediatamente afastado das funções e passará a receber remuneração proporcional ao tempo de contribuição até a decisão definitiva do STF sobre a eventual perda do cargo.
0: Você sabia que nas eleições os votos em branco e nulos não são transferidos para nenhum candidato e não podem cancelar uma eleição?
1: Na prática, quem escolhe uma dessas opções deixa a decisão para os demais eleitores. Conheça mais sobre esses dois tipos de votos com a repórter Marcela Cunha.
11: Voto em branco vai para quem está na frente? E uma maioria de votos nulos pode cancelar a eleição? A resposta para as duas perguntas é não. Para votar em branco, o eleitor aperta a tecla branco e confirma. O voto nulo acontece quando é digitado um número que não corresponde a nenhum candidato ou partido. Nos dois casos, o voto é excluído da contagem que define o resultado. Não é transferido, não beneficia nenhum candidato e não é somado ao vencedor. O consultor legislativo do Senado, Gilberto Guerzoni, explica como essas duas situações aparecem na urna.
12: Mas a gente já viu que reduziu bastante o número de votos em branco, né? Já que a urna eletrônica abre uma tela, o eleitor tem que fazer alguma coisa de forma ativa ali, né? Ou ele propositalmente coloca um voto inexistente e confirma, o que leva à anulação do voto, ou ele tem que apertar a tecla de voto em branco.
11: Além de expressar uma decisão consciente, o voto nulo também pode ser resultado de um erro na digitação. Em 2026 serão 6 votos para deputado federal, deputado estadual ou distrital, 2 senadores, governador e presidente da República. Por isso, a recomendação da Justiça Eleitoral é levar uma colinha de papel.
0: E ao participar da abertura da exposição O Caminho do Voto, promovida pelo Tribunal Superior Eleitoral, o presidente do Senado, Davi Alcolumbre, afirmou que o processo eleitoral brasileiro está entre os mais confiáveis do mundo. Ele também elogiou a decisão do presidente do TSE, ministro Nunes Marques, de levar a mostra ao Congresso Nacional.
1: A exposição, aberta à visitação no anexo 1 do Senado, apresenta as etapas do sistema eletrônico de votação, do desenvolvimento das urnas à totalização dos votos e integra a programação da Semana Nacional do Sistema Eletrônico de Votação.
13: As pessoas que visitarem a exposição sairão daqui conhecendo melhor o percurso do seu voto e o papel que ele desempenha na construção do nosso país. Um Brasil comprometido com a democracia, com as eleições livres e diretas, com a alternância de poder e com a transparência no processo eleitoral.
1: Edição de Paula Groba e trabalhos técnicos de João Lira, o Jornal do Senado fica por aqui. Acompanhe agora as notícias da Câmara dos Deputados. Boa noite.
0: Boa noite e até amanhã.
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15: Câmara reforça a indenização por dano moral à vítima de violência doméstica.
16: Proposta facilita acesso de motoristas a postos de combustível nas estradas.
15: Projeto busca garantir saúde ginecológica de meninas a partir dos 10 anos.
17: Boa noite. Os deputados analisam proposta que visa assegurar a saúde ginecológica de meninas a partir dos 10 anos de idade no SUS. O projeto está em regime de urgência e pode ser incluído na pauta de votações do plenário a qualquer momento, como informa o repórter Antônio Vital.
18: Está pronto para ser votado no plenário da Câmara, projeto que torna a regra a primeira consulta ginecológica das meninas a partir de 10 anos de idade no SUS, o Sistema Único de Saúde. O projeto foi apresentado pelas deputadas Adriana Ventura, do Novo de São Paulo, e Grace Elias, do PL de Minas Gerais, com o objetivo de permitir que as meninas e suas famílias recebam orientações preventivas e adequadas sobre temas como vacinação contra o HPV, cuidados de higiene íntima, preparação emocional para a primeira menstruação e informações sobre métodos contraceptivos. A vacina contra o HPV é recomendada a partir dos 9 anos de idade. A proposta obriga o Ministério da Saúde a elaborar um protocolo para o atendimento ginecológico dessa faixa etária. As meninas deverão ser encaminhadas à primeira consulta quando houver sinais de proximidade da menarca, como é chamada a primeira menstruação. Além disso, determina que as secretarias estaduais e municipais de saúde providenciem a formação contínua dos profissionais da área, especialmente ginecologistas, para que estejam preparados para atender as meninas. O texto também estabelece que a consulta será acompanhada por um responsável e, quando necessário, uma equipe multidisciplinar, que poderá incluir psicólogos e enfermeiros. De acordo com a deputada Adriana Ventura, uma das autoras da proposta, o objetivo é reduzir a incidência de gravidez precoce na adolescência, evitar doenças sexualmente transmissíveis e contribuir para a prática de hábitos saudáveis.
19: Tanto a vacinação como HPV, que é recomendado a partir dos 9 anos, cuidado de higiene íntima, preparação emocional para essa fase da primeira menstruação e demais, bem como informação sobre métodos contraceptivos, isso é importante para prevenir gravidez precoce e outras complicações de saúde. Ele é muito simples, mas a gente acredita que ele pode provocar mudanças profundas na orientação das meninas brasileiras.
18: O projeto que torna a regra a primeira consulta ginecológica das meninas a partir de 10 anos de idade no SUS ganhou regime de urgência e pode ser votado a qualquer momento no plenário da Câmara, sem passar pela análise das comissões permanentes da Casa. Da Rádio Câmara, de Brasília, Antônio Vital.
14: Educação.
15: Jorge Sola, do PT da Bahia, defende projeto de sua autoria que regulamenta as escolas de saúde pública do SUS. A matéria, já aprovada na Câmara e em tramitação no Senado, reconhece instituições estaduais e municipais que formam profissionais, organizam estágios e apoiam residências.
20: Essa rede de escolas de saúde pública precisa e merece o seu reconhecimento, a sua regulamentação, para que dê, primeiro, mais visibilidade, mais estabilidade e maior capacidade de ampliar o orçamento destinado à formação de recursos humanos, ampliar o empoderamento dessas escolas para o ordenamento das práticas e dos estágios. Muitas vezes você tem a necessidade de organizar as vagas dos hospitais públicos, dos hospitais da rede do SUS para a formação profissional e até, né, definir políticas públicas que visem estimular a formação de profissionais que ainda temos uma carência.
17: Jorge Sola assinala ainda que as escolas têm papel central na organização dos processos seletivos para residências médicas e na formação de especialistas em áreas com carência no país. Para ele, a falta de um marco legal e de uma estrutura de articulação nacional
3: limita o potencial das instituições.
15: Professora Luciane Cavalcante, do PSOL de São Paulo, é autora do projeto que isenta do imposto de renda professores e demais profissionais da educação básica e superior. Ela explica que a medida busca valorizar a categoria e ampliar os investimentos na educação.
3: A deputada afirma que o Brasil investe pouco em educação, paga baixos salários aos docentes e que muitos municípios não cumprem o piso nacional do magistério. Professora Luciane Cavalcante argumenta ainda que, assim como outros setores recebem incentivos fiscais, os profissionais da educação devem ser priorizados.
21: Esse projeto, ele visa colocar no centro do orçamento público e do financiamento das políticas públicas os profissionais da educação. Quase 30% de todo o rendimento dos profissionais da educação ficam retidos na fonte com pagamento do imposto de renda. Os profissionais da educação já trabalham em várias escolas para poder complementar a sua renda. Eles trabalham com alto número de estudantes por turma, então eles precisam desse investimento.
14: Trabalho.
15: A Câmara aprovou o projeto de lei que limita a jornada máxima de trabalho dos psicólogos a 30 horas semanais, sem redução do salário. A repórter Maria Neves traz mais informações sobre o texto que já foi encaminhado para análise dos senadores.
22: Uma das autoras do projeto, a deputada Érica Cocai, do PT do Distrito Federal, explica que atualmente a lei que regulamenta a atuação dos psicólogos não prevê limite de jornada de trabalho. Com isso, eles ficam submetidos a 44 horas semanais. De acordo com a deputada, a categoria é a única entre os profissionais que lidam com saúde e atenção psicossocial que não tem jornada de 30 horas.
23: Profissionais de psicologia têm o direito a uma jornada de trabalho que possibilite que ele tenha tempo para o seu aprimoramento acadêmico, mas ao mesmo tempo tempo para que possa cuidar da sua própria existência. Por isso, 30 horas para a psicologia é uma necessidade, não apenas dos psicólogos e psicólogas, mas uma necessidade do país que precisa desses profissionais atuando em todos os espaços.
22: A deputada Natália Bonavides, do PT do Rio Grande do Norte, também assina a proposta. Ao apresentar o texto, as autoras argumentaram que a redução da jornada de trabalho vai contribuir para a preservação da qualidade de vida e o adequado exercício da atividade profissional, que demanda elevado desgaste emocional e mental. O texto beneficia os profissionais com contrato de trabalho no setor privado. Para psicólogos que trabalham em empresas públicas como seletistas, a nova jornada dependerá de dotação orçamentária e de autorização na Lei de Diretrizes Orçamentárias. Da Rádio Câmara de Brasília, Maria Neves.
14: Economia.
3: Marcelo Crivella, do Republicanos do Rio de Janeiro, aponta como positivos os resultados de emenda à Constituição que estende a imunidade de IPTU a templos religiosos instalados em imóveis alugados. Ele explica que a regra passou a valer em 2023.
24: Em 2022, ela foi promulgada, essa emenda à Constituição, em fevereiro de 2022. Como o IPTU incidia 1º de janeiro, ela passou a ter efeito apenas em 2023. O que significa ela? Antes dessa emenda, tinha a imunidade de IPTU apenas os templos próprios, aqueles que foram construídos pelos fiéis. Mas nós sabemos, pelo censo do IBGE 2022, que dos 580 mil templos religiosos, católicos, espíritas, evangélicos, 400 mil funcionam em imóveis alugados e eles não tinham a imunidade do IPTU. Com a emenda constitucional 116, passaram a ter.
15: Marcelo Crivella orienta igrejas, creches, asilos e orfanatos a procurarem as prefeituras caso tenham efetuado o pagamento do IPTU entre 2023 e 2026. Ele alerta que a cobrança é indevida nos casos amparados pela emenda, com possibilidade de restituição dos valores.
3: Bandeira de Melo, do PV do Rio de Janeiro, é um dos autores de projeto que cria um modelo próprio de funcionamento para as cooperativas solidárias. O texto define essas organizações como sociedades sem fins lucrativos, com regras de autogestão e articulação com a Política Nacional de Economia Solidária.
15: Bandeira de Mello informa que a proposta busca reduzir a burocracia para iniciativas da economia solidária, com prioridade para grupos economicamente frágeis. O projeto também prevê estímulo à participação das cooperativas solidárias em compras públicas, licitações e ações de desenvolvimento comunitário.
14: Desenvolvimento Regional.
3: Paulo Soares, do Podemos de São Paulo, apresentou o projeto que cria um programa para incentivar a universalização da coleta e tratamento de esgoto. Ele explica que a iniciativa também institui um fundo de assistência para socorrer municípios sem condições financeiras de investir no saneamento básico.
2: Uma defesa da sustentabilidade e da compensação ambiental. Em que sentido? Aquele município que está cumprindo com todos os seus deveres na questão de saneamento, nas questões ambientais todas, ele ser recompensado por um fundo. E esse fundo também, ao mesmo tempo, socorrer os municípios que não têm condições financeiras de avançar no saneamento básico. Essa é uma gestão que envolve meio ambiente, envolve saúde pública.
15: Paulo Soares pede urgência na aprovação da matéria, ressaltando que o saneamento ainda apresenta desigualdades profundas entre regiões do país. O congressista esclarece que os recursos do fundo virão de penalidades, de fiscalização e de aportes internacionais de fomento.
14: Turismo.
3: Projeto de lei apresentado por Domingos Neto, do PSD do Ceará, visa facilitar o acesso de micro e pequenas empresas de turismo a financiamentos públicos. A proposta prioriza empreendimentos localizados fora das regiões metropolitanas.
15: O texto de Domingos Neto permite o uso de fundos garantidores e seguros de crédito em substituição ou complemento às garantias tradicionais. Para ele, a medida amplia o acesso aos recursos do Fungetur e dos fundos constitucionais para modernizar e fortalecer o turismo regional.
14: Transportes.
3: Avança na Câmara a proposta que busca facilitar o acesso de motoristas a postos de combustível nas estradas. A repórter Silvia Munhato tem os detalhes.
4: A Comissão de Viação e Transportes da Câmara dos Deputados aprovou o projeto que busca melhorar o acesso dos motoristas aos postos de combustíveis e rodovias sob concessão pública. A proposta inicial do deputado Capitão Augusto, do PL de São Paulo, dava 180 dias de prazo para que as concessionárias elaborassem planos de adequação das rodovias, evitando retornos muito distantes. O relator, deputado Zé Trovão, do PL de Santa Catarina, afirma que o problema é real.
6: E esse motorista, às vezes, ele tem que caminhar 5, 6 quilômetros para frente, fazer um retorno e voltar. O que nós estamos determinando hoje é o seguinte: olha, nós vamos criar acessos mais claros e mais fáceis para esses motoristas. Para que o cara não corra o risco, às vezes está na reserva, está chegando no final do seu combustível, vai fazer um retorno, ou um retorno que não está bem sinalizado, ou um retorno perigoso e acabar acontecendo um acidente.
4: Mas o deputado modificou o texto para atribuir à Agência Nacional de Transportes Terrestres a tarefa de tratar do problema no âmbito de sua atuação normativa e contratual. A proposta, que pretende facilitar o acesso do motorista aos postos de combustíveis em rodovias sob concessão, será analisada agora pela Comissão de Finanças e Tributação. Da Rádio Câmara de Brasília, Silvia Munhato.
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14: Segurança Pública.
15: Bibo Nunes, do PL do Rio Grande do Sul, é autor de projeto que amplia as punições para quem picha bens públicos ou privados. O parlamentar destaca que o texto prevê a suspensão da carteira de habilitação e das linhas telefônicas do infrator.
9: Nós temos que acabar com a pichação. Só suja a cidade. Tem que ser punido, é punindo que se gera respeito. Os pichadores, eles têm uma competição para ver quem é o louco mor, quem é o consegue pichar e estragar o monumento que mais chame a atenção da sociedade. Então esse projeto é para dar penalidade, punir quem presta esse desserviço ao Brasil, que é a pichação, e que nós, brasileiros, possamos ter nossas cidades, os nossos monumentos respeitados.
5: O congressista observa que a pichação causa, além dos danos materiais, prejuízos ao turismo. Bibo Nunes acrescenta que o projeto inclui a cobrança do ressarcimento pela restauração do bem pichado, com responsabilização do autor ou dos responsáveis legais em caso de menor de idade.
15: Alexandre Lente, do União de São Paulo, propõe substituir a prisão em regime fechado pela prisão domiciliar para quem deixar de pagar pensão alimentícia. O projeto do deputado também permite monitoramento eletrônico e saída para o trabalho remunerado.
5: Alexandre Lente explica que a prisão em regime fechado ficaria restrita a casos excepcionais, quando houver ocultação de bens ou má-fé do devedor. Ele argumenta que a medida busca aumentar as chances de pagamento da pensão sem impedir o exercício da atividade profissional.
14: Justiça.
15: Os deputados aprovaram nova regra sobre indenização por dano moral à vítima de violência doméstica. Entenda na reportagem de Paula Bittar.
7: A Comissão de Constituição e Justiça da Câmara dos Deputados aprovou uma proposta que reforça na lei o direito de indenização por dano moral nos casos de violência doméstica e familiar contra a mulher, desde que haja pedido expresso da acusação ou da parte ofendida. A reparação será fixada pelo juiz, inclusive criminal. A relatora na comissão, deputada Lídia da Mata, do PSB da Bahia, destacou a importância de garantir a indenização a essas mulheres.
10: Ela é uma vítima da violência e isso é conhecido pela sociedade e impacta sobre sua imagem na sociedade. E, portanto, ele garante o direito dessas mulheres a uma indenização por danos morais. A violência deixa as marcas que vão muito além das agressões físicas. Elas provocam sofrimento, ela compromete a saúde mental, ela afasta as mulheres do seu trabalho, ela deixa a mulher em situação de trauma. E por isso mesmo é essencial que a legislação assegure também o direito à reparação desses danos.
7: Segundo Lídice da Mata, a proposta tem inegável relevância, pois ao inserir a possibilidade expressa de reparação civil por dano moral decorrente de violência doméstica, fortalece a proteção dos direitos fundamentais à dignidade da pessoa humana, à integridade física, psíquica e moral e a igualdade de gênero, assegurando à vítima um instrumento adicional de reparação no âmbito civil. A proposta que estabelece o direito de indenização por dano moral nos casos de violência doméstica e familiar contra a mulher já pode seguir ao Senado, a menos que haja recurso para votação pelo plenário da Câmara. Da Rádio Câmara de Brasília, Paula Bittar.
14: Consumidor.
5: Tarcísio Mota, do PSOL do Rio de Janeiro, é coautor de projeto que regulamenta a publicidade das apostas online. A iniciativa trata a atividade como tema de saúde pública e de defesa do consumidor, com o objetivo de restringir a propaganda das chamadas bets.
11: Do mesmo jeito que nós temos hoje regulações muito rígidas sobre propaganda, por exemplo, para as drogas legalizadas, como tabaco ou álcool, é preciso ter regras muito rígidas para as propagandas dessas casas de aposta online. Por exemplo, é inadmissível que elas continuem a financiar times de futebol, financiar campeonatos de futebol, que são inclusive a origem de grande parte dessas apostas. É inadmissível que no meio da transmissão de um jogo de futebol, você tenha propaganda dessas casas de aposta como se fossem simples informações jornalísticas.
15: Segundo Tarcísio Mota, o projeto cria medidas preventivas para reduzir o endividamento e os impactos do vício sobre as famílias. O parlamentar também defende regras mais rígidas com foco na proteção da saúde mental e dos direitos dos consumidores.
5: Projeto de Raimondo, do PT do Rio de Janeiro, proíbe a veiculação de propagandas de apostas online em emissoras de rádio e televisão. De acordo com o deputado, a medida busca reduzir a exposição da população às chamadas bets em veículos que operam por concessão pública.
12: Então, o que a gente queria, na verdade, é que as bets não existissem no nosso país. Nós lutamos contra elas. Mas enquanto a gente não consegue abolir as bets no Brasil, e nós haveremos vamos de abolir um dia, nós queremos proibir que elas sejam divulgadas, publicizadas nos meios de comunicação de televisão e rádio.
15: Raymond explica que o objetivo é minimizar os impactos das apostas sobre a saúde mental, o orçamento das famílias e o endividamento da população. Ele acredita que reduzir o alcance desse tipo de atividade protege os consumidores mais vulneráveis.
0: Termina agora o Jornal Câmara dos Deputados, produzido pela Rádio Câmara, com trabalhos técnicos de Everson Urani e apresentação de Val Monteiro e Luciana Vieira. Uma boa noite para você.
15: A Voz do Brasil volta amanhã. Boa noite.
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alô, bom dia! Bom dia, turma do bom dia! Agora, tem aquela turma que diz assim, Gutenberg, eu só tô aceitando boa noite, porque a minha noite continua. Só depois que eu tirar aquele merecido descanso, é que pra mim vai ser um novo dia. Por enquanto, eu ainda tô vencendo, ainda tô encarando a quarta-feira. Mas, olha aqui, 6 minutos desse novo dia, todo mundo voltando o radinho pra cá, todo mundo ligando o radinho de novo, acabou, hein? Acabou a Voz do Brasil e também mais um show de transmissão do primeiro time do rádio e tá uma beleza pro futebol de Minas Gerais. Ontem foi o Galão e nessa noite foi o Cabuloso. Avançando aí, ó. Na Copa do Brasil, alô Piquitito, alô toda essa turma aí, Fabrício Guerreiro, Ale Oliveira, toda essa galera aí do primeiro time do rádio e sempre um prazer, sempre uma alegria saber que essa turma tá aí ligada, curtindo também o nosso Dona da Noite, que é a madrugada mais acolhedora do rádio, a madrugada mais interativa do Brasil. Seria algum absurdo dizer que ainda tem gente voltando pra casa depois do jogo, Difundão? Não, né? É razoável, né? Depois daquela resenha ali, daquele golinho. Agora, se você bebeu, pelo amor de Deus, não dirige não. Tá legal? E vamos rompendo aí essa madrugada. Olha, mas já é a madrugada de quinta-feira. Já estamos com aquele pezinho lá no final de semana de novo. Então, de novo, porque a semana, ó, passou acelerada. Hoje é dia 6 de agosto de 2026 e você sabe, quinta-feira é dia de saudade, quinta-feira é dia de TB.

Saúde. Ah, essas recordações aí, ó. Isso é saudade demais. Eu digo sempre que o passado é um lugar lindo para se visitar. Não dá é para morar no passado e muito menos viver apenas das glórias do passado. Agora que é gostosinho a gente recordar, a gente resgatar um momento feliz do passado, isso não tenha dúvida, né? Então aumenta esse volume do radinho aí, porque a gente vai falar muito de saudade, a gente vai trazer aqui boas lembranças e você, como sempre, é minha convidada, é meu convidado para a gente lançar aqui um bom tema para recordar. Estamos aí na Semana dos Pais e caso você queira também já fazer aquela homenagem aí ao papai, pode mandar aquele áudio legal para cá. 999-96-7074 é o nosso zap, o Bombadão, o nosso canal de interatividade, de comunicação, e é sempre muito bom quando você dedica um minutinho do seu tempo, do seu corre, para vir fazer o programa junto comigo aqui na Itatiaia. Então, estamos juntos novamente. Olha, 10 minutos desse novo dia e o timaço já tá aqui prontinho, escalado, numerado e definido também, né? Essa galera que chega, às vezes com um pouquinho de sono. Ah, vamos combinar, né? Vamos combinar que a vida é esse corre danado e muitas vezes, né, você que é guerreiro e guerreira da madrugada, você sabe que funciona assim, né? A turma que trabalha durante o dia e dorme agora, a turma não compreende que durante o período do dia é o momento que a gente tem para escorar o esqueletozinho em algum lugar ali, em algum momento do dia também, né? Mas é claro que a gente vai se renovando, a gente vai fortalecendo uns aos outros. Então, vem comigo que até as 4 da manhã a gente promete aquele programa dinâmico, aquele programa animado. Estamos aqui ao vivo e já sabe, qualquer alteração que você avistar aí nas ruas, nas avenidas, nas MGs, nas BRs e o anel rodoviário, como é que tá? Tá pegando fogo? Ontem foi uma loucura aqui durante toda a madrugada, a turma mandando imagens ali, nas marginais ali do anel, muito fogo também. Então é isso, né? Aí Itatiaia da notícia de tudo, o tempo todo. Então cola esse radinho e vem pra cá, vem fazer o programa junto comigo, porque interatividade é a palavra-chave da nossa madrugada. Então eu dizia que o timaço tá aqui prontinho e não esqueça que também continua por ali o timaço do nosso digital. Acabou a transmissão no radinho, você sabe que tem aquela resenha, as informações, os detalhes, tudo no nosso site itatiaia.com.br. Olha a manchete ali, olha, mas que foto, camarada, cabeceou a chuteira do outro ali, né? Então tá ali a manchete: Cruzeiro faz dever de casa, domina Chape no Mineirão e avança na Copa do Brasil. Agora há pouco deu Vascão da Gama também para cima do Flusão lá nesse duelo carioca, né? Então agora teremos o sorteio aí, o Galo avançou, Cruzeiro avançou e vamos ver o que nos reserva aí esse sorteio da Copa do Brasil. 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Combinado? Então é isso, ali está ele, o nosso maestro, o nosso DJ de todas as madrugadas, é ele quem dá vida, dá brilho, dá colorido ao programa, apesar desse tom acinzentado da pele dele, né? É uma olheira, parece um urso panda, é o pandinha. Então é ele, o nosso Júlio Silva, o difuntão das madrugadas. Olha ele ali, que dupla, hein? Que dupla, meu Deus do céu. Aí as carrapetas até tremem aí com essa presença de uma dupla da pesada, porque agora quem está ali na nossa central, atenção, hein? Steven Spielberg apresenta Jaws, Tubarão.
Ei, vou te contar. Aí, ó. Olha lá, a mocinha em cima da prancha de surf, a perninha dela do lado de fora. E quem vem lá? Quem? Quem? Quem? O tutu-tutu-tubarão, é? Meu Deus do céu. Adeus, perninha. Adeus, perninha. Então é isso. É o nosso Alessandro Penido, o penidão e tubarão das madrugadas também. É isso. Bom trabalho, Timaço. Programação musical do querido Mércio Sattler. E aqui, esse mestre de cerimônias da madrugada. É um companheiro que vocês têm, um amigo que sempre tem uma palavra amiga. Sempre tem um astral elevado, porque é disso que a gente precisa. Olha, você que acompanhou o programa da última madrugada, é tanta coisa que acontece ao longo dessas 4 horas, é tanto conteúdo, é tanta mensagem, é tanta coisa boa que a gente recebe de vocês, que não há outra forma da gente retribuir que não seja trazendo aqui um programa melhor a cada dia, um programa mais animado, mais vibrante na madrugada, mais interativo. Então, que o Divino Espírito Santo nos ilumine aqui para a gente ser uma excelente companhia para essas guerreiras e esses guerreiros da madrugada. Quando o sinalzinho eletrônico marca 15 minutos desse novo dia, eu sou Gutenberg Gomes e de amigo para amigo, diga alô comigo! Assim, bom, bom, bom. Agora, esforçado eu sou. E ninguém fica 40 anos fazendo a mesma coisa se não tiver um pouquinho de talento e outra, né? Muitas bênçãos de Deus e muito reconhecimento, muita valorização. Muitas vezes é isso que nos move, né? À medida em que a gente sai por aí e é tanta gente falando, olha, o programa da madrugada é uma coisa que nos alegra, que nos anima, que nos motiva, que nos incentiva a acreditar. Acreditar que tudo pode ser melhor, tudo pode ser diferente. Então é nisso que eu acredito quando eu chego aqui para fazer o programa, né? Às vezes a gente tá assim um pouquinho cansado, um pouquinho com sono, mas a presença de vocês aí do outro lado do radinho é o que nos anima, é o que nos motiva também. Pode ter certeza disso. Então vem para cá e vamos fazer essa madrugada juntinhos. Não é programa de mão única, hein? Que eu falo e você ouve. Eu quero ouvir a sua voz. Eu quero você brilhando aqui no programa e temos espaço de montão para isso. Então manda aí. Se você está fora da região metropolitana, temos o código 31. Se você está fora do Brasil, é aquele mais 55 também, tá certo? E o zap é o 999-96-7074. Olha, hoje, dia 6/8. Hoje é um dia muito importante, hein? O Dia Nacional do Profissional da Educação. Isso é imprescindível, né? A gente não pode ter um país melhor, a gente não pode ter nada melhor se a gente não investir ali na educação. Não há outra maneira, a não ser um golpe de sorte muito grande, ou que muda a uma geração ali, o que muda o patamar da família é aquele que investe na educação, é aquele que se empenha muito ali para ser o primeiro a estudar, a se formar, a realmente acontecer na vida. Quero aprender. Essa é linda, hein, Eudy Fontão? Sua lição que faz tão bem pra mim. Já fez o dever de casa hoje ou não, hein, Eudy?

Você treinou isso em casa, fala comigo. Ah não, essa viradinha aí é de DJ. Essa é de DJ. Essa aí é Renato Lopes. A Loki, a louca. Então é isso, ao mestre com carinho. E como é de uma maneira genérica, que abrangente, né? Dia Nacional do Profissional da Educação. Então, isso aqui engloba todos aqueles que se dedicam a transmitir o conhecimento. E olha, deveria ser bem mais valorizado. Aqui entre nós, hein? Pelo amor de Deus, hein? É plano de aula, é menino encapetado na sala, é o cansaço, é o corre-corre, é jornada dupla, tripla. Então, nosso máximo respeito a todos os profissionais da educação. Esse programa de hoje é dedicado ao mestre, com carinho, sempre, e muito respeito e valorização, assim, ó.

Love. Ao mestre com carinho, né? Você é profissional da educação, me conta aqui qual é o grande desafio aí da profissão, hein? Manda pra cá que nós estamos ao vivo e aqui você tem voz e você tem vez também. Essa é boa também, hein, Odi Fontão? É a Baby, é?

Imagine você, Difuntão, na nossa época de escola, a gente pegava aquele Vulca Brás 752, já que hoje é o dia do TBT, né? A gente ia pra escola de Vulca Brás 752 e levando um tênis, um quedzinho lá, um quichute na sacola, pra na hora do intervalo, na hora do recreio, esfolar a canela chutando uma pedra, uma bola de papel, uma bola de meia, qualquer coisa redonda, oval, quadrada, o que pintasse lá. Agora, no intervalo, a professora senta assim, fica olhando e perguntando: que diabo essa meninada tá fazendo? E eles estão lá, ó, 6-7, 6-7, 6-7, farmando aura. Minha nossa senhora! Para o mundo que eu quero descer na próxima! Ai, ai, ai, e pra explicar pra diretora que diabo, esses meninos estão tendo crise de epilepsia? Não, não, estão farmando aura. Ah, meu Deus do céu, é, eu vou te contar, cada tempo com a sua mania também, com a sua novidade. Então hoje, hã? Jogava bola antes de entrar pra escola? É verdade, a gente ia fazendo tabelinha até chegar na escola, né? Ah, esse aí é um bom palpite aí pro TBT de hoje, né? O que a gente fazia na escola ali e a magia que havia naquele momento em que a gente estava lá com aqueles amigos que estavam nos ensinando coisas da vida também, além de aprender ali tudo que a gente precisa pra, em termos de educação, a gente aprendia a ser gente, a gente aprendia a conviver, a dividir uma bola aqui, uma dente de leite daquelas que você dava um bico nela, ela fazia 32 direções, né? Aí aquilo reunia ali uma meninada de 10, 20, 30 em torno daquela pelota. Hoje tem que ser um brinquedo para cada um, um notebook, um tablet, um PlayStation, e cada um fundando ali a sua própria solidão, né? E meu Deus do céu, então é isso aí, né? E nada melhor do que ser criança sabendo viver o que é a infância, né? A época do descobrimento, a época do aprendizado, a época da gente descobrir o que é a vida, os encantos da vida que vem numa bola de meia ou às vezes também numa bola de

0: É isso aí, para essa criança que existe dentro de cada um e de todos nós também. Meia-noite, 24.
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0: É isso aí, para essa criança que existe.

0: diferenciado, é aquele que queda assim, de tanto, parece que ele fumou é tudo que tinha de Continental, Plaza.
1: Tanto.
0: Ó.
1: Levar.
0: Aí fumou, hein?
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0: Eita. Cada mata-rato que esse moço deve ter fumado na vida é a Dona Irã Barbosa com a nossa saudosa Elis Regina. Isso é maravilhoso.

imagine você um dueto Adoniran Barbosa com Nair Belo. Ah, vou te contar, aí eu vou te contar. Não há pulmão que resista a esses dois também, né? Então, Adoniran Barbosa, essa figura aí que marcou a música popular brasileira também, faleceu no ano de 1982, aos 72 anos de idade. Tem alguma outra boa do Adoniran aí pra turma matar aquela saudade bonita também? Ah, isso é lindo. E saudade, hein? 12:25, na Itatiaia. A turma tá chegando aí, ó. O nosso zap já tá bom.

Ah, isso é lindo demais. Então, estamos homenageando aí ele que nasceu num dia como hoje, é o nosso Adoniran Barbosa. Então, é isso. Agora, tem aquela ruivinha bonita toda vida também. Esse grupo marcou bastante aí, para quem viveu ali a década de 1990, um fenômeno. Eu tô falando aqui da Jerry Halliwell. Era aquela ruivinha, parecia até a noiva do Chuck às vezes, e ela está completando hoje 54 anos e como fez sucesso aí com Spy

popzinho da década de 1990 era melhor do que se faz hoje. Vamos combinar uma coisa, né? Isso é bom toda vida, hein? Isso aí foi lançado em 1996, então estamos homenageando aí uma das integrantes do Spice Girls. Ela só não é mais famosa do que a esposa do

0: David Beckham, a Victoria Beckham. Então, Jerry Halliwell, do Spice Girls, completando hoje 54 anos de idade, né? É isso aí, meia-noite, 29, ô defuntão. Então, aqueles que partiram num dia como hoje, a gente pode deixar pra volta do intervalo, ainda tem a frase do dia, a gente vai lançar um assunto legal aqui com relação ao dia da saudade, o dia do TBT, estamos aí na Semana dos Pais, eu tô de olho, hein? Eu tô de olho aí quem tá comprando caixa de lenço, par de meia, cueca, é só isso que a gente ganha, é só isso, né? Não há meio, né? É a mãe, é um capricho danado no presente, namorada também, é só coisa boa, agora chega o dia dos pais, é uma economia, não, papai é econômico, né? Então vamos economizar no presente dele, vamos dar de novo aí uma caixa de lenço, ora, ninguém assou a nariz, mas não, isso já foi, ô tenido, você assou a nariz ainda? No lenço não, né? É meio cueca. Lenço não, lenço pelo amor de Deus, ninguém quer lenço mais, é anti-higiênico, é um nojo aquilo, é um nojo. Eu fico lembrando do falecido Sérvulo, é o moço que tinha uma venda lá perto da minha casa em Barbacena, aí ele ficava lá na porta da venda, suando o nariz, e depois ele com a mesma mãozinha ali ia lá pegar o pãozinho e servir pra gente, não deixava a gente pegar não, não, sua mão é suja, e ele lá suando o nariz na porta da venda, é tempero, meu Deus do céu, que nojo. Então é isso, olha, meia-noite 31, vai mandando aí a sua mensagem pra cá, 999-96-7074, é um intervalo rapidinho e a gente já volta com o nosso Dona da Noite pela Itatiaia.
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3: 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A gente se encontra lá, hein? 12:33 agora. Então é isso. Você que tá aí com o seu radinho ligado, a turma aí do táxi, a turma do aplicativo, a turma do volante grande, a turma dos 40 janelinhas, e todo mundo dando aquela caroninha pra gente, todo mundo nos levando aí pelas estradas, rasgando esse Brasilzão. Você que tá chegando agora aí na Ceasa, e sempre aquele radinho fazendo aquela companhia, aquele programa que anima você, que deixa você bem informado, bem humorado. Então cola esse radinho na Itatiaia. Então eu falava de aniversariantes e também num dia como hoje, né? Um dia 6 de agosto, grandes figuras aqui partiam para a eternidade, né? Como o grande Jorge Amado, que nos deixou em 2001 aos 88 anos, o Ivo Pitangui. Ah, Pitangui, se fosse vivo hoje, vendo esse tanto de demonização facial aí, ele ia dizer assim: onde foi que eu errei? Onde que eu meti o meu bisturi nessa história, né? Então nos deixou aí aos 90 anos em 2016. E também Roberto Marinho, grande jornalista, que nos deixou em 2003 aos 98 anos. Agora na música, um camarada que partiu jovem, mas deixou também uma marca maravilhosa, o Difuntão. Todo mundo lembra e essa anima bem aí a madrugada. O nosso Rick James nos deixou em 2004 aos 56 anos. E deixou essa aí, ó. Can't touch this. Essa é a original, né? O MC Hammer sampleou ali o

no clima. Pra cima dessa quinta-feira maravilhosa, agora também é dele, aquela música que fez o Cris, do Todo Mundo Odeia o Cris, o momento em que ele está amando a de Fontão. Ah, não. Ebony Eyes. É o nosso Rick James e o Smokey Robinson. E essa saudade linda, linda aí, ó. Eita, o Cris lá sonhando com aquela moça bonita.

0: trechinho da tradução? Quer?
1: Quer?
0: Ah, eu faço. O que que você me pede que eu não atendo aqui, né? Vai! E eu quero que você saiba. Eu quero que você saiba. Eu amo você. Eu aposto que você não sabia disso, garota. Você não sabia. Eu preciso de você. Agora, meu bem. Agora. E eu aposto que você não sabia disso. Olhos de ébano. Ah, que beleza. Eu pegava o disco do Rick James e Smokey Robbins e colocava no telefone e mandava para as moças lá de Barbacena que eu admirava, sabe? Ai, que saudade. Lábios macios e suaves, prontos para falar. A sua voz diz: eu te amo. Isso tá me deixando fraco. Ei, meu bem, eu posso apenas dizer que eu amo você. Me diga a ela como você se sente. O amor é a garota de pele morena nos meus olhos. Eu acho que é hora de falar. Você não percebe? Você é como uma rainha. Moça, você é um prêmio e tanto. E eu quero que você saiba. Você sabe, garota. Eu amo você. Ei, saudade, hein? Coisa linda, linda. Então, nos deixava num dia como hoje esse grande nome da música americana, o Rick James, aí em 2004, aos 56 anos, e deixou mais essa pedrada, esse momento lindo aí, ó. Ô, Difuntão, sabe o que que é aquela caixa que a gente recebeu ali na recepção agora? Que eu peguei em primeiro lugar? Eu tomei posse porque estava em meu nome, em seu nome e em nome de Vinícius de Castro. Mas eu que vou dividir de maneira equânime entre nós. Sabe o que que é aquilo? É bala delícia. Ai, que delícia! Balas de coco. Me mandou a mensagem aqui agora o nosso querido Tista, o
2: Ai,
0: Tista Machadinho. Olha que beleza. E tá dizendo que hoje essa bala de coco é recheada de brigadeiro. Ah, acho que o Vinícius de Castro, às 4 da manhã, não vai achar nenhuma. Ô, Tista Machadinho, obrigado, querido. Um abraço aí pra você, Deus abençoe esse carinho
3: muito
0: que a gente...
3: Obrigado.
0: Muito obrigado. Ele é taxista lá de Visconde do Rio Branco e tá sempre ligado aí no programa também. Um abraço, querido, muito obrigado. Teve a gentileza de passar aqui na Barão Homem de Melo 2222 e deixou esse presente ali. A gente olhou aquela caixa e a gente ficou ali naquela cobiça. Então será dividido irmãmente aqui, viu, Tista? Hein, irmãmente, não sei se vai sobrar pro Vinição, mas que a gente, entre nós aqui, vai ser irmãmente. Valeu, Tista, obrigado e um abraço. E falei de todo mundo, só ficou faltando esse camarada que realmente deixou aí uma marca na década de 1980 no rock and roll nacional. Eu tô falando do Celso Blues Boy. Aumenta que isso aí é rock and roll. E meu Deus do céu, ele também partiu aos 56 anos de idade. Essa idade é perigosa, Defunto. A gente tá quase lá, hein? Mais uns 7 anos a gente chega nos 56, então abre o olho, hein? Abre o olho. Até quem nunca morreu agora já tá morrendo. Aí, ó. Essa guitarra dele também era impressionante, hein? Celso Blues Boy. Quem viveu a década de 1980 lembra dessa aí, né?

Era bom esse homem, era bom mesmo, bom toda a vida, viu? 17 para 1. Aí você já tá inventando música dele, né? Ah, essa aí que, essa que era boa, tinha que ser essa primeiro, hora. Ao

0: Olha que beleza. Então, estamos homenageando ele que nos deixou tão jovem aos 56 anos, Celso Blues Boy, e deixou também essa marca aí no rock da década de 1980. O sinalzinho eletrônico marcou 00:45 aqui na Itatiaia. Olha, mas é mensagem de tudo quanto é lugar que você imagina, nessas Minas Gerais, nesse Brasilzão e por esse mundão de meu Deus afora. Esse aqui é o DJ Samuel Henrique. Ele tá dizendo aqui: manda um alô para Carbonita, no Vale do Jequitinhonha. O DJ Samuel escuta a Rádio Itatiaia todos os dias. Valeu, querido, obrigado, e um abraço aí para você, DJ Samuel, lá de Carbonita, no Vale do Jequitinhonha. Quem mais aqui, ó? É muita mensagem chegando, e você também pode mandar aí, código 16. Bom dia, Guti. Eu queria que a minha namorada me aceitasse do jeito que eu sou. Casado. Ô, excomungado, esse moço é perturbado de tudo. Eu não sei por que eu ainda leio as mensagens dele. Ele e o Arley do Noturno 9502 é caso de bloqueio definitivo. Ô, Paulo, você é maluco, rapaz? Então quer dizer que você quer que a sua namorada aceite você do jeito que você é? Casado, bonito, hein? É, que coisa linda.
1: É muito difícil.
0: Não faça isso não, Paulo, cria juízo nessa cabeça mofada sua, o homem velho desse e sem juízo. Olha lá, ele tá aqui com o freio de mão dele puxado, uma moça bonita do lado dele. Ô Paulo, segura sua onda aí, para de palhaçada na madruga, hein? É cada uma. É, olha aqui, do exterior agora chegou também, é o Guti, fala comigo, aqui Juan Pedro dos Estados Unidos, garradinho com você aqui como sempre. Aqui, a minha cunhada te encontrou na Bílio Machado. Grande abraço, muito obrigado pelas felicitações de aniversário, Deus te abençoe e te proteja sempre. Abraço aqui de Cape Cod, em Massachusetts. Fica ligeiro, que o Trump tá de olho em você, aí, ô Juan, o Ice tá doido pra pegar, Ice Baby. Então ele é o cunhado daquela moça simpática que me parou lá na Bírio Machado, a Roberta. Então valeu, e aí fizemos um vídeo lá pra mandar pra ele, e aí você vê como são as coisas, né? Como o rádio aproxima, como a internet dá asas ao rádio, e aí a gente faz amigos próximos, amigos distantes, amigos que vão nos aproximando também de novos amigos. Isso é maravilhoso. Ô Juan, sua cunhada é uma simpatia, uma gentileza, e valeu demais aí saber que foi você quem falou do programa pra ela. Então a gente vai crescendo mais e mais na amizade de vocês. Ô Igor, já eu mando pra você aí a figurinha da véia. Já começa assim, já começa pedindo, né? Esse aqui mandou: bom dia, Gutenberg, Adilson Ferreira Bruno, Santa Margarida, Ribeirão das Neves, estou na melhor rádio, Itatiaia. Valeu, querido, aí você tá bem demais, viu, Adilson? Então, 00:48, aquele moço, ele para ali em pezinho, igual um dois de paus, e fica me olhando, esperando o momento dele soprar o saxofone dele, para que a gente traga também, logo no comecinho do programa, uma palavra que ilumina, uma palavra que inspira. Então, é isso que nós vamos trazer agora, logo no comecinho dessa quinta-feira, 6 de agosto. Ouvinte, um minutinho da sua atenção, por favor, porque agora vem aquele momento de sabedoria, aquele momento de filosofia. Ouvinte, atenção para a frase do dia, que diz assim: que a gente seja prioridade para nós mesmos, que aprendamos a nos ouvir antes de agradar, a nos respeitar antes de insistir e a nos escolher antes de nos abandonar. Não é egoísmo, é maturidade. É entender que se a gente não cuida da própria paz, ninguém vai fazer isso por nós. Se colocar em primeiro lugar é a decisão mais necessária. Bom, e aí realmente eu chamo a sua atenção para isso, né? Até que ponto você tem que cuidar não só da sua vida, mas da vida de todos aqueles que estão ao seu redor. E não digo cuidar no sentido de fofoca, de leve trás, nada disso, é cuidar assim, com esse amor que nós dedicamos muitas vezes e que não é correspondido. Aquele momento que a gente sempre tá lá por alguém e quando a gente mais precisa, ninguém está lá por nós. A gente estende a mão, abraça todo mundo e quando a gente precisa, quando a gente cai, ninguém estende a mão para nos levantar. Então a gente precisa, requer um pouquinho de tempo, um pouquinho de experiência e um pouquinho de paciência também para que a gente supere essa fase desse aprendizado, né? Então eu vou repetir a bela frase do dia e se você gostou, então grava aí também a frase de hoje que diz assim, eu vou repetir agora, que a gente seja prioridade para nós mesmos, que aprendamos a nos ouvir antes de agradar, a nos respeitar antes de insistir e a nos escolher antes de nos abandonar. Não é egoísmo, é maturidade. É entender que se a gente não cuida da própria paz, ninguém vai fazer isso por nós. Se colocar em primeiro lugar é a decisão mais necessária. Então, para hoje, prioridade máxima: cuidar da sua vida, cuidar da sua saúde, largar a vida da Virgínia e do Vini Júnior para lá, e vamos cuidar da nossa vida, que é a nossa maior empresa e deve ser a nossa maior preocupação, né? É muita gente estressando demais, infartando demais, e aí pergunta: olha, mas parecia tão saudável, mas também vai ver o que essa pessoa carregava por dentro, o estresse, a preocupação, a ansiedade, a angústia, uma depressão, uma tristeza que jamais foi superada, e tudo isso vai acumulando dentro da gente porque a gente deixa de se preocupar com a nossa própria saúde, a nossa própria vida. Então, para hoje, qual é a prioridade? Cuidar de você. Você merece. Olha, vai aqui o meu abraço e o meu carinho também a todos vocês. Olha, 8 para 1 e se eu puder, eu quero cuidar de vocês com muito carinho aqui, fazendo essa madrugada diferenciada. Falei aqui, apareceu outro. Boa noite, Gutenberg de Fontão, programa bom como sempre. Também estou aqui em Cape Cod, Hyannis, Massachusetts. Muito quente por aqui. Abraços em vocês. É o Gláucio Toledo. Olha, mandou umas fotos lindas aqui, um pôr do sol ou um nascer do sol maravilhoso também. Aí, por que você não encontra aí o Juan e aí vocês dois vão fugir juntos do ice? Valeu, obrigado aí, um abraço. Vou mandar aqui do Gláucio pro Juan, que é nosso amigo também lá dos Estados Unidos, e você que tá aí, manda mensagem para cá. Manda que daqui a pouquinho a gente vai registrar com todo carinho e com maior prazer. Veja você o que é a força da Itatiaia e a nossa audiência internacional. Falou de um lugar lá em Massachusetts, apareceu outro ligado também. Meu Deus do céu. Então, faltando 7 para 1, ô de Fontão, pra gente beber uma água, o radiador fervendo, qual é a música que vai abrir a parte musical do programa de hoje, hein? Romance Rosa, é o Juan Luiz Guerra, Ed Brito e Samuel. Eu prefiro o original com o Juan Luiz Guerra. Ah, então vai esse Romance Rosa aí também.

0: ouvindo a parte musical do programa. Tá vendo só? Não é aquele rame-rame de todo dia, música que você já sabe até a hora que vai tocar, a sequência que vem. Aqui não, meu filho, aqui é pra encantar você, surpreender você. Então bota o capacete que só vem pedrada na madrugada e esse momento lindo, lindo da Dionne Warwick, I'll Never Love This Way Again. Ainda teve a coleção do Cassiano e começamos com o Romance Rosa. 1:04 já aqui na Itatiaia, na sua madrugada. O tempo vai, ó, fluindo da melhor maneira, o seu plantão fica mais leve, a sua noite fica mais agradável, a sua viagem fica mais tranquila. Então cola esse radinho e vem com a gente até as 4 da manhã. 1:04 é rapidinho, a gente volta já. 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

0: 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Olha que beleza, esse aqui é o Valdir Santos. Ele mandou: olá, meu amigo, me chamo Valdir Santos e moro em Worcester, Massachusetts também. Eu vou te contar, essa turma aqui tem que se reunir lá, porque o Ice tá de olho, né? E tá dizendo que é meu fã aqui desde outras emissoras também, e tá dizendo onde aprendi a gostar muito do seu trabalho e gosto até, olha que beleza. Valeu, querido, obrigado, um abraço aí para você, Valdir Santos, lá em Massachusetts também, nos Estados Unidos. Dá o ar da graça. Às vezes é tanta gente que fica ouvindo o programa ali e tem aquela vontade de mandar um alôzinho, mas fica naquela: ah, eu tô na correria. Um minutinho do seu tempo é pedir demais. Manda aí aquela mensagem. E mais uma vez eu peço, né? Se você avistar aí alguma diferença, algum acidente, a gente reza, a gente torce para que seja um plantão tranquilo. Mas, por exemplo, ontem, logo no comecinho do programa, a turma já começou a mandar aqui: Gutenberg, tá pegando fogo, bicho, aqui naquela marginal ali do anel rodoviário. Aí a gente já começou a receber vídeos e mais gente relatando a fumaça tomando conta ali de toda daquela região, dificultando muitas vezes a visibilidade. E outra, esse ar tá difícil da gente respirar, né? Ei, vou te contar, o calor durante o dia, aí vem aquela fuligem de queimada também por toda parte, aí menino sofre, velhinho sofre. Então a gente precisa se cuidar muito e se hidratar sempre. Então eu dizia, qualquer alteração que você avistar aí, você manda para cá que a gente dá informação o tempo todo. A Itatiaia dá notícia de tudo. A gente torce, a gente reza para que seja um plantão suave e tranquilo, mas se acontecer, você fica sabendo ligado na Itatiaia. Aqui a gente dá notícia até da lua. Ontem tava quase chegando ao finalzinho do programa, eu não vou me lembrar quem mandou: o Tebeck, tá quase na hora da batida na lua. Eu falei: batida na lua? Aí eu me lembrei que realmente tinha esse lixo espacial que fica aí na atmosfera, e aí tava lá se dirigindo para a lua. Aí realmente foi aquela imagem que rodou aí durante todo o dia também, né? Então é só você ficar ligado que aconteceu na madrugada, a Itatiaia informa você. E também, é claro, o nosso momento da oração do dia. Às 3:00 teremos uma breve reflexão e depois uma inédita oração. Ontem eu fui apresentar um evento ali no CREA Minas, né? É um evento do DRMG, o Departamento de Estradas de Rodagem de Minas Gerais, né? Um abraço aí a toda essa turma. E também, o que eu estava dizendo? Aí eu estava lá e preparando uma oração para hoje. E como nós estamos aí na Semana dos Pais, e como para muita gente é um momento pesado, né? Para quem vai viver ali aquela alegria de encontrar o papai domingo e abraçar o papai, ou pelo menos ligar para o papai, aí é uma alegria. Mas esse vai ser o primeiro ano da minha vida sem o meu papai, que nos deixou no mês de agosto do ano passado. Então, aí a gente já fica com o coraçãozinho apertado ali. Inclusive domingo no Parada do Rádio a gente vai fazer um especial maravilhoso, uma grande homenagem aí a todos os papais, não dá para perder. E eu preparei para hoje uma oração que, pelo menos enquanto eu estava lá pensando, e cada lágrima virava uma palavra, e cada pensamento era uma lembrança que a gente colocava ali no texto, vai ser uma oração emocionante. E também, claro, convidando, porque todas as mensagens, todas as orações, você encontra lá no Instagram, @GutenbergGomes e @orações_itatiaia. Também esse conteúdo de fé, temos a lista de transmissão do WhatsApp crescendo mais e mais a cada dia. Eu não me canso de dizer, né? Eu vejo ali umas listas de transmissão do WhatsApp e que tem milhões de pessoas lá, e eu vou ver a questão de compartilhamento, não dá o que tem dado essa oração do dia. Pelo menos ali por dia, mais de 5.000 pessoas vão lá na lista de transmissão do WhatsApp e compartilham a oração. E sem falar no alcance no Instagram, no YouTube da Itatiaia também, fica lá esse conteúdo. Então é uma alegria que a gente tem e um dom que o Divino Espírito Santo nos dá de poder trazer aqui na madrugada uma palavra. E tanta gente dizendo, de fundão, aquela carta que a gente leu ontem, hein, da moça lá de Formiga. Então, tá lá no Instagram, e aí a turma viu aquilo lá, caiu desgraçado. Hein? Você me assusta. Ô defunto, um de nós não vai receber o 13º e deu um peru do Natal. É cada susto que você me dá. Às vezes a gente está aqui envolvido, né, no assunto, e tá aí, pá! A gente não morre porque não é a hora, mas uma hora chega. Ah, mas o que eu tava dizendo? Ah, tava dizendo da carta, né? Então, veja você o que é a força do rádio, né? Aí você recebe uma carta e toda aquela emoção que a pessoa coloca em palavras lá. Olha o JB ali, o JB não tem medo de fantasma nenhuma, ele bota fantasma pra correr, ladrão pra andar, isso é bruto demais. E o outro, como é que chama o carequinha que tá lá hoje? É o Júlio, né? É o Lúcio, alô Lúcio, um abraço aí, e abraçando vocês, a gente abraça todos aqueles que trabalham com a segurança, segurança privada, segurança pública, você aí da portaria, sempre tem aquele radinho ligado e uma garrafinha com um cafezinho para romper a madrugada, e aí a gente vai muito bem, obrigado na companhia de vocês, combinado? 1:13, daqui a pouquinho a gente vai ouvir os primeiros áudios de hoje, mas é muita mensagem que tá chegando e a gente vai registrando também, né? O Matheus Boiadeiro lá da Máfia do Boi tá perguntando se você tá vivo ainda, se a sua queda foi medonha, tá vendo? O estalo foi ouvido lá na Máfia do Boi aí, essa turma das estradas também nos dando aquela caroninha. O Thiago Toshiba tá dizendo aqui, boa noite, Richard Gear e pele arroxeada, é você, né? É dia dos pais chegando e a minha mulher tá querendo que eu saia de casa para trabalhar. Aí ela me joga no mato desse jeito, né? Então é isso. E por que você não veio ontem aqui me pegar, hein, ô Tiago? Mas que coisa maravilhosa, né, o defunto? Eu logo no comecinho do programa citei aqui por alto, né, que o meu carro tava arrumando e aí 4 horas da manhã o Fabrício tava ali na porta, né? Na porta da aqui na Barão Homem de Melo 2022. Eu falei, ô Fabrício, você vai me levar direto pra casa, né? Você não tá querendo inventar nada de, é o Mário, meu Deus do céu, o Mário, Fabrício é o do Hortifruti que também tá sempre rasgando aí as estradas, é o Mário, que Mário de fundo, o Mário, gente boa toda vida, né? Então tá lá ele, é aquela simpatia através aí desse abraço que a gente manda para o Mário, a gente manda para todos os amigos do táxi, do aplicativo, essa turma aqui não roda na madrugada sem a Itatiaia. E tá ligado, mandou aqui, é o Mário. Então, um abraço, querido, obrigado pela sua gentileza. Chegou aqui 4 em ponto e me deixou às 4h20 na porta de casa. Ele quis inventar uma moda lá, não, vamos lá tomar um mocotó, o letrista também falou que ia passar aqui e me levar para alguma esbórnia também, mas eu não podia, eu não avisei, eu não pedi lá em casa, então eu tinha que ir direto lá, né? Então valeu, querido, obrigado, e é isso que a gente está aqui para fazer amigos na madrugada, né? O Jefferson Braga também é outro, né? Tá dizendo que amanhã vai me pegar. Precisa não, não precisa. Já peguei a nave lá, a nave agora tá, parou de fazer aquele barulhão. Eu ando só com o rádio ligado, às vezes o carro tá ali esgoelando, algum sinal que ele tá dando, e eu não percebo que eu fico só com o rádio ligado o tempo todo, e aí um dia desse eu tava descendo aqui a Barão Homem de Melo, e aí eu percebi um negócio, parecia que o carro ia levantar voo, aí eu fui lá no meu tio, lá na Ivaí, era um negócio de rolamento, suspensão, pra que isso? Pra que isso? Pra dar trabalho pra gente, né? Mas agora já tá uma beleza, né? Não vou não, Jefferson Braga, tá me dizendo que vai me levar nos lugares perigosos aqui e de péssima reputação, não vou não, ele não rai não, então para de inventar moda aí, deixa eu quietinho aqui, tá certo? Tem casamento aí acabando por muito menos, olha aqui, 1h16 agora, já temos mais áudios aí, difundão. Ah, é? A turma não perde tempo não, então vai mandando você também, sobretudo você que ainda não interagiu com a gente, é sempre um prazer e uma alegria. Olha aqui do código 33, é nós, Gutenberg, ter o Dona da Noite e vocês em nossa companhia, a noite fica mais leve e agradável. Toca aí pra mim, Vânia e todos os, como é que é? Os pais da minha amada cidade de Mantena. Então tá certo, e a Meire que mandou, e a Vânia também, e todos os papais aí de Mantena, Minas Gerais, código 33 também, cortando na alta aqui. Ô Difontão, então 999-96-7074, de amigo para amigo, fala comigo.
1: Tendeg, bom dia, meu tio Bas, quer te mandar oração pra mim? Você tem mandado oração pra mim, não.
0: Amigo.
1: Teatro em cadeia com a Rádio Calor de Ubar, mandar um abraço pro Tino Dono da Noite aqui, um abraço pro defunto também aí, falou.
0: Valeu, querido, obrigado. E agora a Rádio Educadora de Ubar está no FM, né? Então, um abraço e faça como ele. Quando você interagir com a gente, diga qual a emissora que está retransmitindo Dona da Noite aí na sua região. Não posso me esquecer de mandar um abraço também para todos que estão lá na região de Campinas, com som local, porque na cidade de Amparo nós temos lá a Rádio Cidade das Águas retransmitindo nosso programa aí para toda essa região maravilhosa de Campinas. Gutenberg, manda um abraço aí a todos os motoristas dos 40 janelinhas e o 9250. É o Leonardo Furtado. Ô, querido, um abraço aí para você, rodando na madrugada, aquele curujão aí, sempre com o radinho ligado. Mais um áudio aí, 1h18.
2: Ô, Gutenberg, aqui é o Zé Afonso do Ibirité. Acordado até às 5 horas curtindo a Itatiaia.
0: Faz um bem
2: abraço.
0: Você.
2: Manda um abraço aí, hein? Zé Afonso, tô curtindo até 5 horas da manhã. Um abraço. Valeu, tchau.
0: Aí tá bom demais, você vai comigo até as 4, depois você agarra ali no Café com Notícia com o Vinição, e se bobear você emenda até as 6, que o programa dele é bom toda vida, né? O Júlio Pimentel, aquele que é vigilante e churrasqueiro, tá dizendo aqui, um abraço, meu querido, mais um plantão, vamos que vamos, e eu tô junto com você aí, viu? O Júlio Pimentel é esse que cuida lá do esqueleto do Otton Palace. Agora eu fiquei na dúvida, é você, ô Júlio? Como é que tá aí? Alguma atividade paranormal? Ah, tá dizendo que é ele. Alguma atividade paranormal aí? O 13º andar, você já criou coragem pra ir lá na madrugada com uma lanterninha? Ah lá, não. Vai lá, meu filho, vai lá. E depois você dá uma chegadinha também lá na cobertura do Otton Palace. Chegou a conhecer lá, ô Difundo? Opa, aquilo era lindo. Eu fiz uns eventos lá no Otton e aí eu fui lá na cobertura. De lá você tem uma vista Tinha, né? Pelo menos tem, agora é só fantasma que vê, mas aí você via o parque municipal, a zebrinha do parque, os barquinhos de remar no parque, o coreto do parque, os mendigos do parque, e depois você tinha uma vista também da cara do índio do Acaiaca, do topo da igreja de São José, então uma vista maravilhosa ali da Afonso Pena, vista melhor que essa, só mesmo do Top Bar. O Top Bar você foi, né, defunto? Não? Não é? Aqui não é da época, rapaz. Eu cheguei aqui em Belo Horizonte em 91, vindo de Juiz de Fora pra cá. Aí fui conhecer lá o Top Bar. Só entrava casal. Só casal. Mas também uma escuridão, meu filho. Opa! Parecia que você estava dentro de um avião, assim, aquela janelinha, aí você só via lá fora, porque do lado de dentro, se você soltasse a mão da moça, era perigoso você se atracar com o garçom, agarrar o garçom. O lugar escuro e fumaçado, eu não sei o que que tem lá hoje, se acabou, se tem algum outro inferninho lá, mas era bom aquele tal de Top Bar. Quem viveu, viveu, né? Umas coisas aí de Belo Horizonte que pouca gente lembra, curtiu. Se você foi, me dá a mão aqui, fala que você foi, que era bom e que era escuro desse jeito mesmo, né? Mais um áudiozinho, 1:21 agora.
3: Aí, meu amigo, nós estamos escutando você aqui ao vivo.
0: Opa!
3: Toda madrugada, nós estamos juntos. Valeu.
0: Valeu, querido, obrigado, da próxima você fala o seu nome aí, de onde você está nos acompanhando também, que vai ser um prazer e uma alegria. Olha outro do código 11 aqui também, esse, se eu não estou enganado, participando pela primeira vez, ó. Boa noite, Gutenberg, de Fontão, que Deus abençoe a nossa noite. Neemias de Interlagos, São Paulo. Valeu, querido, obrigado e um abraço aí para você e a todos aqueles que estão nos acompanhando também, né? Veja, você tem 384 emissoras de rádio lá em São Paulo. E o moço tá ligado, é na Rádio de Minas. Não. É verdade esse bilhete? Ô Jefferson, você tá de brincadeira. É isso mesmo, é? Não, eu vou esperar outra pessoa confirmar que o Jefferson inventa muita moda e tá dizendo o que tá funcionando agora lá no Top Bar. Top Bar era ali, do lado da igreja de São José. Tinha um negócio lá que era, meu Deus, tinha uma empada maravilhosa na esquina, aí tinha o Cine Acaiaca lá embaixo também, como é que chamava? Torre Eiffel, opa, uma empada maravilhosa que vendia ali na Afonso Pena, aí você arrumava um negocinho e tal, dava uma quebradinha, subia lá pro 24º andar, era o Top Bar ali naquele prédio. Então, vou esperar alguém confirmar para mim o que nós temos lá hoje em dia, né? O Mr. Bus, se é o que ele tá dizendo aqui, o Mr. Bus vai saber. Esse no código 32 também tá dizendo aqui, olha, bom dia, Gutenberg, me chamo Dalvo, estou te ouvindo aqui de Rio Pomba, Minas Gerais, pela Rádio Educadora. Ô, querido, obrigado, um abraço aí para você, Dalvo Anselmo, tá lá ligado também no nosso Dona da Noite e recebendo aí o nosso abraço. 1:23, eu quero ouvir mais alguém aí de Fontão.
4: Boa noite, Gutenberg, sou de Minas Gerais, do Eginho, manda um abraço pra mim aqui e força, Cruzeiro Cabuloso. Boa noite aí, tamo junto.
0: Valeu, querido, obrigado, um abraço toda a turma aí de Varginha. O William Soares é da minha época, da minha geração aqui, né? Apesar dele parecer bem mais velho do que eu, olha, é o William Soares, está dizendo aqui, Top Bar era bom, hein? Se existe ainda, não sei. Tem um moço aqui também, o Adalberto, o defunto, ele tá perguntando assim, Gutenberg, você e o defunto prometeram ontem que iam fazer aí uma sessão de chacundum, de música popular, música brega, vai ter ou não vai? O moço aqui também, o Adalberto, o defunto, ele tá perguntando assim, Gutenberg, você e o defunto prometeram ontem que iam fazer aí uma sessão de chacundum, de música popular.

0: do Barros de Alencar, aquilo judiou do meu peito, viu? Então é dessa maneira. Daqui a pouquinho a gente vai nessa toada aí. Mais um áudiozinho. Quem é que tá chegando? 1:25 agora.
1: Bom dia, Gutenberg. Bom dia, Difuntão. Bom dia a todos os ouvintes da madrugada. Aqui é o Alexandre Santos, motorista do Volante Grande, fã número 1 do programa aí. Ô Gut, você falando aí da galera na escola, do quichute, do tênis de bamba. Na época também que eu estudava, a gente chegava, todo mundo, aquela galera, tudo enfileirado, as turmas todas da escola, tudo lá enfileirado pra fazer cantar o hino nacional, momento moral e cívica lá.
0: Olha.
1: E aquilo a gente ficava perto da cantina, a cantineira fazendo o sopão, já subia pra sala de aula já, contando a hora já do recreio pra ir lá correr pra ir pegar o sopão.
0: Eita.
1: Aí, época que era boa, viu? E com detalhe, chegava no final do ano, tomava bomba, chegava em casa, a mãe da gente ainda cobria na borracha. Mas mesmo assim o tempo era bom.
0: Bom
1: acho
0: demais.
1: Que isso não volta mais, né? Nunca mais. Um abraço aí, tamo junto sempre. Não perco o programa um dia.
0: Obrigado. Ô Alexandre, boa lembrança. Aí falou, né? A cantineira, a gente que estudou em escola pública, pelo menos foi o meu caso lá, Escola Estadual Adelaide Bias Fortes, da primeira à quarta série. Depois, da quinta até o primeiro ano, aí era Escola Estadual Professor Soares Ferreira em Barbacena. Então aquilo nos igualava de uma maneira, né? Era o filho do rico, o filho do pobre, todo mundo estudava lá junto e todo mundo na hora que saía. Aquele macarrão, até hoje a gente sente o cheirinho do macarrão, né? A cantineira pegava assim aquele pratinho de esmartado, né? De alumínio e pegava assim aquela colher e pá, jogava aquela pelota lá, delícia. E uma época, eu já até falei isso aqui, eu não sei quem era o governador, não sei se era o Francilino Pereira ou o Eliseu Rezende, eu não sei, foi numa época dessa, ou Hélio Garcia, né? Aí começaram a dar leite, eu não sei que foi aquilo, mas dava leite, mas pra enjoar, você tomava leite na entrada da isso aí deve ter sido ali 1981, 82, aí era leite na entrada, leite no intervalo, leite na saída, a gente saía de lá até desmamado. E tempo bom que não volta mais, né? E agora 1:27, o Arley do Noturno 9502, ele já usou aqui a inteligência artificial dele, ele deve estar pagando, não é possível. Ele colocou a Paola Oliveira dirigindo o táxi e tá escrito lá assim, táxi, dona da noite, ela dirigindo e eu no banco de trás, todo bonito lá, e o táxi assim 95,7 Itatiaia, a Rádio de Minas. Olha, mas ficou bonita a montagem, hein? Olha, que eu não tô do lado da Paola, tô lá no banco de trás. Ei, coisa boa. Não acha uma motorista dessas, não acha de jeito nenhum. Então, é isso, né? Mais um áudiozinho aí, 1:28.
2: Boa noite, pessoal da Rádio Itatiaia. Aqui é Jorge, guarda municipal da cidade de Petrolândia.
0: Olha.
2: Boa noite, estou sintonizado aí na rádio e admiro muito seu trabalho. Adoro essa rádio, viu? Parabéns.
0: Obrigado.
2: Aí pelo trabalho de vocês. Fica com Deus, fica na paz.
0: Amém, querido. Obrigado. Petrolândia, tá lá ligado o nosso Jorge aí naquele plantão e sempre na nossa companhia também. Valeu, querido, obrigado. 1:29, então, tá vendo? O tema é muitas vezes assim, a gente vai viajando aqui na saudade, sobretudo quando chega a quinta-feira e aí a turma começa a se envolver aqui na saudade também. O outro tá dizendo, como é que é aqui? O Rildo. Ô Rildo, é verdade esse bilhete, hein? Tá dizendo que o Top Bar só mudou de nome. Hoje chama No Alto. É isso mesmo, é? Eu não sabia dessas. E outro evento que eu apresentei também recentemente lá no ano passado, né? No Acaiaca, aí eu vi que lá no topo do Acaiaca tem realmente uma estrutura lá, um lugar lindo, né? Para você ficar, tem aquela vista panorâmica da cidade. Então, ô Rildo, obrigado aí pela informação. E essa turma também tá dando de notícia de tudo aqui na madrugada, né? O que tá dizendo aqui o Sansão?

0: O Sansão é da turma lá do Rolimã, né? Tá dizendo aqui, Gutenberg, hoje é dia de adulto curtir brincadeira de criança na esplanada do Mineirão, às 19 horas. Esse encontro não falha. Bora levar a família. E aí mandou aqui cada carrinho de rolimã, lindo, lindo, mas está muito elaborado. Antigamente era só aquele rolamento que a gente pegava lá na oficina de alguém e aí colocava aquela madeira lá e fazia o carrinho. Então, parabéns aí, viu? Sansão do nove rolimã que chama? É isso mesmo, é o Sansão. Então, convidando aí toda a turma para uma brincadeira saudável, sadia e ter ali um momento de distanciamento da rede social, da vida virtual que está absorvendo demais o nosso tempo e a nossa vida. Então fica aí o convite e um abraço para você também, viu? Sansão, gente boa. Instagram, @9rolimã. Vou lá dar uma olhadinha agora aí e parabéns por esse trabalho de resgatar uma coisa boa, uma coisa saudável aí da nossa infância também. 1:31, vamos para um intervalinho rápido e a gente já volta com o nosso Dona da Noite pela Itatiaia.
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0: É, Marquinhos, você pega daí, a gente garra daqui e essa malhada, se tu soubesse cozinhar, nós casava. Então é uma beleza saber que essa turma aí da zona rural também tá todinha ligada com a gente. E lá, a turma, eu não sei se, não, a turma começa cedo mesmo, daqui a pouquinho já tá todo mundo aí cuidando, do curral, daquela granja lá de porcos, de galinha também, então, e todo mundo que tá chegando agora no Ceasa, vindo aí de toda a região metropolitana, isso é maravilhoso também, né? É isso, 1:34, daqui a pouquinho a gente vai colocar mais áudios aí, você brilhando aqui na nossa programação, você interagindo com a gente, manda aí 999-96-7074 e a gente vai batendo esse papo legal até as 4 da manhã. Então vamos de música agora de fundão pra gente preparar aqui também aquela saudade maravilhosa com The Fevers. Isso é lindo, hein? Ninguém vive sem amor. 1:34, a Itatiaia é a dona da noite.

0: Ah, isso é lindo demais, é a Taça de Pranto, Jean e Giovanni, aqui no nosso Dona da Noite, pela Itatiaia, quando o sinalzinho eletrônico mais famoso, mais tradicional do rádio brasileiro, marca 15 para as duas, e você aí ligado, participando, interagindo, a gente vai recebendo mensagem aqui, é pelo WhatsApp, é pelo direct lá no Instagram, e veja você, acabei de receber uma mensagem no Facebook. Você ainda mexe com o Facebook? Você sente falta mesmo? É do Orkut. Olha que beleza, vou até gravar esse áudio e mandar para ele aqui. Ele mandou o seguinte: caro amigo Gutenberg, bom dia. Passando para lhe abraçar e parabenizar pelo belo programa na Itatiaia. Aliás, desde os tempos que você se apresentava em Juiz de Fora, seu talento e profissionalismo já se destacavam. Aqui em Leopoldina, lhe ouvindo e aplaudindo. Sucesso e que Deus lhe abençoe, e ouvindo pela rádio Tipuana. Olha, mas que beleza. Ô, Júlio César, muito obrigado. Tá vendo seu xará aqui, Difuntão? Júlio César Martins, lá em Leopoldina, onde nós estamos brilhando lá pela rádio Tipuana. Um abraço para o Emanuel, que trabalha de tono lá, é o melhor trabalho. Se alguém diz assim: Emanuel, vai lá no RH, ele vai lá no RH e manda todo mundo passear, e tá certo ele. E também, é claro, o nosso querido Getúlio Borges, que está sempre ligado aí nas madrugadas. Ô, Júlio César, um abraço aí para você. Então, fomos contemporâneos lá nos tempos da Rádio Solar FM de Juiz de Fora, e muito obrigado, muito bom saber que você tá aí nos prestigiando e ligado pelas ondas da Rádio Tipuana, que tá nos dando uma tremenda audiência ali na Zona da Mata, Leopoldina, toda aquela região ali, ligada e curtindo também o nosso Dona da Noite, né? Olha, faltando 13 para as duas agora, ô Difuntão, vamos ouvir mais áudios aí, a turma tá mandando sempre, você tá de olho na bala, né? Você tá. Calma, meu filho, calma, olha a diabetes, hein? Eu tô cuidando de você, cuidando da sua saúde. Como é que é? Tá aí uma tara que eu não tenho muito, é doce. De vez em quando é que eu tenho palpite de procurar alguma coisa doce, mas não é com muita frequência, não. Agora, a bala do Machadinho, a gente tá de olho nela ali também, né? E apareceu outro Machadinho, você acredita? É bom dia, abençoado, escutando a Itatiaia, aqui no aplicativo, passando em São Paulo, indo para Florianópolis. Aí ele mandou aqui, é o Anderson Carvalho. É o QRA dele, é Machadinho, e tá dizendo que o programa é puro sucesso. Valeu, querido, obrigado e um abraço, e a gente vai rompendo com você aí até Floripa. E mais um áudiozinho chegando, 12 para as duas agora.
1: Ô povo feio, ô povo judiado.
0: Ai.
1: Um abraço, Guti.
0: Ô, meu
1: Gutenberg.
0: Opa, não fala isso, meu filho, já basta aquela velhinha, graças a Deus, fiquei sabendo que deletaram o áudio da velhinha. Falaram assim, não, é, isso aí tá destruindo a autoestima da equipe, não dá, uma velhinha que falou tantas inverdades aí. É verdade que apagaram o áudio dela? É mesmo, é? Não é possível. Em qual pasta que fica aí para eu poder deletar isso aí com as minhas próprias mãos?
2: Nossa, como são feios.
0: Ah, não. Meu Deus do céu. Ela tá aí assombrando, né? Quanto é que a senhora cobra para assustar uma casa de 6 cômodos aí e parar de amolar a gente, né? Meu Deus do céu.
2: Não salva ninguém aí, né?
0: Nem
2: homem, nem mulher.
0: Não.
2: Nunca vi tanta gente feia.
0: Não fala isso,
2: junta.
0: Não. Não fala isso, não. A senhora nunca me viu. A senhora tá falando isso é sem ter me visto. Não é possível. Eu não tenho base isso, não, né? É, quem mais aqui, ó? Aí, agora já você começa, Difunto. O outro também já atiçou aqui. Quem é esse aqui? Não tem o nome, mas manda a figurinha da véia. E todo dia agora eu tenho que ficar mandando a figurinha dela ali, falando assim: ô povo feio. É cada uma, né? Olha o outro aqui do Código 30. 8:35, Igor, manda um abraço para mim e o meu pai palmeirense José Carlos. Somos de Varginha. Tá dizendo aqui. Ah, muito bem. Então tá certo. Tô curioso para ver a figurinha. Pronto. Tá aí, ó, já matou a curiosidade. Agora você durma com um barulho desses aí, Igor, lá de Varginha, código 35. Mais um áudiozinho chegando aí, ó.
1: Ô, Guti, bom dia.
0: Bom dia.
1: Vinícius de Babacena, tudo bem com você?
0: Opa.
1: Graças a Deus. Deixa eu te pedir, se for possível, você tocar a música do Benito de Paulo pra mim?
0: Qual?
1: Braço de Setinho. Vinícius de Babacena, fique com Deus. Grande abraço pra você. Tchau.
0: Tchau, querido. Tchau, conterrâneo. É Retalhos de Cetim. Ora, o que com um copo d'água e um Benito de Paula, a gente não pode negar ninguém. Separa aí o defuntão, separa aí pra gente tocar pra ele. Ensaiei meu samba o ano inteiro. É o Retalhos de Cetim. Bom dia, Guti, aqui é o Geraldo, vigilante de Contagem. Estou aqui no plantão até às 7 da manhã. Deus na frente sempre, Guti, e Nossa Senhora Aparecida abençoando sempre a sua vida. Não esqueça de nós, vigilantes. Ô, Geraldo, jamais, se tem uma turma que desde o primeiro momento que a gente chegou aqui com a nossa proposta de fazer uma madrugada diferenciada no rádio, se tem uma turma que nos abraçou, nos pegou no colo, nos embalou ali com todo carinho, foi essa turma aí da vigilância. Então a gente tem é muito carinho e muita gratidão aí por vocês. 9:02, bota mais um aí, defuntão.
3: Boa noite, Gutenberg. Aqui quem tá falando é o Vinícius Pedro Leopoldo.
0: Olha,
3: estamos
0: outro.
3: Aqui mais um plantão no Marte Minas, no plantão noturno. Uma boa noite pra todo mundo que tá na batalha, que nem a gente aí. Que Deus abençoe a todos.
0: Aí tá certo, tá vendo? Outro Vinícius, só que esse é de Pedro Leopoldo e tá lá também no plantão aí, no corre. Graças a Deus, eu fico de olho aqui, a gente vai falando, vai interagindo, vai vendo ali tudo que está acontecendo também, mas graças a Deus até agora nada de anormal aí na madrugada, né? Nada de anormal, tudo tranquilo. É o Osni lá de São João del Rei, de Matozinhos, está falando aqui do original da música Aline. Com certeza, querido, um abraço. Quem sabe qualquer dia desses a gente não traduz aqui o que está dizendo a música original lá em francês. É a Júlia Gutenberg, que Deus abençoe a vida de cada um de nós. Amém, meu bem. Um beijo para você aí, obrigado também pela participação. E esse aqui do exterior que mandou agora é: bom dia, Gutenberg, sou João Capistrano, estou em Sydney, Austrália, estou aqui sempre ligado no melhor programa da Itatiaia. E melhor lembrança da escola eram as brincadeiras, as amizades que sempre foram fortes e fiéis. Também a canjiquinha de milho com costelinha de porco era o melhor de todos também. Manda um abraço a todos os cruzeirenses da peladinha de Canterbury. Valeu, querido, obrigado aí, João Capistrano, tá lá em Sydney. Eu vou te contar, se mandar o Ibope pesquisar lá em Sydney, eu não sei qual é a principal emissora de rádio lá, mas a gente tá batendo ali de igual para igual, Itatiaia e a principal deles lá, porque é muita mensagem. Cadê o Arthur lá de Sydney? Cadê o Aguinaldo Leão? Mandou cada vídeo maravilhoso, gravou a oração do dia, aí eu coloco ali nas redes, a turma diz assim, que coisa maravilhosa, hein, Gutenberg? Quando você imaginou que um programa de rádio chegaria em qualquer lugar do mundo? Isso é coisa maravilhosa. Quando muita gente dizia assim, o rádio tá com os dias contados, aquela coisa toda, aí vem a internet e dá asas ao rádio. Olha outro aqui de Portugal também, quem é esse aqui? Mandou até um videozinho lá, o dia amanhecendo agora, ó. Olha que esse retrovisor dele parece uma câmera de tão bonito que é. Olha, mas que painel, que Puxa vida, que coisa linda, que estrada. É o Marcos Alexandre. Ô Marcos, obrigado, e tá rasgando as estradas da Espanha lá, e a gente vai junto com você aí, e se possível, grava o momento da oração e manda pra cá também, tá legal? Faltando 6 para as 2, tem mais, esse óculos seu é novo, Divino? Você envelheceu uns 14 anos com ele. Ô, fundo de garrafa. É, que óculos é esse aí, meu filho? Tá parecendo o Clark Kent antes dele virar o Superman, né? É esse mesmo. Então, é o Júlio quente. Quente, gelado. É, tá igual o Matheus Pereira. Você está, ó, gelado. Bota mais um áudio aí pra gente ouvir, hein?
4: Adiantado, parabéns pelo Dia dos Pais, que às vezes não vai dar para você ouvir. É, parabéns, que Deus dê muita saúde e alegria e paz no seu coração. Eu, Jandira Wagner, meu filho especial, que está ligadinho em você. Beijão no coração.
0: Valeu, querida. Antecipadamente também a gente agradece a você aí por esse carinho e dá um beijo aí, um abraço apertado no filhão Wagner também. É essa turma que fica na madrugada ali cuidando e sempre tem aquele radinho fazendo companhia. Outra turma que a gente não pode esquecer de jeito nenhum, os cuidadores de idosos, né? Aquela turma que tá lá e um radinho para distrair ali, para amenizar muitas vezes aquela saudade, aquela solidão que bate em muita gente que vive ali, tendo a companhia e o profissionalismo e o carinho dessa turma maravilhosa, os cuidadores de idosos. 4 para as 2, dá tempo de mais um áudiozinho bacana aí, ô Júlio.
5: Gutenberg, bom Oi. Dia, meu camarada, aqui é o Austin. Rapaz, ontem o seu companheiro aqui completou 60 anos, camarada.
0: Olha, não diga.
5: A idade das lendas.
0: Lenda?
5: 1966, o ano das lendas. Um abraço, meu camarada.
0: Opa, então esse é o flamenguista aí, um abraço pra você, ô Difontão, 60 anos, tá em tempo da gente parabenizar aí o Washington, é guerreiro do aplicativo também, sempre nos dá essa companhia maravilhosa na madrugada, muitas vezes traz aí a equipe que começa no primeiro horário aqui também, então um abraço, viu, Washington? Ontem você não apareceu, provavelmente você tava curtindo ali o seu momento com a sua família, então receba aí também o nosso abraço, o nosso carinho e a todos os aniversariantes do dia também. Quem mais aqui, ó? Esse outro é aqui, sou cuidadora de idosos, é a Júlia. Ô Júlia, e tá tudo tranquilo aí? Depois manda um áudiozinho falando de que maneira o rádio é importante na vida daqueles que passam a madrugada cuidando, porque não é aquela coisa de, o velhinho vai dormir, eu vou dormir também, não, é aquele cuidado ali, aquela atenção. Então depois, Júlia, se você puder, manda aí, me conta de quem você cuida, se não hoje, num outro dia também, a gente vai ficar muito feliz de ter a sua participação aqui também, tá legal? Quem mandou aqui agora do código 21, eu clico num, cai no outro, né? Do código 21, Gutenberg, bom dia. Sou ouvinte assíduo do programa e gostaria de receber a oração do dia. Não sei por que me deletaram. Francisco Vetterlin, morador de Mesquita, no Rio de Janeiro. Ô, Francisco, um abraço para você. Deletaram de onde? Deletaram como? Deletaram quando? Deletaram quem? Então, se você não está na lista de transmissão, eu digo para você e digo para todos aqueles que estão agora querendo receber também a oração do dia. Olha aqui, simples demais. Você tá aí com o celular na mão. Clica naquele ícone verdinho do WhatsApp. Clicou? Aí tem lá as suas mensagens, aquela molação ali de todo dia. Aí tem lá embaixo, ó, conversas, ligações, atualizações. É naquela bolinha ali que você clica, aí vai para uma outra página e lá em cima tá assim, atualizações, aí tem uma câmerazinha e uma lupinha. É na lupinha que você clica. Aí você vai lá naquela barrinha de pesquisar e escreve assim, ó, orações Itatiaia. E pronto, aí você vai estar lá fazendo parte também dessa corrente de amigos ali. Vamos rezando uns pelos outros, uns têm mais a agradecer, outros têm mais a pedir, mas é algo que nos irmana ali todos os dias também, esse momento tão especial da oração do dia. Aí, assim que a gente faz a oração das 3 da manhã, ela vai para a lista de transmissão e depois chega também aquela passagem bíblica que tá no ar às 6 da manhã, antes do tiro de meta. Tem também a prece da Ave Maria. Então, somente o conteúdo de fé da Itatiaia, e que você encontra também lá no Instagram, @orações_itatiaia, quando o sinalzinho eletrônico famoso marca 2 horas em ponto. É o tempo de um intervalinho rápido e a gente volta já já.
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0: É isso aí, 2 horas e 1 minuto aqui na Itatiaia. Lembrando que o nosso Dona da Noite vai juntinho com você até as 4 da manhã. Ah lá, falei do Aguinaldo Leão lá da Austrália, ele já se manifestou aqui também. Essa turma não perde o programa, são aqueles ouvintes ali que a gente sabe que pode contar com eles todo santo dia. Então, hoje, quinta-feira do TBT, a gente já lançou aqui alguns assuntos, a turma vai interagindo, mas é sempre com essa autonomia que você tem para bater um papo com a gente na madrugada, e sempre regada também a muita música bonita. A gente está devendo um Benito de Paula, ou eu tô enganado, hein, ô defuntão? É mesmo, é? Vamos pagar esse moço lá de Barbacena, meu conterrâneo, que deve estar ouvindo lá pela Rádio Correio da Serra, que também está retransmitindo o programa. Em Carandaí tem a Rádio Clube, em Lafayette tem a Carijós e várias, mais de 80 emissoras retransmitindo aí o nosso Dona da Noite. E é sempre bom ouvir o sambão joia. Aí nós vamos lá comer a bala agora, tá? Vamos fazer a divisão do pica-pau. 3 para mim, 1 para você. Não. 5 para mim, 2 para você, 1 para o Vinição, que ele não está aqui. E o Penidão, como é que a gente vai fazer? Deixa ele fora. Deixa. Ele não pode com açúcar, não. Esse moço deve estar com a diabetes dele, tá atacada. Então é melhor nem falar nada, entendeu? 5 para mim, 2 para você, 1 para o Vinição. E pronto, vai ficar bonito o negócio. 2 e 3, e o Benitão com Retalhos de Cetim, na Itatiaia.

0: ser um peixe também. Tá aí o Fagner pra gente matar essa saudade. Olha, são 3:13 da tarde. Agora, aqui não, na Austrália, meu filho, na Austrália. É o que tá me dizendo aqui, mandou uma mensagem agora, o Alessandro Castro, ele tá lá rasgando uma estrada bonita toda a vida de Fontão, um dia maravilhoso por lá, e ele mostrando as coisas e contando pra gente do trabalho dele por lá também, aí, ó.
1: Ó. 3:04 da tarde, ligado na número 1 do mundo.
0: Aí, que beleza, ó. E mostrando a gente uma estrada, e o que dá uma aflição na gente é a tal da mão inglesa. Eles dirigem lá do lado esquerdo da pista, né? E, bruto! Valeu, querido, muito obrigado. Mandaram um áudio pra ele aqui agradecendo. É o nosso querido ô Alessandro Castro. Muito obrigado, querido. Um abraço, sempre uma alegria receber de você aí esse conteúdo, esses vídeos, pra gente saber, né, como é a vida dos brasileiros que estão tão distantes da gente e ao mesmo tempo tão próximos aí através das ondas da Itatiaia. E lá é no carro dele, no painel tá lá, ó, Itatiaia, Dona da Noite, Itatiaia FM, Belo Horizonte. Valeu, querido, muito obrigado. E para onde você for aí nessa tarde de quinta-feira, a gente vai juntinho com você, combinado? Me parece que ele até já terminou a jornada de trabalho dele lá, tá indo pra casa, né? Que beleza! Então tá certo, 2:15, marcou o nosso sinalzinho eletrônico. Ô Difontão, vamos ouvir mais áudios aí, vamos ouvir o que a turma tá mandando pra cá, e dá tempo também de você mandar no 999-96-7074 aquele áudiozinho legal. E se você tem um assunto aí relacionado a saudade, alguma coisa que você quer mandar aí pra gente bater um papo, vai ser um prazer e uma alegria. A gente, né, tenta fazer aqui da maneira mais leve possível, porque, olha aqui, eu bato o olho ali, tô no site aqui, itatiaia.com.br. A boa notícia ali é que o Cabuloso classificou ali na Copa do Brasil, né? Agora, eu vou descendo e a gente vai vendo aqui cada notícia, parei ali numa sequência de doer, ó. Filho acusado de matar a mãe em BH será julgado por júri popular hoje, quinta-feira, dia 6, né? Outra aqui, ó. 3 pessoas morrem afogadas durante pescaria em Minas Gerais. Pai e filho estão entre as vítimas. Então, e outra ali, olha lá, um camarada jovem também, o Antônio Bandeiras, dizendo assim, sobre o infarto que ele teve. Meu Deus, e tá dizendo, foi a melhor coisa que já me aconteceu. Ah, não, agora eu fiquei até curioso, né? O astro espanhol sofreu um ataque cardíaco, isso em 2017, né? E tá dizendo que precisou passar por uma cirurgia de emergência. Agora é que vem a coisa boa, né? Hábitos mudaram após o infarto. E às vezes a gente não precisa esperar, o corpo vai dando sinais ali. É aquele cansaço que não passa, é tanta coisa que a gente vai sentindo e dizendo, ah, não, isso é normal, eu vou dormir e vai passar, e não é bem assim, né? Então tá lá, tá essa matéria também envolvendo lá o nosso Antônio Bandeiras, galã toda vida, e falando que após a experiência de quase morte, ele fez grandes mudanças em sua vida, desde parar de fumar até voltar para sua cidade natal, Málaga, na Espanha. Então, meu filho, não espera, porque às vezes o infarto é aquela coisa que dá um sinal ali para você e você tem até uma nova data de nascimento. Por outra, às vezes é a data da passagem também. Então, tem que ficar atento aí aos sinais que o seu corpo vai dando, e o organismo da gente, ele vai até o limite dele ali, mas a gente não pode também forçar demais essa máquina bruta. Que mais nós temos ali, ó? Forte turbulência em voo entre Tailândia e Índia deixa 17 feridos e danifica cabine de avião. Já passou por uma turbulência pesada? Eu vou te contar. Uma vez eu estava voltando, acho que foi de Maceió, e aí a gente estava lá, né? Tranquilo e tal. De repente, eu falei assim, Quem foi que botou esse quebra-bola aqui no céu? Defunto, o negócio balançava e sacudia, parecia que tinha alguém lá fora balançando e relâmpago batendo e tal, e você começa: Pai nosso que estás no céu, santificado. É ali que você vê a avó pela greta, né? E outro também aqui, é muita, muita coisa que você encontra lá no nosso site itatiaia.com.br. Ah, quanta notícia ruim, hein? Meu Deus do céu. É, não é fácil, não. Então, dá uma chegadinha lá também e a gente vai daqui a pouquinho atualizando aí as informações da madrugada e atento a tudo que acontece também no trânsito. Eu quero saber notícia do trânsito aí, se tá tudo tranquilo nessa madrugada. 2:19, vamos ouvir mais áudios. Quem é que tá chegando para brilhar aqui no nosso Dona da Noite, hein, ô Difuntão?
2: Boa noite pra vocês aí da Itatiaia. Programa de vocês maravilhoso, viu, Gutenberg? Abraço pra vocês.
0: Ô, meu bem, só faltou você falar o seu nome, né? Aqui, ó, o nosso Matheus lá da Máfia do Boi, isso é um grupo de caminhoneiros aí, essa turma que transporta o pezinho rachado, ele tá dizendo aqui, atenção, hein? BR-381, fechada sentido São Paulo, altura do quilômetro 945, em Extrema. Ele falou que ainda não sabe o motivo, mas que tá parado por lá, tá. Então vai nos atualizando, porque muita gente daqui a pouquinho já vai pegar o rumo ali, a capital da fumaça. Outros vão pegar também para a capital do Bang Bang e assim todo mundo vai com o radinho ligado. Essa moça aqui, a Nilma. Ô Nilma, eu gostaria muito de ouvir o áudio que você mandou. Mas ela depois mandou aqui o seguinte, uma moça bonita toda vida, e tá dizendo: essa aqui, Gutenberg, é a minha filha Camila, aniversariante do dia. Então ela está na França. Olha, mas que beleza, eu até vi que ela tem um sotaque mesmo, né?
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0: Olha que beleza. Opa, moça bonita, hein, ô Nilma? É bonita sua filha, parabéns, que Deus abençoe. E deve estar vivendo lá na França há bastante tempo, né? Que ela já está até com um sotaque francês ali, a filha da Nilma, que é a Camila, aniversariando hoje. Então, obrigado, querida, obrigado e tudo de bom aí para você também. Gostei de ver a Camila, sua filha também, né? Se alguém me pedir foto da Camila, vídeo da Camila, eu vou bloquear. Já vou avisando que eu vou dar um bloque na hora aqui, tá certo? Não começa, não. Olha lá. Ah, o Jefferson Braga, eu vou deixar ele passar dessa vez, que ele pediu foto da mãe, ele quer foto da Nilma e não da filha, né? Pronto, mandei a foto a figurinha da velhinha aí pra você. Faça bom proveito com a velhinha, viu, danado? Ê, Jefferson Braga, não talha meu sangue, não. E mais um áudiozinho de fundão, 2:21 agora.
4: Boa noite, Gutenberg.
0: Boa noite.
4: Meu nome é João Marcos Barbosa. Sou de Senador Modesti Gonçalves, mas moro em Contagem. Te ouço sempre também. Estou ouvindo aqui também. O tempo bom, que chute, calça essa fera. O lema era esse. Que chute era bom demais. Era pra passear, jogar bola, ir na escola. Era bom demais. Adorava também, rapaz. Era muito bom. O tempo bom. Tempo que a gente carregava um caderno no saco de arroz. Era bom demais, moço. Você tá doido? Hoje os meninos têm tudo. Tudo. A gente ia perto da escola. Era bom demais, moço. Mas eu vou te falar com você uma coisa. Não dá uma bomba também não, tá? A merenda. Era tudo bom. Antes não, a gente chegava, reunia todo mundo na escola. Na escola chama. Escola Estadual Darcília Godói, em Senador Modestino Gonçalves.
0: Olha que beleza, hein?
4: Tempo bom. Minha diretora era Dona Marília.
0: Valeu, querido. Obrigado aí pela boa lembrança também. O João Marcos é de Senador Modestino, onde nós temos uma grande audiência também. E agora está aqui em Contagem, ligado no programa. Ele falou ali o nome da diretora da escola. Eu até hoje não me esqueço nunca mais. Parecia ter um nome irreal de uma pessoa imaginária. Mas o nome da primeira diretora da escola que eu estudei era Celuta Maria Thanos. Nunca mais eu tive notícia dessa senhora, já deve estar no reino de Deus, mas impressionante, né? Celuta, dona Celuta, um dia qualquer eu vou lá em Barbacena, vou visitar a escola, vou ver se tem uma foto da dona Celuta, para ver se corresponde à lembrança doce que eu tenho na minha memória de criança também, né? Que tá dizendo aqui? Boa noite, melhor, boa madrugada. Não fale meu nome, por favor. E aí eu vou respeitar, é claro, né? Este programa me alegra muito. Aquece a minha alma com a sua alegria. Estava pensando em desistir geral com a minha vida. Caí em depressão por causa de uma calúnia da minha ex com o meu ex-padrinho de casamento. Mas vocês alegram a minha vida. Obrigado. Deus abençoe você. Oh, querido, mas veja você, Penidão, é cada uma, né? A gente, você vê aí, a gente teve um episódio aí que uma pessoa até pública falou que estava travando uma batalha espiritual. Aí a pessoa diz assim, isso não existe, Gutemé, aqui é incerteza, indefinição. Não, meu filho, não. Todo mundo tá passando por uma barra aí que uma pessoa até pública falou que estava travando uma batalha espiritual. Aí a pessoa diz assim, isso não existe, Gutemé, aqui é incerteza, indefinição.

0: né? Quem passa por isso, eu tive um princípio de depressão ali, logo no ano passado, né? Quando eu perdi o meu pai, aí eu fiquei muito pensativo, ficava assim meio para baixo, e a gente que tem essa alegria natural de viver, de levar com a nossa comunicação alegria, seja no rádio, seja em evento, mas vem aquela tristeza que vai acumulando, uma tristeza que insiste em permanecer mais tempo do que o normal de uma tristeza. É claro que o luto é tempo indeterminado, né? Ninguém pode dizer assim, não, 2 meses, esquece, meu filho, já passou o tempo do luto. Não é assim. Eu não digo isso como, né, não sou psicólogo nem nada, mas a gente tem que respeitar o nosso tempo, a gente tem que respeitar o valor que aquela pessoa que a gente perdeu tinha na nossa vida. Então, não existe, né, se alguém disser, pode ser padre, pastor, psicólogo, se alguém chegar para você e disser assim, não, o tempo do luto já passou, já acabou, você pode dizer em meu nome, que nada, respeite o meu tempo. O tempo do meu luto, o tempo da minha dor é equivalente ao amor que eu sinto por aquela pessoa que eu perdi. O senhor sabe quanto eu amava o meu pai? O senhor tem ideia quanto eu amava minha mãe? Então o meu luto pode ser infinito, mas pelo amor que eu tinha por eles e pelo amor que eles tinham por mim, então eu decidi seguir a minha vida e ser feliz com aqueles que restaram, aqueles que permaneceram e aqueles que ainda dependem da minha vida, do meu trabalho e da minha alegria também. Então, até mandei esse áudio aí para você, ficou um pouquinho grande, né? Mas é uma reflexão que até me ocorreu agora em função de você dizer certas coisas que não cabem aí no coração de quem tem temor a Deus, de quem tem fé em Deus. Então, vida que segue e siga o seu caminho aí, buscando a felicidade que ainda está reservada para você. Se é com a ex ou não, aí já não é problema meu, aí é com você, tá certo, querido? Então, Deus abençoe. Ô, Penidão, bota mais um áudiozinho legal aí, hein?
1: Bom dia, bom dia, bom dia, Gutenberg,
0: bom dia.
1: Bom dia, bom dia, nós por cá, vagalume de Barreiras, falando aqui de Luiz Eduardo Magalhães, Tucaiana e Itatiaia.
0: Tucaia.
1: Manda boa aí, Guti Guti, oferece pra todos que tá admirando e apreciando o programa sob a sua administração. Bom dia, bom dia. Nós por cá, só na Tucaia da Itatiaia. Bom dia, bom dia. Tchau, obrigado. E oferece pra todos que estão curtindo a próxima música aí, pra todos os chofés do Volante Grande, Gutenberg Gomes, chama.
0: Valeu, querido, obrigado, olha que animação, que coisa boa, tá vendo? É isso, se ele tem problema, a gente não vai nunca saber, porque ele mantém aí essa alegria na voz, alegria na interatividade também. Ô, Vagalume, continue brilhando por aí, em Luiz Eduardo Magalhães, na Bahia. Esse aqui mandou agora uma foto bonita, né? Um pátio lá, olha cada caminhão enorme, e ele tá dizendo, bom dia, Gutenberg, tudo bem? Aqui é Leider Ribeiro, estou no KM90 da A3, entrada de Madrid, sentido Portugal. Manda um abraço para o Geraldo Ribeiro, lá do bar Gaiola das Loucas. Olha, no bairro Colonial, em Contagem. Valeu, querido, obrigado. Um abraço para você, ô Cleider. O dia tá lindo lá em Portugal, amanhecendo agora. Então você, por favor, faça a gentileza de gravar daqui a pouquinho o momento da oração e manda aquele videozinho, porque você já deve estar começando aí a sua jornada. Está lá na entrada de Madrid, sentido Portugal. E um abraço aí para esse Geraldo Ribeiro e todo o pessoal do bar Gaiola das Loucas, no Colonial, aqui em Contagem. Saúde e paz aí para você também, viu? E tô aguardando o seu videozinho com a oração do dia. Ô, Penidão, o sinalzinho vai marcar 2:30, é o tempo da gente ouvir mais um áudiozinho aí. Quem vem lá?
2: Bom dia, Gutenberg. Aqui é a Mauro do Boa Vista. O rádio para mim tá sendo muito importante, pois estou sem a TV. E estive essa semana em Pernambuco e lá não deu para ouvir o rádio. Mas igual, por exemplo, nesse momento acabei de acordar e estou ouvindo vocês aqui.
0: Aí.

0: acho o rádio muito importante. Quando eu era mais nova, escutei muita Itatiaia. Um abraço para você, Gutenberg.
1: Ô, Maura, obrigado, querida, obrigado, que bom saber que, tomara que essa TV fique parada um tempinho aí para você ficar ainda mais ligada aqui no programa, porque o rádio é isso, o rádio não requer nada de você, além aí da sua companhia, né? É a televisão, você tem que ficar lá dedicado àquilo ali, rede social tá absorvendo ali um tempo louco da nossa vida, então realmente é o rádio, o brasileiro não vive sem o rádio e o mineiro não fica sem a Itatiaia. Olha aqui o Arlécio do Código 11. Ô Arlécio, um abraço para você aí, tudo de bom? Eu tô respondendo aí a sua pergunta e vou mandar a figurinha para você já também. Olha, 2:31, vamos para um intervalinho rápido e a gente já volta com o nosso Dona da Noite pela Itatiaia.
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3: Muito bem, 2:33. 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Então é isso, daqui a pouquinho, às 15h, teremos a nossa oração do dia. Já antecipei aqui qual será o tema. E deixa eu mandar um abraço aqui pro João. João tá mandando aqui uma imagem que, olha aqui, Penedão, aquele pão bonito saindo lá, hein? Esse aqui foi feito com aquele bisturi cirúrgico ali. Tá dizendo pão assadinho agora. Ô João, onde é que é essa padaria 24 horas? Porque às vezes é uma luta danada da gente encontrar aí uma padaria, uma lanchonete para salvar a turma que roda na madrugada. Então depois você me diz aí onde é, tá certo? Esse aqui tá dizendo o seguinte: bom dia, Gutenberg. Hoje tenho tudo que sonhei um dia. Uma esposa maravilhosa, uma filha linda, também tenho minha casa própria, um carrinho bom e um emprego bom. Mesmo assim, tem dia que sinto uma tristeza sem motivos. Peço sempre a Deus que me livre dessa doença. Um abraço. Ô, querido, é dessa forma, é do nada, sem quê, nem porquê, mas se a gente analisar ali, sempre tem uma origem, sempre tem alguma coisa que deflagrou aquela tristeza, mas que ao longo do tempo chega um momento que a gente já não lembra mais como começou. Eu só sei que vai muitas vezes vencendo ali muita gente e aquilo vai absorvendo, a pessoa não consegue ter outro pensamento que não seja aquele que originou toda aquela tristeza. Então é o nosso querido Eduardo, do Código 37, em Pará de Minas. Ô Eduardo, então se agarra a isso que é a razão da sua felicidade, a sua esposa maravilhosa, a sua filha, a sua casa. Quanta gente não sonha em ter isso aí, né? Quanta gente não vive dizendo: olha, o dia que eu tiver a minha casa própria, aí tem a casa própria, aí vai querer outra coisa. Ah, agora essa casa própria não basta para mim, eu quero um sítio. Aí o danado vai e tem o sítio. Ah, esse negócio também não tá me dando alegria, eu quero mesmo é uma casa na praia. Aí fica naquela. Ou seja, tem muita gente também que não se contenta com nada. Aí quando isso motiva você a conquistar mais, a ter mais, é uma beleza. Agora, quando isso frustra você o tempo todo, de você ficar ali só reclamando, só lamentando, aí não é bom. Tá legal, Eduardo? Então aproveita aí tudo que Deus já proporcionou a você nessa vida, isso é o melhor que você tem aí também. Tá legal? Quem é esse aqui mandou agora? Manda um alô aqui, Diego Silva, motorista de aplicativo. Busque, é o aplicativo deles lá em Diamantina, e tá dizendo aqui: toda madrugada ligado, eu e o meu amigo Ventura estamos aqui na rodoviária em Diamantina trabalhando. Então valeu, Diego, um abração aí para você e pro Ventura também, e todos aí na rodoviária em Diamantina. Ah, meu Deus do céu, e tem uma coisa também que a gente lembra assim, é passar noite em rodoviária, quando você perde o último ônibus e depois tem que passar uma noite lá. Ô, coisa horrorosa, pelo amor de Deus. E o moço está dizendo aqui que a padaria 24 horas é no Eldorado e chama Bambina. Então tá certo. Isso é que salva a turma que roda aí no Eldorado, na João César, na Zé Faria da Rocha. E realmente, se todo o bairro tivesse pelo menos uma padaria que fosse ali 24 horas, seria uma beleza também pra gente que roda na madrugada, corre na madrugada. Então, sucesso pra você aí, viu, João? Você é bom, viu? Porque o cortezinho do pão ali foi cirúrgico e tá lá torradinho também, né? Aquela moça lá, a Júlia, que é cuidadora, ela mandou aqui o áudio, né? Então, valeu, querido, eu vou ouvir agora aqui. Ah, Júlia foi que deu é a da Pinta, a que deu a cachaça pra nós. Ô, defunto, para de me olhar com esse óleo de cachorro pedindo. Eu vou lá agora liberar essa bala pra você. Não tem sossego, não. O Tista Machadinho deve estar com a orelha queimando lá. Você só pensa na bala. Se essa cadeira quer quebrar. Então mete aí um Cleiton e Camargo no peito do povo aí, ó. 2:38 e daqui a pouquinho vem a oração do dia. Ei, saudade. 2:38, quando um grande amor se faz.

0: 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Olha aqui, faltando 9 para as 3 agora. 9 para as 3. E que bom que você tá aí juntinho com a gente. É o Bolachinha, tá sumido demais. O Bolachinha lá de Visconde do Rio Branco tá dizendo: ô, Gutenberg, bom dia. Tô participando pouco do programa, mas estou ouvindo quase todos os dias. Ô, Bolachinha, então você alivia o nosso coração, porque é saudade a gente tem, falta a gente sente, mas sabendo que você tá aí com a gente, já alivia um pouquinho essa barra pesada, né? É, quem mandou aqui agora também, esse moço do código 34, é o Beto Carioca. O Beto é nosso amigo lá de Araxá, ele tá dizendo: meu velho e bom pai partiu há 16 anos, minha santa mãe partiu há 12 anos e até hoje vivo um misto de luto e orgulho por ter tido a oportunidade de tê-los como meus pais, e dói todo dia. Então tá sendo, né? Não é Gumercindo, não, simpático, é Gutenberg o meu nome, né? Então tá certo, tá pedindo aqui uma música, vamos ver se der tempo a gente toca. E inclusive, né, a gente falou tanta coisa e, né, antecipando aqui um pouquinho, a oração de hoje vai falar dessa saudade. Saudade porque a gente está na semana dos pais, né? E aí, quando a gente ouve alguma coisa, é sempre naquele intuito de despertar na gente ali algo para presentear. Mas quem já perdeu o papai, o que mais gostaria mesmo é de dar um abraço e ganhar dele também um abraço. Então prepare o coração que essa oração de hoje vai ser muito linda e muito especial. É, que tá dizendo aqui? Boa noite, Gutenberg e defunto, bora para mais uma madrugada ligado no Dona da Noite. Aqui é o Sapão Desossador da Madrugada. Ô, Sapão, que raiva de você, nada. E valeu, outro dia você mandou um vídeo bacana aí também. Você, ó, tá lá a caixinha JBL dele. Ô, gambiarra, nossa senhora, quanta coisa ligada ali na mesma tomada e já tá lá com uma, opa, aqui vai sair uma alcatra, um contrafilé e uma picanha bonita. Ô, querido Sapão, na hora da oração, vê se você grava um vídeo aí, porque eu já tenho vídeo de tudo aqui, é de estrada, é de portaria, é de hospital, é de motel, de tudo que você imaginar. Agora, alguém desossando um boi na hora da oração vai ficar bonito toda a vida, viu? Ô, Sapão, faz essa gentileza aí que vai ficar lindo demais. Se você puder aí, na hora da oração, gravar esse videozinho, vai ficar muito bacana também, tá legal? Então, faltando 6 para as 3 agora, ô, defuntão, bota um áudiozinho aí, vamos ver quem é que tá chegando para falar agora, hein?
1: Bom dia, Gutenberg. Aqui quem fala é o Laerte Macedo, de Pará de Minas.
0: Olha.
1: Um alô pra minha amiga Júlia, a Júlia da Pinta. A Júlia é a cuidadosa que você falou nela agora. Olha. Alô, Júlia.
0: Valeu, querido. E ela mandou, a Júlia da Pinta, ela mandou um áudio aqui pra gente falando, né, de como ela cuida lá de uma turma. Então, realmente, depois eu vou ver se eu consigo salvar o vídeo, o áudio que ela mandou aqui pra gente, e vamos colocar no próximo programa também. Ou então, se você puder mandar novamente amanhã, vai ser uma alegria para todos nós. O Daniel do Noturno 5250, ele tá dizendo aqui: faço parte do grupo da família da minha esposa. Vai ter um almoço domingo lá na casa da minha sogra, dia dos pais. Não fomos convidados. Será porque mandei a figurinha da véia chamando todo mundo de ô povo feio? Ah, Daniel, eu falei para não fazer isso. Aliás, eu até brinquei: manda isso aí no grupo da família para ver o que vai dar. Aí, defunto, aí um que perdeu o almoço da família. E Daniel Crispim, do Noturno 5250, ele pegou lá a figurinha da veinha e mandou. Aí cortaram o nome dele da lista. Daniel, eu avisei, isso não ia dar certo. Acabou dando zebra.
2: Ô, tadinho.
0: Agora você vai para um restaurante aí, você paga um rodízio e tá tudo certo, né? E fica com a veinha aí do Ô Povo Feio. Então tá certo, é cada uma que me aparece, então tá legal. Ô Difuntão, Rui Faria, quem é esse aqui? Ai, que tá certo, vou mandar a figurinha. Toma pra você aí também. Só mais um áudiozinho, faltando 4 para as 3 agora.
2: Aô, Gutenberg.
0: Aô, Bruno.
2: Bom dia, bom dia, bom dia a todos aí. Aqui é o bonecão da DPC lá de Caratinga. Manda um abraço aí pra galera do Volante Grande aí, da DPC, da Maluquinho do Transporte. Puxando aí o travesseiro do presidiário.
0: É o cimento.
2: Eu abraço que não pode faltar pro Tecão do Gás, lá do Santa Bárbara do Leste.
0: Valeu, querido. Obrigado aí, o Bonecão e toda a galera da DPC. Essa turma aí do fretamento também, a turma do transporte, galera que tá levando o travesseiro do presidiário, que é o cimento, o saco de cimento. Aí é cimento que não acaba mais, hein? Então é isso. Faltando 3 minutos para as 3, você achou aquela pedrada que eu mandei aí, Difuntão? Ah, é? Então bota isso aí que é o tempo da gente preparar aqui o momento da oração, hein? Ei, beleza! É aquele popurri maravilhoso na Itatiaia. E a oração do dia, prepara o coração e prepara o lenço. A oração do dia vem já já, aqui na nossa madrugada.
3: Ué!

0: flagelo pra gente matar uma saudade aí. Aí o caminhoneiro sai acelerando, o taxista fala, é agora que eu emendo até meio-dia, e o moço do aplicativo fala, enquanto aparecer uns três chamados pro aeroporto, eu não vou pra casa, ouvindo esse programaço da Itatiaia. Ah, mas que beleza, hein? Olha, são 3:02 agora, a gente vai para um intervalo rapidinho e já já vem a nossa oração do dia aqui nessa madrugada de quinta-feira, 3:02 na Itatiaia.
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Vem comigo e vamos rompendo essa madrugada de quinta-feira, já com aquele pezinho ali no final de semana e todo mundo aí já se preparando também. Domingão é o dia dos pais e que bom que você tá aí, radinho ligado, participando, interagindo. O nosso zap não para, é o 999-96-7074. Vai mandando aí aquela mensagem. Se você ainda não está na lista de transmissão ali do nosso WhatsApp, eu tenho o maior prazer, a maior alegria de encaminhar o link para você, tá legal? E também é claro que você pode dar uma chegadinha no Instagram, vai lá, arroba Gutenberg Gomes e arroba Orações Itatiaia. E muita gente diz assim, Gutenberg é como aquele livro lá, Minutos de Sabedoria. Eu vou lá, busco uma oração de um dia anterior e aí aquilo fala ao meu coração. Então, a gente tem essa alegria de deixar esse conteúdo à disposição de vocês. Uma coisa triste que a gente sentia antigamente era que tudo que a gente fazia no rádio acabava se perdendo ali no ar. Tanta coisa boa, tantos momentos legais, né? E agora é tão gratificante, né? Você ter aí esse registro de um momento do nosso programa, da nossa vida, e que vai permanecer ali enquanto tiver internet também, tá certo? Então agora chegamos ao nosso momento da oração de hoje e pode se preparar que é uma oração inédita, maravilhosa e preparada com muito carinho e você vai receber esse belo conteúdo. É claro que hoje uma oração que vai tocar o coração ali de muita gente com a saudade, mas o grande motivo é esse. Quando a gente fala da nossa saudade, serve também como um alerta, porque muita gente dá como garantido e não valoriza como deveria, né? Eu vou passar o meu primeiro dia dos pais sem a presença física do meu pai, da mesma forma a minha esposa perdeu o pai dela recentemente, então vai ser aquele dia assim pesado, aquele dia que fica marcado ali por uma tristeza, mas ao mesmo tempo a gente tem que estar lá presente pelos nossos filhos. Então é o ciclo da vida, a gente precisa compreender isso da melhor maneira, diminui um pouco o sentimento de saudade, de tristeza, quando a gente percebe em perspectiva como é o fluxo da nossa vida, né? Aqueles que vieram antes, aqueles que partiram, nós que estamos aí agora vivendo e sendo uma referência também para os nossos filhos, um dia também haveremos de nos tornar uma saudade. Então, que seja uma boa, que seja uma doce lembrança no coração de cada um. Mas é claro que a gente vai preparar aqui ainda outras orações ali para o domingo, dia dos pais. O Parada do Rádio vai ter um especial maravilhoso também em homenagem a todos os papais e hoje essa oração é muito linda, né? É uma oração para tocar um lugar profundo da alma, um encontro com a saudade, com aquelas memórias que o tempo não leva. E a gente não deve permitir que leve. Quando alguém disser, ah, você vai esquecer logo, você esquece se você quiser. Se você viveu aquilo tão intensamente, qual é a razão de querer esquecer uma alegria, um amor, uma presença e uma vida maravilhosa que marcou e por muitas vezes foi a razão da sua própria vida? Então, eu quero que a gente se una agora nessa oração por aqueles que partiram, mas jamais deixarão de existir dentro de nós. Então, se você puder, grave a oração de hoje e mande para cá também, mande para a gente 999-96-7074. Se você tem aí o seu papai, vá. Não fica pensando assim, ah, mas ele mora longe, ah, mas eu vou chegar lá, vai ser o mesmo assunto de sempre, ah, tem aquele cunhado entojado que vai estar lá reunido, né? Mas vai, meu filho, vai, porque um dia o que vai ter dentro de você é a vontade de ir e a tristeza de saber que ele não estará lá esperando por você. Então, vamos agora à nossa oração de hoje.
Essa é a Semana dos Pais e para hoje uma oração que é uma homenagem aos pais que vivem na nossa memória e no nosso coração. E a oração diz: Senhor Deus, nosso Pai eterno, hoje te buscamos com o coração atravessado pela saudade. Lembramos dos pais que já partiram, mas que deixaram marcas que o tempo não apaga. Foram presença firme, abrigo nos dias difíceis, voz que orientava em todos os momentos. E agora, no silêncio que ficou, percebemos o quanto cada gesto, cada palavra e cada instante ao lado deles eram preciosos. Ensina-nos, Senhor, a acolher essa dor como parte do amor que vivemos. Porque a saudade tem som, tem cheiro, tem memória. Ela vive na falta daquela voz chamando nosso nome, nas histórias que não ouviremos outra vez, nas conversas simples que hoje fazem tanta falta. A cadeira vazia fala, o silêncio pesa e o coração aprende, às vezes tarde demais, o valor da presença. Eles envelheceram enquanto nós crescíamos e um dia se tornaram ausência. Que essa dor se transforme em amor, em gratidão e em lembrança viva. Mas nós cremos, Senhor, que eles não se foram por completo. Vivem em nós, nos conselhos que repetimos, nos gestos que herdamos, nas lembranças da infância que ainda aquecem a nossa alma. O amor que nos deram continua respirando dentro de nós. E acima de tudo, permanece o teu amor, Deus Pai, que nunca nos abandona, que nos sustenta nessa saudade e nos envolve com o teu abraço invisível. Que essa ausência dos saudosos pais seja um elo eterno de amor, em nome do teu filho, Jesus Cristo. Amém.

4 anos com olhos iluminados, quis presentear o pai no dia de seu aniversário. Primeiramente entregou a ele um grande pacote. Era uma camisa comprada pela mãe. E depois uma pequena caixinha revestida de um papel dourado. O pai abriu a caixinha e, surpreso, constatou que estava vazia. E a menina explicou: "Eu soprei muitos beijinhos dentro da caixa e são todinhos para você." 2 dias depois, no aniversário da filha, o pai deu a ela também uma caixinha vazia, ou melhor, com apenas um bilhete. "Este bilhete vale uma hora do meu tempo, uma hora de tempo por dia, até o fim da vida." Presentear é uma arte. Nem sempre dá certo. Por vezes porta retratos, gravatas, meias, camisas, baralhos, livros, vinhos, perfumes são jogados no fundo de uma gaveta. Alguns presentes chegam a ser reenviados a outros aniversariantes. Socialmente, aquele que recebe o presente deve mostrar contentamento. "É disto que eu precisava." Por vezes, os presentes se constituem numa tentativa de comprar aquilo que devia ser dado no dia a dia e não foi dado. É o caso do homem que dá à esposa um colar de joias, mas que não sabe valorizar seu trabalho. Vale também para os pais que não têm tempo para os filhos e procuram compensar com presentes e dinheiro. Nem sempre presenteamos com bom gosto e felicidade. Nem sempre escolhemos o melhor presente, o presente certo. O pai e a filha dessa história deram com inteligência e deram o melhor de si mesmos. A menina, em sua simplicidade, ofertou a ele beijos e afetos. O pai, em sua inteligência, deu a ela o presente do tempo de

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11: a gente tem que respirar fundo, né? Por mais que a gente tenha toda essa experiência, toda essa tarimba ali, mas quando a gente está escrevendo é uma coisa, a gente vai lembrando ali das palavras, do gesto, da presença, do cheiro, do amor, da casa cheia, da casa aberta para todo mundo chegar. Então, quando a gente está falando ali, vai passando aquele filme na cabeça, meu Deus do céu, não é fácil não, mas espero que vocês tenham gostado e que você que tem o seu pai valorize mais e que você que se identificou, porque também já passou por essa perda, né? Que você realmente valorize a saudade que está dentro de você indefinidamente, né? O Rogério Pimpão mandou aqui um videozinho bacana, agora tá rompendo lá uma estrada escura toda a vida e tá dizendo, oração hoje foi linda, Rogério, que é R.A. Pimpão, passando em Araxá, a terra do Nióbio. Então tá certo, e lá é a Rádio Cidade, cortando na alta em 94,5. Estrada escura, se estraga um farol desse, eu vou te contar, é abandonar o caminhão e sair correndo. Aí você não sabe se tem mais medo do fantasma ou de onça, jacaré, essas coisas, né? Gutenberg, todos os ouvintes, aqui é o Éder de Manhuaçu. Me coloca no grupo de WhatsApp também, então tá certo. Saindo de Sete Lagoas para Manhuaçu e também gravou ali o momento da oração. Ó, tá devagarinho ele, tá lá, tranquilo, tá a 40 por hora, deve estar com medo de radar, né? Valeu, querido, vou mandar o link pra você agora aí também, tá certo? Então, só tô aguardando aqui olha aqui do código 92, Aldo Souza. Bom dia, Gutenberg, como posso conseguir essa oração de hoje sobre o Dia dos Pais? Meu nome é Aldo, nunca mais tinha mandado mensagem, mas todas as noites ouço o programa. Dia 2 desse mês completou 30 anos que o meu pai faleceu. Tá vendo só? Eu vou completar um ano, né? Agora em agosto, o moço tá há 30 anos com essa lembrança. Então é aquilo, meu filho, o amor, ele dura pelo tempo que a gente lembra, pelo tempo que aquela pessoa foi tão importante na nossa vida. Então, daqui a pouquinho, viu, Aldo? Se você tem Instagram, procure aí, Gutenberg Gomes. Vai lá naquela lupinha, procura lá, @ Gutenberg Gomes. Primeiro eu vou colocar a oração lá, depois vou compartilhar no @ Orações Itatiaia e depois também vou colocar na lista de transmissão do WhatsApp e veja você, 30 anos, né? É saudade que não acaba mais. Olha, 3:20, linda oração. Serviu diretamente para mim. Esse aqui é o nosso querido Léo Oliveira, lá da Itália. Mandou um videozinho curtinho e disse assim: ó, é uma quinta abençoada a todos. Vivo meu luto até hoje. Meu pai faleceu em 2019. Não tive oportunidade de dar um último abraço. Moro fora, mas as lembranças boas sempre estarão presentes. Aí ele mandou aqui detalhe: saí da Itália para ir pro Brasil, ele estava vivo no hospital. Quando cheguei no aeroporto no Brasil, recebi a mensagem que ele faleceu. É, Léo, é desse jeito, né? E sobretudo esses guerreiros aí que vão tentar a vida tão distante, e aí fica com quem tem o pai um pouquinho idoso, né? Fica com o coração apertadinho ali, né? Aqui, você acredita, o defunto, que o moço lá da o açougueiro, o sapão, o desossador da madrugada, ele gravou um vídeo. A turma vai adorar isso aqui, ó. Olha um, meu Deus do céu. A gente fazendo a oração e o moço rasgando o leitão no meio. Isso não vai ficar bom, não. O pessoal vai falar: nossa, Gudemir, coisa horrorosa. É, o torresmo você gosta, né? Um bifinho de lombo você adora. Meu Deus do céu, requinte de crueldade. Olha, mas que faca boa que esse homem tem, de volta. Olha, nossa senhora, parece, esse aqui é a faca dele, tá parecendo a minha de passar manteiga lá. E vai tirando ali, e tá de cabeça pra baixo. Vou te contar, é dar de tudo na madrugada. Ô, Sapão, muito obrigado, viu? Obrigado aí pela sua gentileza. Eu não sei se eu vou conseguir postar isso lá, que a dona vai dizer assim: Gutenberg, você rezando e o homem com requinte de crueldade lá, rasgando o leitão no meio. Valeu, viu, Sapão? Adorei aí o vídeo. Eu vou dar um jeitinho de postar lá, pelo menos um outro momento em que você não esteja com essa faca tão amolada e bruto. Eita! Então é isso, 3:22. Se você também gravou a oração, olha aqui o Bracim, que é RA dele, Bracim também mandou agora. E já que a gente se emocionou demais aí, tem uma música, o Difuntão indicou ali pra gente, uma do Bee Gees, que vai chegar logo depois, que é aquela Wish You Were Here. Mas como a oração despertou em nós uma saudade, essa música, depois que o papai morreu, nunca ouvi essa música da mesma forma. Mete o Nelson no peito do povo aí, Difuntão. Naquela mesa, tá faltando ele. E a saudade dele tá doendo.

0: verdade, não aprendi a dizer adeus. Quem é que tá cantando esse flagelo aí mesmo, hein?
1: Luana Massa? É, eu conheço a Luana Prado.
0: Ah, muito bem. Prazer, prazer e tudo de bom. E eu gosto mesmo é com o Leandro e Leonardo. Olha, 3:33. Então é isso, né? Já tô finalizando aqui. Penidão já mandou para mim o áudio, já coloquei ali tudo direitinho. Agora tô só colocando lá uma introdução dizendo assim: hoje a nossa oração toca um lugar profundo da alma. É um encontro com a saudade, com as memórias que o tempo não levou e com o amor que permanece vivo mesmo diante da ausência. Nesta Semana dos Pais, vamos elevar os nossos corações àqueles que partiram, mas jamais deixaram de existir dentro de nós. Eu vou colocar deixarão, né? Prepare-se para sentir, lembrar e se conectar com aquilo que nunca se perde, o amor de pai que ecoa na eternidade. Aí, eu só peço a você, compartilha lá, clica no aviãozinho, deixa um comentário, deixa um coraçãozinho. É tanta bobagem circulando por aí e atingindo milhões e milhões. Agora, uma oração boa, né? Você que sabe de alguém que perdeu aí recentemente um pai ou um ente querido, né? É, clica no aviãozinho, manda pra pessoa e vamos fazer uma bela reflexão circular por aí, como um contraponto também a tanta coisa rasa, tanta bobagem que circula com tanta força na internet, né? Sobrou balinha pra ele? Pro gordinho? Sobrou? Ah, meu Deus do céu, se ele vier com olhinhos de cobiça nas minhas balas ali, eu não vou dar nada, vou levar para casa, eu tenho que levar para os meninos lá em casa. Ora, então é isso, 3:35, é um intervalinho rápido e a gente volta já.

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Ai, ai, ai, 3:36, acha bota larga, e quer enfiar os dois pés, né? Eu falei, escolhe uma saudade, aí ele mandou lá, eu queria o Nelson, e tocamos ali naquela mesa, aí ele falou, então vamos encaixar ali um Bee Gees com Wish You Were Here, eu gostaria que você estivesse aqui, aí tudo bem, passou, beleza, agora já tá querendo ali uma do Mirosmar, então vamos tocar essa música, é bonita mesmo, isso foi sucesso lá em Valadares? Em Barbacena não tocou isso não, lá o que tocou foi É o Amor e Quem Sou Eu Sem Ela, mas como a gente tá resgatando, né? Como, hã? Tá em desenvolvimento. Ah, bruto. Então, como a gente está resgatando aí, como foi esse fenômeno com o irmão da Lua, amigo das estrelas, né? Quem sabe de fundo você não tá lançando um flashback. Ora, então, mete esse flagelo aí, esse martírio aí. A estrela só. Deixa eu ver se a toada é boa, hein? De fundo, 3:37. E saudade. E a oração do dia tá chegando pra você já já, tá bom? Vem comigo até às 4.

Aô, modão chonado demais, faltando 13 para as 4. Olha, já tá lá, viu? Já tá no arroba Gutenberg Gomes, já tá no arroba Orações Itatiaia e agora já vou colocar também na lista de transmissão do WhatsApp. E para todo mundo que tá me pedindo aqui no meu pessoal ali, a Rosária, toda a turma, eu vou mandar já já, tá bom? E faça aquele procedimento que eu falei agora há pouco. Olha, outro que mandou aqui também, quero receber a oração e coloque. Ah, muito bem. Então é o seguinte, eu vou falar mais uma vez aqui como você chega para fazer parte ali da nossa lista de transmissão, né? Ô Rui Correia, gente boa toda vida, tá lá ligado como sempre, e o meu amigo Zé Carlos, né? O Zé Carlos é conterrâneo de Barbacena e ele mandou aqui, meu irmão, domingo vai ser um dia de alegrias e saudades. Eu já estou há 31 anos sem o meu pai e você no seu primeiro ano. O tempo passa, mas as lembranças e a saudade fica. Mas Deus é maravilhoso em sua obra, ele levou para junto dele nossos pais, que sempre serão a nossa inspiração, e nos presenteou com a oportunidade de sermos pais também. Tenha certeza que lá do céu o senhor Jovelino está orgulhoso do seu filho, que se tornou um pai exemplar. Grande abraço, querido, muito obrigado, e eu tenho certeza que você também só tem boas lembranças, né? Do seu Nelson, gente boa toda vida, amigão do papai, colegas de trabalho lá no, na escola estadual em Barbacena. Então, valeu, Zé, obrigado aí pela boa mensagem, e a gente já vai preparar aqui para mandar também para todo mundo que tá pedindo ali, né? Olha quem apareceu aqui, o Marcelo Calça. Ei, Calça, todo mundo fala de você aqui no programa e ele tá pedindo para mandar um alô, e a gente manda com todo carinho e com o maior prazer para Dona Marina. Ei, Dona Marina, lá do bairro Praia. E o Marcelo também é do fretamento e tá aí nos dando aquela caroninha na madrugada. O que esse moço está dizendo? Ah, calma, o moço está dizendo, não tem nada lá, é o Diogo Teixeira. Ô Diogo, é ele? Hã? Que houve? O Diogo é, meu Deus, o Diogo foi até comentário num grupo de WhatsApp aqui da rádio. Esse moço, ele faz 15 perfis do Instagram por dia, e vai lá e vai aqui. Ô Diogo, calma, meu filho, calma, que o Brasil é, por enquanto, ainda é nosso, né? Um abraço, querido, obrigado. Como é que é? Ah, meu Deus, não aguento. Ai, ai, ai. Opa, eu não tô entendendo nada que esse homem fala. Esse Diogo é. Ô Diogo, você é gente boa toda vida, viu? Mas dá uma seguradinha, pega mais leve aí, para de farmar essa aura que você tá farmando aí, que tá demais, meu Deus do céu. Achou a música que eu pedi aí? César e Paulinho? Eu acho que tem um original aí, mas mexe com César e Paulinho. O original é com César e Paulinho. Olha lá o meu pai, é bonito demais isso aí, meu Deus. Hã? É essa mesmo, César e Paulinho, pode botar. Olha lá o meu pai, essa peca no peito do povão aí, ó. É esse flagelo aí, ó. Eita, hoje a gente já tá nesse clima de saudade aí, então vamos viajar agora em mais uma linda canção. 9 para as 4 agora.

0: proteção pro caminhão, pro carro, pro aplicativo, pro táxi, pra moto. Essa proteção que vai também pelas ondas da Itatiaia. É música linda, linda, de Teodoro e Sampaio. E agora faltando 2 minutos para as 4, já na reta final do programa de hoje, vamos saber o que vem por aí no Café com Notícia. Ele tá ali o tempo todo na produção, atento a tudo que acontece na madrugada e vai nos atualizar agora. Alô, Alisson Góes, bom dia Góes.
1: Bom dia Guti, bom dia para os ouvintes aqui do Dona da Noite. O Café com Notícia de hoje destaca: homem é procurado suspeito de arrombar e saquear hamburgueria na região de Venda Nova, em BH. Pedágios da BR-381 ficam mais caros a partir de hoje. Tabagismo ainda aparece como a principal causa do câncer de pulmão. E ainda, com o fim das convenções partidárias, nomes dos candidatos à vice-presidência da República são escolhidos. E no esporte, Cruzeiro vence a Chapecoense no Mineirão e avança na Copa do Brasil. Essas e outras informações no Café com Notícia.
0: Então ontem foi o galão, anteontem foi o galão, ontem o cabuloso, então estamos todos felizes aí, né, Góes?
1: Todo mundo ganhando.
0: Aí melhor, né?
1: Aí é bom.
0: É isso aí, valeu, bom trabalho.
1: Valeu.
0: É isso, gente, valeu, obrigado pelo carinho de vocês, pela companhia. É, vai lá, compartilha a oração do dia e vamos nos unir aí nessa corrente de fé, de oração e de coisas boas que a gente tem para lançar nesse mundo aí. E é claro, eu já quero deixar marcado o nosso encontro de amanhã, sexta-feira, já sabe, né? Teremos aí aquele programaço também e você é minha convidada e meu convidado. O sinalzinho marcando 4 em ponto, é hora do show do Vinição. O Vinícius de Castro tá chegando, aquele café quentinho e aquelas notícias quentíssimas. Valeu, tchau.

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do Gutenberg Gomes. Que delícia de programa, Itatiaia. É a dona da noite. O Guti volta amanhã, a partir do meio da noite, nessa melhor companhia, trazendo entretenimento, trazendo ótima comunicação, sorriso, abrandando os corações dessas pessoas aí que passam a madrugada daquele naipão, né? E vai aí conduzindo da melhor forma possível esse programa que conquistou o Brasil de ponta a ponta. Ah, se esquecer da oração. Oração, arroz com feijão faz um bem danado pra gente, não faz? Ô Gutenberg, bom descanso pra você, meu amigo. Agora você deixa que o papo é com o Vinicius. Já peguei de primeira, já matei no peito, já vou rolar. Vou fazer igual o time de Minas Gerais. Somos campeões de audiência e essa é a Itatiaia. Meu nome é Vinícius de Castro, que prazer de estar com você nessa manhã boa, desse início de manhã aqui em Belo Horizonte. Hora certa, 4:03. Hoje, quinta-feira, o Galim já cantou. 6 de agosto, ano 2026, o termômetro da Itatiaia tá marcando agora 15 graus. Umidade relativa do ar em torno de 73%. E a partir de agora, todo o primeiro time da Itatiaia está reunido aqui comigo. Vamos levar até você as primeiras informações dessa manhã gostosa. Prestação de serviço e, é claro, muita, muita música de qualidade.

0: astral desta quinta-feira. Quinta-feira, dia de prosperidade, dia de felicidade, dia de coisas boas, maravilhosas acontecendo na sua vida. Vem comigo, vem fazer festa na programação da Itatiaia. Onde quer que você esteja, receba meu abraço fraterno. 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
0: E vale muito a pena, viu? A nossa equipe já tá prontinha para fazer o melhor programa do rádio brasileiro. O time tá completo. A produção do Alisson Góes, a programação musical do Mércio Sattler. A programação é premiadíssima. Agora, quem está lá na nossa central é o querido Alessandro Penido, é o Penidão. É o Tubarão. Ele chega e chega com tudo. Quem comanda a máquina de som mais poderosa do rádio brasileiro na sonoplastia número 1 do Brasil, tá ele, Júlio Silva, o Defuntão da Madrugada. Ah, Defunto, eu sou Vinícius de Castro e vamos juntos até às 6 horas da manhã. Você está na Itatiaia.
2: Gordinho gostoso.
0: Nós continuamos dizendo e gritando pelos quatro cantos desse universo.

Lá que eu chego, o povo começa a cantar essa canção. Você, gente, a culpa é do defunto. A culpa é do defunto. É, ué. E o pior é o seguinte, o povo assim, dança aí, Vinição, pra eu ver. Pá, pá, dança, gatinho, pra lá, pá. 4:06 aqui na Itatiaia. Olha, já vou liberar os telefones, os nossos canais de comunicação aqui na Itatiaia, pra você que nos ouve através do AM Poderoso 610 da Rádio de Minas. Vai longe, né? Vai longe. Alô, turma, lá em Roraima. Alô, você que nos ouve aí no Goiás. Pra você que está nos ouvindo no Recife. Alô, turma boa. Aquele abração pra vocês aí, aqui em Belo Horizonte, na Grande BH, nas Minas Gerais, de ponta a ponta. Olha só, 31999967074 é o meu contatinho até às 6 horas da manhã. Pode mandar áudio. Ah, deve mandar áudio. Tô te esperando aqui. Me ajuda a fazer esse programão? Você me ajuda? Vamos falar de internet hoje? Vamos. Você viu que o WhatsApp essa semana deu uma bugada aí, né? O povo ficou doido. Sumiram contatos de pessoas, nomes que estavam reservados lá e também já estavam na agenda. Sumiram. Ficou só o número da pessoa. Mas o que que aconteceu? Agora você imagina, se você ficar sem esse canal de comunicação, sem ficar sem o WhatsApp, vou falar de um, vamos falar da internet, vamos falar da internet. Se a internet acabasse uma semana sem internet. Ah lá, já deu desespero. Calma, respira, eu estou fantasiando uma situação. Vamos lá, perdemos a internet durante uma semana, o que você sentiria mais falta? Hã? O que você sentiria mais falta? Conte-me tudo, não me esconda nada. Hã? É dos aplicativos de comunicação, é dos aplicativos de pesquisa. O que que você sentiria mais falta? Conte-me tudo, não me esconda nada. 31999967074. Vamos bater recorde de participações hoje. Hoje em dia eu não consigo ficar sem internet não, defuntão. Né? Tava conferindo um monte de número sumiu aqui da minha agenda. Achei estranho. Achei esquisito, depois foi aparecendo gradativamente. Você consegue ficar sem internet, defunto?

Mande áudio, tô te esperando aqui na Itatiaia, 31999967074. Já o primeiro time do jornalismo brasileiro já tá presente comigo aqui, trazendo informações, as atualizações dessa manhã boa de quinta-feira. Amigos e amigas, 4:09 para iniciarmos o nosso programa. Vamos brindar essa manhã, não? Vamos, você que tá no interiorzão, você que tá no sítio, tá na fazenda, tá ligado comigo aqui. Vamos desejar bom dia pra turma da área da educação hoje, viu?

das escolas, a todos os professores, aquele abraço mais que especial. Muitas bênçãos a essa classe que não tem o valor, né? Exato. Mas tá aí, fazendo o futuro desse nosso Brasilzão. Hoje é Dia Nacional dos Profissionais da Educação, viu? Por isso esse abraço especial do nosso Café com Notícia para todos os mestres, com carinho. Bom dia para você que é professor, que é professora, que é diretor, que é diretora. Um abraço bem afetuoso, um abraço bem gostoso, um abraço bem apertado a toda a turma da área da educação, a nossa homenagem hoje. E bom dia para você que é da madruga. Alô, minha família da madruga, meus amigos dos aplicativos, na sintonia sempre. Alô, Pedro Mendonça, querido, saudade do Pedrão, da dona Rorô, essa turma maravilhosa, sempre ligados comigo lá no Tropical. Forte abraço para você que é motorista do táxi, para você que tá virado, né? Tá trabalhando na madrugada, já já vai dar aquela descansada. Para você que nos ouve aí no ponto da rodoviária, para você que tá no terminal JK, para você que tá na corrida, boas corridas. Para você que tá acordando agora, vai começar o plantão, já tá indo direto pro Aeroporto Internacional de Confins, aliás, de Belo Horizonte, que fica em Confins. Um abraço bem especial a todos os profissionais aí do transporte. Obrigado, você que é motorista particular também, não perde a programação da Rádio de Minas. Meus amigos da construção civil, quando a gente fala da construção civil, os pedreiros, os armadores, a turma que tá aí na luta, na labuta, meu amigo Lil. Lil tá lá em Curvelo, ele que não perde a programação da Rádio de Minas. Ô Lil, um abração para você. Ó, Lil tá lotado de obra, né? Tá na correria, não pode parar, não pode parar. A todos os amigos da construção civil, portanto, recebam meu abraço bem apertado. Você, meu amigo da área de vendas, você que é corretor, um abração. Meus amigos advogados, um abraço bem especial para vocês aí, a todos os despachantes, né? Que não perdem a programação da Itatiaia. Meu muito obrigado, todo o nosso carinho tá envolvido. Você que é da área da saúde, alô, meu amigo profissional da saúde, você que tá aí na UPA, para você que tá no hospital, para você que tá nas clínicas, para você que tá aí no pronto-socorro, um abração, bom dia. Professores, eu já falei, né? A turma tá mandando aqui, ah, Vinição, valoriza os professores, sim, parabéns, dá um beijo no coração de cada professor. Deus abençoe, guarde e guie. Alô, meus amigos da segurança pública, policiais civis, militares, você policial penal. Alô, você GCM, um abração bem especial. Corpo de Bombeiros também tá ligado. Turma boa na sintonia da Itatiaia. Você que é porteiro, para você que é rondante, para você que é vigilante. A madrugada tá acabando, né? Já já começa mais um dia e o plantão vai embora, você vai descansar. O soninho da beleza. É, não pode parar não, tem que descansar também, viu, meu amigo? Tem que descansar. Aquele abraço bem especial para os padeiros, a turma das lanchonetes. Alô, você na lanchonete. Tá ouvindo o sonzão da Itatiaia? Aquele abraço bem apertado. A Mariana tá lá na lanchonete dela, tá ligada, tá no centrão de Belo Horizonte. Meu amigo Tadeu também tá ouvindo, tá na Praça das Vans, tá lá na mini lanchonete, atendendo o povão com aquele café quentinho, pão de queijo, delícia, hein? Que delícia! O pastelzinho, aquela esfirra, você comeu a esfirra lá, né? Comeu? Boa! Sensacional! Eu recomendo, dê uma passadinha lá no Tadeu, você vai amar. Tadeu, um abração pra você. Enfim, gente, bom dia pra você, meu amigo, minha amiga, trabalhador, trabalhadora, aposentado, você aqui de Belo Horizonte, da grande BH, pra você que tá nas Minas Gerais de ponta a ponta, tá no sítio, tá na fazenda, já tá na primeira ordenha, já tá se preparando pra ir pra colheita, né? A lavoura não pode parar, meu povo, aquele abração pra vocês, pra você nesse Brasilzão de audiência e pra você nesse mundão véio sem porteira. Bom dia! Obrigado a você que sintoniza toda santa manhã aqui na Itatiaia. Que Deus abençoe a caminhada de cada um. Você que está sempre na sintonia, você que está sempre nos presenteando com essa audiência. Olha, nem tudo dura para sempre. As lutas passam, as lágrimas secam e os dias difíceis. Fala só para você aqui. Os dias difíceis, eles ficam para trás. Você sabia disso? Mas existe algo que permanece firme em qualquer estação da nossa vida. A palavra de Deus.
ela fique aguardada. Ela nos dá o exemplo vivo. Que hoje o seu coração encontre descanso nessa verdade. O Senhor continua cuidando de você, cuidando dos seus passos e sustentando a sua fé. Vamos agradecer mais uma vez por um dia que está apenas iniciando. Imagina tantas boas surpresas que você vai ter hoje. Pense positivamente e agradeça a todo momento. Que o Senhor fortaleça a nossa caminhada, ilumine os nossos passos e faça florescer cada sonho que estiver de acordo com a sua vontade. Amém. Só gratidão. Obrigado, Senhor, por mais um dia.

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1: Na Fazenda da Esperança mora o meu amor.
2: Trechonado sem quantia, sou. Tá ficando bem, né, amigo? Vamos pra cima desse dia. O dia tá prometendo um dia maravilhoso. Olha só. Se ela gritou, o ovo é dela, filho. Vai lá e pega. Alpino Grupo 4:16 em Itatiaia. Na alegria da sua companhia, vamos iniciar muito bem essa programação musical do, aqui do nosso Café com Notícias. Vamos brindar com Bruno e Marrone, vamos? Manda aqui no peito do Vinição. Saudade, Helena. A dama de vermelho aqui na Itatiaia. Alô, meu povo, 4:16, confira 4:16.

0: Chapas, Bruno Marrone, a Dama de Vermelho, a turma já tá chegando, falando assim, presente Vinicião, já tô ligado com você no Café com Notícia, no melhor das manhãs do Brasil. Alô, querida Archi Rachid. Você lembra, né, Archi? Helena, saudade dela. Um abraço pra você, Archi. Tudo de bom, Marcos da GP também já tá ligado. Lá, juntamente com a Archi, lá no Goiabeiras, Archi que vai fazer aquela caminhada, né? Vai dar aquele tiro reto de 10 km agora. Boa caminhada pra você, Archi querida. Um beijo no seu coração. Bom dia, Vinicião, bom dia. Fabiana, linda do Morro Alto, Vespasiano, abraçando todos os ouvintes, todos os funcionários da Itatiaia. Vinicião, esqueça das cozinheiras, não, Vinicião. Ô, minha amiga Fabiana, um beijo no seu coração, um beijo a todas as cozinheiras de plantão, a turma que tá sempre ligada aqui na Itatiaia. Que Deus abençoe, guarde e guie. Obrigado por esse carinho, Lúcia. Bom dia, Vinicião, um dia de muita alegria, viu? Me chamo Lúcia Almeida. Você mora onde, Lúcia? Eu moro em... Ela não conseguiu colocar aqui. Você mora onde, Lúcia? Me conta tudo, não me esconda nada, maravilhosa. O Gato Guerreiro também já tá chegando, dando ar da graça, com a sua alegria, o seu sorriso, a sua participação. Alô, Gato Guerreiro, toda a turma da Capina da SLU, meus amigos na sintonia da Itatiaia, querido amigo e irmão Arley do Noturno 9502, ele tá ligado na Itatiaia, pedindo que essa quinta-feira seja uma quinta-feira maravilhosa para toda a família Itatiaia. Que arte maravilhosa que você fez, viu? Posso reaproveitá-la aqui? Ficou linda, ficou maravilhosa. Manda para nós aí o Arley do Noturno, ficou linda, né? Gratidão, gratidão, gratidão. Eu vou pro intervalo comercial às 4h21 e volto já já com mais Alô Alô, com mais registros. A você que tá ligado, tá chegando agora, meu cordial bom dia, 4h22.
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Ronei Inácio, forte abraço, meu amigo, tudo de bom? A turma aí no Mercado Novo, a turma que tá chegando no Mercado Novo, forte abraço para todos vocês aí, gratidão por esse carinho, meus amigos nas docas do Mercado Central também, a turma que tá na luta, na Labuta, meus amigos na Ceasa, alô turma da Ceasa, forte abraço, amigos e irmãos no Ceasa, tudo de bom para vocês. A turma Chapas, né? Que não perdem a programação da Itatiaia. Uma turma maravilhosa, tá sempre na sintonia, vibrando comigo aqui na Itatiaia, na Rádio de Minas. Um abração bem, mas bem especial. Uma turma que tá ligada conosco também, são os meus amigos taxistas lá em Confins, né? Turma mandou aqui, ô Vinição, é audiência, viu, rapaz? A audiência não para, não para, não para, não. Muito obrigado por esse carinho, por essa grandiosa audiência e por tantas participações. Vai mandando áudio aí pra gente, você manda? Manda aí, 31 999 96 7074. Fazer uma pergunta, você consegue viver sem internet? O WhatsApp essa semana deu um bug aí, né? O povo ficou desorientado. Eu mesmo perdi um monte de contato aqui, tava até procurando. Grupo sumiu. Pô, que coisa de louco, né, rapaz? Pô, sumindo um monte de coisa aqui. Ah, você consegue viver sem internet hoje? A pergunta que não quer calar. Aí você já coçou a cabeça, dá desespero? É, dá um desesperinho, porque tudo que a gente faz na vida hoje depende da bendita internet. Se a internet então acabasse por uma semana, atenção, não teremos internet durante uma semana. Já se tornou um vício na vida ou é uma precisão? O que você mais ia sentir falta? Das redes sociais, aquela área ampla de comunicação, né? Você sentiria falta do aplicativo de pesquisa? Você sentiria falta de quê na internet? Hã? Conte-me tudo, não me esconda nada. Com um aparelho celular hoje em dia, a gente tem tudo nas mãos, né? A internet ligada por todo lado, é 5G de pesquisa. Você sentiria falta de quê na internet? Hã? Conte-me tudo, não me esconda nada. Com um aparelho celular hoje em dia, a gente tem tudo nas mãos.

aquele áudio bonito, aquele áudio bacana pra gente aqui. Eu tô te esperando. 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Que bom que você tá aqui, tá ligado comigo, tá participando, tá vibrando, tá mandando beijo, tá mandando abraço. Deixa eu fazer alguns registros aqui. Querido amigo, irmão Cláudio Renato, já tá ligado? Abraçando a Rosemeire Ribeiro, o Isaac Rodrigues, o Juan Rodrigues. Toda essa turma tá no bairro Santa Maria, né? Forte abraço para você, meu querido amigo Cláudio Renato. Ele não dorme, ele é coladinho aqui na Itatiaia, sempre no plantão, sempre nos ouvindo. Meu muito obrigado, que Deus abençoe e guarde aqui. Olha o Alex me emocionando aqui, hein? Eita, Alex, muito obrigado, querido. O Alex também fez uma arte maravilhosa. Que arte linda que você fez, muito obrigado. Aí você me emociona, viu, Alex? Um beijo no seu coração, que Deus abençoe e guarde a sua vida. E obrigado a esse presentão. Ele fez uma arte aqui, Vinição com a minha mamãe. Ficou lindo! Que presente perfeito. Vou colocar num quadro, viu? Viu, Alex? Vou colocar num quadro. Vou mandar revelar essa arte que você fez. Muito obrigado. Sensibilizou aqui, viu? Mexeu no meu coração. Muito obrigado pelo seu carinho, a sua compreensão sempre e a sua amizade. Adonias! Alô, Adonias! Ele tá ligado comigo. Ele é motorista do volante grande, é isso, Adonias? Por onde que você anda, Adonias? Um abraço bem apertado, aumenta o volume aí, Adonias. A Roberta Tavares está saindo de casa agora, já vai descansar, né, Roberta? Um beijo, descansar não, vai trabalhar, vai pegar 381, descansar nada. Quem vai descansar, eu tô olhando rápido aqui, é meu querido amigo Otávio, falou que tá às 7 da manhã, vai descansar. Enquanto isso, ele tá de olho no movimento e ouvindo o sonzão da Itatiaia. Vai mandando áudio aí, na próxima sequência já tem áudio. Combinado então? No 31999967074. Nós estamos falando hoje de internet. Você consegue viver sem internet, Funtão? Consegue? Depende, né? Depende. Se estiver correndo, você não tá nem aí. Mas mesmo assim, depende dela. O Strava precisa da internet, não precisa? Não é necessário, não? Tem no reloginho, né? Levadão. Então tá bom. Manda áudio, vai, tô te esperando aqui na Itatiaia. Olha só, os vereadores de Belo Horizonte aprovaram em definitivo o projeto de lei que obriga agressores de animais a ressarcirem o município pelas despesas públicas decorrentes do atendimento às vítimas. O texto, no entanto, foi aprovado com uma emenda. Estava olhando aqui essa emenda que simplifica a redação original e remove o detalhamento de gastos específicos que constam no texto. Então vamos lá. Segundo esse projeto aprovado, a cobrança será limitada aos valores efetivamente pagos pela prefeitura, incluindo os serviços financiados integralmente por outros entes, né, federativos.

Carlos, o quê? Vou precisar de insumo, vou precisar de medicamento, transporte, tudo isso. Além disso, a responsabilização financeira só será aplicada nos casos em que houver decisão judicial, né, que vai ser condenatória, transitada em julgado contra essa pessoa, contra o agressor. Então, a proposta segue agora para a redação final e posteriormente será encaminhada ao prefeito de Belo Horizonte, o Álvaro Damião, do União Brasil, que pode sancionar ou pode vetar esse projeto. A pouco o povo toma vergonha na cara, para de maltratar animal, né? Pelo amor de Deus. 4:32 aqui na Itatiaia. Meu caro amigo, irmão Júlio, vamos tocar uma música para esse povo que tá apaixonado? Vamos? Vamos tocar um trio Parada Dura? Não Quero Piedade. É o nome da canção que você ouve em alto e bom som. Tá no foninho aí? Tá no coletivo? Aquele abraço, viu? Muito obrigado. 4:32, esse é o som da Itatiaia.

0: Ronaldinho, parada dura, não quero piedade. Agora 4:35, vou pro intervalo e volto já já com você. É você vibrando, participando aqui na Itatiaia.
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horas e 38 minutos, café tá quentinho, as notícias não param de chegar aqui. É o Café com Notícia, é campeão! Ô, gente, o reajuste das tarifas de pedágio da BR-381 entra em vigor a partir de hoje. Então, a atualização representa um reajuste de 4,37% na tarifa. Os valores estavam previstos no contrato de concessão da rodovia para a nova 381 e consideram a atualização monetariamente pelo Índice Nacional de Preços ao Consumidor Amplo, além de outros fatores contratuais utilizados para o reequilíbrio tarifário. Então vamos lá com o reajuste. Os valores cobrados pela concessionária podem variar entre R$12,60 e R$129,60. Então, dependendo do tipo do veículo, né? E também da praça que você vai passar na 381. Ao todo, são 5 praças de pedágio. A nova 381 é responsável por cerca de 300 quilômetros vários entre Belo Horizonte, região central das Minas Gerais, Governador Valadares, no Vale do Rio Doce, desde o início de 2025. Em itatiaia.com.br, você vai encontrar a lista completa com os valores atualizados de acordo com cada veículo. Fique atento, então. Reajuste das tarifas de pedágio da 381 entra em vigor a partir de hoje. Só para você ter uma ideia, a atualização representa um reajuste de 4,37% na tarifa. Agora, 4:39, o nosso registro, o nosso carinho, a família Itatiaia que está mandando áudio, está participando. Nós estamos falando hoje de internet. Você consegue me ver sem internet? Consegue? Beatriz Bueno, querida, um beijo. Tá lá em Santa Rita do Sapucaí. A Bia Bueno, né? Mandando um abração pro maridão Ney. O Ney é pedreiro, Ney é da construção civil. Alô, Ney! Aquele abraço, amigo, viu, Ney? Obrigado pelo seu carinho, a sua grandiosa audiência. Amigo Vinícius Castro André Luiz Gonçalves, de Ribeirão das Neves. Estamos ligados com você aqui no bairro Santa Marta. Todo mundo com um radinho ligado, né? E obrigado a você que está no interiorzão das Minas Gerais, você que nos acompanha através da Alexa. Alexa, toca a Rádio Itatiaia. Para você que nos acompanha no aplicativo da Rádio de Minas, no site da Itatiaia, na TV a cabo, nos canais de comunicação da Itatiaia, canal digital, parabólica, canal 957. 957 é o canal digital da parabólica da Itatiaia. Para você que nos acompanha no radinho, no tradicional AM 610, e para você que também está sempre ligado aqui na Itatiaia através do FM, esse som poderoso, FM 95,7. O nosso muitíssimo obrigado. Quem tá ligado comigo aqui é a Fernanda. A Fernanda é motorista de aplicativo. Ela está com a dona Lucy e o filho Orlando, né? Estão a caminho do Aeroporto Internacional de Belo Horizonte. Estão nos ouvindo agora. Muito obrigado, viu? Gratidão. Marcos Alexandre também. Aí é nome de cantor, né? Marcos Alexandre. Alô, alô, Vinição de Castro. Hoje é aniversário do amigo Marcelo. Manda um abraço para ele. Ele tá ligado, tá aqui na Espanha, na sintonia da Itatiaia. Ah, que coisa boa, todos os amigos brasileiros, você que tá aí na Europa, para você que tá na América, para você que tá na Ásia, tá ouvindo o sonzão da Itatiaia. Hoje é aniversário do Marcelo. Ô, Difuntão, vamos cantar parabéns pro Marcelo e para todos os aniversariantes deste dia 6 de agosto 2026. Parabéns, Marcelo, felicidade, que Deus abençoe, guarde e guie. Às 4:42 para os aniversariantes do dia, quem canta? Jean e Giovanni. É sucesso sempre. Olha, amor, na Itatiaia, 4:42, 4:42. Dia tá voando, hein? 4:42 é o Café com Notícia no ar.

0: Giovanni, olha, amor, 4h46 da Itatiaia. Bom dia, a turma tá enviando mensagem aqui. Falou que na 452 de Araxá para Uberlândia tá lotada, né, de romeiros indo para Romaria. Quem mandou essa mensagem? Não colocou o nome? Manda pra gente aí, você tem imagem. Todo ano fica lotado, né? Forte abraço, toda a turma que tá na sintonia, você que tá nas estradas, você que é romeiro, cuidado, viu? Cuidado, muito cuidado. Olha, a turma desejando uma quinta-feira abençoada, o Luiz Cláudio. Ei, Luiz, tá tudo bem? Muitas conquistas, né? Muita vitória na nossa vida, um forte abraço para você também, amigo. A turma que tá na sintonia da Itatiaia, tá no centrão de Belo Horizonte, ouvindo o som da Rádio de Minas. Ô, Vinizão, se eu ficasse sem internet, iria me fazer muita falta a conversa com a minha mãe. O restante, eu acho que eu não importo muito não, tá? Agora, sem o meu radinho aí fica complicado. E o bambu vai gemer, Vinição. Um abraço pra você, pra toda a família Itatiaia. Forte abraço a toda essa turma aí da Marmoaria JJ Granito. Turma que tá ligada comigo da Itatiaia. Walter Prudente, você tá bem, Walter? Você consegue viver sem internet aí na fazenda Tupaciguara, Walter? Consegue ou não? Olha, forte abraço pra você. Tá mandando um abraço pra quem? Pra Edna Faria Prudente, dizendo que se a mamãe dele tivesse fazendo aniversário hoje da minha mamãe, mas ela mora lá com Deus, né? Saudades eternas. Tá lá no, tá com Deus, tá bem demais, né? Eita, o nome dela é Edna Faria. É isso? Ô, Walter, um abração pra você, pra toda a turma em Tupaciguara. Aos amigos da Espanha, alô, Maria Selma. Tudo bem, Maria Selma? Um abraço, um cheiro, viu? Pra você, pra toda a sua família, né? Ela foi em Portugal no último dia 26, dá 800 km lá da cidade dela, né? Não pagou nada, né? Não pagou pedágio nenhum, foi direto. Um tapetão, mas na Europa tem uma diferença, né, Maria Selma? Tem uma diferença. Olha, aqui quem tá ligado conosco também, participando, vibrando com a Itatiaia, é o querido Valmir. Valmir Rastenreiter, esse é irmão toda a vida, esse não perde a programação da Itatiaia. O juvenil e Matias Lobato também na sintonia da Itatiaia, grande Vinição, Deus proteja grandiosamente toda a família Itatiaia. Manda um abração pros seguranças do Hospital Luxemburgo, a turma da rede Mário Pena, faz um trabalho assim excepcional. Um abraço pro Gilberto Preto, lá do bairro Santa Efigênia também. Claudinho, do bairro Santa Efigênia, que tá abraçando essa tropa boa toda. 4h48, vamos falar de agronegócio agora, na Itatiaia.
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0: Querido amigo, irmão Fabiano Frade, bom dia.
2: Olá, Vinícius Castro. Bom dia para você, bom dia para quem nos acompanha aqui na Itatiaia e aqui no Itatiaia Agro, no nosso Giro Agro. A gente também tá de olho nessa questão dos impostos, né? A gente tá tendo uma mudança tributária importante no que diz respeito ao pagamento de impostos no Brasil. Como é que fica o agro? O advogado tributarista Henrique Freire tá aqui comigo. Doutor, bom dia, satisfação recebê-lo aqui no Itatiaia Agro e já emendo a pergunta, né? Como é que fica aí para o setor do agro, tem alguma especificidade, tem alguma característica que a gente pode reforçar para a turma do agro que está nos acompanhando?
3: Primeiramente, Fabiano, é um prazer estar aqui, bom dia a todos os ouvintes aí da Itatiaia. Fabiano, sim, o agro foi um dos setores, Fabiano, que mais negociou durante a transição da reforma tributária. Com certeza o agro, no meu entendimento, acabou recebendo um tratamento diferenciado, vamos dizer assim. Mas a lógica, ela muda bastante em relação ao ICMS. O produtor que hoje muitas vezes está num ambiente de isenções de ICMS, ele deixa de olhar apenas para isenção, porque o novo sistema, ele tenta substituir o benefício pela redução da alíquota e principalmente pelo direito ao crédito tributário.
2: Quem hoje é isento do ICMS pode ficar sem essa isenção?
3: Não necessariamente, Fabiano. No modelo atual, muitos produtores rurais, eles vendem produtos, né? Com isenção de ICMS, vende com diferimento, com a redução da base de cálculo e com imunidades, né? Em determinadas operações, né? No meu entendimento, com o IBS e a CBS, boa parte desses benefícios desaparece, porque o novo IVA busca ser uniforme e baseado em crédito financeiro, né? Eu diria assim, que o agro ganhou em troca, no meu entendimento, com relação a isso? Eu acho que diversas contrapartidas, por exemplo, a alíquota reduzida em 60% para diversos produtos agropecuários, né? Onde grande parte da produção agropecuária, no meu entendimento, era uma carga muito inferior à alíquota cheia do IBS e CBS.
2: Afinal de contas, o agro vai pagar mais ou menos, doutor?
3: Fabiano, essa é uma resposta mais técnica. Eu posso dizer que depende. No meu entendimento, quem hoje aproveita incentivos muito fortes de ICMS, pode, no meu entendimento, em alguns casos, perder parte desse benefício. Por outro lado, ele ganha direito a amplos, um direito amplo a créditos, né? Reduz, no meu entendimento, o efeito cascata, passa a operar no sistema, no meu entendimento, mais uniforme, mais transparente em todo o país, né? E no meu entendimento, diminui-se a guerra fiscal entre os estados.
2: Muito bem, a gente agradece o advogado tributarista Henrique Freire, que conversou com a gente aqui na Itatiaia. Fabiano Frade, Itatiaia Agro.
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0: Muito obrigado, Fabiano Frade. Fabiano que volta daqui a pouquinho com uma série especial. Estamos falando das estradas, né? Um colapso às estradas do Brasil. Vamos saber daqui a pouquinho com Fabiano Frade, com Mardélio também, a equipe nota 1 milhão de jornalismo da Itatiaia. Agora vamos falar sério, sem brincadeira, gente. 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
4: 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Num turno de trabalho de 8 horas, você tem que sair 7, 8, 9, 10 vezes para ir ao banheiro, você não consegue mais sair de casa porque tem gotejamento na roupa, não consegue mais dormir à noite porque 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
0: 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Agora, 4:55, eu volto já, depois do intervalo. 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
0: Já estamos de volta ao vivo para todo o Brasil, agora 4h56. Chegou a hora da gente falar da vida dos famosos. Quem chega com as notícias é a Giovana Damião.
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0: 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Ei, Giovana, bom dia.
8: Ei, Vinícius, bom dia para você e para todos os ouvintes do Café com Notícia. Eu chego com o Itatiaia Pop. Olha só, agora é oficial. Shawn Mendes assumiu publicamente o namoro com Bruna Marquezine. O cantor canadense aproveitou o aniversário de 31 anos da atriz brasileira, comemorado na terça-feira, para fazer uma declaração de amor nas redes sociais. Shawn publicou o vídeo de Bruna e escreveu: "Feliz aniversário, meu amor. Você realmente mudou a minha vida." Os dois eram vistos juntos com frequência desde o fim do ano passado, mas esta foi a primeira vez que o artista chamou a atriz de meu amor em público. Não dá para negar, realmente agora é oficial. O surfista Gabriel Medina e a influenciadora Isabela Arantes revelaram que perderam o primeiro filho que esperavam. A perda gestacional foi confirmada durante um exame de rotina, dias após o casamento do casal, realizado na última quinta-feira. Nas redes sociais, Isabela desabafou, dizendo que Deus sabe de todas as coisas. E Medina pediu fé aos seguidores. Isabela tem 1.200.000 seguidores e é ex-bailarina do Faustão. E atenção aos fãs de cinema. O aclamado musical La La Land, cantando Estações, vai voltar às telonas. Em comemoração aos 10 anos de lançamento do longa, a Paris Filmes anunciou uma reexibição especial nos cinemas brasileiros para o dia 20 de agosto. Vencedor de 6 estatuetas do Oscar e estrelado por Ryan Gosling e Emma Stone, o filme promete emocionante sensação de nostalgia para quem quer rever a história de amor de Mia e Sebastian na grande tela. Eu, claro que sou uma fã do filme, não vou ficar fora dessa não. Esse foi o Itatiaia Pop. Eu sou Giovana Damião. Volto com você no estúdio, Vinícius.
0: Tá bom, Giovana. Deixa que o papo é com o Vinícius. Um beijo até amanhã, tá, Giovana? 5:01. Você tá mandando áudio. Eu quero te ouvir aqui na Itatiaia. Bom dia, bom dia.

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0: Bom dia, meus amigos, bom dia, minhas amigas, né? Bom dia, minha turma. Sou eu, Maurinho Moraes, chegando por aqui já pra te fazer companhia nessa manhã de quinta-feira. Hoje é dia 6, gente. Hoje é dia 6 de agosto do ano de 2026. Agora são 5:03, gente. 5:03, tá no ar o meu, o seu, nosso programa Boa Demais, que vai até às 9:00 da manhã. Sejam todos muito bem-vindos a fazerem parte desta programação. Aqui você sabe, você vai me ajudar a comandar essa máquina sonora, pedindo seu sucesso, mandando seu abraço, interagindo, participando sempre. 3662-6030, telefone que já tá no gancho, já tem alguém ligando, a gente já vai atendendo por aqui. Alô, bom dia!
1: Bom dia, Maurinho!
0: Bom dia, minha amiga Maria! Como é que você tá, Maria? Beleza. Tudo bem? Passou muito bem de ontem pra hoje? Tá tudo tranquilo? Saúde tranquila?
1: Tudo tranquilo.
0: Ah, então que coisa boa, maravilha. Deus continue assim, perpetuando assim na sua vida. Coisa boa. Isso. Maria, qual que vai ser a boa do dia? Eu queria saber de você uma outra coisa. Vai chover hoje, Maria? Eu queria saber.
2: Ai, credo!
1: Não, amor.
0: Será que vai chover não, Maria?
1: Não sei, não.
0: Tomara que não, né, Maria? Tá assim, você acha que tá frio ou não?
1: Não, tá frio não.
0: Tempo já deu uma melhorada, né?
1: Tá fresquinho.
0: Tá, isso, falou tudo, tá fresquinho. Ó, Maria, qual vai ser a música do dia?
1: Eu quero, deixa eu ver, Água no Leite.
0: Água no Leite, boa pedida. Pode passar essa Água no Leite pra alguém.
1: Pra sua esposa.
0: Obrigado.
1: José Roberto, casal de filho. Pra Franciele. Pro Sorinho. Pro Bilota. Pro seu Salvador. Ontem esqueci de falar pro seu Salvador.
0: Esqueceu o seu Salvador. E ele é nervoso, viu? Ele é bravo.
1: Pro seu Lourenço, do Biá. Pra Dona Tereza, seu Cornélio. Pro Zezinho da padaria, a turma dele. Pro Tony do Doce. O Luizinho Leiteiro, a Eva, pra Valdete, Franciele, acho que eu já falei, Franciele.
0: Aham.
1: E deixa eu ver pra quem mais, pro Bala, pro Ivan, pro seu Eli, pra Thaís, pra Galvani, pra Dona Nininha.
0: Certo.
1: Deixa eu ver pro Destinho. Por as duas Vilmas, que é a Vilma daí e a Vilma do Olavinho, né?
0: Certo.
1: E pra Deixe, pro Adalto, pro Diogo, pro do Robinho. Eu queria fazer uma pergunta pra você.
0: Pergunte!
1: Você sabe o paradeiro do Shaolin?
0: O Shaolin Santos? O Shaolin, se eu não me engano, ele trabalha com plotter, né? Com essa parte gráfica, né? Trabalha com essa parte gráfica. Ele não tá mais em rádio, tá fora do rádio.
1: Pois é, o Shaolin, o Kiko Sumir.
0: Kiko Machado, né? Kiko trabalha na prefeitura.
1: Como é que fala, gente?
0: Quem mais?
1: O Marco Antônio.
0: Marco Antônio também trabalha na prefeitura.
1: Pois é, sumiu todo mundo.
0: Não, sumiu, tá tudo por aí. Mas tá tudo tranquilo com eles, viu?
1: É, isso.
0: Então tá bom, meu amor, olha.
1: Toda a turma da cidade, os Romeiros também.
0: Os Romeiros, tá? Bem lembrado, pessoal dos pontos de apoio, né? Pessoal que dá um apoio bacana aos Romeiros, tudo de graça. Você já teve nos pontos de apoio, Maria? Nos pontos de apoio aos Romeiros, tem pessoal que disponibiliza, eles não vão para a Romaria, né? Fazem essa penitência, os peregrinos. Mas só que eles ajudam aquelas pessoas que estão indo, né? Dão apoio aí com água, alimento, ajudam na questão.
1: Então,
0: dá um abração para todo o pessoal dos apoios aí, gente. Deus continue abençoando vocês. Vocês são muito importantes. Nossa Senhora da Abadia, que abençoe eles, né? São muito importantes aí nessa peregrinação aí dos Romeiros a caminho de Romaria de Água Suja. Muito obrigado pela atitude de vocês, tá? Ó, Maria, um abraço pra você. Amanhã a gente não se fala, não, Maria. Ah, amanhã a gente vai se falar. Amanhã eu também vou pra lá. Amanhã eu vou estar aí, amanhã estarei acompanhando a turma da comitiva Show Mineiro, né? A gente faz parte da comitiva Show Mineiro. Deve ter sido o Daltinho, hein? Ó, o Daltinho, amanhã você acorda cedo, acorda nada. E chega aqui depois das 6, o bicho é malandro.
1: Começa 6 horas.
0: Ele é forte, mas é gente boa. Um abração pro Adalto, ótimo, maravilhoso profissional, super profissional, cara 10, viu? Ô Maria, um forte abraço, cidade.
1: Boa pra você, e vai com Deus.
0: Fica com Deus também. Amém. Amém. Aí, ó, nossa amiga Marinha participando com a gente aqui. Aproveitar e mandar um abraço lá porque o pessoal lá do Zezinho, gente, senão eles brigam comigo toda hora, né? Tá lá o Vodici, tá lá o Zezinho, deve estar na correria danada, Zé Carlos, né? Quem mais tá lá? Quem mais tá lá? As meninas, né, senhor? A Gisele, a família, a turma dela toda lá trabalhando, né? O pessoal falou que ela tem 6 meninas, vai. É, 6. Você é doido, hein? Tanto menino, fora os netos. Deixa eu ver quem tá aqui. Alô, bom dia.
2: Oi,
0: bom dia. Ô, Sorinho, você tá bom, Sorinho?
2: Bom demais falar com você, Maurinho.
0: Bom dia, Sorinho. Prazer imenso estar recebendo um amigo aqui novamente.
2: Igualmente, que beleza. Bom demais da conta.
0: Bom mesmo. Fala pra mim, qual que vai ser a boa de hoje?
2: Vai, toca qualquer uma do Jean Giovanni.
0: Você tá apaixonado hoje. Hoje ele tá. Começou cedo.
2: Pior que é mesmo, meu amor.
0: É, tá certo aí. Bobeou, né? A gente pimba.
2: Eu sou viúvo sozinho, necessário.
0: Você é viúvo? Você é viúvo?
2: Sou viúva. Minha mulher morreu.
0: Tem muito tempo?
2: 2024.
0: Ah, então tá muito recente ainda, hein?
2: É.
0: Você não quis arrumar outra, não?
2: Até hoje ainda não.
0: Apareceu, não, Sorinho. Mal lhe pergunto, você tá com que idade, Sorinho? Tem mais de uns 80?
2: Rapaz, menos um pouco, engraçado,
0: 64. Não, tá novão demais, tá novão.
2: Bora,
0: mano.
2: Bora não, uai, que é isso?
0: Uai, que isso, uai. Uai, credo. Não tá não, o Cadeirudo, mas pensa pra você ver, Cadeirudo, ele tá... Ai, você falou que tá com... Uai, você tá com 64?
3: Favor, pô.
0: Aí, ó, não para, Cadeirudo, para. Ele tá novão, né, Cadeirudo? Tá novão aí.
2: Tô fora, que é isso? Que é
0: novo, um cara novo ainda. É.
2: Ai.
0: Ainda dá um caldo ainda, né? Ainda dá um caldo.
3: Ah, pô! Você é besta.
0: Você é besta, ô.
3: Desgruda, senhor!
0: Não, só pode. Falei. Pede pra nós uma moda aí, Sorinho, vai lá.
2: Jean Giovanni, qualquer um aí.
0: É qualquer um mesmo?
2: Isso, beleza.
0: Aí, ó. Então nós estamos ficando doido aqui já. Jean Giovanni, puxa lá pra nós, do Jean Giovanni. Pô, pronto, vou ajeitar uma bem bonita aqui pra você aqui.
2: Aí,
0: tá valeu. Certo? Vamos de Caçador de Corações, daqui a pouquinho tem essa moda. Essa moda é linda, viu? Caçador de Corações. Pode oferecer, vai lá.
2: Alô, Maria, Marcelinho Picuil, CR Suporte, Biloca, Miltim, Eli Bigode, Ivan, Françoele. Alô, Leão. Abraço, Zé Roberto. Abraço a todo mundo, Sorinho. Abraço, bom dia, Deus abençoe todo mundo.
0: Tá certo, então tá bom. Sorinho, cidade.
2: Dá gosto de ouvir. Abraço.
0: 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Ah, pensa, o cara com 9 anos, 64 anos, ele tá novão ainda mesmo, Cadeirudo. É.
4: Bobeou, a gente pimba.
0: Alô, Fernandinha. Tá lá ligadinha, né, Fernandinha? Bora de música? Bora com música? Bora com música, porque tem que ali fazer um cafezinho. Já tô de volta. Tem essa aqui, ó, Belmonte Amaraí. Vai pro meu amigo grande Zé Roberto, tá lá ouvindo a gente, Zé. Pessoal das quitandas, a turma das padarias, pessoal dos postos de combustíveis, você do campo. Não.

Meus amigos, esse modão tornou-se um hino por esse mundão de Deus. E para nossa felicidade, o filme Estrada da Vida, Sonhei com Você, está zoom por aí. Milionário Zé Rico, na casa dos 39 anos de estrada, nós só temos que agradecer a Deus e aos nossos amigos que advogam os nossos trabalhos. Mais uma vez, amigos, obrigado por tudo. Nós agradecemos. Obrigado. Em nome do Milionário Zé Rico, em nome

0: 25, bom dia, bom dia, bom dia, gente.
1: Maurinho, bom dia, bom dia, bom dia, bom dia, bom dia.
0: Bom dia.
1: Maurinho, toca Estrada da Vida aí.
0: Estrada da Vida.
1: Todo mundo que estiver na escuta, Cidade da Goxa, ouvir Cidade
0: tá
1: como
0: bom,
1: tá.
0: Daqui a pouquinho tem sua Estrada da Vida. Aliás, saiu Estrada da Vida já, não? Já saiu Estrada da Vida com o Zé Rico? Já saiu, né? Já saiu, tá bom. Tá certo, quem tá ali também com a gente? Quem tá com a gente? Deixa eu colocar ali. Ô Maurinho, beleza? Depois você coloca Rio Pequeno, tá? Música Rio Pequeno. É, coloca o nome da minha esposa também, da minha família toda aí no nosso encontro com Deus. É o Giovanni Moura. Rio Pequeno seria Riozinho? Ele seria Riozinho? Ah, o Gilmar José tá ali também, né, Gilmar?
2: Fala, bom dia, Maurinho Moraes. Até que enfim chegou pra passar umas modas melhor pra nós, porque esse povo de madrugada só passa modinha. Você tá doido? Ai, quando não é modinha, aqui é falatório da rádio Itatiara, com a gritaiada, que aqui é locutor que trabalha lá depois do Gutenberg Gomes Arruma. Você tá maluco?
0: Ei, ai, ai.
2: Você tá doido? Passa uma do Amadão pra nós aí.
0: Amadão,
2: passa
0: Batista.
2: A carta sobre a mesa aí pra nós iniciar essa quinta-feira.
0: Certo, carta sobre a mesa. É, tem ela aí, Cadeiro? Puxa pra nós ali. Tem alguém no telefone? Vamos atender? Alô, bom dia.
3: Bom dia, Maurinho Moraes.
0: Ô, Zé Roberto.
4: Como é que você tá?
0: Como é que você tá, meu amigo? Tá bom? Bom dia.
3: Bom dia, tudo bem?
0: Na graça de Deus, sempre, sempre, sempre. A gente vai tocando o movimento daqui, vocês daí. É. Vamos que vamos. Ó, fala pra nós qual que vai ser a música do dia.
3: Ué, não tem música ruim o Léo Canhoto Robertinho, né?
0: Tem não, ué.
3: Triste Calado.
0: Triste Calado, aí é sim, é modão, hein? Modão sim. Mesmo, rapaz, cabeceira. Já vou ajeitar pra tocar daqui a pouquinho, pode até oferecer.
3: Oferecer pra minha esposa, meus dois filhos, pra você, toda a família. Zezinho lá da padaria, o Elino. Triste Calado.
0: Triste Calado, aí é sim, é modão, hein? Modão sim. Mesmo, rapaz, cabeceira. Já vou ajeitar pra tocar daqui a pouquinho, pode até oferecer.

0: Guincho, Carlos da Padaria, o Valdeci, Zé Carlos, o Flávio, as meninas, Elias do Bigode, o Valdo do CBM, Francisco lá na... o Fernando lá na mina da Mosaic, né? A Terezinha, mais o Genário, o Lúcio, o Luizinho, o Sorim, né?
1: Sorim, participou mais cedo com a gente.
0: O Cláudio e o Françoele, mais a família. E todo esse pessoal que está na escuta está oferecido, é muita gente, né?
1: Tá certo, meu amigão.
0: Passa
1: a régua. Passa a régua na geral. Olha, um super abração pra você, uma ótima quinta-feira na graça e na bênção de Deus e a cidade.
0: Dá gosto e prazer de ouvir.
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1: Olha a hora, agora. Quantas horas aí, Cadeirudo? 5h28. Manda um abração pro Marquinhos, a turma lá da Agrocampo, estão ligadinhos com a gente aqui na cidade. Ô, Tonho, tá bom?
3: Bom dia, Maurinho Moraes.
1: Bom dia, Tonho.
3: Boa. Tô aqui na mercearia, na padaria do Zezinho aqui, ó, tomando um café com leite gostoso pra caramba.
1: Ei,
3: tô aqui,
1: coisa
3: ó,
1: boa.
3: Aqui, manda música pra eles, pro genro dele, pra filha dele, pra todo mundo que trabalha aqui. Manda música pro Joãozinho da mercearia de Água, que é gente boa demais. Manda música também pro Zé Roberto Pão de Queijo, que não esquece da gente, pra Maria. Manda música também pro Sodico da Cuica, que não pode esquecer dele. E manda música pro Sinésio também, no açougue, lá embaixo, lá que tá lá. Manda música pro Zé Maria, que é menino lá da rua Pará, que é gente boa pra caramba. E manda música pro índio lá na Tapira. Tô aqui comendo um pão de queijo gostoso, você nem imagina. Tô passando aqui pra comer um pão de queijo gostoso.
1: Vou passar pra comer alguma coisa aí. Vou passar.
4: Ô Maurinho, bom dia, Tubarão.
1: Bom dia, turma do volante aí, ó.
4: Pois só toca pra nós aí, Amor e Saudade.
1: Amor e Saudade, hein, rapaz?
4: Oferece pra essa galera imensa aí do Tapete Preto.
1: Ei, é modão, Amor e Saudade, daqui a pouquinho aqui na cidade. Que você vai tocar pra nós aí, Pedro? Como é que é? É o Pedrão? Não, só é o Pardinho, né? É o Tchãozão. Tchãozão que vai cantar lá? Não, mas o Marcelo Railan tá ali, o Daniel Augusto, tá lá o Luiz também lá da Bandeireira, tá a Sandra, né, Sandra? Ah, o Todinho chegou ali também, quer falar, ó.
5: Bom dia, meu amigo Maurinho Moraes.
1: Bom dia.
5: Por cá. Maurinho, coloca nosso nome aí no Encontro com Deus, dessa quinta-feira.
1: Ah.
5: Meu nome, seu nome, nossas famílias, nossos amigos. Vamos lá, né, Maurinho? Mais um dia abençoado aí com Deus no comando sempre. Maurinho, toca uma moda bacana pra nós aí. Barreirito e Hipocrisia. Tem coragem, Maurinho?
1: Tá certo.
5: Que moda bonita, hein? Tamo por cá. Valeu, Maurinho. Aquele abraço e tchau, obrigado.
1: Falou, meu chegado, meu amigo Todinho. Toca o Tchãozão pra nós cantando aí pra gente. Amor e Saudade. Essa é de rupiar, hein? 5h30 agora.

0: 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Olha a hora. 5:33 agora.
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0: 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Vamos falar o quê? O que a gente tem que falar, rapaz? Vamos falar aqui de dívidas e juros, né? Continua o impasse entre o Ministério da Fazenda e a bancada ruralista sobre as regras e de renegociação das dívidas do campo, com debates sobre restringir ou ampliar o acesso a juros, né, subsidiados. E ainda tem mais, hein? Especialistas e portais de economia apontam que a inadimplência e os pedidos de recuperação judicial no setor agro se mantém em patamares elevados diante do crédito caro. É, tá complicada a situação, hein? 5:35.
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0: Essa moda é boa demais, rapaz. Ó, o pessoal tá, Mourinho Moraes, bom dia, o Amado Batista, aí é só ouro, hein? Quem tá falando ali? A Dilmair de Souza, modão, hein? Tem mais uma dele aí não, Cadeirudo? Mais uma da Madão, não? Tem aquela Desisto, coloca nem que seja um pedacinho da música pra gente, Desisto aí do Amado Batista pra gente, coloca lá, procura lá, não, lá de ser preguiçoso, boa, moda boa, tem que tocar, ué, rapaz, você tá doido? Quem tá ali? O Fabiano Biloca, né, Bibi? Bibi! Abração, nosso amigo Biloca. O Jonathan Delfino. O Delfino ali também, né, rapaz? O Delfino também toca com as modas, né, Delfino? Baixa lá um pouquinho. Vamos ouvir o Delfino, o que o Delfino tá querendo falar com a gente ali, né? Delfino é da turma do Volante Grande. Fala aí, Delfino.
1: Amigo Maurinho, bom dia. Satisfação.
0: Satisfação é nossa.
1: Deus ilumina, abençoa o nosso dia, nosso restinho de semana, né? Graças a Deus, papai,
0: amém.
1: Tá abençoando, né? Bora,
0: Delfino.
1: Uma música aí pra nós, um gino e gênio, história da goteira. Alegrar o nosso dia aí, né?
0: História da goteira.
1: Quarta, se é quinta. E perdido na semana aí. Bacana demais, papai do céu abençoa, viu? Muita proteção, um abraço a todos que vêm ouvir nós e a galera do Volante Grande aí, curtiu?
0: Falou, proteção, meu querido.
1: Aí, tudo de bom
0: pra você também. Quem tá ali, ó, é o Guilherminho. Ô, Guilherminho, fala, Guilherminho, acelera o Guilherminho,
2: bom dia, com Jesus, meu
0: amém.
2: Amigo, Moraes. Valeu, Guilherminho, por cá, meu amigo. Deus deu uma quinta-feira muito abençoada pra nós, com muita graça e muita paz. Ele não esquece, não, coloca meu nome, o seu nome, das nossas famílias, né? Do Charlinho, da Cidinha, do Luizão, do Vanderlei, da Dona Dalci, da família do Leão, o Miloquinha, mãezinha dele, o Benizézinha, mãezinha dele, o Aurélio Todinho, família, meu irmão Carlinho, meu irmão Luciano, meu irmão Marlon, meu tio Adriano Laércio, minha mãe Cirlei, e de todos os ouvintes da 94,5, mano, que Deus possa dar uma quinta-feira muito abençoada pra nós, com muita graça e muita paz, que o resto não corra atrás, né, meu amigo? E se desse, toca pra nós, já, pra São Francisco, ofereça aí pro seu Roberto, pro seu Salvador, que tá sumido, pra Dona Maria, e pra todos os ouvintes aí da madrugada aí da 94,5, que Deus possa dar uma quinta-feira muito abençoada pra nós, meu amigo, com muita graça e muita paz. E amanhã é dia, meu amigo, bateu o pessoal baba no box do banheiro, fazer um tchic. Bora pra cima, que abaixa essa calcinha. 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
0: Eita, nós, você tá doido, a turma aqui é boa demais. Aumenta o som.

na cidade. Vamos dar um abração pra dona Jaque lá no Jardim das Oliveiras, tá lá ligadinha com a gente, um abração pra ela, família toda, cidade. O que que você tem pra nós aí? Parece que o pessoal te pedindo umas modas aí, ó. Tem uma moda lá do Léo Canhoto Robertinho lá, que é pra tocar, ó. Toca ela lá pra nós lá. Zé Roberto que pediu, né? O nome da música? Triste Calado.

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Foi pra dona Dona Tereza. Gosto mais dessa moda, né, rapaz? Gosto mais. Pô, quantas horas agora aí? Fala pra mim. É 5h48? 5h48, coisa boa. Alô, Daniel Augusto, bom dia. Ah, que bom, hein? Maurinho, depois toca o Eduardo Costa aí pra mim. Tá bom.

Suzy Darley Pimenta. Falei certinho esse nome aí, é diferente, né? Suzy Darley Pimenta. Tá lá ligadinha com a gente também. Aqui pela cidade, a cidade FM. Quer participar com a gente daqui a pouquinho no nosso encontro com Deus. Olha, 5:52 agora.

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E a música por aqui não para, tem essa daqui, ó. Alô, Delfino, alô, turma do Volante Grande, alô, Robson Frazão, dona Lúcia Descabelada, alô, Tiagão.

Peraí, 6 horas agora, viu, gente? Daqui a pouquinho tem um Encontro com Deus. Para aquela música dali que tá tocando lá pra nós, lá do Ginigeno. Toca aquela outra ali, ó, aquela outra. Essa aí do Tchãozão. Toca mais um do Tchãozão pra gente ouvir ali. Essa aqui é bruta demais, essa é das antigas, hein, senhor? Ó. As dores do mundo. Alô, Atila Tibúrcio, tá lá, agarrado batente. Alô, Ricardinho, a galera da madrugada.

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2: Ó, só se for pra agora, gente. 6:04, a gente tá ajeitando aqui pra ter o nosso encontro com Deus daqui a pouquinho, né? Não. Toca essa aí, não. Toca essa aqui, ó. Das irmãs Barbosa pra gente ouvir aqui na cidade, ó. Mourão da Porteira. Cidade da Gostosa.

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2: 6:08 agora.
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2: 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Hoje, dia 6 de agosto do ano de 2026. E com a graça e a bênção de Deus, Ele nos favorece estarmos juntos mais uma vez. Eu daqui, você daí, onde quer que você esteja, para que possamos juntos nesse momento elevarmos os pensamentos ao Pai e agradecer a Ele pela vida, pelo respirar, por todas as bênçãos recebidas e por tudo que Ele nos livra de todo mal. Então sejam todos muito bem-vindos ao nosso encontro.

0: graça e a bênção de Deus esteja sobre todos nós nesse momento, onde se encontramos com os pensamentos elevados ao Pai, pedindo a Ele que possa nos abençoar nesse amanhecer, no decorrer de todo esse dia, trazendo aquilo que necessitamos tanto para termos um dia maravilhoso, não somente nós, mas as pessoas que amamos, todas as pessoas que realmente estão precisando nesse momento de uma bênção, que o Senhor Deus Pai Todo-Poderoso, claro, com a intercessão de Jesus Cristo, possa receber aquilo que precisa. Olha, que sua manhã, aliás, nossa manhã, né? Comece com paz no coração, esperança na alma e a certeza de que Deus está cuidando de cada detalhe de nossa vida.
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0: Se você se encontra com o coração agora apertado, deixa eu te falar uma coisa. Acalme seu coração, acalme sua alma. Isso, acalme sua alma sabendo que os desertos da vida também servem para o nosso crescimento. Descanse seu coração na certeza de que o tempo de Deus, ele é perfeito. E a gente sabe muito bem disso, e é dessa forma mesmo que acontece. Não adianta você ficar ansioso ou ansiosa com certas situações que estão acontecendo. Acalme, acalme seu coração nesse momento. Tem coisas boas vindo para a nossa vida. Sabe aquilo que às vezes está fora do lugar? Deus vai centralizar, vai colocar tudo no lugar certinho. Pode acalmar. Que hoje você veja a mão de Deus em cada detalhe do seu dia. Não temas, pois Deus te fortalece, te ajuda, te sustenta com a sua destra fiel. Está na Bíblia. E Ele faz isso todos os dias. Sabe o que a gente às vezes faz de muito errado? Eu tive fazendo algumas leituras, ouvindo e assistindo também alguns vídeos, que a gente faz, acaba fazendo uma oração de uma maneira errada. E a gente pede a Deus para que interceda, que faça coisas para a gente, mas na verdade a gente tem que pedir a Jesus Cristo, o Filho dele. Ele que vai interceder por nós junto a Deus. Então que Jesus possa nos abençoar nesse dia e leve todos os pedidos que as pessoas estão neste momento fazendo ao Senhor, ó meu Deus. E Jesus vai interceder sempre. Ele só quer o melhor para todos nós. Olha, eu só desejo um bom dia, um dia abençoado. Quando escolhemos colocar Jesus e Deus no centro da manhã, uma mensagem como essa de bom dia, uma mensagem dessa de otimismo, renova sua fé, acalma o seu coração e faz o caminhar ser um pouco mais leve, passo após passo. E olha, se as coisas você acha que estão difíceis para a sua vida, talvez, tenha alguém que quer ter a vida que você tem, e você às vezes não valoriza. Continue andando para frente. O passado, esse já era, esse não volta. O futuro pertence a Deus. E hoje, como eu sempre digo por aqui, hoje é o dia mais importante da nossa vida. Essa quarta-feira, esse momento da qual estamos juntos, vale muito a pena, como vale a pena. Se as coisas estão complicadas, preste atenção nesse louvor, tá? Tudo vai mudar. Deus quer que você ouça isso.
2: Aleluia. Glória a Deus. Pare tudo o que você está fazendo e ouça esta mensagem. Porque Deus me trouxe aqui hoje para falar com alguém. E eu creio que esse alguém é você. Não foi por acaso que você encontrou este vídeo. Não foi por acaso que você decidiu ouvir esta mensagem. Deus está chamando a sua atenção neste momento. Enquanto muitas pessoas

uma guerra contra a sua paz, uma guerra contra os planos que Deus colocou em suas mãos. Mas hoje o Senhor manda dizer: nenhuma arma preparada contra ti prosperará.

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0: em nome de Jesus.
1: Amém. Esse é o nosso encontro com Deus aqui pela cidade. Um momento super especial das nossas manhãs, onde muitas pessoas aguardam para iniciar o dia. Eu fico feliz de poder fazer parte da sua vida, levando a palavra de Deus, a palavra de Jesus para a sua vida, para a sua família, para o seu dia a dia.
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1: Que a fé não falte para acreditar. A coragem para continuar. E os motivos para agradecer. Que Deus se encarregue dos detalhes, clareie a sua rota e faça que, com o que for de bom, leve e verdadeiro, cruze o seu caminho. Não adianta ficar pensando como as coisas poderiam ter sido diferentes. Hoje vai acontecer de alguma e de qualquer forma, de qualquer maneira. Por isso, não vale a pena ficar com a cabeça no ontem ou no amanhã. A melhor coisa que podemos fazer é viver um dia de cada vez, um dia de cada forma e da forma mais leve possível. Faça isso. Coloque em atividade aquilo que você tem para fazer hoje. O amanhã pertence a Deus e nunca esqueça, não esqueça de ser grato por tudo que Deus já trouxe para a sua vida até hoje.

Comece o dia agradecendo a Deus por mais uma oportunidade de viver. Fé, muita fé, muita gratidão pela manhã para acalentar o seu coração ao longo de todo o dia. É o que a gente deseja, a gente aqui da Cidade Firme. A graça e a paz de Deus sobre a vida de cada pessoa. Alô, Rodriguinho e sua mamãe com a gente no nosso encontro com Deus e família. Cristina e toda a família. Que a graça e a paz de Deus estejam sobre a vida da Jéssica, né? Jéssica Borges e toda a sua família. Ela que pede para colocar a família Lacerda e também a família Souza aqui no nosso encontro com Deus. O Dênio, Maurinho, coloca aí, olha, a Fernanda. Tá, os meus filhos Luiz Felipe, a Ana Luísa, minhas netinhas Ágata e Ayla, minha mãezinha Leia, nas orações de hoje e sempre. Que Deus siga nos abençoando, protegendo sempre. Amém. Alô, Ivan. Grande Ivan, o pessoal das fazendas, das chacras, dos sítios, você da cidade de Araxá, você das cidades vizinhas, você que está no trânsito, você que está no hospital, você que está desprovido aí da sua liberdade. Você que está acamado, está debilitado, que Deus possa fazer o melhor para a vida de cada uma dessas pessoas. Alô, Eduardo, os motoristas das vans escolares, ônibus escolares, combis escolares. A Márcia pede por ela aqui no nosso encontro com Deus, pelo Romeu Queiroz, a Eunice, a Ivone, a Elânio, Paulo, a Evelyn. Alô, Ronildo Moreira e família, sempre com a gente. O Fábio da Silva pede para colocar sua família, pelos doentes, os acamados, gratidão sempre. O Leonardo, grande Léo. Maurinho, oferece e olha esse encontro com Deus, que Deus proporcione hoje uma chuva de bênçãos maravilhosas, tá? Aproveito para oferecer o nosso encontro com Deus às nossas famílias. A minha esposa Ana Paula, os filhos Bruno, Igor, meus amores, as netinhas Ágata e Ayla. Alô, Romilda, Romildo, Oscar, também a Germano, Cristiano, Paulo, César, a Karina. Alô, Maria Luísa. Ô, Maurinho Moraes, coloca os filhos, né? Robson, Romeu, Carla, Robert, os dos meus netinhos, João Miguel e Rian, as amigas Isabel e Sueli, o seu também, meu amigo. Graça e paz, hein? Nada faltando, nada quebrado, nada fora do lugar. Shalom. Alô, Tânia. Maurinho, coloca toda a minha família no encontro com Deus. Minha mamãe, a dona Verinha, os filhos, João Vitor, Tainá, Isadora, Pedro Augusto, o irmão Flavinho aí no nosso encontro com Deus. Alô, Ostinho, grande Ostinho, também tá aqui com a gente, o Ostinho. Deus e as entidades, obrigado por mais um dia. Antes de qualquer compromisso, entrego esse dia nas tuas mãos. Guia, né, os meus passos, dai-me sabedoria para as decisões, força para enfrentar o que vier e calma para não perder a paz. Abençoa a mim, a minha família, a todos que cruzarem o meu caminho hoje e sempre. Amém. Grande Ostinho. A dona Dinorá tá por aqui, né, dona Dinorá? Graça e paz sobre a vida da senhora, família toda. Luci tá aqui, Maurinho. Coloca o nome da minha família e todos aqueles que necessitam do nosso encontro com Deus. O Bochecha Churrasqueiro, né? Deus abençoe a vida dele, de toda a família, de todos os amigos. Valéria Furlan e família. Ah, quem tá aqui, Maurinho? Coloca meu nome nas orações. Hoje eu estou ficando mais velha. É a Fabiana, colhendo mais uma flor no Jardim da Primavera. Parabéns hoje, felicidade sempre, viu? Adelaide, pede pela Gabriela, Raniele, Maria Paulo, Paulinho e família, a Isa Helena, o Abadio, o Edu, a Kátia, os netos, a família toda. A Sirlene tá ali acompanhando a gente, né? A Sirlene família, a Cláudia e família e todos os ouvintes, o Aurélio Todinho, toda a sua família, todos os amigos, essa galera bacana que participa com a gente em massa aqui na nossa programação. Que Deus abençoe a cada um de vocês. Oh, meu amigo Zé Ferreira, grande Zé Ferreira, corta giro lá no Alto da Serra. O Ed Carlos também lá na, ele tá onde? Lá na Canastra, né? Isso. Graça e paz também sobre a vida aqui do Ronan. Ronan pede por ele, toda a família, o primo Montovani, a Márcia e toda a família, Mirelle Castro e família, o Juliano Rocha e família, Paulo Paulinho e família. Não esquecer aqui da Atila Tibúrcio, seu esposo, a família toda aqui acompanhando a gente. Cristiano, Maurinho, não esquece de por ele, toda a família, o primo Montovani, a Márcia e toda a família, Mirelle Castro e família, o Juliano Rocha e família, Paulo Paulinho e família. Não esquecer aqui da Atila Tibúrcio, seu

0: amados. Senhor, manso e humilde de coração, fazei o nosso coração semelhante ao vosso.
1: A minha tempestade, Deus.
0: A Dilmair também tá com a gente, a Dilmair de Souza e família. Alô, Delfino, ligadinha com a gente, Fabiano Biloca, sua mamãe, dona Maria Helena, a Luciene, Ana Vitória, Ana Beatriz, a Sandra, a Andréia, a família toda. Alô, Robertinho lá da Fagundes, tá com a gente, o Luiz lá da Madeireira, quem mais tá com a gente? O Guilherminho, toda a sua família, amigos, o Tonho do Doce, toda a galera que ele coloca o nome aqui, o Zezinho, a turma toda lá da padaria, a Gisele, toda a família, o pessoal lá da padaria estão sempre ouvindo a gente, obrigado pelo carinho de sempre, estão sempre enviando mensagens, né? Daniel Augusto, a esposa Fatinha de Souza lá no Vila Estância, as irmãs Deise e Denise, quem mais tá com a gente? Quem mais tá com a gente aqui? A dona Divina tá acompanhando a gente, o Gilmar José, a galera da rodagem, a turma do Volante Grande, o Romildo também tá ali com a gente, né, Romildo? Romildo, pede pra colocar a família Cavalho, família Martins, a esposa Jaína, Fernandinha tá com a gente, Nadir Martins de Oliveira, Rayane Machado, a Lu tá acompanhando o nosso encontro com Deus, aí uma Almeida, o Zete, toda a família, Alexandre Casarinha, a Angélica, a Thaídes Fernandes, a Ângela, a Cláudia, Wesley Cabral, alô Cabral, Valéria Fulan e família, nosso amigo Wesley Catana, a turma toda lá do bar, a família toda, seu Ademósio, Newton Colete, o Ellison, a Kelly Nina e família, a Joana das Obras Assistenciais, a turma lá do Gran Bazar, o Paulo BST e família, o Rodrigo Renato, seu Lázaro, a família toda, né? Não, seu Dalberto, a dona Lázara, né? A turma lá do Comercial Aeroporto, a Lombadia do Radim, brigadinho. A Lindalva Salgados, a Raquel também tá lá ouvindo a gente lá, né? Com a mão na massa. A Carmen também tá com a mão na massa. A Milka, a família toda, a Tia Magali. Quem tá? A Tamara também tá lá ouvindo a gente. A Paula, a turma lá do Bar da Paula. O Eduardo no Jardim Natália. O Tiago Silva, Guilherme Moisés, a Tatiana, Lelis Mário. Quem tá? O Orlando Júnior, o seu Francisco, né? O seu Chiquinho. Lá na, tá lá no Intercurso ouvindo a gente também. O Alex Rocha, grande Alex. O Alex Simprão e família, Fabrício Pessoa e toda a família, dona Marlene Rocha, Paulo Pintor, meu amigo, grande Marcão lá da Cachaça Casarão, Eduardo Matos, a esposa Ana Paula e família, o Cezinaldo, Vanderlei lá no Ciclo Araxá, o Caruda, Simone, Maria Fernanda, o Alain, Roberto, Luiz Miguel, Reginaldo Docinha, Patrícia, o Carlos Magno, alô Vaninho, tá com a gente também, o Edmilson da caminhonete, o Silvinho da caminhonete e família. Quem mais está com a gente também aqui? O Paraíba, seu chanceler também, tá lá ligadinho. O Vartim, né? O Mãozinho, o Verne, o Cadu, a turma da comitiva Firma na Traia, o pessoal também, toda a galera da comitiva Chomineiro, amanhã estarão saindo para o Santuário de Nossa Senhora da Abadia. Quem mais está com a gente? Ó, opa, aqui ó, que coisa boa. A Bruna também tá lá ligadinha com a gente, que bênção. Ó, quem tá aqui com a gente também, o Flávio, o grande Flávio, né? O professor Pitbull tá acompanhando a gente, o Denner Faria, Tamires, né? A Clarinha, a Rosângela, a turma toda, Tenente Coronel Fagundes, a Rosana, Valéria Guimarães, a Jane, todo o pessoal das escolas, os alunos, todo o pessoal que tá aí acompanhando a gente. Bom dia, Maurinho, por favor, coloca o nome do meu filho na oração e de toda a minha família, muito obrigada. É Suzy Darley, né? Aqui no nosso encontro com Deus. Quem também tá com a gente é o nosso delegado, Jefferson Leal, né? Jefferson Leal, nosso delegado da Polícia Civil, todo o pessoal lá da Polícia Civil, todos os agentes, o 37º Batalhão, policiais penais, a Guarda Patrimonial também aqui no nosso encontro com Deus. Alô, Turruca, Elaine, pessoal lá do ATC, o Anizete, José Donizete lá em Jaguariúna, o Tiagão, ô Tiagão, a turma lá da Oficina Fagundes e família também aqui com a gente no nosso encontro com Deus. O Nadim, o Bino, alô Bino, a Lidiane, né? O seu esposo Reinaldo, o Delva, a dona Aparecida, o Romar Rodrigues, seu Mozart Davan, a turma toda lá da Pai, a Soraya, o Dudu, a Ana Paula, a turma toda lá da Pai, aquele abraço, Claudinha Jato, o Ademair, né? A Vanessa, o Antônio, a família toda no nosso encontro com Deus. O Elinho, meu amigo Elinho, lá na Argenita, o pessoal Dantinha, a turma do Sapecada, a galera do Cerrado aqui também acompanha o nosso encontro com Deus, o pessoal Dantinha, a turma lá no Alto da Serra, alô Batata, o PC das Motos, o Ed Moto ali na Avenida Vereador João Sena, a dona Maria Galdino, o seu Urix aqui com a gente, o Magno Silva, famoso turismo, também o secretário Osmar com a gente, não esquecer do Rodrigo Siqueira, grande Rodrigão, secretário de esportes, a Fernanda Heloísa, a turma toda lá da secretaria, o Romeu Chambreta, É o Gandaeiro. Alô, Gandaeiro. Bom dia, galera.

0: galera do Volante Grande, Roberto, Papai Noel, a Valdete, a Michele, quem mais? O Toninho Borges, a galera toda lá no Parque do Cristo, o Omar Calisto, o famoso Fumaça. Muita gente acompanha o nosso encontro com Deus, hein? Que Deus abençoe a cada um de vocês. É, Alex Rangel e toda a família, né? Maurinho, coloca o nome do meu primo aí, ó, tá entubado. É Marionísio, né? Não tá fácil não, Alex Rangel, hein? Robério Magalhães e família, Rogério de Moura, toda a sua família aqui também no nosso encontro com Deus, a Cida e toda a família, o Adelson, pede aqui por ele, a Graciete, o Carlos, o Diego, a Ana Jussara, esposa do Carlos, a você e sua família, Maurinho, sua tia Preta, né? Ah, o meu pai, Vandinha, família Gessa, Wagner, Douglas, Giovanni, Carlei, o Eto, Marcelo da Padaria, Lucas, esposo, Paraná, também o Mimosa, a Jaque, a família toda que acompanha o nosso encontro com Deus, Rodrigo Aparecida e família. Maurinho, coloca o nome da minha família também, da sua também, no nosso encontro com Deus. É a Dilmair de Souza, Luciene. Ó, Maurinho, com a Luciene Santos e família, a Dulcelina e toda a família. Alô, Marcão! Como eu participo, Maurinho, do Encontro com Deus? Como é que eu coloco meu nome aí? É fácil. Envie sua mensagem escrita para o 998209450, que é o WhatsApp da cidade.
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2: Na festa da Transfiguração do Senhor, dia de São Justo e São Pastor, 6 de agosto, quinta-feira, iniciamos este programa Manhã de Luz, unidos com você e por você. E neste dia especial da festa da Transfiguração do Senhor, lhe convido a rezar comigo a novena a Nossa Senhora Desatadora dos Nós. Primeiro dia desta novena, sendo que começando hoje, terminaremos em 14 de agosto, véspera do dia da Assunção de Nossa Senhora, que é 15 de agosto. Embora no Brasil, vamos celebrar no dia 16, no domingo. Então hoje, primeiro dia da novena, a Nossa Senhora das Dores, no canal do YouTube Padre Alex Nogueira. 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Agora, unidos nesta oração da manhã, rezemos com muita fé. Em nome do Pai, e do Filho, e do Espírito Santo. Amém. Que o Deus da esperança, que nos cumula de toda alegria e paz em nossa fé, pela ação do Espírito Santo, esteja sempre convosco. Bendito seja Deus que nos reuniu no amor de Cristo. Assim unidos, ouçamos o Evangelho desta quinta-feira. Evangelho de Jesus Cristo segundo Mateus, capítulo 17, versículos de 1 a 9. Naquele tempo, Jesus tomou consigo Pedro, Tiago e João, seu irmão, e os levou a um lugar à parte, sobre uma alta montanha. E foi transfigurado diante deles. O seu rosto brilhou como o sol, e as suas roupas ficaram brancas como a luz. Nisto, apareceram-lhes Moisés e Elias, conversando com Jesus. Então Pedro tomou a palavra e disse: Senhor, é bom ficarmos aqui. Se queres, vou fazer aqui três tendas, uma para ti, outra para Moisés e outra para Elias. Pedro ainda estava falando quando uma nuvem luminosa os cobriu com sua sombra. E da nuvem, uma voz dizia: Este é o meu filho amado, no qual eu pus todo o meu agrado. Escutai-o. Quando ouviram isso, os discípulos ficaram muito assustados e caíram com o rosto em terra. Jesus se aproximou, tocou neles e disse: levantai-vos e não tenhais medo. Os discípulos ergueram os olhos e não viram mais ninguém, a não ser somente Jesus. Quando desciam da montanha, Jesus ordenou-lhes: não conteis a ninguém esta visão, até que o Filho do Homem tenha ressuscitado dos mortos. Palavra da salvação. Glória a vós, Senhor. O Evangelho segundo Mateus relata o fato da transfiguração de Jesus, que aconteceu numa alta montanha. Essa montanha é chamada Monte Tabor. O que é uma transfiguração? O início da palavra trans significa mudança e figura, portanto, a mudança da figura do rosto de Jesus. O que aconteceu nesta mudança? O rosto de Jesus brilhou como o sol. Suas roupas ficaram brancas como a luz, conforme informa o Evangelho. O que os três discípulos, Pedro, Tiago e João, viam em Jesus? Por ele estar tão iluminado, significa que Jesus mostrava aos três discípulos a sua glória. Jesus é verdadeiramente humano, mas também é verdadeiramente Deus. Ali no alto do Monte Tabor, esses três discípulos puderam testemunhar diante deles a realidade de que Jesus é também Deus, verdadeiro Deus e verdadeiro homem. A luz que brilha representa a glória de Deus, que é uma glória tão grande que, como o sol, nós não conseguimos ficar olhando diretamente para ele, a glória de Deus também não. Mas podemos ver os efeitos desta glória, a luz que ilumina ao redor. Assim, os três foram iluminados. Apareceram Moisés e Elias, representando então todo o Antigo Testamento, a lei que foi dada a Moisés, os 10 mandamentos, e também todos os profetas, estes representados na figura de Elias. Eis que eles estão conversando com Jesus. E Pedro está extasiado com tudo aquilo e pede então para fazer tendas e ali permanecer. Nós sabemos que neste mundo podemos nos encontrar com Deus no Monte Tabor da oração, mas também é preciso agir. A nossa vida de apostolado, de levar Jesus às pessoas. Então nós precisamos rezar e também evangelizar. Jesus apareceu àqueles três para mostrar o seu rosto glorioso, mas também para que, quando acontecesse de Jesus ser crucificado e agora não mais mostrar o rosto glorioso, no alto da cruz nós vemos um rosto desfigurado. A glória de Jesus no alto do Monte Tabor e a paixão de Jesus no alto do Monte Calvário. Todos nós que queremos chegar ao céu passamos também pelo calvário de nossa vida, pelas cruzes, pelas provações. Porém, quem tem esperança, confia em Deus e sabe que ele nos prepara o bom lugar. Rezemos agora, neste dia da transfiguração de Jesus, as orações de hoje. Pai nosso que estais nos céus, santificado seja o vosso nome. Venha a nós o vosso reino. Seja feita a vossa vontade, assim na terra como no céu. O pão nosso de cada dia nos dai hoje. Perdoai-nos as nossas ofensas, assim como nós perdoamos a quem nos tem ofendido, e não nos deixeis cair em tentação, mas livrai-nos do mal. Amém. Ave Maria, cheia de graça, o Senhor é convosco. Bendita sois vós entre as mulheres, e bendito é o fruto do vosso ventre, Jesus. Santa Maria, Mãe de Deus, rogai por nós, pecadores, agora e na hora de nossa morte. Amém. Glória ao Pai, e ao Filho e ao Espírito Santo, como era no princípio, agora e sempre. Amém. Jesus, manso e humilde de coração, fazei o nosso coração semelhante ao vosso. O Senhor esteja convosco. Ele está no meio de nós. A nossa proteção está no nome do Senhor, que fez o céu e a terra. O Senhor Jesus Cristo esteja contigo para te proteger, esteja à tua frente para te conduzir e atrás de ti para te guardar. Olhe por ti, te conserve e te abençoe. Amém. E a bênção de Deus Todo-Poderoso, Pai e Filho e Espírito Santo, desça sobre vós e permaneça para sempre. Amém.
0: Amém. Tá aí então a nossa oração da manhã com o padre Alex Nogueira aqui no nosso Encontro com Deus. Quem tá com a gente também, Maurinho? Olha, coloca toda a minha família também no Encontro com Deus. É o Sidney Gonçalves. Que Deus abençoe a mim, a minha família, as pessoas que eu amo. Que Deus abençoe você, meu ouvinte, a sua família, todas as pessoas que estão em sua volta. Que tenhamos uma quinta-feira repleta de muitas bênçãos, alegrias e felicidades. Esse é o nosso Encontro com Deus. O que tem pra gente aqui? Tem um louvor? Vamos ouvir um pedacinho desse louvor. Suelen, Leon, alô Zé Roberto e família, alô Sorim e família, seu Salvador, seu Valci com a gente, dona Tereza, seu Cornélia, Maria participou com a gente mais cedo, alô Paula, turma lá do bairro da Paula, alô você, ouvinte cidade, bom dia.

finalizando o nosso Encontro com Deus de hoje, que volta agora amanhã. Amanhã eu estarei com vocês, mas o Adalto Rafael estará por aqui fazendo aquele super show da programação da cidade, né? 6h47, continue na sintonia, já tô de volta, não sai daí não.

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Ou, oh, é pra acabar, né, com os trem desse aqui, né, não? Ah, não, não, não, não, não, não, não, não, não, não. Pelo amor de Deus, toca aqui não, só faz não, agora não. Toca mais tarde um cadinho? Pode ser mais tarde um cadinho, dessa, não tem problema não, na toca essa moda mais. Essa também, toca um pedacinho dessa aí, vai. Vai acabar mesmo, né, rapaz? Aninho, está de mordinho, isso não vira, não.

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2: Agora são 6:53.
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2: Bom, já é comigo, né? Então vamos dando sequência à nossa programação aqui. Não tô te entendendo, não tô te entendendo. Agora 5 minutos faltando para 7 horas da manhã. 5 para 7.
6: Maurício de Moraes, pelo amor de Deus aí. Deixa o pessoal chegar e bagunçar a casa, não. Acabar com o seu programa, não.
2: Ah,
6: aí.
2: Não.
6: Tira essas modinhas daí, Maurício.
2: Apela.
6: Só modão, aí.
2: É, ué, tá, concorda aí. Nessas musiquinhas, a gente não tem que tocar isso aqui, não, né? Ô, Léo, como é que você tá, Léo?
7: Olá, Maurício Moraes, bom dia. É o Léo, tô chegando um pouquinho meio tarde aqui, porque nós estamos, vai sair aí agora, fazer umas coletas aqui e com destino ao Beraba aqui. Certo. Mas você coloca nosso nome no encontro com Deus aí, meu, da minha família, meus filhos, meus amigos, todos os ouvintes da Rádio Cidade, dos meus inimigos, de todas as pessoas, que Deus nos dê um dia abençoado, chegando o finalzinho de semana aí, que Deus nos abençoe. E a hora que você puder, depois do encontro com Deus aí, para nós curtir mais essa 94.5 aí, seu programa aí, você toca para nós aí uma música do Homem da Minha Vida aí, Sufocado.
2: Sufocado.
7: Beleza, meu amigo?
2: Pode
7: que
2: ser,
7: todos
2: meu
7: tenham
2: amigão.
7: Um bom dia.
2: Amém.
7: Um abraço.
2: Ó, deixa eu te contar um negócio, Léo, um negócio pra você. Olha, um pai pediu aqui, por favor, Maurinho, faz um favor para mim, assim que acabar o encontro com Deus, oferece a música Salva Meu Coração para minha filha Giovana. Ela ama demais essa música, ela ama demais as músicas do Miro Osmar. 5 aninhos, ó, e gosta de boa música. E tá ligada aonde? Tá na cidade, é claro. Ô, Giovana, essa vai para você, ó, 5 aninhos. Gosta demais de moda boa. Salva, salva meu coração.

0: Giovana, pequena Giovana, ligadinha aqui na 94.
1: É brincadeira.
0: Bom dia também pra toda criançada. Se liga aqui na 94, ó. Que tem pra agora aí, Cadeiro? Tem música? Tem música? Tem essa aqui, ó. É Araxá aqui, ó, parceiro. É Araxá, ó.
2: Rapaz, é um prazer imenso estar aqui com vocês hoje. E desde já, viu, gente? Eu queria agradecer a presença de cada um de vocês aqui no meu show. E hoje nós vamos cantar Moda Apaixonada a noite inteirinha. Nós vamos tomar cachaça. Hoje a cobra fuma, o cabaré pega fogo.
0: Creda aí.
2: E vamos lá, vamos quebrar tudo esse trem aqui.
0: Não, que não é lugar de quebradeira, não, ué.
3: Rapaiaçada.
2: Sacou de peito,
3: ué. Que isso, ué?
2: Alô, moçada. Vamos lá. Vamos cantar a música de violeiro.

0: Tá aí, olha, esse é o Edu Monteiro, cara. Ficou boa a moda dele, né, só? Moda boa, amor de violeiro.
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0: Cidade, agora 7:06. Cadê o galinho, hein, rapaz? Coloque aí pra cantar aí, vai lá. 7:06 agora. Pessoal, documentos encontrados. Aliás, foi encontrada uma carteira, tá? Uma carteira em nome de Bruno Henrique Borges, tá? O Douglas acabou de deixar ela aqui na secretaria da rádio. É, documentos, é uma carteira com vários documentos em nome de Bruno Henrique Borges. Atenção, Bruno Henrique Borges, tá procurando sua carteira no bolso, meu filho? Tá não, ela tá aqui na rádio, viu? Vem cá buscar. 7:07 agora. A Lucy pediu essa daqui, oferecendo para todos os ouvintes e para sua família. Gustavo Lima, Retrovisor.

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2: Acerte seu relógio com o relógio da cidade. 7:09. Agora, alô, minha amiga doméstica. Alô, você, dona de casa. Bom dia. Alô, você, meu amigo, minha amiga da construção civil, pessoal das oficinas. Você das cidades vizinhas, você da nossa querida Araxá. Tenha um ótimo dia. É o que a gente

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0: Cidade, a boa música da, na sua manhã. Aqui toca. Alô, Dudu. Alô, Marisa. Alô, meu amigo Fábio Almeida. Toma de socorro, Almeida. Quem tá aí? Quem tá aí? Quem tá aí? Quem tá aí?
1: Ô, cavalo de teta. Bom dia.
0: Bom dia.
1: Manda umas músicas aí pra nós aí, uai. Você sumiu, cavalo.
0: Tô aqui, ô, bandido. Peraí, parece que falou, tem um restante do áudio. Termina aí.
1: Pô, pessoal do sul de Minas.
0: Alô, turma do sul de Minas. Olha, participe você também em 998-20-94-50 ou 3662-6030. Alô, Ilma. Alô, Ilma.
2: Então, aqui pra mim, meu grito de amor é com Eduardo Costa e Paulo Fernandes.
0: Ixi.
2: Então, pode ser aí o. Tenta a porta, me beijo, que eu achei que foi
0: grito de amor, pode ser que Felipe aí. Falcão, não, comadre?
2: Ainda fizeste aqui todo mundo aqui no salão, no Lebrão, minha família, meus amigos. Zezinho da padaria, toda a turma lá da Adilha, viu? Toda essa turminha da manhã que tá curtindo aí, o pessoal que vai pra Romaria, né? Tem uns saios e outros jantarinhos. Deus abençoe a caminhada de todos, né?
0: Amém, amém.
2: Obrigada aí, que eu tô sempre ouvindo com Deus. Continua colocando meu nome aí, família, tá bom? Dia abençoado aí, cidade da Gosto de Ouvir.
0: Tá certo, tá falado. Tem gente aí na linha aí, ó. Alô?
3: Alô, Maurício.
0: Ô, Chapeludo, tá bom?
3: É o Chapeludo.
0: Você gosta de Chapeludo?
3: Eu tô atrás do Chapeludo.
0: É ruim.
4: Ai, credo.
0: Deus é mais, aí. Ô, pede a moda aí, ô, Moreno do Forró.
3: Ó, toca um som de caminhoneiro pra nós aí, daquela bruta aí.
0: Certo, aí, certo. Ah, tá. Ô, Lindalva, aquele abraço, querido. Tá lá trabalhando ao som da cidade. Ô, meu amigo, era Lair, também tá lá ligadinho, né? Pulei do carroça com você, ela aí. Sonho de um caminhoneiro, pode oferecer.
3: Deixa eu mandar, Marim.
0: Ranquei.
3: Esse nosso amigo Verzão, né? Tá na rodagem, ele tá lá em Governador Valadares.
0: Sabe tudo da vida. Vocês estão tendo romance? Pode contar pra mim, assim. Ninguém vai ficar sabendo. Beleza. Pode falar.
4: Lepo!
0: Pode falar, senhor. Ninguém vai ficar sabendo, não.
3: É, nosso amigo Ignato tá lá na Associação dos Aposentados, ele, a esposa dele, e lembrando, Maurinho, que lá tem Joício e Juninho lá na Associação dos Aposentados, a partir das 19h30.
0: Beleza aí, beleza. Bom demais da conta aí?
3: Nosso amigo Paulinho também, presidente da associação, o Zé Roberto, né? Grande amigo Zé Roberto do Pão de Queijo. Oh, depois você me passa a localização dele aí, que eu vou lá.
0: Tomar Zé Roberto? Rapaz, sabe aqui, sabe o ponto de ônibus central aqui, no centro aqui da cidade, Antônio Carlos, na praça? Tem o laboratório Seibe do lado, logo abaixo do laboratório, Seibe lá. Tem uma casa lá que tá desmoronando lá, caindo tudo.
4: Porta!
0: É pra baixo, abaixo da casa lá. Tem que ficar, cuidado, senão cai em cima de vocês lá também, é complicado. Né? Ô, deixa eu te falar, sabe aqueles cachorro maltês, aqueles cachorro maltês bonito, parece que eles parecem que tem mais cabelo que eu, é lá pra você ver. Nossa senhora, é pelo, né? Os cachorrinhos bonitinhos, rapaz, aqui tem alguns cachorrinhos pra doar. Você gosta de cachorro?
3: Nem pensar.
0: E vende gatinho também, aqui, tá falando aqui, ó, vende gatinho. É, tá, o pessoal tá aqui falando aqui, ó.
3: Vende gatinho também?
0: Vende gatinho também. Olha o número do telefone do rapaz, que eles passaram aqui, deixa eu ver, peraí. Mas eu não tô entendendo, se é, eu acho que é os dois, ok, ó. É 988-41-2133, 988-41-2133, tá doando esses cachorros aqui, parece. Deixa eu, vamos ouvir aqui, quer ver?
5: Bom dia. Ô, o Alan lá da Fagundes está satisfeito demais com você.
0: Por quê?
5: Depois que você anunciou o telefone dele aí na rádio aí, ó.
0: Ah.
5: Que tava doando os cachorros. Ele agora começou a trabalhar no ramo de pet, vendendo cachorro.
0: Tá vendendo cachorro?
5: O negócio dele tá em bom. Ele tá na cachorrada vendendo cachorro tudo quanto é jeito agora.
0: Doa também não? Doa.
5: Maurinho, só cachorro bravo, perigoso, cachorro de homem mesmo. Depois eu vou mandar a foto dos cachorros pra
0: não,
5: você ver.
0: Não, os cachorros. O Moreno.
3: Oi.
0: Sabe o que é esse cachorrinho bem delicado?
3: Sim.
0: É, daquele jeitinho lá, É, esquisitinho os cachorros, sabe? Esse cachorro, não, não, não, não. Esse cachorro é quase uma fruta, rapaz. Quase um kiwi. Ô, oh, então vambora, cidade.
3: Ô, Maurinho, deixa eu mandar aí.
0: Na égua.
3: Aí. Nosso amigo, o Tony do Doce, o Elias Bigode, o Elias do Guincho, né? Toda essa galera que tiver aí na rodagem aí, um dia abençoado pra todos aí que tá fazendo o ponto cada dia, que nossa
0: abençoa
3: nós, né?
0: Amém.
3: Também, correndo atrás do juiz, né?
0: É, tem que ser, ué, tem que ser, ué.
3: E vamos pra Riva, né, Maurinho?
0: Vamos pra Riva, que pra baixo é só calcinha, cidade.
3: Tá gosto de ouvir.
0: Tá gosto de ouvir. É, Cebias que é só. O que que a Dayane tá querendo também? A Dayane também gosta de uma ingresia. Fala aí, Dayane.
6: Bom dia a todos. Alguém quer comprar machixe?
0: Ah... tô falando que agora demais de arrumar um bichinho. Ai. Não, tá na hora de começar umas brigas já, umas intrigas, não? Nossa, a música Mário da Paula Fernandes também, pelo amor de Deus, vai ser ruim.
6: Passa o meu áudio aí falando dos modão, você não deixar o pessoal atrapalhar seu programa, né?
0: Ah.
6: A gente pega uns passagens de vez em quando que eu vou te contar, rapaz. Uma mulher que tem gente boa, mas conversa mais com o homem da cobra, hein? É. Parece que é nasceu debaixo da cachoeira. Você tá doido? Já foi falando alto no meu ouvido do começo ao fim, não deu nem pra escutar a rádio aí. toca aquela música do Jean Giovanni regravou pra nós, Maurinha. Casinha Branca, né? Faz favor pra nós, a gente vê quanto que eu vou te contar, rapaz. Uma mulher que tem gente boa, mas conversa mais com o homem da cobra, hein? É. Parece que é nasceu debaixo da cachoeira. Você tá doido? Já foi falando alto no meu ouvido do começo ao fim, não deu nem pra escutar a rádio aí.

0: Oh, manda um beijo pro meu marido Emerson, caçambeiro. Ai, ai, ai. Atila Tiburcio, você sofre demais, hein, sua? Turma da caçamba é complicada, né? Ai, ai, ai. Você toma banho certinho mesmo? Tá... De vez em quando você tem que dar esfregada ali.
1: Ô, Maurinho, bom dia pra todo mundo.
0: Bom dia.
1: Como é que você tá? Bom demais? Uai, uai, cadê o Rodriguinho? Não ligou ainda, não falou nada.
0: Rodriguinho tá sumido.
1: Onde eu tava igual a maritaca?
0: Aí, ó.
1: Só que tem serviço, ele já tá trabalhando, ele deve arrumar serviço pra ir lá, né?
0: Aí,
1: ele
0: tá
1: sumiu, ué. Pô, tudo de bom, pra ser um ótimo dia pra todo mundo aí.
0: Tá certo. Deixa eu ver, o Fabiano Biloca da Maurinho, pergunta a todos os ouvintes aí se alguém não quer colocar um crédito pra mim. É, o meu crédito acabou. Acabou. Telefone 999-40-4443. Ah, não, Biloca, você é macio demais, hein? Você tem barra. Alô, é?
2: Alô, bom dia.
0: Alô, bom dia?
2: Bom dia, Maurinho.
0: Bom dia. Você tá cortando o giro? O que que tá acontecendo aí? Passar uma lixinha do platinado assim, ó.
2: Tá fora, só.
0: Tá falhando, tá falhando. Você tá falhando. Tem muito tempo que você falha, não?
2: Agora melhorou aí, Maurinho.
0: É, não. Não, não era o telefone, não, mas tá valendo. Vamos fazer de quanto que era. Ô, oh, Fabinho, tá bom?
2: Palhaçada, hein, Maurinho?
0: Bom, não, só. É porque falhou.
2: Cara, quer te pegar aí... Sou doador, te pego assim, agora
0: você
2: tá querendo afastar também
0: bobagem.
2: De mim.
0: Não faz isso não, Fabinho.
3: Ué, que isso?
0: Não, faz não, Fabinho.
2: Homem, rapaz, que cabeça não, de homem,
0: não,
2: rapaz.
0: Não, então, se Deus é mais, ua, te besta. Ô, ô, Fabinho, Fabinho, aí. Quando você era mais novo, quando você era mais novo, a sua mãe chegou a te passar o sabugo alguma vez?
2: Não, essa faixa aí não tinha.
0: Não, nós, né? Nos pés, só, no pé ali, não, só pra tirar o macuco, pra tirar o macuco.
2: Não tem.
0: Ah, que... Não. Para com isso, rapaz, você é lá do corredor da Chapadinha lá, meu filho, moça, aquilo lá era pura terra.
2: Cuida da sua vida, só.
0: Aquilo era pura terra, moça, você andava com o pé descalço, era puro macuco, rapaz, aqui, nas canelas. Vai mentir pra mim, eu mentindo que não tinha macuco. Quem não tinha, rapaz, antigamente, rapaz?
2: Cuida da sua vida,
0: senhor. Você tem piolho?
2: Tive já também, cuida da sua vida,
0: Fabinho piolhento.
2: Assim, eu, cabeça de era
0: por nem cabelo eu tô tendo direito pra ter piolho, que esse piolho tá tudo desabrigado, hein? Ai, ai, ai. Não, mas antigamente, oh, muita coisa acabou, né? Seu tal do macuco. Negócio falando sério, Fabinho. Antigamente, a gente andava muito. A gente não tinha muito recurso, gente. Falar a verdade. A gente que veio de uma infância bem pobre, chinelo era difícil demais. Ou era rasgado, ou ele arrancava a tira, tinha de colocar um prego, um parafuso, qualquer coisa, um grampo. E aí sujava demais o pé. Aí dava aquele macuco, assim, perto do tornozelo ali. Mas,
2: pé assim encardido.
0: Pé encardido.
2: Que chute.
0: Não, que chute era um chulé lascado. Deus é mais, rapaz. Que caatinga danada. Pelo amor de Deus. Ele vinha com as garras, parecia uma... Como é que chama aquele negócio lá, senhor? Parecia uma chuteira, né? Aí andava pouco tempo no asfalto, ficava pneu careca, né? Que ela dá até multa hoje em dia, né? Ele escorregava mais, tinha tudo, um chulé que não tinha base. E tal do piolho também. Nossa senhora, a senhora é meio piolhenta, né? Passava na rua, a mãe está lá com o menino, tá? Eu falo, nu, esse era um cavalão. Ai, graças a Deus, gente, graças a Deus você passou, Deus é mais. Hoje quase não vê isso mais, né? Graças a Deus. Ei, ai, ai.
2: Mas aqui, antigamente, era mais sadio do que hoje, né? Tinha mais saúde, não. Tinha mais brinquedo, mais melhor. Hoje é complicado.
0: Não, e o pessoal não era muito fresco, né? Hoje em dia não pode colocar a criança em qualquer berço, que não sei o quê, porque tinha uma tinta tal tóxica. Ou a gente ruía quando era moleque. Tinha aqueles bercinhos esquisitos, já ruía até as tábuas do berço, rapaz. Não morreu, ué. Não morreu. A mãe da gente, eu não minto não, quando era moleque eu já tive pior, a gente ia pra escola, às vezes alguém tava infectado, passava pra todo mundo, aí colocava que tinha uma latinha amarela, tal do Neucídio, um pó branco, que como matava a gente, meu do céu, passava óleo na cabeça da gente, óleo de soja, ai, ai, ai, é pra acabar. Sabe quem tá dando banho no marido dela, esfregando ele com escova? É a Átila Tiburcio, Fabinho do céu. O marido dela é caçambeira, chega numa sujeira lascada. Tem que pegar aí de escova e jogar sulupã e ativar. Não limpa, não. Ô, pede uma moda aí, vambora.
2: Ô, Maurinho, com o Eduardo Costa, Amor Além da Vida.
0: Amor Além da Vida, boa, hein?
2: Se pede a música, toca a música pra mim ou...
0: Não, uma hora sai. Não, não, só. Então deixa, então, aí, tá?
2: Isso é da régua, rapaz.
0: Não, aí, todo jeito que faz tá complicado. Ô, pera isso. É César e Paulinho que você quer?

0: Não, com o Eduardo Costa, rapaz.
1: Eduardo Costa, pronto, tá aqui já, você sem briga.
0: Você vai pra Romaria amanhã ou acabar de ter?
1: Amanhã eu vou estar caminhando pra Romaria. Não, vou nada, vou só acelerando, vou de caminhão, vou dando apoio pra turma aí. Pode mandar um abraço pra quem quiser, vai aí.
0: Não, pra todos os ouvintes em geral aí, né? Eu não posso citar nomes aí, porque é muita gente, né? Então aí você magoou os outros.
1: Fabinho, um abraço pra você, fica com Deus, bom trabalho, meu querido.
0: Também, boa viagem. Hoje eu estou de casa de boa.
1: Ah, e tá em casa, então de bom de Maracota, ou cidade.
0: Tá bom de ouvir sempre, valeu.
1: Falou. E olha, deixa eu ver quem tá aqui, o Duarte, o que que o Duarte tá fazendo aqui, o que que o Duarte tá querendo aqui?
2: Vamos mandar um abraço pra quem quiser. Ô Maurinho, bom dia. Ô, o Fabinho Silva aí, ó, ele, o irmão dele, de Marim.
1: Fabinho, um abraço.
2: O Flávio.
1: Bom trabalho, meu querido.
2: Eles tinham muito, era lombriga, xistose.
1: Xistose, cara, você foi longe agora. Ai, tivemos uma infância parecida. Minha mãe passava Negovô na cabeça da. Olha pra você ver. Hoje em dia mata. Nossa, a mãe da gente tinha juiz, não, agora. Aí, ó, aqui, ó. Babosa tá do meu lado. A mãe dele passou Negovô na cabeça dele, ó. Tá cariquinha aqui, velho. A minha passava Neocídio, por isso que ainda tem um pouquinho ainda. Ai, ó, o Michel. Deixa eu ver isso aqui. Ô Maurinho, bom dia. Falar em macuco, lembrei do Tonhão Terremoto, né? Não sei por que ele, né? Porque lembrei dele agora. Michel, você não vai pro céu. Ai, ai, ai. Você quis dizer que ele tá com macuco, não, né?
3: Ô, Maurinho, bom dia.
1: Bom dia.
3: Fala pro Bilão criar vergonha na cara.
4: É só pra tirar o macuco.
3: Dá pra ele usar o bafo de John Tex dele aí, que ele consegue um instantinho.
4: Para com isso, rapaz.
3: Ela. Dá pra ele procurar aquele menino, a pedido, pedida, né? Aquela pedida que fala na rádio aí, ó. Acho que é Tiago, que é a gosta do Tiago. Fala pra ela se apaixonar pelo Bilão.
1: A Júlia.
3: Ô, Biloca. Vai lá, Biloca, ó. Bafo de John Tex. Lá da série. Certinho
1: que
3: você, ó. Aí vai te bancar.
4: Você tem
3: piolho? Beleza?
1: Beleza.
3: Ô, Maurinho. É de Brito Samuel. Trevo de Tubiara. Top de linha essa moda, hein?
1: Boa.
3: Você tá doido de oferecer pro meu tio Chapolin. Obrigado, tio Sérgio. Beleza, meu chegado?
1: Falou.
5: Maurinho, fala pro Duarte aí, fica veaca aí. O Duarte é o popular bico fino. Ex-funcionário da Brahma. Duarte é meu parceiro, meu companheiro aí. Bom dia, abraço pro Duarte aí.
1: Ele te falou que você era lombriguento. Falou aqui, eu não gosto de fugir com ele.
6: Oi, Moraes, fala com nós.
1: Falo.
6: Seu Cláudio, manda um abraço pra nós aqui na turma da Corinthians, pra ele, pra Deus, a turma toda aqui. Se der, você tá com uma moto pra nós, chonada aí do Rio Negro Limões, Frio da Madrugada. Oferece pra Pipoca. Da Dutra Max Monteiro.
1: Certo.
6: E pra todos vocês, e pra quem gostar da moda.
1: Tá certo. Vem.
6: Vamos se despedir.
1: Vamos lá então. Quem tá ali? Fala aí, quem tá aí? Solta o áudio.
7: Bom dia, Maurício Moraes.
1: Bom dia.
7: Como você tá? Bonecão de Olindão.
1: Olha.
7: Deixa eu te falar, manda um abraço aí pra todo mundo que tá ouvindo aí. Depois você manda um abraço aí pro Boi também, pro Romeu.
1: Chambreta.
7: Manda uma parte aí também pro Oricanga. Também pro Machixe, pro Boca de John Tex, Barco John Tex. E também depois, se puder, você toca uma aí pra nós do Hugo Pena Gabriel Estrela. Bom dia a todos aí.
1: Ô Maurinho, assim que possível, passa a música Imperfeito, Zezé de Camargo e Luciano. Manda pro pessoal da Torneadora Alves Araxá e Torneadora Alves Ibiá. Um abraço, obrigado, Williams. Deus abençoe nosso dia.
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1: 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Barbosinho, como é que tá as coisas, Barbosinho? Tranquilo? Vendendo bastante? Vamos lá. E pessoal, se o pessoal quiser aparecer, tem que fazer divulgação na Rádio Cidade, tem? É só procurar o Barbosinho ou o Maurinho Moraes, viu, gente? Procura nós. Procura, aí lá o Barbosinho. 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E nesse momento a gente vai trazer aquela cotação, né? A gente tem que trazer a cotação aqui dos valores, como é que tá, se aumentou ou não o valor do milho, do sorgo, o aumento também do dólar, como é que tá aqui a... que tá acontecendo. Gente, vou falar do milho. O milho teve um aumento novamente, hein? De 0,56%. Disponível para o Triângulo Mineiro e Alto Paranaíba, tá saindo uma faixa de R$ 60,74 a saca. A soja também disponível para o Triângulo Mineiro e Alto Paranaíba aumentou 0,47%, saindo a R$ 132,55. O sorgo aumentou 0,3%, saindo a R$ 46,81. O dólar teve uma queda de 0,05%. Está saindo agora à venda o dólar spot comercial a R$ 5,13. Já trago também para você a previsão do tempo para hoje. Previsão de chuva 1%. Não chove de jeito nenhum. Vento também cai um pouco a velocidade, 3,6 km/h. Umidade relativa do ar entre 49% e 21%. 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
1: Deixa eu mandar aquele abraço pra turma lá do Bembão, rapaz do céu, lá tem uma carne de porco, né? Tipo aquela carne de porco que o pessoal frita ela, coloca na manteiga, rapaz, depois de um tempo tinha que fica bom demais, amor. Já comeu carne, essas carnes aí, fala carne na lata, né, Barbosa? Carne na lata, bom demais. Como é que é o negócio do lombrigueiro aí, gente? Como é que o pessoal falou do lombrigueiro aí? Como é que é? Fala aí, ô Simprão.
13: Maurinho, a gente comia bolinho de erva de Santa Maria, que era lombrigueiro, você lembra?
1: Até criolina.
13: Bolinho não, né? Era doce não, de erva de Santa Maria.
1: A mãe da gente queria matar a gente mesmo, gente. Aquilo era tentativa de homicídio que ela queria fazer com a gente. Falou, Barbosa. Ela colocava um pouquinho, umas gotas de criolina no miolinho do pão, falava, come, miserável. Quase matava a gente com trecheiro mais ruim, você ficava rotando uns 2, 3 dias que treinar. Não, quando colocava misturado no leite também, né? Porque quer matar. Tá doido aí? As mães da gente eram atrapalhadas aí. Boa! O que tem ali? O que é isso aí? Tem áudio aí? Esse áudio é qual?
14: Traz. Bom dia.
1: Bom dia.
14: Bom não, meu irmão.
1: Bom demais aí.
14: Digão do Beraba.
1: Ô, Digão.
14: De novo aqui na...
1: A galera
14: na
1: do
14: terra
1: volante.
14: Da Dona Beija.
1: Fala, Digão.
14: Aquelas entregas de qualidade.
1: Conversa comigo.
14: Vou mandar um abraço aí pro amigo Juliano Carlos lá do DBO, cara.
1: DBO.
14: O cara tá magoado comigo, você acredita?
1: Ô, Juliano,
14: só que
1: não, eu...
14: eu mandei o áudio lá, lá do rádio, lá daquele dia lá que você, você passou a mensagem pra nós aqui, e o cara ficou com ciúme lá.
1: Que coisa!
14: Manda um abraço pra ele aqui. Juliano Carlos, alô, Rádio Juliano...
1: DBO. Alô, Juliano Carlos, Rádio DBO. Fica não, fica assim não, senhor. Fica chateado não. Aqui é o Moraes, ele é carinhoso.
14: De Uberaba, Minas Gerais. Esmaga. Aí depois você me manda o um áudio aqui pra eu me enviar pra eles lá. Ai, ai, ô. Nem bom dia da rádio, não tô falando pra mim mais.
1: Nossa, velho. Emburrou mesmo, hein? Ciuminha dele, hein?
15: E o garanhão da madrugada é o Juliano.
1: E o... Não, sacanagem, o pessoal também zoa demais, hein, senhor? Alô, Robson Frazão aqui, ai, nós estamos arrumando igrezinha com a rádio lá de Uberaba agora.
16: Maurinho Moraes, bom dia. Toca pra nós aí, capa de revista Gilberto Gilmar.
1: Boa, boa.
16: Com esse Palúcia Descabelada, Rodrigo Renato começou o aeroporto. Trouxe nossa dialista.
1: Tamo junto, tamo junto.
16: O Léo lá da Hidrolé, mais o Marcílio.
1: O Marcílio, gordinho. Tem
16: sorteio que é pra SPA.
1: Falou, tem sorteio nada não. Deixa eu ver quem tá aqui, quem tá aqui, quem tá aqui, quem tá aqui.
17: Bom dia, Maurinho.
1: Bom dia.
17: Maurinho, você falando de piolho aí.
1: Piolho.
17: Ou se eu tinha que esse piolho de defunto, né? Que eles falavam.
1: De defunto?
17: Não conseguia acabar com isso.
1: Ai, credo.
17: Eu estudei uma época lá na Boca da Mata.
1: Ah.
17: E a cozinheira lá, que hoje em dia é minha madrinha de fogueira, madrinha negra, ela sentava os meninos que tinha piolho numa escadinha que tinha lá, assim, ó. Falava assim, demais. Tampa o olho. E saía batendo o baigon, aquele, tipo um aerosol mesmo, que você saía batendo na cabeça da gente.
1: Pode você ver, gente.
17: Ai, credo.
1: Deus
17: que mesmo. Época, viu?
1: Ai,
17: mas era a melhor época da minha vida.
1: Os piolhos ou a época mesmo?
17: Não, sem comparação.
1: Piolho de defunto, essa eu não sabia não, essa é nova pra mim. Será que eles vêm com um caixão nas costas, assim, algo parecido? Sei lá, não sei de nada. Rapaz, ali dá... Maurício, sobrevivi por sorte, tá? Mas fiquei com sequela nas ideias. Não, não, Lindalva, dá pra notar. Isso é notável, isso é notável, né? O pessoal dessa época, gente, se vocês forem perceber, pessoal dessa época que eu tô dizendo aqui, que a gente tá entrando no assunto, é todo mundo é meio assim, vocês sabem, é meio... Na época não existia o de TDAH, né? Não tinha, não.
18: Ô, Maurinho Moraes. Hoje eu comi criolina demais no miolo do Ai, pão.
1: Tô falando aí, ó.
18: Machucado, nossa. Minha avó pegava aquelas pomadas rosa de vaca. Eles não pensi também.
1: Lepecide?
18: Machucava, meu filho. Batindo aqui, ele falava, isso é pra cicatrizar mais rápido. Antigamente era no modo
1: Deus bruto. Deus é mais. Lepecide. Gente, vocês querem ver um negócio que mata também? Que lepecide é galinha, cara do céu. O pessoal tem mania, às vezes a galinha machuca, não, bate um lepecide aí. Ou é rapidinho só, rapidinho. Ela bate a caçuleta, não aguenta não. E outra, sabe? Tentativa de homicídio que se fazia com o ser humano também. Vai deitar a galinha, vai dormir pra lá, solta o cachorro, não sei, vovó. Eu bato lepecide. Outra coisa que acontecia também, eram as empresas farmacêuticas, hein? Tinha o tal do Mertiolate. Nossa senhora da parecida do tal do Mertiolate. Aquilo ali dava um machucadinho pequenininho, colocava aquilo e parece que queimava, era o mundo, meu. Tal do Mertiolate. Quem sobreviveu ao Mertiolate, vou te falar, um vencedor da vida, hein? Água oxigenada, volume 40, que colocava, espumava tudo, até o canto da boca. Ai, a ideia é pra acabar.
19: Bom dia, Maurinho Moraes.
1: Bom dia.
19: Maurinho Moraes, mandou uma moda pra nós.
20: Bota pra nós aí, capa de revista.
19: Nessa quinta-feira, falso testemunho, Chico Rei Paraná.
1: Falso testemunho.
19: Pra turma da pintura aqui, agarrada no vilage. É o Marcelo Pintor. Um abraço, meu patrão.
1: Falou, Marcelão. Quem tá ali?
21: Ô, Maurinho Moraes, bom dia.
1: Bom dia.
21: Queria pedir uma música aí, Diz Pro Meu Olhar, Zezé de Camargo e Luciano.
1: É uma boa, hein?
21: Dedicar pra todo mundo aí, pra galera do Volante Grande aí.
1: Tá certo, meu amigo.
21: Aqui,
1: aí, sintonizados aí. Eu quero saber da turma do Mertiolate, a turma do Mertiolate.
22: Misericórdia. Boa, chama exorcista pra essa menina aí, ué. Pior defunto é frio, boa.
1: Pior defunto, você viu?
23: Bom dia, meu amigo Maurinho Moraes. Deus abençoe o seu dia,
1: amém,
23: meu amigo.
1: Amém,
23: aí na Rádio Cidade. Só com Mirosmar pra nós, meu amigo. Uma benchonada. 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
1: Ô Maurício, se jogasse aqui, ó, jogar Mertiolate queimava até a alma. Pior matar. Como é que é? Matava, chegava a estralar. Tá. Bom dia, Amorim. Antigamente usava baigon na cabeça pra matar os piolhos, criolina no pão pra matar as lombrigas, metiolate nos machucados, não podia chorar, apanhava de havaianas. E era verdade. É verdade. Engraçado que quando era nos adultos também, só, nossa, o senhor tá ardendo demais, que coisa. E a gente não podia chorar, não, hein? É sacanagem esse negócio aí. Ah, tem doço. Vira homem, não podia ter falado de jeito a gente.
0: Bom dia, Maurinho Moraes. Ô, Maurinho.
1: Oi.
0: Eu lembro, metiolate é mito. Você tá louco? Ô, Maurinho, deixa eu te perguntar. O boi tá preso, mas tá. O chocolate? Você tá vendo que tá roubando as galinhas e os homens pegar isso?
1: Ixi, tá danado.
2: Olha só, essa época aí, a mãe da gente, quando a gente machucava, a mãe da gente tinha mania de mandar a gente mijar na latinha, aí misturava que trem com fumo pra curar os machucados, pra evitar as bactérias. Aquela época que a desgrama daquele mestiolate ardia pra caralho, você tá doido? Você besta.
1: Mijar na latinha.
2: Aí pra tirar a berna também, rendava muito berno na roça.
1: Berno.
2: Pra tirar a berno, minha mãe raspava o sabonete, pegava o fumo e esquentava na.
1: É, chegava o fumo.
2: Da colher, pra tirar o furungo e pra tirar o berno. Você tá doido?
1: Cê, o povo sofria demais.
2: Essa mulher que falou aí da boca da Matiel, parei dos mamão.
1: Oh, depois que o metiolate parou de queimar, acabou os homens. Falou tudo, hein, senhor? Falou tudo, tá vendo? Volta o metiolate que ardia, volta o metiolate que ardia.
3: Bom dia, Maurinho, você falou no metiolate aí, antigamente era mercúrio, Maurinho.
1: Mercúrio, meu Deus, não, mercúrio. Quando passava o mercúrio, tinha um tal de violeta também, e a gente ia pra escola, a gente ia roxo. Era, não ficava, é porque quando lavava, ainda ficava aqui tão azul, fica parecendo uns Smurfs, né? Porque tava...
3: O sal no machucado da gente, quase morri.
1: Alô, Beto Tavan!
3: Minha mãe batia baigão na minha cabeça e marrava o lenço, era o dia inteirinho que esse piolho andando, não sei como que o gente não morreu, não, do Maurinho.
1: Nossa senhora.
3: Aí depois de tarde tirava e lavava e tirou os piolhos, Maurinho.
1: Dá até pra fritar, tão piolho, mas é mais.
3: Difícil, ninguém morreu, né, Maurinho?

0: Você de
1: ouro. Olha, 751. Maurinho, mas nessa época se criava homens e mulheres de valores. Falou tudo, a Lindalva. Verdade, verdade. Hoje em dia, nessa época, nós, a gente apanhava e ainda falava antes de dormir, benção pai, benção mãe, até hoje, quando acordava, hoje acabou tudo isso aí, né? Acabou tudo.
2: Ô, Maurinho de Moraes.
1: Oi.
2: Bom dia.
1: Bom dia.
2: Graça e paz.
1: Amém.
2: Como é que você tá?
1: Bom.
2: Ô, manda uma moda pra nós aí, acabar de ter. É, pode ser água no leite, você vai mandar pro...
1: Água no leite.
2: O Romildo, Vuk, tá lá na pratinha e pra Jaína, beleza? Não, pra todos os ouvintes aí.
1: Como é que é o apelido do cara?
2: Pra galera toda aí da rodagem e pra galera dos aplicativos aí, beleza?
1: Bom, amigo, bom, beleza.
2: Ô Maurinho, você falando aí, outra coisa também que a galera tinha muito medo era do tal de defunto.
1: Nossa.
2: Antigamente a galera tinha medo do tal de defunto, eu vou te contar uma coisa.
1: Não passava nem na porta.
2: Eu achava de rir quando o cara tinha medo de defunto, porque... Morria alguém na rua, o cara nem na rua saía.
1: Não, pior que a gente tinha respeito, né? Tinha respeito. A mãe da gente passava.
3: Ô, Maurinho. Bom dia, Maurinho.
1: Bom dia.
3: Eu ia te falar essa mensagem aí agora. Depois que o meteorolato parou de arder, essa rapaziada que tá vindo aí só sabe formar aura. Tá com nada, não. Essa turma aí não toca pra frente, não, viu?
1: Ah, isso aí já era. Quem casou.
3: Meu irmão,
1: casou.
3: Uma vez caiu do cavalo, bateu com a cabeça numa pedra.
1: Ficou doido.
3: A minha avó pegou aqueles picumã de fogão e tampou aquele buraco lá com aquilo lá mesmo e pronto. Jogou um punhado de açúcar naquilo.
1: Ah, era, tinha esse negócio de açúcar pra você ver picumã. Jogava cinza no moscade. Nossa, o povo atrapalhado.
4: Ô, Maurinho.
1: E ninguém morreu.
4: É, com baigão na cabeça, se não tiver exorcizado, não. Ih, já fui exorcizada já. É perigo, não.
1: Oh,
4: e eu não sou parente dos mamão, não, mas eu morei lá.
1: Não, e deixa eu contar uma coisa pra vocês também. Aquela tal daquela vacina que era. Tinha um revólver, né? Chegava no braço e dava aquela ardida. Ou o trem que é. Eu tenho marca até hoje, tenho certeza que muita gente vai olhar, principalmente no braço direito, a marca que se tem daquela vacina. Eu nem sei o nome do que é troça, pai. Meu Deus, aqui, ó. Tá aqui, ó. Oh, você tomou a vacina da febre amarela, da maquininha, quase matava a gente. Ô, Lindalva, verdade, hein? Eu acabei de olhar no meu braço aqui, gente. Deixa eu dar. Nossa senhora, tá aqui. Gente do céu, tá marcado aqui até hoje. Esse troço aqui, ó. Aí, pra você ver. Queimou esse negócio. Solta uma moda aí pra nós. Deixa eu olhar isso aqui direito aí. Nossa, lembrei até da dor aqui agora.

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0: Ou quando a gente é mais novo, a gente não admite nada, né? Agora, acabei de receber uma mensagem aqui, ó, que é a Lidiane. Alô, Del, alô, dona Aparecida. Não gosto de fuxico, não, mas ela contou pra nós aqui que ela levava pinga com Coca-Cola pra escola, viu? É, pau d'água. Desde nova era pau d'água. Ei, tem base não, hein, rapaz? Só proeza, só proeza.
1: A turma da padaria.
0: A turma
1: da
0: padaria.
1: Pra mim, pra Ju, pra Claudinha.
0: Tá certo aí.
1: As meninas da padaria.
0: As meninas da padaria. Ei, ai, ai. Será que ela também levava cachaça? Não pode fazer isso, não, gente. Vocês não vai. Ó, isso não é coisa de fazer, viu? Escola é lugar de estudar, é lugar de se aprender. É, né? Olha lá.
2: Bom dia, Maurinho Moraes.
0: Ô, Vaguinho.
2: Bom demais.
0: Bom demais, hein?
2: Ô, Maurinho.
0: Hã?
2: Tô escutando o Fabinho papagaio falar aí, ó.
0: Que?
2: Mas deixa eu te falar. Fabinho até hoje, acabou os piões não, viu?
0: Acabou não?
2: Até hoje você é piorinha tá ainda, viu?
0: Nossa.
2: Chega perto da gente, pega uma coceira.
0: Que isso, aí? Tá com sarna então, hein? Ai, você é besta, hein? Fala aí, ó.
3: Oi.
0: Oi.
3: Bom dia novamente.
0: Fala, Delfino.
3: Tá aí.
0: Delfino.
3: Negócio de metiolado, dessa turminha de antigamente aí. Mas era meio custosinho. Jogava a mãe da gente aí, dava uma sova na gente aí, que a gente fazia bagunça. Eles passavam metiolado em nós, era de brocha. Tá doido. Já apanhava.
0: Meu Deus do céu, de brocha. Aí a matava, se trem de ar absurdo.
4: Marinho.
0: Oi.
4: Eu lembro muito. Também nós chegamos nas roças, nas fazendas, né? É, o que você via nas casas era aqueles pedaços de toicinho pendurado na fumaça. Que ele é bom demais, né, Marinho? Hoje em dia ninguém pode comer isso, né? Diz que é colesterol, né?
0: Aí.
4: E cada pedaço de toicinho, Marinho, que é aquilo, hein? Comia e ficava suave igual um burro, né?
0: Daí pra você ver.
4: Hoje em dia só faz mal, diz o povo, né?
0: Só faz mal, só faz mal. Mas ninguém morreu, né? Aliás, morria muita gente. Olha, minha mãe, além de bater baigon, a gente tinha que ficar no sol coçando um tanto. Prendia a gente, né, no meio das pernas, né? É, pra tirar as lêndias, se não ficasse quieto, era tapa na orelha. Graças a Deus sobrevivemos, hein, Magda? Muita gente hoje é traumatizada por conta disso. As mães da gente. Bater, a minha, por exemplo, ela me deu. Bater mesmo assim aquela surra corretiva foi uma, meia, ó, só mais. O resto foi tudo tentativa de homicídio que aconteceu, não foi? Foi tudo. A bichada é brava até hoje. É, deixa eu ver quem tá aqui. Eu tomei essa vacina, Maurinho, Atila Tiburcio, Adriano W.
5: Ô, Maurinho.
0: Oi.
5: Aí você ia morar na fazenda, Maurinho. Você ia dar a cagada caipira, Maurinho. Saía aquela lombrigada, Maurinho do céu. Nossa. Grande Deus, pai, pô. Vou falar pra você. Bambu gemia, treina feio.
0: Ei, ai, ai. Gente, eu tenho certeza que a meninada, se tiver, os adolescentes estiveram ouvindo, falam que povo bobo, o que que eles estão falando? Povo careta. Careta é você, você não sabe o que que é bom da vida, meu filho? Ah, tem a dó. Alô, Gilmar José, o que que Gilmar quer fazer que falou ali? Fala aí, Gilmar.
6: Ô, barco é sobrar.
7: Ed Newton Queiroz.
8: Como é que é?
9: É difícil caminhar.
0: Ei, depois dessa aí eu vou até pros comerciais, hein? Você tá doido, Bastião?
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0: 8:01, agora 8:01. Fala aí, meu povo.
14: Bom dia, Robin dos Moraes.
0: Fala,
14: bom,
0: Pedrão.
14: Ou naquela época lá, os homens eram diferentes mesmo, né?
0: Aham.
14: Eles andavam de Maverick.
0: Isso, nós tínhamos.
14: Comodoro.
0: Isso.
14: Diplomata.
0: Isso.
14: C10.
0: Isso. Máquina.
14: Fusca amarrado com arame.
0: Isso, andava.
14: Hoje em dia o povo tá andando é de BID.
0: É.
14: Alô, tchau, obrigado, hein? Você tá doido.
0: Qual, tá aí, você me pergunta, qual o carro que o Pedro tem? É um BYD.
15: Poderosa.
0: Baia.
16: Maurinho, manda esse bagulho. Mas é, Maurinho, acho que é a vacina BCG.
0: BCG.
16: E também, Maurinho, falando aí, em defunto aí, antigamente uns caixão roxo, não sei se você chegou a...
0: Roxo?
16: Não, no seu tempo também, né? Mas Deus me livre, só. Eu tinha medo que esse caixão, Deus me livre, misericórdia. Mas o Metrolat era doído, mas era sadio, né?
0: Ai, ai, ai.
16: Maurinho, manda esse baguinho dormir, ué.
0: Manda, vai pra você ir dormir, vaguinho, é pra você ir dormir. Fala aí, Simprão.
17: Maurinho, outra coisa.
0: Ah.
17: Essa palavra, quando morria alguém, se você passasse debaixo do caixão 3 vezes, seu medo ia embora com a pessoa.
0: Ah.
17: Eu passei 30 vezes e o medo continuava do mesmo jeito.
0: Sabe?
17: De morto, que antigamente a gente tinha um medo, né? De velório, essas coisas.
18: Ai, sai fora.
0: Sai fora. Mas deixa eu ver o que tá aqui. Olha, bom dia. Além de viver tudo isso aí, né, que foi dito, ainda tomei água de enxurrada. Nossa, minha filha do céu, você tomou água de enxurrada pra curar coqueluche e leite de égua. Olha pra você ver, rapaz. Nossa senhora. Não. Ô, oh, quem é? Elizabeth. Você tá tudo bem contigo, minha filha? Tá tudo tranquilo? Pior de tudo, era enxurrada da cidade, pois nessa época morávamos na cidade. Meu Deus do céu! Essa aqui, essa é uma barbárie. Toma água de enxurrada. Gente.
18: Ai, credo!
0: Deixa eu ver aqui se tem alguma sequela dela. Não tem. Ó, gente, água de enxurrada é bom aí. Água. Não bebe não. Bom dia, Maurinho Moraes. A nossa geração está chegando ao fim, né? Passamos por tanta coisa que os jovens de hoje não passam nem a metade. Andávamos 10, 15 quilômetros para estudar. Por isso somos homens e mulheres de fibras, guerreiros, abençoados. Bom dia para todos da cidade. A Isabel do Pão de Açúcar 4. Falou tudo, Isabel. Falou tudo. Ai, se não fosse na escola, apanhava, né? Bom de Maurinho, era bom. Velório em casa, a gente comia biscoito, bolacha, bolo, café com leite, não perdia um. Serginho, você passa fome, hein? Nossa, nem velório, você... Ah, pelo amor de Deus, aí. A mulher, cadê a mulher da enxurrada?
19: Ô, Maurinho Moraes, como é que você tá? Ô, naquela
0: bem.
19: Época lá, senhor, dava biotônico, fontoura pra gente, colocava semente de sucupira.
0: Isso
19: a gente tomou uma cunhazada aqui atrás todo dia de manhã antes de ir pra escola, Maurinho.
0: Aí, ó.
19: Oxe, dá um sorteio aí. Pra meu nome, sorteio aí, Maurinho.
0: Tem não, hoje tem não. Tem sorteio de nada. Bom dia, Maurinho. Olha, pior foi eu com 12 anos, né? Minhas amigas, né? Me desafiou dar o primeiro beijo. Minha cunhada passou bem na hora, contou pra minha mãe. Pensa numa tunda que eu tomei, numa surra, tá? Que eu levei, como é que é? Levei de tala de trator. Nossa, Jesus, eu tô falando, é tentativa de homicídio que existia na época, não existia. Nossa, o pai dela que bateu com tala de trator. Nunca mais quis saber de dar beijo, até eu conhecer meu esposo e casar. Aí, tá vendo? É a Gislene Regina, depois de apanhar da tala de trator, arrumou o marido. Boa. só foi beijar o marido dela.
15: Oi. Eu sou o seu, o nosso, de todos, o dia de cada um.
0: Amém.
15: Ô, você falando isso aí, eu lembrei agora aqui, ué. Minha mãe falava pra mim que pra perder o medo era só você ir nos pés do defunto, com a mão nos pés dele ali.
0: Pé frio.
15: Fazer oração, Pai Nosso, que levava o medo embora.
0: Ah.
15: Acho que eu rezei no pé da minha família inteira. Eu não tenho medo até hoje, não adiantou nada. E o meu tio lá, você tá doido?
0: Bom, que você virou uma boa rezadora, né?
15: Faz uma tentativa de homicídio. Manda uma moda, um abraço aí pra todos nós aqui da Fazenda Boa Esperança. Pessoal,
0: do Chucrado,
15: do Parque da Acácia. E pro pessoal, a turma dos bispos, que saiu ontem aí pra Romaria.
0: Daqui 30 dias chega lá.
15: Deus abençoe a hora, companheiros, até lá.
0: Amém.
15: Essa caminhada aí.
0: 30 dias pra chegar lá. Abraço.
20: Maurinho.
0: Oi, João.
20: Bom dia, tudo bem?
0: Tô, Jóia. Fala, a Joana também sofreu, Jô. Eu sei.
20: Tô passando aqui pra desejar um dia abençoado pra você, pra todos os seus ouvintes.
0: Não tem.
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0: Ai, meu Deus.
20: E, Maurinho.
0: Oi.
20: Aproveitando e mandando um alô aí pro Delfo, Lidiane, pra todo mundo, meus primos, meu sobrinho Luizinho, que tá andando, já foi com a turma dele.
0: Já.
20: Pra Romaria, pra todo mundo que tá ouvindo o seu programa,
0: tá bom.
20: Pra você, com Deus. Hein?
0: Ô Maurinho, eu não gosto. Ô Casinha, o que a Casinha aprontou aqui, ó? Ô, minha tia colocava nós, né, no meio das pernas, né? Era, como era Semana Santa, né? Semana Santa. É só cheiro de bacalhau, Maurinho. Você precisa de ver, Maurinho.
21: Ai, credo, hein?
0: Nossa, você ficava o dia todo pra tirar os piolhos, né? Ficava tirando. Mas nós saímos no fedum, Maurinho do céu. Ô, Semana Santa não tomava banho, não, cara? Putz, Maria, né? Como é que pode, cara? Nossa,
22: ah, Maurinho, bom dia.
0: Oi, fala aí, vai.
22: Pra turmentão aí, ó, quem não já usou um saquinho de arroz pra servir de mochila pra carregar os cadernos pra escola?
0: Eu levei saquinho, material no saquinho de arroz, não tem vergonha de falar também, não. Tem orgulho de falar, tá doido. E olha, vou te falar, hein, quem estudou aí, ó, até a quinta, sexta série, aprendeu muito mais do que a galera que tá estudando hoje, não sei porquê, hoje.
23: Ô, Maurinho, meu amigo,
0: fala,
23: bom
0: Cidão.
23: Dia.
0: O Cidão é...
23: Tô vendo esses caras contar a história, eu tinha um Fuscão preto, uma CB400. Um dia o Fuscão estragou no pé do tobogã, sabe o que que eu fiz?
0: Marrei
23: uma corda na CB400 e guinchei ela. Agora os caras estão andando é de carro elétrico. Trem de viado.
0: Não faz isso não. Ai, deixa eu ver se chegou mais alguma coisa interessante aqui. Hoje o povo tá que tá, né? O Vitor Hugo, o que que foi, Vitor Hugo? Fala aí, Vitão.
24: Eu tava vendo essa enquete sua aí do
0: esse assunto aleatório.
24: O brabo era quando nós fazia acha e ficava ajoelhado em riba do Mi.
0: Você ficava em cima.
24: Aí, Maurinho, manda um abraço aí pra galera aí dos mineradores aí.
0: Você ficava de joelho em cima do grama.
24: Um bom dia pra nós aí. Manda uma moda pra nós aí de Zezé que tá mais em cima.
0: Oh, quando a gente passava Mertiolate, a força ainda ficava. Como é que é? A força aí ainda ficava de castigo de joelho atrás da porta em cima de grãos de milho, né? Se os pais fazerem isso hoje, os pais vão presos. É verdade, se fizer um negócio desse aí, tá doido? Luciano, se fizer um negócio desse aí, tá castigo, tá preso. Tá
25: Maurinho, eu de novo aí, faz uma pergunta pra essa galera dos carros elétricos aí, você sabe onde é que fica a tampa de distribuição do Fusca, do 1600? Pergunta isso aí.
26: Ah. Maurinho, Deus abençoe nossa quinta-feira, né? Com muita saúde, paz.
0: Amém.
26: Você falando aí negócio de defunto aí, eu lembrava, minha avó falava antigamente que quando eles falavam piolho de defunto, você tinha que tirar 3 piolhos da cabeça e jogar dentro do caixão pro defunto levar pra acabar com os piolhos.
0: Ah, tá. Ele ia colocar piolho de defunto, coitado. Além de estar morto, ainda ficava, ia ser piolhento ainda. Olha pra vocês verem, a gente vai pro céu.
15: Quem morou ali no bairro Alvorada, ali no São Geraldo, lembra do frangão. Quem lembra do frangão?
0: Ele jogava.
15: Você tá doido?
0: Quantas
15: vezes ele já colocou nós em cima do pé de manga,
26: essas arvinhas que ficam na rua aí. Nós gritavam, ô frangão, rapaz.
0: Eles jogavam a foice na gente. Eles
26: jogavam a foice, facão pra nós ali no Alvorada.
0: Aí, tá vendo?
26: Ali nós teve infância, viu? Você tá doido.
0: É, tá vivo por sorte.
26: Não, o que é isso, não. Hoje é só Free Fire, telefone, TikTok.
0: Tá, a gente tá vivo é por sorte mesmo. É por Deus. Deus é bom mesmo, gente. Vou falar.
1: Ô, Maurinho Moraes, bom dia, João. Ô, Maurinho Moraes, não é falar não. Aquele filme Highlander, esse filme de super-herói, foi espírito de nós, só. Nossa geração aí que, como se diz, passou por muita coisa, não?
0: Aham.
1: Sobreviveu a muita coisa.
0: Nossa,
1: muita coisa. Do pai, mãe que fazia com nós, essas coisas assim, não?
0: Isso era mal
1: nossa
0: demais.
1: Nossa geração é os imortais. Como se diz, no dia que tiver nossa geração, não.
0: Acabou.
1: Como vai ser essa nova geração que tá chegando, hein? Porque nossa geração foi a melhor do Goiás, não?
0: Com certeza, não, e eu vou contar uma coisa pra vocês, né? Vocês sabem que a gente, a única certeza que a gente leva na vida é a morte. Essa geração nossa vai acabando. Esse assunto que a gente tá tendo aqui, daqui a algum tempo não vai existir mais, não. Vocês vão ter certeza. Não, nossa, lembra quando nós farmava aura? Vai ser isso aí. Vai ser isso aí. Se não melhorar, não, eu acho que não melhora mais também.
2: Ei, Maurinho,
0: oi.
2: É, essa lembrança aí antigamente, Maurinho, nós nadava num corguinho ali perto do Paulão ali, rapaz.
0: Tinha girinho.
2: Em casa, tentava tapiar, meu filho, girinho, mas lá era uma argila. A mãe abria o meio do cabelo assim, tava argila purinho no cabelo, aí ataca comigo, Maurinho. Você tá doido? Vai apanhar bom pra lá, hein?
0: Ai, ai, girinho,
2: xistoso. Ô, Maurinho, mas você não vai estar por cá, né, Maurinho?
0: Não, vou não.
2: Vai pegar a estrada, né? Você vai levar aquele negócio lá pra... pra tratar do cavalo lá.
0: Eu vou, é o caminhão.
2: Vai com Deus, viu?
0: O caminhão vai.
2: Nossa, da Badia protege.
0: Amém, meu
2: pai. Amor. Volta na paz, na benção, né, mano?
0: Amém, amém. Você para de fazer gracinha que quem vai levar o feno, a ração, é o caminhão. Eu vou dirigir o caminhão. Agora, quem vai dar pro cavalo aí é o dos donos do cavalo. Eu. Pra alimentar,
3: Maurinho. O frangão não era só o pessoal da Alvorada, não. Ali na Santa Luzia, ali também, né? Tudo conhecia ele. Eu acho que era a chá inteira conhecia ele. Ele fazia tanta força pra jogar a fogo, já caía 2 metros na frente dele.
0: À noite saía até fogo nas valas.
3: Aô, Maurinho
0: Moraes. Fala comigo. Bom ali, ó.
3: Maurinho Moraes, bom? Eu não gosto de fofoca, não, mas deixa eu te falar.
0: Não, vou lá no que é o assunto.
3: Já aproveitar que ele largou da mulher dele, aí ele já vai sumir a Ju lá. Lá no bar do Murilo amanhã.
0: Oh,
3: escutando o pagodinho Os Quatro Pretos.
0: Que isso, hein, senhor? Fala
4: bom
0: aí.
4: Bom dia.
0: A Raiane não viveu isso, não.
4: Bem feliz. Hoje eu acordei igual a minha sogra fala, Maurinho. Chique e feliz.
0: Oh.
4: Ai, papai. Eu quero pedir a música.
0: Você não viveu essa vida, não.
4: Do Gustavo Lima. E eu quero também dedicar pro meu marido Silvio Machado. E dizer pra ele também que um dia a gente vai poder contar que a única coisa que a gente tinha era fé, mas foi o suficiente para tudo se transformar. Dizer para ele também que eu amo muito ele. Meu querido, sucesso sempre, cidade. Amém. Dá muito gosto de ouvir.
0: Ô Maurinho, fala para essa aí que mexeu com o Frangão, que eu marquei ela, viu? Frangão era meu tio aí, ó. Ah, o Frangão 2, o retorno, tá voltando aí, ó, Alexandre Salles. Daqui a algum dia o Alexandre tá jogando foice nos outros aí também. Ah não, Alexandre, faz isso não. Pelo amor de Deus. Ai, ai, a Magda, nossa geração. Maurinho, tomava biotônico Fontoura, né? Com fava de sucupira e emulsão de Scott. Trem ruim. Deus é mais, nossa geração sofreu. Mas são lembranças boas demais, com certeza. Deixa eu mandar um abraço pro meu amigo PH, lá na oficina, tá ligadinho com a gente, né?
5: Maurinho, a tecnologia ajuda muito.
0: Ajuda,
5: hoje,
0: muito.
5: Mas atrapalhou muito a infância das crianças. Essa molecada de hoje não sabe o que é jogar uma bola na rua, não sabe o que é pôr uma manga no pé de manga.
0: Verdade.
5: Não sabe o que é pescar direito, cara. Não, tem não. Moleque que assusta com uma galinha, cara, que não sabe o que é.
0: Eu conheço.
5: Então, foi sofrido antigamente, mas era bom, senhor. Tem que agradecer muito pai e mãe, igual você falou. É, a gente tá vivo aí por sorte, por Deus, cara, porque lutou muito, pai e mãe lutou muito.
0: É verdade.
5: Tem que agradecer. E hoje em dia a gente não vê isso, né, cara? Fica com Deus, um abraço.
0: Um abraço, viu? Um abraço. Deixa eu ouvir aqui, tem uma mensagem chegou aqui, deixa eu ouvir se ela é boa, vamos ouvir aqui. Oh, não, para ela aí, pronto, eu não sei se é boa, vou puxar aqui no TikTok aqui, vamos ouvir ela.
6: Que tempo bom que não volta mais, hein? Saudade que eu tenho, hoje eu vejo aí o povo morrendo, uns de câncer, outros não sei do que lá, outro de colesterol alto, antigamente morria-se de velhice. É o povo vivia até 120, 100 e não sei quantos anos. Hoje o povo está custando chegar nos 40, nos 50. Sabe o que, que é isso? Muita coisa errada. Como é que você pode comer um frango que em 20 dias ele já está pronto para o abate? Por isso que a molecada de hoje é grandona, parece um super-herói. Não é força não, não é saúde isso aí não, viu? É de tanto anabolizante que coloca às vezes nas aves.
0: Ei, ai, ai, realmente, né, gente? Tanta gente aí, ó, morrendo tão cedo, né, gente? Mas vamos viver, enquanto estão vivos, vamos viver. Alô, Alexandre Salles, alô, Celi Santos.

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0: Bora, bora, bora, bora, gente. Agora 8 horas e 22 minutos. Bom dia. Eu sou Maurinho Moraes e esse é o nosso programa Bom Demais. A interação do ouvinte aqui tem vez, hein? Maurinho, que é a Sueli Santos, tá? Ela falou, o que que ela fala? O que que ela fala?
1: É verdade, né, Maurinho? Mas ninguém morreu, né?
0: Não, não
1: morreu. Deixa eu te contar, meu irmão era custoso quando era pequeno. As galinhas cantavam.
0: Ele
1: levantava muito cedo, as galinhas gritavam nos ninhos, e corria lá e bebia o ovo da galinha, você acredita?
0: Uai, é gambá, ué.
1: Ia pro beirado do cobre ali na... Onde que é a Serra Morena ali agora, onde é que era a dona Tina, que tinha uma chácara. Pegava os bagrinhos, engolia os bagrinhos pra aprender a nadar. Ele era gostoso.
0: Comia pessoal antigamente falava, não, se você comer uma piaba, você aprende a nadar. Não, peixe, viva, tem que ser viva. Ô Maurinho, ó, o Lequim mecânico, né? Ele ficava na janela da casa dele, mijando o povo que passava. Ele mirava de um... Não, ele mijava de um passeio no outro. Aí, credo, aí é potência, hein? Ai, credo, Lequim, a bomba pressurizadora tá filé, ué, que isso aí?
2: Ô, Eduardo Moraes, bom dia, beleza?
0: Bom demais.
2: Oh, oi. Você tá quase sem serviço aí, você não vai fazer nada agora mesmo?
0: Não vou, hein?
2: Vem aqui em casa aqui, fui lá no Marcelo, comprei um cabo de acelerador do Fusca aqui, vamos, ajuda eu a trocar ele aqui.
0: Deus é mais.
2: Você não tá fazendo nada mesmo?
0: Não, sou o Tuirão, tá viajando, senão eu até trocava pra você, velho. Dá é doido. Rapaz, passar um cabo de acelerador de Fusca dentro daquele túnel, os canos tudo podre, tudo, tá, que não passa nunca, ela. Mas uma cordinha nisso aí vai acelerando. Sabe, sai fora, se besta. Ó, quem tá ali? Fala aí.
3: Fala, Desmorais, bom dia. Oh,
0: oi.
3: Toca pra nós aí os parabéns aí do nosso governador Romeu Zema aí, especialmente para mim aí, hoje é meu aniversário.
0: Ô, Bit, parabéns, hein?
3: Porém,
0: esse negócio de comer piaba, não aprendi a nadar nada. Eu tomei no ás de copa, viu? É. Eu comi no até hoje. Como é que é? Nossa, aqui, ó, pra você ver. Você tem uns mais bobos que os outros, meu. Ô, Marcos, não sei, você me ajuda, meu filho. Não tem lógico um trem desse, não. Aqui, eles falam pra comer piaba e comer o girino. Você aprendeu, foi pular, né? Virou, foi sapo, né? Ah, pelo amor de Deus. Ô Maurinho Moraes, o que doeu mais em você foi a vacina da febre amarela? Sai fora, pai, que negão que... Ah, nem, é pra acabar mesmo, né, rapaz?
4: Cê ô pia, Maurinho cê... Moraes, bom dia, tudo bem, tudo tranquilo? Tudo beleza, aqui tá tudo beleza pura. Maurinho, manda música pra minha turma aí, né? Turma de Vendinha. Sexta, hoje é quinta, amanhã é sexta, tem um churrasquinho amanhã. E vamos se lembrando, né? Bom dia a todo mundo com Deus.
0: Maurinho, se comer piaba, aprende a nadar. E se comer piranha, aprende o quê? Não sei. Aí você é Osmar, aí já... Você tá pensando em outro tipo de piranha. Não é esse tipo aí. Alô, turma daquela pedra rodoviária.
5: Fala, Maurinho, meu amigo. Deixa eu te falar.
0: Oi.
5: Você não tocou a minha música do Miro Osmar?
0: Ah, não saiu nenhuma.
5: Parece que você tá cedendo a pressão aí dos caras aí. Falando aí dos lendários aí, Miro Osmar.
0: Maurinho, aqui,
5: deixa
0: ó.
5: Os caras entrarem na sua mente,
0: piaba
5: não, Maurinho.
0: Piaba crua, eu comi para aprender a nadar. Ah, a Tila também já fez de tudo, tá
6: vendo? Não, Maurinho, hoje em dia, molecada, a gente tem medo de tudo, moço.
0: Tem.
6: É cachorro, é gato, é galinha. Antigamente, não, moço, né? Que galinha vinha, né? Que ela tava sem pescoço.
0: Era verdade.
6: Tá doido, é que os ganso, brabo. Você ia mijar no terreiro, que vinha logo no lugar, rapaz, que não podia, moço. Você tá doido, então os bichos meio nervosos, que os ganso era estranho. Até hoje ainda tem os ganso, hein? Mas molecada tem medo mais.
0: É.
6: O difícil você ver hoje em dia, só os que é criado na roça mesmo.
0: É,
6: ali,
0: os gansos de hoje tem perna, né?
6: É bruto também, tem uns ainda aí que salva, mas é poucos, viu, meu amigo?
0: 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Que tem pra agora aí? Que tem pra agora aí? Solta o áudio.
7: Já parou pra pensar que nós somos a última geração que lembrará de uma infância sem redes sociais? Nós vivemos a transição entre brincar nas ruas até o anoitecer e a era digital, onde quase tudo se passa por uma tela. A nossa infância foi cheia de momentos em que a diversão era simples. Soltar pipa, brincar de esconde-esconde, jogar bola na rua, ou apenas passar horas conversando com amigos cara a cara, sem notificações ou likes. A gente sabia o que era se conectar de verdade, sem precisar de Wi-Fi. Vivemos um tempo em que as memórias não eram capturadas por câmeras o tempo todo, mas sim guardadas no coração. Hoje, as crianças crescem cercadas por tecnologia e a forma de ver a infância mudou drasticamente. Nós somos a ponte entre esses dois mundos. Sabemos como era se perder no tempo brincando ao ar livre e agora vemos as novas gerações mergulhadas em smartphones, redes sociais e vídeos curtos. É uma transformação gigantesca e às vezes bate aquela saudade de quando a vida era mais simples e os momentos eram vividos de forma mais intensa, sem a pressão de mostrar tudo para o mundo. Será que as futuras gerações vão entender o valor desses momentos? Como será crescer em um mundo onde a vida está sempre conectada? E você, o que mais sente falta da sua infância sem redução de mostrar tudo para o mundo? Será que as futuras gerações vão entender o valor desses momentos? Como será crescer em um mundo onde a vida está sempre conectada?

0: Saudades, hein? Um dia super especial é que eu desejo de verdade para você que se liga no 94.
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0: Eita, olha só lá, meu amigo Bim, a turma lá do Agrobin, né? 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Obit, parabéns, meu amigo. Felicidades hoje e sempre. Aí uma.
6: Olha o Jetson tocando das antigas e toca pra

0: vou tocar nada hoje.
1: José,
0: vai dar tempo não.
1: Ninguém vai tirar você desse lugar.
0: Nossa, essa é boa, hein?
1: Boa. Tá bom? Manda aí pra mim o Dodói José.
0: Vou tirar você desse lugar.
1: Eu vou tirar você desse lugar.
0: Eu vou tirar você desse lugar. Eu vou levar você pra... É, isso aqui. Bom dia, Maurinho, nessa época...
1: Eu vou tirar você desse lugar.
0: Nessa aqui, ó. Maurinho, nessa época éramos fortes, né? Aguentávamos tudo. Agora, com as leis, né? Tá todo mundo frouxo, né? Aguenta nada. Sou da época da arnica com álcool. Eita, remédio bom. É a Simone.
2: Eu vim em busca de amor.
0: Você foi em busca é do lar.
3: Bom dia, Mauro Moralhão, por cá. Mauro, se tiver como aí, moço, toca pra nós aí.
0: Dá não.
3: João Paulo e Daniel. É, dois homens do meu tempo. Positiva. Bora agarrar.
0: Átila, te busco, gosto mais do que do encrenca também. Tem que estar acendendo tudo atrasado aqui, Átila, tudo atrasado. 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A turma tá lá, ligada na cidade. Fala agora, olha, tem coisa melhor do que começar o dia ouvindo a Rádio Cidade? Nosso programa é bom demais, tem não? Tem também. 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Fala, gente.
4: Ô, Maurinho, nós que é placa preta, só nós temos uma história meio
0: doida. Alô, Erivelto.
4: Antigamente, sabe o que eu fazia? Lá na minha casa, o número da minha mãe lá, da residencial, era 9030.
0: Ah.
4: O povo confundia com 6030 da rádio. Ei, mas o povo pedia música e ficava brabo porque não tocava as músicas pra eles.
0: Vocês também não prestam. Bom dia, Maurinho. Você lembra que no São Geraldo tinha o Frangão, né? O Bandeira, o Inheco, né? Tio do Vanim, né? Você mexia com eles ficavam bravos demais. Eu e o Ibel também, lembro demais. Olha o amiguinho ali.
5: Então, Maurinho, essa aí de comer girino pra aprender a nadar é ruim, hein? Essa aí, tem um amigo nosso ali, no finalzinho da Rubaí ali. Não sei se você lembra dele, o Girino.
0: Girino.
5: O nosso ali.
0: Comia Girino?
5: Girino. Falar e comer Girino pra entender nada. Já fechou a cara aqui já, viu?
0: Ai.
6: Bom dia, Moraes.
0: Fala, Paula.
6: Tinha a Maria Pirola também, né? Maria... Sabe aqui no Santo Antônio. Nossa, dava um medo quando via ela. Você tá doido.
0: Maria Pirola. Tá
6: bom, eu não sabia, né?
0: Maria Pirola.
3: Ô, Maurinho, esse cara aqui é doido com o Mirosmar aí. Ele dividia e morar com ele, dormir com ele. Aí. Os dois acordam juntinhos,
0: esfregando
3: no outro.
0: Eita, nós.
7: Bom dia, Cavalcieto. Bom mesmo. Foi a correr ali naquela descida do Matabu ali, ó. De patinete.
0: Patinete.
7: Você vê, quando tinha o Edésio. Edésio corria atrás da gente ali, ó.
0: Edésio.
7: Mas ele é veiaco, né? Ele descia de caminhonete, esperava a gente lá embaixo. Aí era ferro. E ó, que chegaram no caso, uai, o que aconteceu? Tudo ralado, assim. Ué, Edésio pegou, tomou nossos patinetes. Não, mas não tem problema, não. Vai tomar um banho sem melhorar, rapaz.
0: E depois?
7: E jogava na gente dentro do bar de chuveiro ali, aquilo ardia, a gente lá pra cima. E mãe falando, se você chorar, você vai apanhar.
0: Tá vendo? É de jeito. A mãe da gente, a gente só funcionava na ameaça.
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0: 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Eita, nós, fala aí.
14: Ô, Mauri.
0: Oi.
14: Como é que você tá, Maurinho?
0: Tô bom,
14: tudo
0: bem,
14: Doná?
0: Dá pra lá, pra ele.
14: Você lembra uma vez que eu tinha aquele walk machine, que aquilo não pegava? Você foi lá e fez a limpeza de bico nele, ele pegou na mesma hora. Lá na Alvorada, na Juvenal Pereira Marques.
0: É, mano. Carburador,
14: trembido ali, a senhora vizinho.
0: É.
14: É, Maurinho, aí fez uma limpeza de bico, beleza, hein, Maurinho?
0: É, dá uma bobeira, é carburador.
14: Funcionou na hora.
0: É limpeza de carburador, trembista. 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
14: Aê, Maurinho Moraes, olha o toque por cá. Maurinho, era desse modelo aí, ó. Era desse modelo aí pra criar tipo de homem. Você tá doido. Maurinho Moraes, olha o Todd aí outra vez. Já que o menino comentou aí do Alco Machine, há quase 30 anos atrás, vamos lá nós de novo, né?
0: Nas mobiletes.
14: Nosso Alco Machine também já fez raiva nesse Maurinho.
0: Nossa senhora.
14: E o Maurinho, todo sábado, 11h55, a Margarete pifava, Maurinho?
0: Não, não tinha base ser não, hein?
14: Arrumar a mobilete pra nós rodar o final de semana. Você tá doido, época boa, hein, Maurinho?
0: Falou.
14: Mas fazendo 30 anos aí já, hein?
0: É, um bocado de tempo, hein,
14: senhor? Você tá doido?

0: Eduardo Costa, Amor Além da Vida.
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0: Ai, ai, ai. Maurinho, quando eu obedecia a mãe, ela falava: a hora que seu pai chegar, eu vou contar pra ele. A gente torcia demais, falando: tomara que ela esqueça. Ai, ai. Tempo corrido, né, gente? Tempo bom que não volta mais. 8h45 agora. Chegando à reta final do nosso programa, da nossa participação aqui na cidade.

0: Zira, hein, rapaz? Como é que faz, senhor? Miroso Macanto, o cara é bom mesmo, não anda não. Ai, ai, ai. É pra acabar.
1: Naquela época era bom demais. Nós tinha turminha. Oh, era bom demais, você tá doido. A gente brincava de polícia ladrão. A gente era feliz naquela época, viu? Hoje a molecada de hoje quer só formar aura, é Free Fire, é tigrinho, é joguinho, não sabe nem brincar de polícia ladrão, não sabe nem o que é queimada. Se perguntar pra ele, nunca ouvi falar.
0: Sabe não.
1: É os famosos Todinho.
0: Vamos ali.
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0: Quem tá ali, gente? É a Renata da Periquita. Fala, Renata.
6: Bom dia, Maurinho Moraes.
0: Bom dia, Renata.
6: Maurinho Moraes, você tá falando aí do tempo antigo aí?
0: Ah.
6: Eu me lembro que perto de casa aqui, nas casas das Coenhas aqui do outro lado da avenida, tinha o Dinho. O Dinho andava com a seringa na mão, nós era pequenos. Ó, o periquito gritando. E a gente saía na rua e os pais da gente falavam que ele ia aplicar injeção na gente. Nossa
0: senhora! Ai, credo!
6: Só que a gente não ia pra rua, você vê. Hoje a gente descobriu, né, que eu só tinha um probleminha de cabeça, né? Ô, pode ficar falando o nome da Paula na rádio aí, viu?
0: Não, só tem carinha de onça.
7: Ô, Maurinho Moraes, bom dia, meu amigo. Como é que você fala?
0: Bom, hein?
7: Uma moda pra nós todos aí. Estamos ouvindo na rádio aí, filho.
0: Falou.
7: Tá, já vale, nós que for conversar na rádio aí, para de gaguejar. Não entendo nada, não.
0: Ai,
7: abraço aí.
0: Ai.
7: Esse modão dos braços pra nós, igual que é hoje.
0: Falou.
8: Olha, meu Deus, Dinho. Dinho era a nossa amiga da Rua 3, a casa da Corenza ali. Rosa Vale da Silva. Essa menina lembrou bem, é o Dinho mesmo. Tava com a seringa, na guipa, pensando nos outros, mas era só brincadeira, era muito zoador o Dinho, famoso
0: Cerdista.
8: Dinho.
0: 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Quem tá falando bom dia pro Moraes ali? Quem é? Quem é que tá falando bom dia ali? Quem tá falando?
9: O Maurinho, lá em casa não tinha mexolato não, Maurinho. Lá em casa...
0: Era álcool?
9: O bacião da avó ainda tá lá até hoje, que é bacião de alumínio. Sal? Era água com sal grosso.
0: Pelo amor de Deus.
9: Sará.
0: De Deus é
9: no
0: mais.
9: No dia, se riscar, já tomava outra tunda de novo.
0: Nossa senhora.
9: Você tá doido.
0: Ajuda nós, Jesus.
10: Pensando bem, o Araxá cheio de artista, né?
0: Nu.
10: Tinha o Tigrão, tinha o Dinho, tinha a Pirola ali perto da delegacia. Tinha aqueles catatal lá da rotatória do Barreiro.
0: Tinha.
10: Era, 18. Pedradas, você tá doido.
0: Você andou tomando as pedradas lá, Fabinho? Abração. 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Pessoal, tô indo embora nessa. A todos um forte abraço. Amanhã não estarei presente por aqui, nem no domingo, tá? E nem na segunda-feira, mas na terça-feira, se Deus assim nos permitir, estaremos de volta com vocês aqui pela Cidade FM. Alô, Jocássia! Bom dia, Jocássia! Obrigado pelo carinho. Obrigado pelo carinho de todos, pela interação na programação. Vocês fazem o programa diferenciado. Forte abraço para todos, bom final de semana e até terça-feira. Tchau, obrigado!

0: você.
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0: Bom dia. Hoje, dia 6 de agosto, 9 horas e 7 minutos, começando mais um programa Cidade Urgente. E hoje a gente vai falar de um assunto muito importante. Hoje a gente fala sobre amamentação. Exatamente, nós estamos aí na Semana Dourada e é sobre isso que a gente fala daqui a pouquinho. E para me ajudar a fazer um programa cada vez melhor, eu conto com você, meu ouvinte, que me ajuda a fazer um programa com mais interatividade, com mais participação, com mais informação e, lógico, com muito, muito mais credibilidade. E conto também com eles, com os homens de minha vida, Diogo Meira.
1: Bom dia, Eveline, bom dia, Dacinho, muito bom dia para você, ouvinte especial que nos acompanha aqui pela 94.5, sejam todos muito bem-vindos ao nosso Cidade Urgente desta quinta-feira, semana já terminando, né? E a gente teve ali ontem, Eveline, a gente teve ali no viaduto da Ruberaba, o viaduto Lúcia Inês Mesquita de Paula, né? E a gente se deparou com uma situação muito bacana, muito interessante, um grupo de artistas urbanos, grafiteiros, né? Como o pessoal chama, pintando um mural ali, enfim. E a gente conversou com o coordenador desse projeto, o Tom Lima, que vai explicar pra gente do que se trata o projeto Memo Mural. Não é a primeira intervenção, ele já fez essa intervenção em vários pontos verticais da cidade, ali esse trabalho que está sendo feito ali no viaduto da Ruberaba é apenas uma parte desse projeto, é um projeto muito mais amplo que visa aí ocupar espaços verticais públicos que antes possivelmente seriam vandalizados com arte, com grafite, representando ali a história, a música e personalidades importantes da história araxaense. A gente vai entender como funciona melhor esse projeto daqui a pouquinho aqui na nossa Cidade Urgente.
0: E vou também chamando ele, aquele que me leva, aquele que nos leva para todo lugar. Decinho Bala, bom dia.
2: Bom dia turma, bom dia a todos os ouvintes da 94,5. Já estamos nas nossas plataformas digitais, TV Rádio Cidade no YouTube, Facebook Rádio Cidade Araxá, conteúdo no TikTok, no Instagram, pelo Bom e Velho Rádio, pela FM 94,5, já há mais de 42 anos juntinho de vocês. 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Hoje, nas datas comemorativas, nas datas sazonais, temos o Dia da Independência da Bolívia, Dia Nacional dos Profissionais da Educação, Dia Interamericano do Escotista. Também temos o Dia Internacional dos Países em Desenvolvimento Sem Litoral. Vamos que vamos.
0: Eu tô nesse meio.
2: Então, Brasil, é nós, né?
0: É nós, aí. Sem litoral, eu tô.
1: Ainda bem que a piada não vem, né?
2: Se não tem mar, né?
0: Vamos pro bar.
2: Litorou? Já foi no litoral, Diogo?
1: Já passaram alguns dias, passei alguns dias no litoral já. Mas já. Tem tempo que eu não vou pra lá, viu? Inclusive saudade.
2: Então vamos que vamos, tem muita coisa bacana pra
0: Põe nós lá na telinha.
2: Põe agora.
0: Decinho vai colocar a gente na telinha e a gente passa aqui. Primeiro, o Decinho, deixando um abraço, aquele grande abraço pro pessoal que tá na estrada. Já me ligaram
2: Romeiros.
0: Cedo. Ligaram cedo hoje, falando que você não esquece de nós, não. Manda abraço lá pra nós. A caminhada do pessoal, a turma do Bispo que saiu ontem, a turma da Luciana que está saindo hoje, a turma do Luizinho e da Mel, que tem mais de 40 pessoas, os amigos da Fé que saíram ontem, a Peregrinos da Esperança que ainda vai sair na sexta-feira, amanhã. Fé, turma, esperança para vocês aí chegar tudo tranquilo. Romeiros da Paz, que também sai na sexta-feira.
2: É a turma do Deus. Seu Tunico. Um abraço, turma.
0: Um abraço, seu Tunico. Amigos da Fé, né, que saíram ontem, né, falei já. Esse pessoal que tá agarrado, indo rezar, pedir graças. Outros que estão indo somente para agradecer mesmo a Nossa Senhora, a proteção de Nossa Senhora, que é algo que nós estamos precisando individualmente e coletivamente.
2: Está chegando o dia de Nossa Senhora da Abadia, que é dia 15 de agosto, né, feriado aqui na terrinha de Beja, e o pessoal caminhando. Então, turma, prestem atenção, você que vai pegar a estrada rumo Perdiz, Uberlândia, Tome cuidado com os romeiros aí no acostamento, pessoal. E os romeiros também, turma. Fica esperto aí, né? Abra o olho, tendo branco.
0: O movimento, o Decinho, dessa rodovia aumentou muito. Pedagiou, melhorou, mas com isso vem também o aumento de caminhão, muito perigosa para os romeiros. É, me lembro do ano passado, para esse ano, a quantidade de carro que aumentou assustadoramente. Então, pessoal, vai mais devagar até o trecho que você vira ali para Romaria. Então, até lá, vai mais devagarzinho, aguenta firme. É só essa semana, depois da outra semana, só 15 dias e aí acaba. E agradecendo em nome dos romeiros também, Décinho, as paradas, né?
2: É, o Cidinho, né? A primeira parada já entre Três Morões e Araxá. Também,
0: da Filomena,
2: né? Já é, já no retão, né? Você acabou de subir aquela parte ali da indo pra Perdiz, a famosa Pedra Grande. Passou a Pedra Grande, já tá lá o vereador, né? Com a sua turma, vendo aquele retão ali pra você chegar em Três Morões. E o pessoal que acampa ali em Três Morões no primeiro dia também. E turma, os romeiros, né? Eu tenho certeza, o pessoal tá saindo, o que não saiu, os que já saíram também, né? Usa o colete, vai andar à noite, usa aquele colete, né? Que
1: reflexivo, né? Assim.
2: É reflexivo, né? Reflexivo. Que na luz aí aparece aí, né? Que você está na estrada e o pessoal toma muito cuidado com essa turma que tá indo em busca da fé. Então, respeite o nosso querido Romeiro.
1: E por falar em fé, ainda está acontecendo a festa, né, em louvor aqui ao padroeiro de Araxá, São Domingos de Gusmão, aqui no Santuário de São Domingos, a primeira festa da paróquia agora como santuário, né? Na semana passada, inclusive, nós estivemos conversando lá com o padre Jonathan, que falou para mim, pra gente, né, a respeito aí dos pontos do festejo, né? Tem a parte social, também a parte religiosa. Na parte religiosa, vários padres, né, aqui da nossa região estão vindo aqui pro santuário para celebrar a missa, para celebrar missas, melhor dizendo, em louvor ao padroeiro de Araxá. Logo na sequência tem aí a parte social, que vem com os grupos locais, as barraquinhas, as quermesses, os grupos locais que estão fazendo bonito, inclusive no sábado, recorde de público com a turma do Face a Face, um abração, teve o Samba Quente também, enfim. E claro, a gente aproveita para deixar o nosso abraço aqui aos artistas locais que sempre doam ali o seu trabalho, né, para a realização dessas festas religiosas, muito bacana. Lembrando que a festa, obviamente, ela não tem ali nenhum tipo de cunho financeiro, né? O pessoal faz ali um levantamento, paga-se todos os custos da festa e se sobrar alguma coisinha, esse recurso aí é direcionado para manter os trabalhos sociais realizados pelo santuário aqui em Araxá.
0: É, tem uma coisa difícil lá.
2: Lá
0: na festa.
2: O que aconteceu?
0: Escolher o que comer. Ah, esse tá difícil.
1: Tem trem de bom demais lá.
0: Nossa, eu comi pastel.
2: Você deve tá difícil, tá longe da sua
0: longe,
2: casa, né?
0: Tô longe. Comeu pastel, a jantinha, um macarrão na chapa, foram os três que eu comi. Choripan. Porque eu já não aguentava mais nada. Eu, o choripan, quem comeu foi o Fernando. O Fernando também achei. A Ana Tereza comeu o choripan. A Ana Tereza é o terceiro dia que ela vai lá pra comer o choripan, ué.
2: Tá jantando lá?
0: Tá jantando lá.
1: Eu tive lá no sábado, comi o choripan, muito bom, inclusive, e recomendo, viu, o choripan aí pro pessoal.
2: Ô, turma, o Bruno Henrique Borges. Alô, Bruno Henrique Borges, você perdeu sua carteira, meu amigo. Estamos aqui, né, com seu documento, está nas minhas mãos sua carteira de motorista, mas sua carteira com documentos está aqui na Rádio Cidade. Você vier aqui, só procurar a Daniela, ela, acho que tem uma quirelinha ali de grana, né?
1: Ó, que beleza.
2: A gente deixa com a Daniela. No,
0: é, a Daniela no é a nossa guarda-móvel de dinheiro.
2: Nosso banco ali, né? Então, se você, alô, Bruno Henrique Borges, você perdeu sua carteira, ela é categoria B, tá aqui com a gente na Rádio Cidade, aqui na Cassiano Lemos, número 87, no alto do edifício Libra. Só você vir aqui que vai retirar seus documentos com a quirelinha lá para nós. Se quiser deixar a quirelinha para aqui.
1: Infelizmente o Chicão continua sumido, né, Décio?
2: O Chicão do Armindo?
1: Isso, né? O cachorrinho do nosso querido Armindo Maia.
2: Mas a procurar o vereador, e acho que o vereador tá sumido.
1: Não. Né? O Chicão é o cachorro do nosso amigo Armindo Maia, tá sumido. É um cachorro idoso, precisa de cuidados especiais. Se você tem alguma notícia, alguma informação que possa levar ao paradeiro do Chicão, é só você entrar em contato pelo 349-9138-6799, repetindo o telefone, 99138-6799, ou aqui na Rádio Cidade, ou ali no Jornal Interação também. O pessoal tá lá para receber as informações, tá bom? Se você tiver alguma informação, leva pra gente que a gente vai atrás, tá bom? Lembrando que o Armindo, inclusive, tá gratificando quem devolveu o Chico.
0: O Chicão já velhinho, ele é assim, eu conheço muito o Chicão, é dócil, branco, pretinho, é um chitoslata, é um chito vira-lata. É um amor, e ele tem muitos anos que ele tá com o Armindo. E assim, a gente está muito preocupado, porque ele é velho, já não está enxergando, idoso. Esse cachorro pode estar aí passando dificuldade na rua, se alguém encontrar. É, e se você for pegar um cachorro velho, meu filho, você vai ter tanto trabalho, é tanta dor de cabeça, que não compensa, não compensa.
2: Que precisa amar muito para cuidar, e quem ama e está sentindo a falta dele é o Arlindo. Pode ter Exatamente. Certeza que vai cuidar muito bem do Chicão.
0: Osmar, eu sei que é espetacular, mas eu já tinha comido macarrão, já tinha comido um pedaço de pastel, já tinha comido um espetinho, eu já não aguentei o choripão. Aí eu
2: já, ajuda aí, né?
0: Mas o Fernando comeu.
2: Mas sim. Agora você volta, tem hoje ainda.
0: Tem hoje,
2: até dia 8.
1: Até dia 8. Exatamente. Evelina, a gente dando uma passadinha pelas notícias políticas, você viu quem foi anunciada como pré-candidata ou candidata a deputada federal por Minas Gerais? Pelo Partido União Brasil?
2: Não.
1: A menina da bota.
2: Aquela do TikTok?
1: Aquela do TikTok. Aquela influenciadora do interior mineiro foi anunciada como candidata a deputado federal por Minas Gerais pelo União Brasil.
2: Eu não sei o que é pior, né? Se é uma pessoa que teve na Lava Jato ou se é ela. Dá pra se entender? Como é que faz?
1: Não dá pra saber.
0: Ela você ainda pode ainda melhorar. Engole, né? O da Lava Jato não tem como. Aí o trem desanda.
2: Então vamos pedir pra votar na da bota?
0: Largar a Lava Jato, largar os INSS da vida e tudo mais. Assim como Caneta Azul, né? Entre outros artistas que o povo põe pra ver se é puxador de voto.
2: Pelo menos ele vai ter a caneta, né?
0: Já é alguma coisa. Pode ser que nem seja azul. Bom, agora falando sério, no apagar das luzes também, Flávio Bolsonaro.
2: O que virou isso, Verina? Acabou as convenções. Não, foi ontem, o final.
0: Não sei se você soube a última do Cleitinho.
2: De novo?
0: Nós vamos comentar isso agora mesmo.
2: Fala com a gente.
0: Primeiro que o Flávio Bolsonaro agora bateu o martelo, é Alfredo Gaspar, seu vice. Ele é ex-promotor, ex-procurador-geral da Justiça, Ministério Público de Alagoas. Ele era até candidato lá em Alagoas, desistiu para ser o vice do Flávio Bolsonaro. Ele tem mais de 20 anos em carreira jurídica. Ele foi eleito deputado federal em 2022 pela União Brasil e migrou para o PL. É uma chapa pura. Lembra que ele tentou vários nomes femininos antes, né? Acabou fechando com outros partidos, né? E alguns partidos que preferiram, inclusive, se abster aí de apoiar candidaturas para presidência. Então, ele hoje é do PL, ele concentrou sua atuação em pautas aí de segurança pública, combate à corrupção, ganhou notoriedade com a CPMI do INSS. Então, nessa CPI, ele inclusive ficou aí conhecido por citar o filho do então presidente da República, o Lulinha, né? Por causa da CPI do INSS. A escolha de um nome de Alagoas é muito propício para o Flávio Bolsonaro, porque a gente sabe muito bem que o Nordeste, o Norte e Nordeste é reduto lulista, né? É um reduto bem mais para o PT do que para a direita aqui no Brasil. Então, trazer alguém para o PL, que é do Nordeste, foi uma escolha muito, mesmo que seja do próprio PL, aí muito propícia para o partido. Em Minas Gerais, como ficamos? Patrus Ananias, pelo PT, seu vice, Jarbas Soares. O Jarbas Soares que estava um pouquinho aí para sair como candidato a governador. Deixou de ser governador e tornou-se vice pelo PSB, junto com Patrus Ananias, do PT. Ele é da promotoria, foi promotor durante muito tempo, procurador de justiça, e hoje está compondo junto com Patrus Ananias. PDT de Alexandre Calil. Alexandre Calil, conhecido aí pelo Atlético Mineiro, foi prefeito de Belo Horizonte. Ele agora está com Carlos Moscone, do PSDB. PT com PSDB. O Moscone, que é deputado federal e médico, conhecido aí também por atuar em algumas órgãos da área médica. PSD de Matheus Simões. Ele uniu-se com Danilo de Castro, que é do União Brasil. União Brasil, ele é de uma federação, União Brasil PP. Bom, o Danilo de Castro, ele ocupou... Ele fez parte do governo de Itamar Franco, foi deputado federal por 3 mandatos, atuou como secretário de Estado do governo de Minas Gerais por 12 anos, na época de Aécio e Anastasia. Então, ele é conhecido, sim, no meio político. Essa chapa tornou-se uma chapa extremamente interessante agora, porque o Marcelo Aro, com a saída do Cleitinho, falava assim, Marcelo Aro. Só que o Aro acabou ficando sozinho, sem ninguém. O Marcelo Aro deve vir agora para senador e não para governador. Marcelo Aro deve vir para senador. Ele acabou ficando sozinho. Então, o que aconteceu? Migraram para a União junto com Matheus Simões. Então, hoje, eu comentei isso aqui com vocês já, que na direita o Matheus Simões estava ficando sozinho. Hoje não, o Matheus Simões pela direita é o partido mais forte hoje, porque ele englobou ali vários partidos junto, o que deu ao Matheus Simões aí uma força muito grande. Então tá com ele PSD, o PSD que é conhecido aqui para nós porque é o partido do nosso, do nosso deputado estadual. Então, é o PSD que é o do Matheus Simões e também do Bosco. O Partido Novo, que é o do ex-governador Romeu Zema. O Avante, o PP, União Brasil, PRD e Solidariedade. Então, o Matheus Simões cresce aí nesse número de partidos, aumentando para ele valores do fundo partidário e aumentando também tempo de televisão e rádio.
2: Acho que a campanha do atual governador ganha força agora nessa situação? Você acha que tem uma luz no fim do túnel com essas articulações
0: políticas? Tem uma grande
2: políticas?
0: Luz no fim do túnel. Ele, que a gente sempre comentou aqui também, que ele não alavancava, que ele não crescia, ele não saía dos 2%, 3%. Com a saída do Cleitinho, nós comentamos aqui também, mexeu-se muito no cenário mineiro.
2: O Cleitinho vai para onde? Apoiar quem? O partido dele?
0: Vou chegar nele.
2: Vai chegar nele.
0: Vou chegar nele.
2: Você está guardando o melhor pro final?
0: Vou deixar o melhor pro final. MDB Gabriel Azevedo.
2: Melhor ou pior, né?
0: Gabriel Azevedo, que é advogado, jornalista, foi presidente da Câmara, foi vereador e deputou, foi vereador e disputou o cargo de prefeito em 2024. Gabriel Azevedo, nome também conhecido aí para Minas Gerais, vai disputar junto com Maria Helena Lopes. Já cheguei a comentar aqui que ela é de Montes Claros, que isso para ele é importante, porque é do norte de Minas, ele não é conhecido para lá, é muito mais aqui no lado de Belo Horizonte. A Maria Helena, que é de Montes Claros, no norte de Minas, e mulher e sempre voltada às causas sociais e voltado também para as causas da mulher. Temos ainda PCB, Omissão com Bem Mendes. Bem Mendes é advogado, influenciador, Omissão, que é o partido do Renan, e ainda com seu vice, Cabo Davi Souza, formado em Direito, em Tecnologia e Atividade Política Ostensiva, atua há 14 anos na segurança pública. Chapa pura. Aí começamos só com chapa pura. PSTU, é o Rafael Duda. Trabalha na mineração, operário da mineração, líder sindical. Está lançando junto com Diana Cássia, do PSTU, que é professora, mestre em educação. Chapa pura. Esses dois. Missão, PSTU, o PCB. O PCB também vem com chapa pura, com seu vice, o Arley Nunes, que é graduado, mestre em doutorado em filosofia, também com chapa pura. Flávio Roscoi, ontem aparece abraçado com Flávio Bolsonaro, pelo PL. O Flávio Roscoi, que estava, o PL aguardava a vida de Cleitinho. PL parado, aguardando para saber vida de Cleitinho. Eu
2: tira
0: achei que
2: casaco,
0: o PL,
2: bota casaco.
0: Eu achei que o PL fosse apoiar Matheus Simões, mas como Matheus Simões não está apoiando Flávio Bolsonaro, Matheus Simões apoia Romeu Zema, Então o PL achou por bem lançar seu próprio candidato, porque senão seria mais um partido apoiando Matheus Simões. O PL vem com o Flávio Roscoe, que é da área têxtil. Ele também trabalha na Color Têxtil, um grupo forte da área aí de tecido, mas também foi vice-presidente da Confederação Nacional da Indústria, presidente do Conselho de Infraestrutura, Coinfra. Então, nessa área aí da indústria, um nome forte é Flávio Roscoe. Não se sabe quem é seu vice. Trem mais atrapalhado, não citemos o vice dele. Podemos. Não, Republicanos, o partido do Cleitinho homologou que pode ter candidato, sim, do partido para governador e vice-governador, só não colocou o nome. Mas na hora de homologou como se pode ter, sim, candidato a presidente, a governador e vice. Ainda não se sabe, Cleitinho ainda pode vir para governador ou o Falcão assumir, se não houver um acordo entre o presidente do partido de Minas Gerais com o presidente do Partido Nacional, porque o Partido Nacional não quer o Cleitinho e o presidente do partido aqui de Minas Gerais quer o Cleitinho. Então, se os dois acordarem, o Cleitinho ainda pode vir para governador.
2: Meu Deus, essa novela não acaba nunca.
0: Se não acordarem, pode vir o Falcão para governador. Agora, uma coisa interessante que acontece no mundo político é que muitos partidos preferiram não apoiar nem Flávio, não apoiar Lula, nem Romeu, nem Caiado, nem Zema. São 7 partidos neutros, que é o MDB, PP, União, Republicano, Podemos, PSDB e Cidadania. Prefiram manter-se neutros. Eu não apoiar Lula, nem Romeu, nem Caiado, nem Zema. São 7 partidos neutros, que é o MDB, PP, União, Republicano.

0: ter a maioria no parlamento. A gente vê isso muito claramente aqui em Araxá. Quando o prefeito ele tem a maioria dos vereadores, ele tem tudo aprovado. Quando ele não tem maioria, ele tem tudo negado. Né? Então a gente vê isso muito claramente, que a gente tem muito mais um legislativo forte do que o próprio executivo. Então esses partidos, eles preferiram ficar neutros, porque quem ganhar, eles querem fazer amizade. Pode ser o Flávio, pode ser o Lula, pode ser o Caiado.
1: Possível segundo turno aí descer do muro, né?
0: Às vezes nem tanto, porque o que que eles querem? Eles preferem muito mais ter o seu deputado federal forte e senador forte do que apoiar um presidente. Muitas vezes eles preferem isso.
1: Você não acha que estão acreditando numa terceira via?
0: Não, estou esperando.
1: Que está muito indeciso essa situação?
0: Não, pois é, até isso. Porque se eu apoio Flávio não vai para segundo turno. Se eu apoio Caiado não vai para segundo turno. Se eu apoio Lula ainda... Porque até hoje eu não sabe se o Cleitinho é ou não é. Então, dar esse apoio agora, muitas vezes, para eles não é interessante. É muito melhor ficar em cima do muro, mas garantir emendas parlamentares. Que são... Gente, quando a gente fala, são bilhões em emendas parlamentares. Aí você vê, fulano mandou não sei quantos para Santa Casa através de emenda parlamentar. Beltrano mandou não sei quantos para construir um hospital através de emendas parlamentares. E isso aí gera uma força muito grande para o nome daquele deputado. Nós temos um deputado federal que é candidato, que nem é de Araxá, que ficou forte pela quantidade de emendas parlamentares que ele trouxe para Araxá. Tanto é que hoje nós sabemos que o presidente da Câmara daqui de Araxá teria uma grande chance, porque ele ficou inclusive de suplente para deputado federal. E por que que o prefeito de Araxá preferiu não apoiá-lo e ele preferiu não sair? Porque esse nome desse candidato a deputado federal ficou forte pela quantidade de emenda parlamentar. Então muitas vezes essas emendas, elas vêm tão forte para aquele candidato que o partido prefere ficar à margem de quem for ganhar para continuar recebendo verbas e dinheiros de emendas parlamentares. E é isso, e o Brasil segue esperando a decisão do partido do Cleitinho.
1: A que ponto chegamos, né?
0: Mais um capítulo dessa novela.
2: Eu achei que essa novela já tinha se encerrado, mas está pior que aquelas novelas mexicanas, tipo As Filhas do Senhor Heitor.
1: E quando é o último tempo, Virdine?
0: Para mim era agora, mas ainda tem se a homologação até dia 15, né?
1: Eu achava que tinha que ter um nome, não somente garantir uma vaga. Né, igual o próprio partido Cleitinho fez. Eu tenho alguém, né, não sei se eu vou ter alguém até o final, mas tem alguém pronto para se candidatar. Agora, desgastou bastante toda essa
0: até
1: situação
0: figura,
1: do Cleitinho, né?
0: Uma pessoa que não
1: uma
0: tem...
1: bomba relógio.
0: É, ele é uma bomba relógio. Você falou, para mim o Cleitinho hoje é uma bomba relógio, sem ter muito muita decisão para ser um governador. Quer dizer, ele está muito perdido na vida. Não sei se ele fala todo o tempo que é o momento que ele está passando, a perda do irmão e tudo mais. Então é melhor ele ficar mais quieto. Um dia ele não é, porque o irmão aí chora e outro dia
1: quer. Você acha que o Cleitinho indo, ele beneficia quem no cenário nacional?
0: Aí ele abraça o PL, né? Verdade de tudo, ele abraça o PL, sim, o Cleitinho vai pro PL, Flávio Bolsonaro.
1: Então, por isso.
0: E eles, para eles todos é importante ter um apoio. Tanto é que hoje o Flávio Bolsonaro lançou o PL, um candidato governador do PL, porque fica muito mais fácil do que eles visitarem o Brasil e todos os seus estados e todos os municípios. Só em Minas Gerais são 500 e tantos municípios. Então, tendo alguém que represente eles no estado, fica muito mais fácil.
1: A campanha eleitoral no rádio começa dia 28 agora de agosto.
0: 28, mas você vê que a Band já começa os debates agora. Né? Então a gente já começa a ter uma... Porque agora eles já são candidatos, eles não são pré, eles são candidatos. Então, eles já começam os debates nesse momento. Já são candidatos e já podem partir. A partir do dia 16, já pedir voto. A partir do dia 16, depois de homologado, tudo certinho, eles já podem partir de então a pedir voto.
2: Esse cenário de

0: definição por parte do Cleitinho Azevedo acaba que fortalece, segundo pesquisas, o Alexandre Calil, do PDT, que hoje lidera as pesquisas aí com 15% das intenções de votos válidos.
1: Que teve segundo.
0: Exatamente. Na sequência vem Patrus Ananias com 13%, seguido por Matheus Simões com 9%, Gabriel Azevedo vem logo atrás com 6%, Flávio Roscoi do PL com 4%, Bem Mendes com 2%, essa Maria da Consolação do PSOL 1%, Rafael Duda, Túlio Lopes não tem representatividade em termos de percentual nessa pesquisa. Os indecisos somam 27%, é muita gente. Brancos, nulos e que afirmaram que não vão votar nessas eleições apresentam aí 23% dos eleitores entrevistados.
1: Mas se você for analisar os quatro primeiros nomes, fora esse, ninguém nem nunca ouviu falar nessas pessoas.
0: É verdade.
1: O Patrus Ananias, porque foi inclusive secretário, foi ministro da Dilma. O Calil, porque foi prefeito de Belo Horizonte. Gabriel Azevedo, que é o nome que começou a aparecer agora, mas foi presidente da Câmara de Belo Horizonte. Mas também é uma pessoa que está surgindo agora. Então, Calil, Patrus, Gabriel Azevedo e o Matheus Simões. Fora isso, muitos ali a gente não conhece. Então, a gente não pode falar enquanto a gente não começar a campanha, porque agora nós temos esse perfil. Agora começou a analisar esse perfil.
2: E agora, mesmo com a aprovação dentro do partido, a oficialização das candidaturas não chegou ao fim. As siglas têm até as 19 horas do dia 15 de agosto para registrar os nomes das chapas na Justiça Eleitoral. E dia 16 começam a campanha oficialmente.
1: E aí o trem ainda pode desandar algumas coisas. Mas eu acho que já o cenário já está bem desenhado.
2: Mais uma semana, então.
1: Já está bem desenhado. Eu acho que agora eles já partem mesmo, já com esse intuito, né? Até o Dúlio está lembrando aqui que o caso do... Existe algumas federações que já estão batendo martelo aí, que uma delas é o Cidadania, né? PSDB com Cidadania. Já é uma federação que já é feita, já existe há algum tempo. E já é uma briga, porque um partido é uma federação com dois partidos. Um partido apoia o Calil e o outro partido não quer nem saber do Calil. O que será agora, né? O que será o nosso prefeito que é filiado ao Cidadania e o trem não aceita o vice dele? É um trem que nós ainda temos que analisar, né, Dúlio? É muita coisa para acontecer até dia 15, aonde dia 16 já começa aí esses vices. Pois é tanto vice atrapalhado, né? Falando de alguns vices que eu comentei aqui. É difícil, gente, porque se você for analisar, tem uns vices ali que eu tento passar um pouquinho por cima, mas na hora que você entra na história política dos vices, o trem é atrapalhado. Né? Eu não vou. Eu sei, o Ricardo tá falando a mesma coisa aqui, tem muito. Eu só passei, eu não detalho, né, gente? Mas tem muito vice aí.
2: E que negócio, né? Até então, ser investigado não é acusado. Então, acaba que a gente não pode, né, fazer uma situação...
0: Um prejuízo de valor, né?
1: E se você entrar em todos, tem uma coisinha, né, gente? É impressionante.
2: Você tem um presidente condenado?
0: Daí você já vê, né?
1: Bom, mas é isso, passando aqui. Gente, uma pelinha aqui no meu dedo, que um trem atrapalhado.
2: Eu tô vendo, você mastigando.
1: Nossa senhora, que ódio! Minha opinião sobre candidatos a governador: Cleitinho provou que não tem estrutura para exercer cargo algum, muito menos um governador. Pessoas totalmente... Pois é, aí a gente vai vendo, não merece a confiança. E aí nós estamos nessa onda, nessa sabatina aí de que pode acontecer até o dia 15. Dia 16, então, oficialmente, começa-se então o pleito eleitoral, podendo os candidatos, a partir do dia 16, pedir voto. E no dia 28, né? 28 começa no rádio e televisão. É tanta data, é tanto. Rádio e televisão no dia 28.
0: Evelyn, trazendo aqui para só uma notícia local aqui, já terminou a questão política?
1: Sim.
0: Na semana passada, nós tivemos ali naquele entroncamento ali da rua Ipiau com a rua Capitão José Porfírio, falando sobre uma pequena erosão que estava começando a se formar ali no local, inclusive, já estava por ali há muito tempo. O pessoal tinha, da prefeitura, tinha colocado uns tapumes ali para sinalizar e também para proteger ali a área de alguém que possivelmente pudesse sofrer algum tipo de acidente ali naquele buraco. Mas ontem, quarta-feira, a Secretaria de Obras já iniciou a recuperação dessa pequena erosão ali na rua Capitão José Porfírio, na região central da cidade. O serviço contempla ali a adequação da rede de drenagem, melhorias na captação das águas pluviais e também a reconstrução do pavimento da via. As obras incluem a retirada do pavimento existente, a escavação de valas e a instalação de tubos de concreto com diâmetros de 400 e 800 milímetros. Né? Também serão executados aí bocas de lobo, sarjetas e meios fios e também postos de visita. Após a implantação da nova rede de drenagem, será realizado o aterro das valas, a recomposição das camadas estruturais e também o pavimento e o recapeamento aí da malha asfáltica ali de 186 metros de extensão em toda a obra. Né? A obra está orçada em R$557 mil com recursos provindos aí do fundo do Conselho Municipal de Saneamento, o mesmo fundo que inclusive custeou aquela obra que tapou o buraco da Maristela ali na região da Vila Silvéria.
1: Beleza? Ô Diogo, você pode ir aos nossos comerciais?
2: Claro. O pessoal pode estar deixando seu comentário, né? Participar com a gente da opinião, deixando aí pelo 998-20-94-50 e ajudando, né, todo mundo, né, dentro da democracia, cada um, né, falando que realmente pensa, como está vendo esse cenário que vamos enfrentar agora em 2026. Para um Brasil melhor. A gente torce somente que dê tudo certo no final, né?
0: Olha, em meio à correria.
1: Que venha o melhor.
2: Que venha o melhor.
0: Difícil é achar o melhor, né? 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
1: Vamos conversar com essas meninas?
0: Bora lá.
1: Bora lá. Tá aqui com a gente a Mônica e a Michele. Prazer tê-las aqui com a gente. Mônica, eu vou pedir para você puxar para você o microfone, máximo que vocês puderem
0: puxa
1: falar.
0: Puxa a cadeira, perto. Se aproxima da mesa. Isso, ótimo, perfeito.
1: Isto, meninas. Para a gente falar sobre esse mês tão lindo, né? Que é o incentivo à amamentação, agosto dourado. Você sabe por que é agosto?
3: É porque teve um consenso internacional, né? Que dia 1º de agosto iria ser o dia mundial da amamentação, de incentivo à amamentação. Isso lá nos anos 90. Depois instituiu a Semana Mundial da Amamentação, que é essa primeira semana que a gente está, que é internacional também. E agora a gente já tem, né, no Brasil, o agosto dourado, que é o mês todo dedicado à amamentação.
0: O dourado, porque a gente sabe que cada cor ali tem um significado, né? É uma pergunta realmente de uma pessoa que não entende do assunto, mas por que o dourado?
3: O dourado, ele representa o padrão ouro de alimentação. Ah. É um alimento completo, né? Que não tem necessidade de nada ali até os 6 meses de idade, né? De ser introduzido. E aí depois complementado até 2 anos ou mais.
0: Muito bacana.
1: Eu até nem falei, mas eu acho que é importante a gente falar que a Michele, ela é referência técnica da atenção permanente à saúde especializada em amamentação. E a Mônica é referência técnica da saúde da criança e do adolescente. Então vou até te perguntar, ô Michele, você já falou que é o alimento completo. Ele começa com colostro, sim. É isso?
3: Uhum.
1: O que é o colostro de diferente do leite materno?
3: É, a diferença é que ele vem em menor volume e ele é para sobrevivência. Então ele é muito rico em anticorpos de proteção, né, fatores de crescimento, né? Ele coloniza a microbiota do bebê internamente, da boca até o ânus, né? Porque o bebê nasce limpo,
1: ele, o
3: né?
1: Ele que micro
3: coloniza, né?
1: Faz
3: isso e enche de bactérias boas todo o trato gastrointestinal do bebê. Então ele é essencial para sobrevivência. Depois, ali, quando tem a descida do leite, vem aquele volume maior, a gente passa para um leite de transição. Que ele fica um pouco do leite de colostro.
1: O colostro é quanto tempo?
3: Até o 7º dia ainda é colostro, mesmo com volume maior, sabe? No,
1: nos primeiros dias, quando a mamãe tenta dar aquele... Para a criança pegar o peito, uhum, aquela dificuldade. Aí vem a enfermeira, tenta, tira. Aquele primeiro dia, aquilo tudo é só o colostro forte, aquele colostro que é o importante.
3: Uhum. E ele vem no volume necessário, porque um bebê de um dia, ele tem 5 a 7 ml de volume de estômago. Então aquelas gotinhas...
1: Nossa, do pititinho.
3: Então aquelas gotinhas são necessárias e fundamentais e consegue suprir. Só que um estômago pequeno ele esvazia mais rápido e o nosso leite já é pré-digerido. Então ele exige mais nesses 3 primeiros dias, mais mamadas, várias vezes ao dia. Né? Aí depois que tem essa descida do leite, que é a pojadura, que aumenta esse volume, aí começa a aumentar o volume do estômago e passa a 30.
1: Por isso que ele mama mais.
3: Uhum.
1: O
3: nesses
1: bebê.
3: 3 primeiros dias.
1: É, ele
3: uma demanda
1: vai mamar
3: mais... Mais alto, mas exige muito mais a mãe, né? 24 horas praticamente.
1: Os 3 dias?
3: Esses 3 primeiros dias. Depois começa a dar intervalos maiores, de 2 a 3 horas. Um bebê que está exclusivo no peito é de 2 horas o intervalo, no máximo 3. Diferente de uma fórmula que é pesada, difícil de digestão, eles podem ir 3 até 4 horas de intervalo com ela. Mas não quer dizer que ela sustente mais nem nada disso, né? Porque o nosso leite é próprio pra gente. Então a gente absorve mais nutrientes. E a fórmula não, né? O leite de vaca modificado. Ela tem os nutrientes básicos ali, mas não tem muitas coisas que o leite humano tem.
1: Então, existe leite fraco?
3: Não, o que existe é dificuldade de amamentação.
1: Leite fraco? Ah, meu leite tá fraco. A gente escuta isso muito.
3: Uhum.
1: Meu leite é fraco, meu leite não, a gente não consegue.
3: Porque geralmente o que acontece é que algo está dificultando essa amamentação. E aí a gente tem que ver se é por parte da mãe ou se é por parte do bebê. Porque eu falo que é 50% mãe e 50% bebê. Então será que eu tenho algum problema lá no desenvolvimento dessa mãe? Naquelas glândulas da mama dela? Como que foi? Se ela tem problemas hormonais? Porque a gente sabe que diabetes, obesidade, né, hipotiroidismo, hipertiroidismo, todas essas questões influenciam na amamentação. Até cirurgia bariátrica. Né?
1: Olha, mesmo?
3: Uhum, porque a gente não tem aquela absorção completa dos nutrientes, igual a gente teria, né? Pra estar produzindo tudo direitinho. E a gente tem ao lado da criança, que pode ter dificuldades na ordem. Então, às vezes a mãe até produz o volume que precisa, mas ele não consegue retirar, né? O que ele precisa na mamada.
1: Como que ele não... Ele...
3: Na ordenha.
1: Mas ele já não tá mamando?
0: A sucção ali, ele não tem força, seria isso?
3: Sucção, né? Sucção que ele tem de dentro da barriga, ele já vem no automático. Mas ordenha já é outros 500.
1: Ah, não.
0: Gente, porque agora
1: não
0: eu fiquei...
1: minha vida, não.
0: Agora eu fiquei na dúvida.
3: Sim. Porque sucção, a gente tem um movimento que a gente fala até que é... O problema é falar sem mostrar, né? É difícil explicar. Mas o movimento que a gente precisa fazer é que o bebê tem que canular a língua, ele tem que ir por baixo da mama, fazer um levantamento dessa mama e vir para trás.
0: Isso,
3: então
0: aí...
3: ele tem que fazer todo esse jogo dentro da boca dele.
0: Isso é ordenha?
3: Isso é ordenha. Isso é uma ordenha efetiva. Aí entendi. Ele consegue tirar o volume de leite que ele precisa, não fere a mãe, né? Todas essas questões.
0: Eu achava que era só ele...
3: Não.
0: Daquele movimento de sei lá, comprimindo o ar pra dentro, não. Alguma coisa assim.
3: Tanto que às vezes, né, a mãe, quando tá aquela descida do leite, muito leite, ela fala assim, não, vou pedir pro meu marido me ajudar. Mas o marido não consegue, porque ele faz sucção de canudo. Ele não faz aquela ordenha. Porque ele não sabe, né? Uhum. Então essa é a diferença. Aí tem bebês que nascem com padrão mastigador, mordedor. Então eles vão fazer ordenha, não conseguem. Eles vêm com aquele padrão de barriga, então eles mordem. E isso não tira leite.
0: Só sabe? Machuca
1: mais. E você isso. consegue ensinar a criança, aquele bebezinho?
3: A gente fica lá fazendo, eu avalio toda a mamada. Aí eu faço todo o manejo, tanto de posicionamento, quanto pega, tudo que é possível fazer da minha alçada. Quando é dentro, né, no motor dentro, função, às vezes é um freio de língua, às vezes é essa mudança nesse padrão de ordenha, aí eu preciso de outros profissionais, às vezes um odonto, pediatra ou uma fono. Mas quando a gente não tem nenhum desses problemas,
1: mas também
3: a gente
1: colocar alinha. Um odonto ou uma fono é judiação com o bebezinho?
3: Mas ele precisa, né? Porque senão ele não consegue alimentar.
0: Mas né? aí nesse caso...
1: Eu já não posso passar por uma madeira, tadinho do menino?
3: Aí é a escolha da mãe, né? O desejo da mãe. Porque tem mães que se levam muito bem. Não, eu vou tranquilo, vou dar a fórmula, né? Esse leite vai secar, porque não tem estímulo na mama e tudo bem. Mas tem outras que não, que tem esse desejo muito grande. Às vezes fica muito tempo. Às vezes até usa a bomba para tirar, vou dar na mamadeira, sem problemas. Mas é uma amamentação que não vai muito longe. Porque a bomba não ordena igual um bebê. Tá, a bomba tem um padrão único e só tem vaca, ela não tem ordenha. Ela só tem a sucção.
0: Ela não tem aquele movimento, né?
3: Não tem esse movimento. Então, quando o bebê vai crescendo, esse movimento vai fortalecendo, exigindo mais a mama. E a mama acompanha. Então, lá para 6 meses, às vezes ela está produzindo 250 ml por mamada. Né? Então, a gente começa lá de 5 ml para 250, né? Então, é muita diferença. E a bomba não. A bomba vai manter só...
1: Nossa, um litro de leite pro menino.
0: Eu fiquei na dúvida aqui. Mamada. Como que, por exemplo, um odontopediatra ou uma fonoaudióloga conseguem atuar ali junto com o bebê no sentido de fazer com que ele realmente desenvolva, nem sei se a palavra, desenvolva aquele instinto, enfim, de fazer essa chamada ordenha na mãe. Eu fico pensando, porque é um recém-nascido, né? Como que consegue se trabalhar isso? Seria através de algum estímulo externo? Sim. Porque não tem como explicar para a criança como ela tem que fazer, né?
3: Não. E é lindo de ver, porque quando a gente trabalha, porque a amamentação é multiprofissional, o bebê ele aprende rápido. Ele não é lento, ele aprende rápido.
0: É instintivo isso.
3: É. E aí o que, que acontece? Quando a gente precisa de um odonto pediatra, que geralmente a gente encaminha quando tem esse freio lingual curto, né? É para fazer frenectomia, para liberar essa língua.
0: Ah, perfeito.
3: Isso, porque senão ele não consegue, né, fazer um movimento de anteriorizar a língua e tirar o leite. Então ele fica só na ponta do mamilo. É uma situação que a mãe sofre muito, porque dá feridas muito grandes. São feridas enormes que dão
1: na mama.
3: Na mama.
1: Gente, dói demais.
3: Uhum. Porque aí é uma situação que a gente não consegue mudar, porque o bebê nasceu assim. Agora, a fonoaudióloga, ela vai conseguir avaliar essa questão também, só que ela não faz a frenectomia. Aí ela avalia essa questão e avalia esse padrão também de força, né? Às vezes a gente atende bebês prematuros que não tem essa força para estar, né, tirando leite e tudo. Então elas trabalham isso, a força, o movimento, dentro da boca, oralmente.
0: Dentro da boca da criança? Uhum. Aí como é que é? Através de um estímulo externo, alguma coisa assim? Uma estimulação precoce?
3: Sim, é estímulo.
0: Aquela criança, por exemplo, que... cuja mãe alimenta ali através da fórmula, na mamadeira, enfim, que não desenvolve esse instinto desse movimento da ordenha, por exemplo. Isso aí pode gerar algum problema no futuro para essa criança, em termos de mastigação, ou em termos de posicionamento aqui da mandíbula? Pode gerar algum problema, uma vez que a criança não vai ter desenvolvido essa vamos dizer assim, essa fisioterapia, entre aspas, isso. Eu não sei exatamente o nome a palavra correta. Isso pode gerar algum problema para a criança no futuro?
3: Pode, é os mesmos problemas de uso de bicos artificiais, né? Porque a gente tá falando de mamadeiras, né? De chupetas, bicos artificiais. Então a gente pode ter um bebê que não tem aquela oclusão correta dos dentes, ele vai ser um respirador oral, porque o palato da boca vai estar lá, ocupando lugar na narina, né?
0: Então foi isso que aconteceu comigo, então, que eu só respiro pela boca.
3: E ainda a gente tem bebês que nascem com retrognatismo, que é o queixinho um pouquinho para trás. E a amamentação faz isso. Faz com que o queixo venha para frente e desenvolva bem.
0: Desenvolve a face da criança.
1: Sim,
0: como
1: um todo. É natural e bonito. Uhum, que coisa interessante. Quer dizer, essa amamentação, ela é imprescindível não só por causa do leite.
3: Uhum. Não só, por causa do desenvolvimento e vínculo também, materno, né?
1: Bom, aí você falou uma coisa muito interessante. O que causa tanto machucado na mãe? Primeiro, qual o motivo de pedrar? É não, a não retirada? Como é que... Aí eles falam assim, não, esquenta, vai para debaixo de uma água quente, joga. Oh, gente, eu sou mãe velha, tá? Então eu peguei isso tudo.
3: Não, ainda é assim.
1: Vai pra debaixo do chuveiro. É.
3: Uh-huh. O peito, ô,
1: Mônica, é papo, tá? Se você quiser ajudar, você fica à vontade.
0: Entra no assunto. É,
1: põe água quente, um trem, que aí você vai descer e vai. Uhum. Aí a gente fica lá igual as bobas, tentando desempedrar aquilo. Por que que empedra e como desempedrar?
3: Por que que empedra? Primeiro, é o momento da descida do leite. É ali do terceiro ao quinto dia e geralmente vem de madrugada. Tinha que ser, né? De madrugada.
1: Nossa, esse jeito dói demais.
3: Porque só de ali lembrar, a gente tem pico de produção. Ali na madrugada a gente tem pico de produção por causa da prolactina, né? Esse hormônio vai lá em cima, então a gente produz mais. Às vezes a gente acorda, né? Cheio, com a mão muito cheia. E aí o que acontece? Nessa descida do leite não vem só leite em excesso, vem inflamação junto. Porque a mama está aprendendo a trabalhar ali, está, né, se prontificando para o bebê. E aí, depois desse momento, que a mama começa a equilibrar, de acordo com a demanda do bebê, o volume que precisa. Então, ela vai produzir em excesso, para depois cair uns 4, 5 dias e manter a produção legal.
1: Ela vai ficar empedrando por 4 dias, de 4 a 5
3: geralmente.
1: Dias.
3: Uhum. E aí, o que a gente faz? Para não ter as feridas, que é nesse momento que vem as feridas. Porque é uma mama que já está com pouca elasticidade e vem um bebê ainda mama aquela mama daquele jeito. E bombas também ferem por causa disso, porque a mama não tem elasticidade.
1: E como é que eu vou desempedrar primeiro?
3: Aí, o que a gente faz? A gente faz, na mamada, hoje, a gente não fica ordenhando, tirando volume de mama. Porque a gente já entendeu que quanto mais estima, mais produz. Então, mantém aquela produção lá em cima. E é o que a gente não quer, né? Então, o que a gente faz hoje? Antes da mamada, a gente tem que amaciar toda essa parte da areola. Então, é fazer ordenha, tirar ali, todo ali, aquele leite que tá ali
1: endurecendo. Manualmente.
3: Manualmente. Não com bomba, porque bomba é autoestímulo, né? Se eu fico usando, esvaziando mama, então eu tô produzindo para dois bebês, né? Então é, vou ali amaciar aquela região e pôr o bebê para mamar. Quando estou tendo desconforto na mama, eu venho com uma bolsa de água fria.
1: Fria?
3: É o contrário. É o contrário.
1: Jesus amado.
3: Porque por que antigamente falava, vai para debaixo do chuveiro? Porque dilata os vasos, né? O quente dilata os vasos. Então, cabe mais leite ainda lá dentro. E não foi retirado nada. Então, lá debaixo do chuveiro, eu sinto um alívio. Mas depois que eu saio de lá, o dobro de dureza, né? Que a gente fala empedrado. É o dobro de tamanho de peito, o dobro de dor e febre e mal-estar. E vem tudo junto. Então, é o contrário. É a bolsa fria, a água fria, de gelo. A gente protege essa mão, porque às vezes a gente perde sensibilidade. A gente pode queimar com gelo. Então a gente protege e deixa no máximo 10 minutos. Não pode passar de 10 minutos, porque senão eu dilato o vaso também.
1: Com e aí volta a ordenhar? O que volta a dar mamar? Depois do eu vou tentar, eu retiro
3: você
1: o máximo.
3: Retira, mas
1: fica
3: meta.
1: Tão duro, uhum, que você não consegue retirar. Isso aí, olha, gente, só de lembrar o arrepio.
3: É porque demanda muita massagem. Tem que fazer muita massagem pra você conseguir tirar.
1: E existe uma massagem certa?
3: Existe. Existe a técnica correta de ser feita.
1: Vocês ensinam?
3: Quando eu vou, sim. Eu tenho que ensinar, passar tudo para as mães. E agora que a gente está lá na educação permanente, eu estou tentando passar para os profissionais também. O ano passado a gente fez capacitação com os médicos e enfermeiros. E agora, hoje, a gente vai fazer com os agentes de saúde e os técnicos de enfermagem. Então, eu passo tudo isso. O que é alerta, o que não é, o que eles têm que fazer, o que não deve fazer. Todas essas orientações.
1: Aí eu fiz a massagem.
3: Uhum, retirou um pouco.
1: Retirei um pouco.
3: Amaciou, pôs o bebê para amamentar. Depois que ele amamentou, ele não vai conseguir retirar aquele volume grande. A mama ainda vai ficar meio cheia. Aí é a hora da compressa fria. Compressa fria, 10 minutos. A gente pensa que não ajuda, mas ajuda demais, porque diminui aquele edema e contrai, diminuindo um pouco o volume de leite.
1: E aí eu tento retirar de novo?
3: Não, aí a gente deixa essa mama quieta. Aí você pode fazer várias vezes a compressa no dia. De duas em duas horas, o tempo que você desejar. E ajuda demais na regressão desse processo.
0: Pergunta de homem que não entende nada do assunto. Você falou que o leite, o colostro, enfim, ele vem com muita inflamação. Não é indicado a mãe, por exemplo, tomar um medicamento para eliminar aquele problema, né? Um anti-inflamatório.
3: Quando a gente está assim, com essa questão de mama inflamada, é indicado.
0: Ah, sim.
1: Sim. Então, não é o colostro, é quando enche demais.
3: É. Ah, então e a mãe não conseguiu. É, a mãe não conseguiu fazer nenhum desses manejos e entrou no processo inflamatório.
1: Estou dominando.
3: Isso.
1: Desce e falei, a mastite. Uh-huh. Eu falei, nossa, desce e dominou, é a mastite.
3: Aí a gente entra nesse processo, que é a mastite. Aí a gente entra com medicação. E a mastite, ela pode evoluir, né? Se tornar até um abscesso mamário.
0: Um abscesso. Aí já entra num quadro de infecção.
3: Uma infecção. Uhum, uma infecção, porque às vezes ali na mama, pela ferida aberta, entra algum micro-organismo, alguma coisa. Então aí gera essa infecção. E aí a gente tem que entrar com antibiótico.
0: Quando essa inflamação ela atinge um nível mais alto, por exemplo, é indicado suspender a amamentação?
3: A mastite não é indicação para suspensão de amamentação.
2: Perfeito. Mas é uma dor tão grande para a mãe, né? É. Uma dificuldade tão grande para a mãe amamentar nessa situação.
0: Então, eu pergunto porque...
3: Elas podem fazer ordenha, porque o que não pode acontecer é não fazer nada. Não amamentar. Deixar aquela mama parada.
2: A ordenha é menos indolor do que...
3: É menos força, né? Se usado de maneira correta, né? Porque a gente pode usar errado também.
2: E vocês,
3: né,
2: ajudam a mãe a fazer esse processo no geral?
4: Hoje, né, da questão da ajuda, né? É, a gente tem estratégia de saúde da família na cidade, né? Então a gente tem as ações do puerpério, né? Logo que, assim que a criança nasce, né? Tem as ações do quinto dia e até o atendimento puerperal também, né? Onde a mãe, ou a, né, dependendo do vínculo, até o agente comunitário já vai saber ali do nascimento daquele bebê, né, para dar o suporte para a mãe e para a criança naquele primeiro momento. E como a Michelle comentou aqui, né, a gente...
1: O agente comunitário, ele vai até a casa da gestante... Antes, durante e depois, ou a gestante é que vai até a UBI?
4: O agente comunitário, né, tem que conseguir, né, acompanhar a família, né, mensalmente, né? E também tem o pré-natal, né, na unidade, a amamentação, né, Michelle, já começa desde o pré-natal, né? Uhum. Com orientações, com... Para a mãe, né?
1: A gente, ela está capacitada para isso. Para orientar essa mãe. Porque eu falo assim, a gravidez a gente até vai, mas na hora que a criança nasce, gente, Maria de primeira viagem é muito difícil.
4: Hoje a Michelle vai fazer uma capacitação voltada para esse público, né? Justamente para eles identificarem os sinais, né? E tá direcionando, isso, né?
3: Pra... E tá atualizando, porque sempre muda.
4: Né? Igual você falou, quando eu fui mãe, era assim, né?
1: Era assim.
4: Hoje já mudou, né?
1: E tinha se eu for orientar minha filha, eu vou estar orientando errado, porque não foi o jeito que eu fiz, não foi o jeito que eu aprendi.
4: Antes, né, Michelle, me corrige, né? Que a Michelle é experta na parte da amamentação, né? Ensinava um tanto de coisa pra gente, passa bucha vegetal, então muitas coisas já caíram.
1: Gente, eu me lembro quando eu nasci, minha mãe colocou uma moeda no meu umbigo. Olha que perigo, né? Hoje eu fico pensando.
3: Aí que surgiu o mal do sétimo dia, né? Porque as crianças pegavam tétano.
1: Pegava tétano com moeda e morria.
4: Aí a respiração do bebê, né? Abdominal, bota a faixa, né? Acaba que sufoca a criança, né?
1: É uns trem que a gente...
4: Colocava azeite, colocava um tanto
1: E a gente vai vendo, né? Que muita coisa não se faz mais hoje.
4: Tomar cerveja preta pro leite descer, canjica, né?
1: E essas informações que são passadas para as mulheres, eu falo como mãe, acalma a gente. E a gente ficando mais calma, o bebê fica mais calmo.
4: Sim.
1: Se eu fico insegura, se eu tô nervosa, não consigo dar o leite não sai, deu mastite em pedra, eu quero conseguir passar isso para o meu filho, para minha criança. Mas eu fico nervosa, porque eu não conheço, eu não dou conta. Se tem alguém que orienta...
3: E você falou uma coisa importante, que a parte emocional manda muito na amamentação. Por quê? Porque na amamentação ela é norteada por hormônios. E um dos hormônios que a gente precisa é aquele hormônio do amor, a ocitocina. Se eu estou amamentando e não estou sentindo aquilo, eu não libero leite para o bebê. Então, às vezes, a mãe tem produção, mas ela não está liberando por estresse. Sabe? E aí o bebê às vezes tá ali e aí não consegue, e aí vem baixo peso e tudo isso, mas é por causa do emocional. Então a gente tem que estar alinhado a essa questão também emocional, né? Dar esse suporte pra mãe, porque a segurança é...
0: Aquela chamada depressão pós-parto, nem sei se isso existe ainda, ou se já caiu por terra, enfim, que as mães muitas vezes acabam desenvolvendo logo após ali naquele período puerpério. O que que ocasiona... E como pode ser tratado isso aí? Porque, como você falou, o emocional é a condição primordial para a mãe liberar o leite para o bebê, né? Como pode ser tratada essa questão dessa depressão pós-parto?
3: Porque a gente tem o blues puerperal. O blues puerperal é uma tristeza que vem até o 15º dia, né? Que a maioria das mães tem. De 10 mães, 8 vai ter.
0: É por conta daquela mudança de status, enfim,
3: do
0: de
3: hormônio, que a gente tava com o hormônio lá em cima, retirou a placenta, cai tudo lá embaixo. Né? Então a gente chora por tudo. Passou uma cenoura ali, tolhei e chorei, né? É nesse sentido.
0: Então, mas ela não chega a ser um processo depressivo.
3: Aí que a gente tem que ficar em alerta. Porque
1: então, esse processo começa quando e termina quando?
3: Isso. Aí ele começa a partir da retirada da placenta, tudo isso, e vem evoluindo até o 15º dia. Então, 2 semanas isso tem que ir sumindo, tem que desaparecer.
1: Se mas começou, até o 15º dia, o hormônio da mulher vai oscilar.
3: Vai, não tem como.
1: Ela já vai oscilou, chorar,
0: já caiu, né?
1: Ela vai ficar emotiva, vai ter um pré... Não, não é um pré. Nesse estado, ela está assim, você pode até detectar um pouco de depressão, porque ela está emocionalmente...
0: Comprometida.
3: É, ela está comprometida, mas com o apoio da família, e ela também consegue perceber que ela tem aquele cuidado com o bebê. É diferente. Uma depressão pós-parto, ela continua, né? Essa tristeza vem, ela atrapalha nos cuidados, então atrapalha no pegar. Às vezes você chega para atender, a mãe está com o bebê lá longe, porque mãe tá aqui, né? E conversa, e olha, e sorri. As mães com depressão pós-parto não estão assim, sabe? Então é um movimento diferente dentro da casa que a gente vê.
0: Chega a gerar um movimento de rejeição?
3: Sim. E quem vê é a pessoa que tá de fora, porque a mãe não percebe. Então quem vai ver isso? Então deu os 15º dia, não sumiu aquilo ali, a gente começa a ligar o alerta e encaminha. Porque ali, para um mês, a gente já pode estar nessa depressão pós-parto. E aí é perigoso para todo mundo, porque uma mãe doente não consegue cuidar nem dela e nem do bebê.
0: Aí nesse caso é feito um acompanhamento psicológico ou até mesmo psiquiátrico. Sim. Com essa mãe, com medicação, sim, alguma coisa desse tipo?
3: Sim, e tem medicações compatíveis com a amamentação, né?
1: Quem determina? Porque, por exemplo, eu estou amamentando, né? É, vocês foram lá, as meninas, você vai orientar as meninas chegaram lá e falam, ih, sei não, tô achando ela meio atrapalhada lá com a criança e tudo. Ela aí, qual que é o processo? Ela, a agente de saúde acende um alerta. E aí?
3: Ela vai passar pelo médico, né?
1: A agente de saúde vai falar, você vai passar por um médico.
3: Sim, ela vai embarcar lá, consulta com o médico da estratégia de saúde. E se ele rever que realmente é necessário um especialista, ela vai ser encaminhada por um especialista, que é o psiquiatra. Né? Aí o psiquiatra em si que vai decidir qual a medicação, é o médico que decide qual a medicação. E hoje ainda é uma ajuda muito boa, que eu gosto de falar muito, porque muitos profissionais de saúde não conhecem, que é um site internacional que chama E-Lactância. Por que ele é bom? Ele é mantido com fins de donativo, sabe? Sem interesses, né? Então, o que ele mostra pra gente? Ah, eu vou tomar uma medicação. Você pode pôr o princípio ativo lá dentro desse site, que ele vai vir como um semáforo. Então, verde é compatível com a amamentação. Amarelo, opa, eu tenho que olhar os prós e os contras. Será que vale a pena ou não? Quando vem vermelho, não é compatível com a amamentação. Aí embaixo, lá do site, vem os substitutos em verde, que a mãe pode usar.
1: Olha,
3: sabe?
0: Essa questão do acolhimento familiar e rede de apoio, isso aí pode vir como um fator que pode amenizar ou até mesmo, vou colocar nessa palavra, fortalecer esse processo de depressão pós-parto de uma mãe?
4: É, eu acho que há muito tempo a gente focou a amamentação só na mãe, no bebê, né? E eu acho que uma rede de apoio, né? Eu acho que hoje as orientações não devem ser direcionadas também só para a mãe, né? Também para a família, né? Às vezes, assim, principalmente mãe que tem mais de um filho, né? Oferecer o cuidado para as outras crianças, trazer um copo d'água para a mãe no momento da amamentação, porque por mais que você, a gente que já foi mãe, né? O pós-parto ele é um pouco às vezes solitário, né? Então é importante que toda a família ou quem está apoiando a puérpera ali naquele momento,
1: a
4: né?
1: Mãezinha, né? A mamãe que está ali.
4: Isso, também participe, né? Das orientações para estar ajudando a mãe nesse processo.
0: Vamos,
4: né?
0: Pensar na figura do pai, né? Afinal de contas, muitas vezes o pai é ali a rede de apoio mais próxima, né? Como é que é feito esse trabalho por parte de vocês na orientação ao próprio pai mesmo, no sentido de oferecer ali cuidado, aquele apoio melhor para as mães?
3: A gente já tem estudos que comprovam que a gente tem mais sucesso de amamentação quando a gente tem o pai do lado da mãe. né? Então, a função do pai ali
1: no, isso não no apoio, não é só uma questão afetiva. É real. Não é só eu vou estar perto dela porque eu quero minha esposa. Não. É real, comprovado.
4: Tem até a licença paternidade, né, gente? A licença paternidade é para o pai apoiar né, a mãe.
1: Aqueles primeiros dias da mãe.
3: Sim. O ideal é que ele fosse maior, né? A licença paternidade. Mas são outras questões. Igual a da mãe, né? Porque amamentar. A gente pede amamentação exclusiva até 6 meses, mas com 4 ela tem que trabalhar. Também injusto, né? Mas são coisas maiores que precisam ser mudadas. E aí, quando a gente trabalha com esse pai, é nesse sentido de apoiar, fortalecer. Porque a insegurança, né? A dor, né? Tudo aquilo que ela está passando gera muita frustração para ela e ela tende a decair. Mas se tem um pai ali levantando aquela autoestima, se está perto, está cuidando da mãe, né? Porque nesses primeiros dias, né? Nesses primeiros meses, é uma doação da mãe, né? Um bebê que mama de 8 a 12 vezes no dia. Então é uma doação. Então eu preciso de pessoas que consigam auxiliar ela no resto. Né, no resto do cuidado, então é da casa, dos outros filhos, né, de tudo isso. Então quando eu tenho um pai presente que faz isso, a gente tem mais sucesso na amamentação.
2: E o pai está presente? O pessoal está acompanhando as mães? Como que está essa, a média aí da turma?
3: É, nos meus atendimentos ainda é muito assim, fica meio a meio. Tem os pais que são muito presentes, se pudesse poderia até dar o peito dele. E tem os completamente ausentes, que nem chega perto, sabe? Então, ainda a gente está nessa cultura, né? Difícil de mudar. Mas a gente acredita que um dia consiga. Por isso que é importante esses movimentos aqui, né? Principalmente no Agosto Dourado e tudo, para mostrar que a gente precisa deles, né? E precisa não só deles, mas da sociedade inteira.
4: Sim.
3: Né? A comunidade toda, porque a mãe não amamenta sozinha.
2: Mas se precisar, você chama o pai na chincha. Tá lá, fala assim, ó, vem cá ajudar, que ela não vai estar dando conta,
0: chama
2: não.
0: Chama a atenção dele.
3: A gente conversa.
1: O Osmar tá falando que lá na Alemanha eles ficam 3 anos afastados.
3: Gente.
1: Ele ainda fala, já pensou? 3 anos. Eles podem receber um auxílio financeiro do governo. É, Alemanha, né?
0: Uhum. Mas é um país de primeiro mundo que funciona também, né, Iverino? Lamentavelmente não é a nossa realidade.
1: O meu ouvinte pergunta o seguinte, que ela tem depressão se a filha... possivelmente a filha também terá depressão pós-parto. Ela tem depressão e pergunta se é hereditária. Depressão pós-parto é hormonal.
3: No caso dela, que tem um fator genético a mais, ela tem que ficar atenta nesse pós-parto. Né? Porque é no pós-parto que, se eu tenho algum fator, né, predisponente, é ali que vai acender. Então ela tem que ficar mais de olho na filha dela nesse pós-parto.
1: Entendi. E nós voltando à lactação. As feridas, elas vêm com o quê? Então, empedrou, tirei, já aprendi. Uhum. E aí começam a surgir as feridas no peito.
3: As feridas surgem por falta desse manejo da mama ou por uma ordem errada do bebê, né? Aquela retirada do leite errada. Então, não tem outros fatores, é isso. Então, eu preciso de ajuste. Então, não adianta, a gente fala muito de laser terapia hoje, né? Que é um dos melhores tratamentos. Mas sem um ajuste da mamada...
1: O que é laser terapia?
3: Laser terapia é uma luz que ajuda na regeneração tecidual.
1: Ah, tá.
3: Então, ela alivia dor e fecha as feridas. Porém, se eu não ajusto essa mamada, eu não tenho resultado nenhum com a laser terapia. Porque toda vez que o bebê for na mama, se ele não for corrigido, ele vai continuar abrindo feridas.
4: Ele trata a consequência e a gente tem que ir na causa, né?
1: Uhum. E é só laser terapia? Ou existe pomada? Existe, porque aquilo tem mamas que chegam a sangrar.
3: Uhum.
1: Né? E aí, se eu colocar uma pomada, a menina, o bebê vai. A criança vai mamar com pomada, com tudo.
3: Então, a solução para tudo é a correção. É o ajuste. Corrigiu, parou. Para os sintomas, para e regride, né? Começa a cicatrizar. A gente só tem uma pomada, e por incrível que pareça, é alemã. Que a gente só encontra, geralmente, online, e que ela é a base de vegetal, que ela realmente ajuda na cicatrização. Porém, não adianta nada. Se eu tenho a pomada, se eu tenho laser, mas tem um bebê mamando errado.
0: 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Eveline?
1: Vamos chamar a externa do Diogo?
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1: Diogo Meira, você está aqui, mas você também está ali?
0: Estou aqui, estou lá.
5: Quem passou pelos arredores do viaduto Lúcia Inês Mesquita de Paula, no entroncamento das ruas Uberaba e João Paulo II, na tarde desta quarta-feira, teve uma grata surpresa ao se deparar com uma movimentação, digamos, inusitada no local. Um grupo de artistas urbanos trabalhavam para criar uma pintura a céu aberto na estrutura, em um dos pontos mais movimentados de Araxá. Aos poucos, as linhas e as cores foram tomando forma e aquela paisagem antes fria e sem vida do concreto foi dando lugar a uma obra de arte que retrata locais e personalidades importantes da história de Araxá. O trabalho faz parte do projeto Memo Mural, uma ação do artista e educador Tom Lima, que visa ocupar grandes espaços verticais urbanos com pinturas em grafite como forma de preservação desses locais e retratação de lembranças e memórias da cidade.
6: É um projeto que tem a possibilidade de utilizar grandes espaços da cidade, do ponto de vista vertical, para composição de murais que trazem uma possibilidade de valorização da história de alguns personagens que fizeram parte do cenário urbano e afetivo da cidade de Araxá. Nós temos Helenilda Montandon, por exemplo, uma grande pedagoga, né, e professora, uma pessoa que fez parte da construção da Academia Araxáense de Letras, além de ser uma figura extremamente importante para o cenário hoje dos escritores da cidade, porque há uma medalha, né, que é a medalha Helenilda Montandon, que faz, na verdade, homenageia pessoas que tiveram relevância nesses cenários, tanto da educação quanto da escrita. Temos também a Dona Gar, também uma educadora, temos o seu maestro Firmou, que é um maestro que fez parte da composição da banda Lira Araxaense, ainda no meio do século passado, e temos mais um personagem que vai estar compondo, o outro lado, que também compõe o cenário da música. Na verdade, ele vai fazer a composição de 7 murais, né? Nós fizemos o Padre Alaor, Santo Antônio, também fizemos o Santa Luzia, todos eles seguindo essa prerrogativa, todos eles valorizam as mulheres, a variedade étnica que compõe a cidade. Esse especificamente nós também estaremos mencionando personagens, né? né, agentes, vamos dizer assim, né, seres da fauna, vamos também falar um pouco da flora e teremos também algumas ilustrações de partes que nós consideramos estruturas históricas da cidade, como o Grande Hotel, enfim. Na verdade, é uma composição dessa dimensão, né, com murais acima de 400 metros quadrados. Nós necessitamos, pela dimensão de tempo que é necessária para execução via projeto, que hajam profissionais, que acoplem-se, né, a esse processo. Então, nós temos, desde o primeiro, o convite, a participação de vários artistas, tanto da região de Araxá, quanto de Belo Horizonte, São Paulo, enfim, fazendo conosco a composição desses grandes murais. Atualmente nós estamos focados no encerramento desse projeto, né, que tendo o viaduto como última peça de entrega e naturalmente aguardando a possibilidade de se realizar mais murais com essa dimensão e com essa relevância. Esse não é um projeto público, quero deixar claro, esse é um projeto que acontece pela captação de recursos via Lei Rouanet, então ele é um projeto que tem como grande financiador master a CBMM e como parceira, ou seja, quem nos cede os suportes estruturais, a Prefeitura Municipal de Araxá. No mais, o recurso que vem é por via privada. A realidade é que o grafite, ele comunga ainda com o cenário de escrita urbana, encontrado em vários tipos de linguagem, e ele traz a possibilidade atualmente da composição de figuras dessa dimensão, de ilustrações dessa dimensão, e transformando a cidade em uma verdadeira galeria céu aberto. Contamos com vocês, venham conhecer esse projeto.
0: Tá aí, gente, esse é o projeto Memo Mural, que está sendo executado, desenvolvido aqui em Araxá pelo educador, também artista Tom Lima. Ele visa aí a ocupação de espaços verticais urbanos com a pintura em grafite de paisagens locais, personalidades também aqui da história araxaense. QR Code, perdão?
1: Pra gente saber quem são as personalidades.
0: Ah, pois é. Não sei, viu? Não confesso pra você que me faltou essa pergunta. Mas, por exemplo, ali no viaduto...
1: Parece a Dona Agar?
0: É a Dona Agar, exatamente.
1: Eu olhei e falei, acho que é a Dona Agar.
0: No viaduto da Dona Agar estão sendo representadas figuras ali como Dona Agar, Leonido Montandon, também Maestro Firmo, que fez parte da banda Lira Araxaense. Já foram 7 espaços que foram ocupados através deste projeto e a ideia do Tom realmente é que ele se estenda aí para outros espaços. A gente passa ali, por exemplo, pelo Ginásio Poliesportivo do Santa Luzia, foi executado ali também, salvo engano, no Santo Antônio, agora ali no viaduto, né? Então, assim, um trabalho muito grande, que um espaço que numa outra ocasião seria vandalizado por pichadores, entendo, existe uma diferença grande entre pichador e o grafiteiro. O grafiteiro é o artista, né? Aquela pessoa que usa da tinta em spray para desenvolver arte, que é o caso do trabalho do pessoal que nós estamos observando, né? Agora, o pichador, lamentavelmente, é aquele sujeito que não tem o que fazer, que passa a mão no spray e sai por aí danificando do patrimônio público e também propriedades privadas. Então, o espaço que em um outro momento poderia ser até vandalizado, agora está sendo ocupado por arte, por grafite, inclusive representando figuras históricas locais. Muito bonito e parabéns, viu, Tom, pelo trabalho. E o legal é que não é apenas o Tom. Outros 7 artistas locais, um deles, por exemplo, o Robinho, que é enteado do nosso querido Luciano Faria, né? Também está participando desse projeto.
1: Que legal.
2: Eu não sei se vão estender, né? Mas fica uma dica. Uma dica que até eu estou passando para frente sem lembrar de quem que foi a ideia. Mas na porta do Fausto Alvim com antigos atletas.
0: Bacana.
2: Do próprio time do Araxá Esporte, ali naqueles muros ali de frente o estádio Fausto Alvim.
0: Não, ali dá pra colocar figuras também como Alcino de Freitas, Siloé de Araújo, enfim, pessoas que realmente
2: do esporte,
0: fazem parte da história, né? A sua, do Marcelinho do Brasil.
1: Ah, então, calma, deixa eles morrer primeiro.
2: Deixa daqui uns 50, 60 anos.
1: No ginásio do bairro Padre Alaor também, eu acho que foi o primeiro, viu, Osmar?
0: Isso.
1: O do ginásio Padre Alaor.
2: Foi de Santo Antônio, não?
1: Acho que foi o Padre Alaor, se eu não me engano.
0: Mas no Santo Antônio também tem, viu? Mas é isso aí, eu deixo os parabéns pro Tom, que tem cabeça nesse projeto, toda a turma, os outros artistas também, não vou me lembrar o nome de todos aqui, que estão participando desse projeto, trabalho espetacular e parabéns pro pessoal. Vou continuar,
1: Evelyn. Voltando à amamentação, meninas, saber tudo de vocês. Até que ano eu posso amamentar? Não, é recomendado até os 6 meses.
4: Exclusivo, até os 6 meses.
1: Até que ano eu posso amamentar?
3: Até 2 anos ou mais. Então quem decide é a mãe e o bebê.
1: A minha ouvinte fala o seguinte, a Rose. O menino dela amamentou até os 5 anos. Desabotoava-se a blusa, né, Rose? Até 5 anos. Ele já estava desabotoando a blusa da Rose.
3: Mas quando a gente fala de desmame natural, a gente está falando de um ser humano que desmama entre 3 e 6 anos.
0: Ué, caiado.
1: Até 6 anos é natural?
3: Uhum. Desmame natural, quando eu não tenho interferência de nada. Então, eu não substituir por mamadeira, essas mamadas eu não substituir por nada.
0: Mas chega um momento, por
3: pode
0: exemplo...
3: Pode ir até lá, né?
0: Mas chega um momento que o leite materno ele se torna insuficiente na alimentação da criança. Por exemplo, uma criança de 5, 6 anos que ainda mama no peito, né? Minha tia polaca, por exemplo, ela tá me ouvindo agora, mamou até os 7. Uhum. Né? Aí existe um momento ali que o leite materno por si só se torna insuficiente e é necessário complementar com algum tipo de outro alimento?
3: A partir dos 6 meses.
4: Tem que ser vivo até os 6 meses, isso, né?
3: Aí a partir disso.
1: Inclusive, ele é complementado. Assim, só até os 6 meses é só o leite.
0: Só o leite.
1: Só o leite.
0: Nem
1: é água. Só o leite.
3: Sem chá, sem água, sem nada.
1: Nada. Só nada, os 6 meses. Isso. Depois dos 6 meses começa.
3: Introdução alimentar. Né? Aí vai. Até 1 ano, ainda a amamentação é o que mais, né, acontece. Porque eles têm que ter esse costume, né, passar por essa transição com os alimentos. Então, depois disso, a gente tem a alimentação normal, né? Que a gente tem para nutrir tudo o suficiente. O leite, ele nunca deixa de ser necessário, porque ele sempre vai estar tendo benefício. Porque quando um bebê, né, fica doente, muda aquela composição, fica cheio de anticorpos, protege o bebê, ele recupera mais rápido. Sabe? Ele só não vai ter todos os nutrientes para manter aquele ser, né?
0: A gente ouve, por exemplo, alguns discursos de influenciadores, enfim, da área da saúde mesmo, que atuam muito em rede social. Já ouvi algumas entrevistas a esse respeito falando que o leite de vaca ele é prejudicial ao ser humano como um uhum. todo, né? Porque segundo esse vou colocar entre aspas, especialista, o leite de vaca, ele é desenvolvido para quê? Pro bezerro, né? Porque uhum. é a prole ali da vaca, né? Para o ser humano, realmente, ele pode trazer algum tipo de problema para a criança, aquela criança que tem acesso, contato, melhor dizendo, com o leite de vaca muito cedo, ela pode ter algum tipo de problema?
3: Uhum. O leite de vaca puro, ele não é recomendado para criança, né? Esse nasceu e tudo. O que é recomendado são as fórmulas. As fórmulas é o leite de vaca
0: seria o NAN,
3: modificado.
0: Aquela coisa toda.
3: Isso, aqueles tipos de fórmulas processadas. Então, é um leite de vaca modificado. Perfeito. Então, eles tentam chegar o mais próximo possível do nosso tamanho de proteína, essas coisas.
2: Leite de caixinha nunca, né?
3: Não.
0: Nem
3: ali nem tem leite, né?
2: Nem é leite.
0: Ali,
2: né?
0: Tem soda cáustica, tudo menos leite.
3: Aí, o que acontece hoje, que alguns estudos estão mostrando, é que quanto mais cedo eu entro com esse outro tipo de leite, eu posso estar desenvolvendo alergias. Então, alergias como a PLV, né, alergias de pele, né, com eczema. Então, até diabetes tipo 1. Sabe? Então a gente tem essas questões, tem os riscos de estar introduzindo outro tipo de leite.
0: Perfeito.
3: Que ninguém fala.
1: Ô, Michelle, e eu então eu preciso. Você falou que até 4 meses eu posso ficar em casa com o meu bebê. Aí eu tenho que voltar a trabalhar.
3: Uhum.
1: Tô com os peito a mil. Como que eu posso fazer essa retirada? Se eu posso fazer a retirada do meu leite, como armazenar? Aonde que eu posso armazenar? E se eu devo fazer isso? E que hora que eu posso... quanto tempo que esse leite pode... Se eu posso retirar, quanto tempo esse leite pode ficar na geladeira? Uhum. Ou se é na geladeira? Se eu posso levar para o meu trabalho? O que eu posso fazer?
3: Uhum. Essa orientação de volta ao trabalho eu também faço. E faço geralmente 1 mês antes dessa mãe voltar a trabalhar. Então, o que eu oriento ela? A gente vai fazer ordenhas. Porque uma ordenha eu não consigo tirar. Vamos supor que o bebê está tomando 200 ml, eu não consigo tirar 200 ml. Então, eu vou tirar uns 60. E aí, eu vou fazendo várias ordenhas para dar uma mamada. E aí, eu calculo, mais ou menos, quantas mamadas o meu bebê vai fazer enquanto eu estiver fora de casa. E aí, eu faço esse cálculo, esse número que eu tenho que deixar por semana. Vamos supor, de vidros. Então, eu deixo esse vidro com tampa de plástico, é o mais recomendável para a gente armazenar.
1: Qualquer vidro. Com qualquer tampa de plástico. Uhum. Eu tenho que esterilizar antes?
3: Sim, e o esterilizar coloquei lá na água, quando ferve, aí que eu começo a contar 15 minutos. Tá? Então é 15 minutos fervendo. Deixo secar de boca para baixo no papel toalha. Fecho, tá estéril, tá pronto para me usar.
1: A tampinha também, para esterilizar? Uhum,
3: tudo junto. E aí o que eu faço? Eu coleto na ordenha, jogo lá e vou congelar. Então a gente tem duas...
1: Congelador.
3: Por quê? Porque eu tô fazendo um estoque de leite 1 mês antes. Pra mim, quando voltar a trabalhar, eu tô tranquila. Meu leite tá lá, sobrando.
1: Ah, tô entendendo. Então eu começo 1 mês antes essa retirada.
3: Isso.
1: E é na mão ou é a retirada na maquininha?
3: Bomba. Porque com bomba. Mão a gente não dá conta. Porque tá. É muito tempo, né, de frequência e tudo. Então a gente vai e começa a armazenar. Congela. Esse leite, segundo as normas brasileiras, que é uma lei rígida por causa dos bancos de leite, é 15 dias congelado. a validade dele. Quando se descongela, ele vale 12 horas na geladeira. Normas americanas que são para bebês que estão em casa, né, que são bebês saudáveis, com uma mãe saudável, é 3 meses a validade desse leite congelado e 24 horas na geladeira. E os dois estão certos. Eu gosto de usar muito essa parte da norma americana, porque eu deixo a mãe tranquila. Ela começa a armazenar, vai armazenando tranquilamente antes de voltar a trabalhar. Quando volta a trabalhar, ela já está com tudo ali. E sua rede de apoio treinada junto. E aí, lógico que essa mama vai continuar produzindo, mesmo ela longe. Então a gente precisa que essa mãe ordenhe no trabalho, porque senão vem as inflamações, mastite, porque essa mama parou de ser estimulada de uma hora para outra, porque a mama não entende. Então ela continua produzindo, né? E aí o que acontece? Ela vai levar para o serviço a bomba. Lá, se a gente tiver salas de amamentação, que graças a Deus agora estamos tendo nas empresas, então se ela tem a sala de amamentação, ela vai coletar o leite dela lá, colocar no congelador e trazer para casa. Aí ela pode trazer para casa.
7: Então ela vai coletar lá, deixa na geladeira ou no congelador da empresa, já leva e coloca no congelador da casa dela.
0: Isso. O processo de aquecimento desse leite, para não comprometer ali as propriedades, ele deve ser feito de forma natural?
3: Aí ela pode trazer para casa.
7: Então ela vai coletar lá, deixa na geladeira ou no congelador da empresa, já leva e coloca no congelador da casa dela.
0: Isso. O processo de aquecimento

0: Dissolver tudo. Dissolveu tudo, aí eu começo a contar às 12 horas ou às 24 horas.
1: Perfeito.
0: Aí ele pode usar durante esse período.
2: E aí eu ponho na geladeira?
0: Na geladeira. E na grade, não na porta. Lá no fundo da geladeira.
2: Porque lá no
0: porta, porta a gente tem.
2: E aí eu vou retirar, ele tá gelado. Eu dou ele gelado?
0: Não, você pode aquecer.
2: Aí eu posso aquecer
0: normal. Ou então deixar em temperatura ambiente, porque...
1: É ideal acompanhar com termômetro essa temperatura, por exemplo?
0: Não, ela é de morno para frio, porque se eu aqueço muito, eu mato os anticorpos. A gente não quer perder eles.
1: Perfeito. Então é importante essa informação. Não pode esquentar demais, né?
0: Mesmo as fórmulas, a gente geralmente usa a água natural, a temperatura natural.
1: Bacana, show de bola. Agora, e aquelas mães, por exemplo, que lamentavelmente não conseguem produzir o leite, né, para amamentar o filho? Araxá hoje tem um banco de leite para atender essas mães?
3: Aproveitando a pergunta do Diogo, qual que é a última instância, né, para partir para esses leites especiais?
1: Você tá falando em quais situações, né?
0: Tá. A partir do momento que eu tenho uma perda grande de peso. Então, se eu não estou tendo desenvolvimento, não estou tendo ganho de peso esperado por dia, né, de 20 a 35 gramas dia, aí é o momento que, às vezes, quando a gente tem um profissional que é pró-amamentação, nós vamos ainda tentar fazer uma ordenha e complementar com o próprio leite da mãe. Mas se a mãe não está conseguindo, né, não está, né, às vezes está com produção baixa, aí é introduzida a fórmula. E aí essa fórmula vai começar a complementar esse leite da mãe. E a gente chama de amamentação mista, que vai ter o leite dela mais a fórmula. Uhum. Sabe?
2: E muitas mães mama mais que a menina? Ele é mais gulosinho?
0: Eu costumo dizer assim, que o menino, assim, hoje em dia tá mudando um pouco, as meninas tá vindo diferente.
1: As meninas estão crescendo mais que os meninos.
0: É porque o menino, ele é mais rápido, mais voraz na mamada. Então ele vai lá, faz o serviço dele e vai embora. A menina não, a menina já é mais ali,
1: tranquila. Desde pequena. Sentido.
0: Agora o volume de leite é o mesmo, que eles vão retirar. Né?
2: E só cada que ele bebê vai mais... é único. É. Não existe. Ah, porque menino, ele mama mais.
0: Não, cada bebê é único.
1: Voltando àquela pergunta do banco de leite, mas deixa eu trazer um recadinho antes, daqui a pouco você responde pra gente. 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
2: A Cláudia falou que amamentou a primeira filha dela até 3 anos e 4 meses. E a segunda até os 2 anos. Que bênção. Muito
3: bacana. Tem gente que não tem, é zero leite, a mãe não produz leite, chega lá sem realmente produzir, é normal. Como que chama esse?
1: E o que pode
0: chama
1: ocasionar
0: hipogalactia
1: também?
0: Hipogalactia.
1: Né?
3: Repita.
0: Hipogalactia.
1: Prazer.
0: E o que acontece? Às vezes a mãe, durante a adolescência, ela não desenvolveu a mama corretamente, por algum problema hormonal, e aí ela não criou glândulas. Então, nesse caso, a gente não tem produção de leite.
2: A cirurgia de mama que muitas mulheres fazem, ou tirar ou colocar, pode tirar o leite?
0: A prótese, ela não me compromete tanto a produção. Ela vai me atrapalhar naquela descida do leite, porque a prótese está ocupando um espaço ali que seria do leite. Então, nesse momento que eu tenho um problema com prótese. Mas, na mastectomizada, o problema é maior, porque eu tenho retirada de tecido. Entendi. Então, quando eu retiro glândulas, retiro tecido, pode comprometer sim a produção.
2: Aí o bebezinho, ele já vai direto para a mamadeira?
0: Não, porque a gente vai tentar primeiro, porque não tem como você falar assim, ah, essa mãe não produz nada. Então a gente tenta primeiro, ver como vai ser a resposta desse bebê, aí se não realmente não deu, aí entra a fórmula.
1: Aquele estímulo, mesmo que a mãe, por exemplo, não tenha inicialmente produzido leite, aquele estímulo da criança ali na mama pode fazer com que o corpo entenda que há necessidade de produção e a mãe comece a produzir, a entrar na lactação?
0: Uhum. Quando a gente fala de amamentação, o estímulo é tudo. tudo. Então, se eu tenho uma mãe que acabou de ganhar um bebê, eu preciso do estímulo do bebê. Se eu não tenho estímulo, também eu não tenho produção. Eu não,

0: tem descida rápida do leite, eu não tenho nada disso. Então, eu preciso do estímulo.
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2: A prefeitura vai fazer alguma programação durante esse mês ou esta semana por causa do agostorado?
3: Sim, a gente está com uma programação, né? Todo ano a gente faz, né? Uma programação durante o mês de agosto, salas de espera, capacitação para as equipes. Ela está disponível no site da prefeitura, então cada unidade, cada estratégia de saúde da família tem a sua programação, sim.
2: Ou seja, não vamos desamparar as mamães.
3: E o apoio tem que ser o mês todo, né? Nesse mês a gente só intensifica, né? Porque a gente não tem, né, o bebê só. Então a gente intensifica as ações nesse mês.
1: Deixa eu voltar aquela na pergunta do banco de leite. Uhum. Será que hoje disponibiliza um banco de leite para atender aquelas mães que estão com dificuldade na lactação?
0: Uhum. Hoje nós não temos banco de leite mais. Porém, a gente tem que entender qual que é a função do banco de leite. Para que que existe um banco de leite? Não é só porque a mãe não produzir que eu vou lá e vou pegar o meu leite. Não é assim. Então, existem indicações para ser liberado aquele leite. Então, são mães que, às vezes, têm, né, uma doença que não pode, né, um HIV, um HTLV, doenças que não pode aumentar, ou são bebês que estão prematuros, ou bebês que têm alguma deficiência, né, algum risco de vida. Geralmente, o leite é encaminhado para essas crianças que têm alguma necessidade.
1: Então, o simples fato de a mãe não estar produzindo leite não torna o bebê qualificado a receber o leite do banco de leite.
0: Não, e nem as que não desejam aumentar.
4: E tá aí uma coisa bacana, andar junto, né? É o CTA, né? De testagem
1: de acolhimento.
4: Que não pode amamentar, né? sem saber realmente.
3: Pegar um gancho, né? Que existia muito, né? Antigamente, a questão, ela não tá dando leite, eu ganhei neném na mesma época do que ela.
4: Mãe de leite.
3: Vou colocar meu bebê mamar na Michelle. Isso não pode, gente, por causa da questão, justamente, a gente não sabe,
4: pode,
3: né?
4: Transmitir o HIV?
0: Pode.
5: Pode.
0: Né? Tanto o bebê pode, se a mãe tiver alguma fissura, tanto o bebê da outra mãe pode passar para ela através da saliva, quanto a mãe que está ofertando o leite passar para o bebê da outra mãe. Então a gente tem trocas, né, de doenças, de todas, né?
3: E igual a Michelle já falou do processo, né? O leite da Michelle é pro filho da Michelle. Né?
5: Se ela começar a amamentar outra criança, mais leite vai produzir.
0: Uhum.
5: E o dia que eu fazer. Só pra gente encerrar, como é que é o desmame?
0: Uhum. Eu gosto de orientar as mães a fazer um desmame gradual, justamente para não ser abrupto, porque a maioria estressa, entra num estresse, e aí eu vou tirar isso agora. E aí, às vezes, faz algum, né, artifício na mama e tudo, né, para o bebê já desistir daquilo ali. Né? Então, o que é o ideal? É que esse desmame venha acontecendo a partir de um ano e 2 meses de idade, se a mãe tem esse desejo, e a gente diminui números de mamadas, até porque o bebê já vai estar em alimentação, então ele já não tem aquela necessidade de ficar mamando a noite toda, nem o dia inteiro, né? Então a gente já entende que é um bebê que consegue ter esses períodos grandes de intervalo. Então, com 2 anos, o bebê vai estar mamando 3 vezes no dia, quando acorda, ou depois do almoço e à noite antes de dormir. E assim a gente consegue levar mais tempo essa amamentação. Agora, quando é uma mãe que está amamentando dia e noite sem parar com um bebê de 2 anos, ali eu tenho um problema. Então, ali às vezes é um problema emocional da mãe, sabe? Daquele apego, né? De não conseguir controlar as mamadas, tudo isso. E aí depois, quando eu quero fazer o desmame total, eu vou diminuindo. Eu tô dando 3 mamadas, uma semana eu diminuo para 2, na outra semana para 1. E aí só a mama acompanha. Então não vai ter aqueles problemas para a mãe também. Ela vai secar naturalmente.
5: Meninas, muito obrigada. Ai, como é importante isso, né? E que bom que a rede dar esse suporte para as mamães novas, né? Que de primeira viagem, não é nem nova idade, de primeira viagem, mesmo no segundo, né? A insegurança é muito grande.
3: Cada filho é diferente. É diferente. Né?
0: Gestação diferente, amamentação diferente. Isso.
3: Não é que às vezes ela não teve dificuldade na primeira, que não vai ter na segunda.
5: Exatamente.
3: Né?
5: Cada um é cada um. É. Uhum. Obrigada, gente.
0: Por nada.
5: Fica com Deus. Até amanhã, se Deus quiser, e Papai do Céu abençoe nossos romeiros.
1: Tchau, gente. Até amanhã.
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19: Por essa vocês não esperavam, né?

Vamos lá, vamos começar nossa receita, hein? Uma pitadinha de teclado. Aí tá bom. Guitarra a gosto. É um pouquinho de baixo. Boa! Vamos misturar a bateria? Agora, um punhado de voz.

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3: 10:51 na cidade. Bom dia, bom dia, bom dia.
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3: Chegamos à quinta-feira, conhecida como véspera de sexta-feira também. Dia 6 de agosto de 2026. Vem comigo. Essa é a Hora do Rango. Sou Iris Santiago. Te convido a participar pelo nosso WhatsApp 998-20-9450. Peça sua música, manda o seu alô e o seu abraço. E por falar em música, vamos começar assim, ó, com Bruno Rosa e Murilo Huff, Atriz Demais.
6: Com vocês, Murilo Huff.

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1: Exatamente no dia 30 de junho, aqui no Jornal da Itatiaia, dissemos que o Brasil poderia ficar 2 anos sem exportar carne bovina para os países da União Europeia. Motivo: negligência do governo com as normas sanitárias da Europa. Em uma declaração ao G1, o pecuarista André Bartotti, presidente da Câmara Setorial da Cadeia Produtiva de Carne Bovina, órgão consultivo do Ministério da Agricultura, ele afirmou que foi passada essa informação em uma reunião no próprio Ministério. O prazo de 2 anos ou um pouco mais refere-se ao ciclo produtivo do boi. Os europeus proíbem o uso de antimicrobianos que incentivam o crescimento dos animais, e o Brasil até poucos dias atrás fabricava e comercializava esses produtos. Os avisos alertando sobre esse protocolo vinham desde 2019, quando foi assinado o primeiro acordo comercial com a União Europeia, e nenhuma medida foi tomada pelo governo, que se mostrou surpreso quando houve o anúncio do bloqueio da carne brasileira a partir do dia 3 de setembro. Valdir Barbosa.
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1: 11:04 na cidade. Bom dia, bom dia, bom dia, bom dia. Olha, o Romário, ele tá informando pra gente que ele perdeu todos os documentos dele. Romário Mendes de Jesus. Caso você tenha encontrado, dá uma ligadinha no 997213654, tá? 997213654, caso você tenha encontrado aí a documentação do Romário Mendes de Jesus. Quem tá por aqui comigo também é a Carminha. Carminha, bom dia, bom dia. Quanto tempo? Você tá bem? Tá tudo ok com você? Me conta aí. Rayane, fala comigo, Rayane. Bom dia.
2: Iris Santiago, muito bom dia pra você, minha querida, e todos os ouvintes ligadinhos na rádio. Iris, eu quero pedir a música preta do João Carreiro e Capataz, que é dedicar pro meu marido Silvio, ligadinho aí na rádio, dizer pra ele também que eu amo muito ele. E é isso, minha lindona. Um forte abraço, sucesso sempre, cidade, dá gosto de ouvir.
1: Esse dá super beijo pra você, viu? O Guilhermão também tá curtindo a nossa programação, né, Guilherme? Ligadíssimo na cidade. A Carminha tá falando que tá tudo ótimo com ela. Ó, deixa eu falar aqui também que a Vanessa Borges, ali da Movart, ela perdeu o celular dela ontem, na parte da manhã. É um iPhone branco. Foi ali na rua Uberaba, próximo à padaria Bom Gourmet. Caso você tenha encontrado, entre em contato com ela pelo 99808-7177, ou então você pode ir lá na Movart também, tá? É um iPhone branco, se você encontrou aí próximo à rua Uberaba, né? Na rua Uberaba, ali próximo à padaria Bom Gourmet, é dela. Quem mais tá por aqui? Cida Barreto! Cida Barreto, quanto áudio, Cida? Peraí que eu já passo uma triagem no seu antes de colocar no ar, tá? A dona Ilma tá por aqui, fala aí, dona Ilma.
3: Bom dia, Iris, tudo bem, querida?
1: Tudo ótimo.
3: Iris, toca aí pra mim meu grito de amor com Eduardo Costa e Paula Fernandes. Ou então pode ser com Leonardo aí. Ou então com Zé Felipe.

0: tá ligadinho aí, viu, Iris? Que é muita gente, pede pra mandar, viu? Então vai pra todos, viu? O pessoal no Parque das Acácias. E o pessoal tá indo aí, né? Pra Água Suja, de a pé, uns já foi, outros vão sair. Tá aí,
1: é verdade.
0: Com o radinho ligado, né? Que eu sei que eles levam, né? Ouvindo, andando. A cidade aí, né? Que Jesus possa estar abençoando Maria, né? A caminhada de cada um, né, Iris?
1: É verdade.
0: Vai para todos, viu? Que tá aí na estrada e uns já foi, outros estão indo. E vai assim até o dia 15, né? Lá na Nossa Hora da Badia. Uhum. Um bom dia aí para você. Um dia abençoado para todos, né? E cidade dá gosto de ouvir.
1: Esse dá. Super beijo, dona Ilma. E lembrar aí também aos motoristas, né? Aos caminhoneiros que estiverem passando aí, bom, tranquilo, né? Porque o pessoal ali caminhando no cantinho ali da estrada, a gente já foi, já sabe como é que é. Dá até uma certa aflição quando passa aquele caminhão grandão, assim, em alta velocidade ali do nosso lado. Então vamos ter uma... um cuidado, né, com os romeiros aí da Nossa Senhora da Badia. Eu vou pro comercial rapidinho, tem a Edi, tem a Cida ali pra colocar o áudio, mas aí na volta eu volto ali no WhatsApp, coloco o áudio de vocês, tá bom? Vamos de Eduardo Costa com o destaque da Trend 94.
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1: Imagina Eu é o destaque da Trend 94 com Eduardo Costa.

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2: Essa é pra todos os corações apaixonados de Maringá, hein? Preta, essa canção que fiz especialmente pra você. Tentei expressar tudo que sinto. Espero que você goste.

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4: 11:22. Dona Ilma, fica aí que nesse bloco você já curte sua música, tá? 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Vamos com o meu grito de amor, Eduardo Costa, Paula Fernandes, atendendo aí o pedido da Dona Ilma.
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2: Se você também migrou para o carro automático, você tem certeza que sabe operar corretamente este câmbio? Você sabe como estacioná-lo? Porque poucos sabem que não se deve engatar a alavanca do câmbio automático no P de parking antes de acionar o freio de estacionamento. E ainda reclama que quando vai sair com o carro, percebe um tranquinho na transmissão. Então, ao estacionar, coloca a alavanca em neutro, aciona o freio de estacionamento e só depois coloca a alavanca no P de parking. Depois, para sair, é o contrário. Primeiro desengata a alavanca do P de parking. Depois libera o freio de estacionamento, seja ele manual ou eletrônico.

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2: Você curtiu Menos é Mais, Champanhe. Nesse bloco teve também Cair na Sua Lábia, Evandro Júnior. Bora pro WhatsApp? 998-20-9450. A Cida Barreto tá por aqui comigo? Fala comigo, Cida. Bom dia.
3: Tudo bem, minha querida?
2: Tudo bem, você?
3: Bom fim de semana pra você, que Deus abençoe você e tua família.
2: Pra nós.
3: Posso pedir uma música pra você, minha querida?
2: O que você quer ouvir?
3: Eu queria que você tocasse pra mim, por favor. Pedras com Mirosmar. Eu mando essa música especialmente pro Eduardo de Melo. Ele ama essa música. Ele é apaixonado com essa música. Ofereço pra você, pra toda a equipe da rádio, pra todos que gostarem da música. Cidade dá gosto de ouvir.
2: É, Cidade. Super abraço.
3: Deus
2: pra você.
3: No comando sempre.
2: Amém.
3: Amém. Bom dia.
2: Bom dia pra você. A Edi também tá aqui. Fala comigo, Edi.
4: Oi. Bom dia, massa bonita.
2: Dia,
4: tudo bem
2: dia.
4: Contigo?
2: Eu tô bem,
4: que
2: você.
4: Bom, comigo tá tudo na Santa Paz. Iris, você poderia tocar pra mim Amor Além da Vida? Eu não sei se com Zé Reis. Ah, eu esqueci, mas você já sabe. Eu quero oferecer pra você, família, pro bebê, para minhas amigas lá da minha escola, da comunidade Braga, Jona do Grande Bazar, Badi Joel, a Tininha, o Douglas, a Requeijão, Fernandinha, Pedrinho, para todos que estão aí. Ah, o Bitinho, posso esquecer.
2: Pode
4: dele.
2: Esquecer do Bitinho. Para
4: todos
2: galinhas.
4: Que estão na escuta da 94.5, tá bom?
2: Tá bom.
4: Cidade da Gosto de Ouvir. Tchau, obrigada.
2: Ô, Edi, eu tenho Amor Além da Vida com César e Paulinho, Christian e Ralf, Eduardo. Vamos com Christian e Ralf? Posso escolher? Vamos com Christian e Ralf. Pronto, Christian e Ralf é bom demais, não é? Não? Eu gosto. O Eduardo também tá por aqui. Bom dia, Iris. Tudo bem? Manda. Wagner Borbulha de Amor oferece para Cida Barreto no Salomão Drummond. Hoje tá meio frio, né? Hoje tá um friozinho. E olha que nós estamos só até 23 graus hoje, né? Mas tá um friozinho gostoso. O tempo tá nublado, né? Então fica nublado, o sol dá aquela esfriada. É, mineiro, o sol esfria. Quem mais tá por aqui? A Helena. Oi, Helena.

0: também. Ô Iris, toca pra mim, pra mudar minha vida, com Zezé e Luciano. Obrigada, é a Linda Alva, mas gente, Mirosmar batendo recorde na programação, né? Mas tu, vocês gostam, viu? Vocês gostam.
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0: 11:49 na cidade. Bora de pedras? Zezé de Camargo e Luciano, Cida Barreto, aumenta o som.

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2: O presidente Lula sanciona logo mais um projeto que amplia até o fim de 2030 o prazo para o uso de recursos do FGTS em operações de crédito destinadas a hospitais filantrópicos e santas casas. A medida beneficia entidades sem fins lucrativos que atendem pacientes do Sistema Único de Saúde de forma complementar, incluindo instituições que trabalham com pessoas com deficiência. A ideia é facilitar o acesso ao crédito, ajudar na redução de dívidas e contribuir para a manutenção dos serviços oferecidos à população. O projeto foi aprovado pelo Senado em julho e altera regras previstas na lei do FGTS. De Brasília, João Pedro Melo.
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10: 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Bora de música, vamos de Corações Egoístas. É, Leandro e Romário, Ícaro e Gilmar. Tem Ellie Just também, Calgueu, Zezé de Camargo e Luciano. Mais uma vez, pra mudar.

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1: Mirosmar ganhando a programação desta quinta-feira, na Hora do Rango. Só tá dando Mirosmar, minha gente. Que é isso? Pra mudar minha vida, atendendo a pedido aí, né? Teve também Ellie Just, Calgueu e Corações Egoístas com Leandro e Romário.

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0: 12:15.
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0: Na Trend 94 tem Eduardo Costa. Imagina eu. Simone Mendes passa por aqui também com direitos iguais e tem o pedido do Eduardo do Jardim Natália Borbulho. Já.

0: curtiu aí Fagner, Borbulha de Amor. Nesse bloco teve também Direitos Iguais, Simone Mendes. Aí, Lu, cadê você, Lu? Gosta da Simone Mendes. Ocupada, né? Esse pleno meio-dia. Eduardo Costa passou por aqui também na Trend 94. Imagina eu. Vamos ficar bem informado? Hora de autopapo pra você.
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2: Tem muito dono de carro que adora lavá-lo ele mesmo. Não deixa de ser uma boa terapia. Mas o que pode virar um problema é, depois de lavar toda a carroceria, deixar a pintura limpinha, aí ele resolve abrir o capô e jogar água com a mangueira para lavar o motor. E é aí que o bicho pega, pela quantidade de componentes eletrônicos instalados ali. Porque alguns deles, ao receber um jato de água, pode não ter uma vedação suficiente para evitar uma pequena infiltração de água no seu interior, que pode provocar um processo de oxidação de efeitos nem sempre imediatos. E aí, sem ninguém saber por quê, o automóvel deixa de funcionar algumas semanas depois.
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7: Na música de hoje tem Texana 37, Bruno e Barreto.

0: Marília Mendonça, Matando Saudade, né? Segundo amor da sua vida, teve Jades e Jadson, Dona, Wesley Safadão e Rei Vaqueiro Displicente na música de hoje, Texana 37 com Bruno e Barreto. Para que entrar, adentrar ao último bloco da Hora do Rango.
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8: Gente, vou ficando por aqui, tá? Hora do rango finalizou, agora quem vai rangar sou eu, porque você já almoçou? Já almoçou? Ei, almoço tava gostoso hoje, não tava? Tenho certeza que sim. Galera, amanhã a gente se encontra a partir das 10h30 aqui na programação Cidade e a gente vai bater aquele papo no meio do almoço de novo. Deixo vocês curtindo a fofoca do ano, Juan, Leandro, Danilo e Davi. Tem ele, Mirosmar, que mais apareceu aqui na programação do que nunca. Bateu ponto esse daí, viu? Irmão da Lua, amigo das estrelas, Juan e Leandro, voltamos. E Cleiton e Romário, opa, cadê eu? Amanhã, 10h30, tô aqui. Só esperar.

0: bom demais.
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4: Após julgar um recurso do Ministério Público, a Justiça aumentou a pena de Rony Lessa e Elcio Queiroz, condenados pelos assassinatos da vereadora Marielle Franco e do motorista dela, Anderson Gomes. Lessa, que cumpria pena de 78 anos e 9 meses de prisão, passará a cumprir 81 anos e 10 meses de reclusão. Já Elcio Queiroz teve a pena ampliada de 59 anos e 8 meses para 76 anos e 6 meses. Entre os fundamentos acolhidos pela primeira Câmara Criminal estão a repercussão internacional do crime, a forma de execução dos homicídios, com diversos disparos efetuados em via pública, em local de intensa circulação de pessoas e o planejamento da ação criminosa. A vereadora Marielle Franco, a gente lembra, e o motorista dela foram mortos a tiros em 14 de março de 2018, na região central do Rio de Janeiro. Rony Lessa e Elcio Queiroz, ex-PMs, respondem por duplo homicídio triplamente qualificado, tentativa de homicídio, já que havia uma assessora da vereadora no banco de trás do carro, e receptação. Do Rio de Janeiro, Diana Rogers. 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
1: Legal, conferindo a hora, hein? Por aqui agora umas 5, hein? Aquele abraço, obrigado aí pela companhia. 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

0: Freitas. Pra você que tá acompanhando aí, 94,5. Oi, Lourdes, como é que você tá?
1: Padre Marquinho, tudo bem com você? Manda música pra nós. Eu quero uma do Bruno Marrone. Vou dormir na praça.
0: Dormir na praça.
1: Mandar pra Carla, Carmen, da Maria Luísa, Kênia, a Rosa, a Neguinha, todas minhas amigas do Armando Santo, da Boa Vista, o Léo, o Lequinho, o Igor, a Renata, o Rogério, o Barão, pra todos. Do Padalaô aqui, a galerinha, minhas amigos, amigos. Pra quem gostar da música, pra você aí, fique com Deus.
0: Valeu, aquele abração pra você, obrigado aí pela companhia, uma ótima tarde, hein? Tudo de bom. Falou, Lourdes. WhatsApp Cidade 998209450. Essa é pancada. 1 e 11. Pela rua.

0: 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Cidade FM, temperatura máxima. Esse é o Kleber e Cauã, mil adjetivos. Ainda teve por aqui Dormir na Praça, Bruno e Marrone. Me fala qual necessidade, Henrique Freitas, abrindo aí o temperatura de hoje. 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Ó, deixa eu aproveitar e fazer um convite aqui, ó, pra você. Sábado agora, dia 8, né, vai ter um super bazar solidário lá do Instituto do Amor, hein? E é importante você participar, você ajudar pro pessoal continuar a fazer um trabalho belíssimo, né, que eles fazem, ajuda tanta gente. Então é sábado agora, dia 8, né, a partir das 8 da manhã até às 15 horas, lá no Lar Gabriele, no Lar Gabriela, na Rua Lázaro Vaz, em São Paulo, número 250, no bairro Urciano Lemos. Ó, e vai ter roupas, calçados, né, naquele precinho especial de 5 a 30 reais, camisetas, calças, vestidos, agasalhos, shorts e muito mais. Então vai lá para você ajudar, você não pode perder, é sábado agora, dia 8, lá no Lar Gabriela. E lembrando, né, que as vendas serão para adquirir cestas básicas para as famílias que são assistidas pelo lar. Então você que puder ir lá, vai lá, ajude, né, vai ser uma boa ação, hein? 1:18.
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3: Oi, vamos lá para mais uma edição agora, hein? Para você acompanhar a cidade nessa tarde de quinta-feira. Vem com o Eduardo Costa. Imagina eu.

0: Estamos em 1h26. Eduardo Costa, o destaque na programação Cidade FM.
1: Sai, Marcos Roberto, fala com nós, o Marcos Roberto. Manda um abraço pra turma aqui da Coríndia. E se der, você toca uma moda pra nós, aquela bem apaixonada do Marcos Vinícius Monteiro. E oferece coisa lá e pra todos vocês na rádio e pra todo mundo que vem ouvindo.
0: Valeu,
1: que abraço. Tenha boa tarde.
0: Pra nós todos, hein? Aquele abraço, obrigado aí pela companhia. Valeu então, Claudião, tá lá, rapaziada toda. Um abração pra todos os caminheiros aí da Romaria, que vão até o Santuário de Nossa Senhora da Badia. Uma que tá na estrada, hein? Que Deus abençoe Nossa Senhora. E vamos com calma aí, com cuidado, atenção aos motoristas, caminhoneiros. É, tem romeiros na estrada, hein? Vamos com calma.

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0: 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Minha amiga Abadia também tá ligadinha, né, Abadia? Chega aí, fala comigo, chega na área.
2: Boa tarde, Marcos Roberto.
0: Boa tarde,
2: que Deus que te abençoe. Abençoa todos nós.
0: Amém.
2: E a todos aí na Rádio Cidade. Tô curtindo essas músicas boas, todos aí. Que Deus que abençoa nós.
0: E ela abençoa muito.
2: Consideração pro Joel, pro Rafael, pra Clarice, pra Dona Edi, pra Dona Ilma, pro Zete, pro Vitinho, das Galinhas, pro Divaldinho Gomes, pro Reginaldo, pra Patrícia, pro João Carlos, pro Carlinhos e pra todos os ouvintes a mais que estão vindo seu programa. Valeu, Marcos Roberto.
0: Valeu.
2: Boa tarde.
0: Pra e você tchau, tchau. Também. Aquele abração, obrigado aí pela companhia. Aproveitar que você falou aí, ó, do Edivaldo Gomes, do Carlinhos, né, do Fábio, do Reginaldo, né, a equipe lá da Rádio Imbiara. Deixa eu cumprimentar, né, a toda a equipe da Rádio Imbiara hoje, né, na comemoração dos 80 anos. Então, abração lá pro Dr. José Deusete, né, a Dona Regina, o Zezinho, né, a família Imbiara, né, a toda a equipe, os comunicadores, né, a toda a equipe que trabalha e fazem a Rádio Imbiara. É 80 anos em Araxá. Então, nosso abraço, nosso carinho, né, a maioria dos comunicadores aqui da Rádio Cidade já

0: teve a passagem, né, pela rádio Imbiara no começo. Ela, a gente prendia, depois vinha, voava, né? E não tinha jeito. Então, abração lá pra toda a turma, né? O meu carinho especial, a gratidão, né? E os parabéns aí pelos 80 anos, né, da rádio Imbiara, em nome aqui, né, de toda a diretoria também da Rádio Cidade. A gente cumprimenta, né, a toda a equipe lá da rádio Imbiara. Parabéns aí pra vocês, viu? 1:37. Valeu, Edvaldinho, sozinho não.
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0: Olha aí, Cidade, 1:38.
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8: Você sabia que a educação financeira começa muito antes do primeiro salário? Ela começa dentro de casa, gente. Quando a gente ainda criança, adolescente, começa a observar os adultos lidando com dinheiro. Por isso, mais importante do que falar sobre o dinheiro em si, é dar o exemplo. Ensine os seus filhos a diferenciar desejo e necessidade, a esperar antes de comprar e a entender que o dinheiro é fruto do trabalho e das boas escolhas. Quando uma criança aprende desde cedo a cuidar do que ela tem, ela cresce muito mais preparada para ter um futuro com responsabilidade e tranquilidade. Afinal, a melhor herança que a gente pode deixar não é apenas um patrimônio, é a sabedoria para administrar.
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2: Existe uma teoria que se chama 90-10, onde uma pessoa tem 90% daquilo que você procura em alguém.

soltando pras duas agora, hein? Pra você que tá ligado, Céu Jeito Moleque, nessa canção do Skank, sutilmente. Ainda teve 90-10, hein? Maiara e Maraíza, Texana 37, Bruno e Barreto.

organizando a turma dele, vai sair no sábado, né? Amanhã, sexta-feira, vai ter uma missa, 19 horas, né? Lá na igreja de São José. Então, quem puder ir lá, né, pra rezar um pouquinho, né? E a turma vai sair no sábado, né, encaminhada, né, até o santuário aí de Romaria. Então, abração aí pra toda a turma, né, Jordão? Então, a missa de envio vai acontecer amanhã, sexta-feira, 19h30, na paróquia de São José. E no sábado, né, o pessoal vai sair em peregrinação até o santuário, né, de Romaria. E a vocês, aquele abraço, aquele carinho. Tem muita gente na estrada,

0: até agora, né? 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Mais uma vez, em nome aqui de toda a equipe da Rádio Cidade, da diretoria da Rádio Cidade, em nome do Suênio Braga, né, do Leonardo, né, os nossos cumprimentos, né, a equipe da Rádio Imbiara hoje comemorando 80 anos. Abração lá pro doutor José Deusete, dona Regina, né, o Zezinho, nossos cumprimentos a vocês, né, pelos 80 anos, né, da Rádio Imbiara, hein? Aquele abraço, hein? 8 para as 2.
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8: O café continua com tendência de alta nos preços pelo fechamento dessa quarta-feira. A saca do tipo 6, bebida dura, fechou em R$ 1.736, alta de R$ 7. Tipo 7, bebida dura, R$ 1.658, alta de R$ 11. Tipo 6, bebida riada, R$ 1.415, alta de R$ 10. Tipo 7, bebida rio, R$ 1.209, alta de R$ 7. No mercado futuro, com vencimento em dezembro, a saca fechou ontem valendo US$ 375,30, alta de US$ 3,60. Informações do Centro do Comércio de Café de Minas Gerais. Do Sul de Minas, repórter Estela Torres.
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0: amigo, aqui é o Léo. Como é que você tá? Bacana?
1: Beleza.
0: Deixa eu falar. Voltando aqui no Beraba, aqui, ligadinho na 94.5 aqui, oh, viu?
1: Obrigado pelo carinho.
0: É, deixa eu te falar, hoje nós vamos mudar o reportagem, vou deixar o Mirosmar descansar um pouquinho aí. Se você puder aí, toca pra nós, um Bruno e Barrona aí, por um gole a mais, por favor.
1: Certo. Daqui a pouquinho vamos estar tocando aí por um gole a mais, hein? Um abração pra você e pra essa turma toda aí. Obrigado aí pelo carinho, né, meu amigo Léo. Ei, Léo Danadinho, o pai do Mirosmar, filho dele chama Mirosmar, hein? Fala aí.

0: para vocês aí, tá bom?
1: Tá bom.
0: Uma boa tarde.
1: Aquele abraço.
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1: Obrigado aí pela companhia, hein? Gente, ó, vou sortear ingresso hoje pro Cinemais, hein? Só que não vai ser par de convites, não. Vai ser um, tá certo? Um ingresso, né, pra cada sorteado, hein? Devido à grande demanda, né, que tá tendo aí pro pessoal ver o Homem-Aranha. Então, a loucura total. Estão em cartaz aí no Cinemais, no Shopping Boulevard Garden, Homem-Aranha, né, um novo dia, Minions e Monstros e ainda a Odisseia na telona aí do Cinemais. Então, se você quer concorrer a convites aí para o Cinemais Shopping Boulevard Garden, manda pra mim no WhatsApp Cidade, só lembrando que eu não vou sortear hoje, né, vários convites, tá? Só vou sortear um convite para cada sorteado, né, pra todo mundo ter a oportunidade, hein? 3 para as 2.
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1: Ó, é a sua Rádio Cidade. Ô Wilson, fala comigo antes da música aí do Léo. Que você quer falar comigo, Wilson?
9: Ô Marcos Roberto.
1: Opa.
9: Coloca uma música pra mim aí, ó. Pode ser do Gini Gênio, que é as modão antiga deles aí. Falou, Marcos Alberto, é o Chuchu na área. Manda um abraço para todos meus amigos da Construção Civil, que essa moda é top. Só qualquer uma do Gini Gini.
1: Valeu,
9: aquele abraço pra você. Um abraço e coloca meu nome no sorteio.
1: Tá bom, aquele abraço. Bruno e Marrone, pro Léo, por um gole a mais.

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0: Nossa,
1: parabéns pros vascaínos.
0: Quem que falta ainda, hein? Tá faltando ainda.
1: Só tem um jogo hoje.
0: O Corinthians, parece que tem um jogo do Corinthians hoje.
1: Não, tem Atlético Paranaense e Vasco.
0: Então são dois.
1: Vitória. Atlético Paranaense e Vitória. Vasco e Internacional, se não me engano.
0: Pois é,
1: não é isso?
0: Mas eu acho.
1: Internacional e Corinthians, perdão.
0: Isso, é isso mesmo, lá. Corinthians e Internacional, né, e Vitória jogando com o Atlético lá no Barradão. Nossa senhora.
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0: Ó, agora 2:14, hein? Vamos lá para mais uma edição das 14 horas, trazendo aí o Minuto News para você que tá acompanhando. O sorteio da Copa do Brasil, que vai definir aí os times que estarão aí na quarta de final, vai acontecer agora, né, na próxima terça-feira, hein? Então, terça-feira será aí o sorteio, né, pra gente ver quais times, né, estarão aí nas quartas de final da Copa do Brasil. O sorteio vai ser às 11 horas na sede da CBF no Rio de Janeiro, hein? Vamos ver quem vai pegar quem.
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0: Renatozão. 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
1: Você tá doido.
0: Obrigado, gente. Obrigado. Obrigado.
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17: Ó, 12h28, hein? Tá na hora de mais uma edição. Pra você que tá acompanhando, trazendo Eduardo Costa, Imagina Eu. Na sequência, eu vou tocar a música da Ilma.

0: uma ótima tarde, obrigado aí pela companhia. Gente, mais uma vez faço convite pra você, ó, sábado agora, dia 8, né, tem um bazar solidário, né, lá do Instituto do Amor, hein, que ajuda tanta gente, vale a pena você ajudar também, né, no Lar Gabriela, na rua Lázaro Vaz, em São Paulo, 250 no Luciano Lemos. Vai ter roupas, calçados, né, com aquele precinho especial de 5 a R$30, camisetas, calças, vestidos, agasalhos, né, shorts e muito mais. Então você não pode perder, é sábado agora, dia 8, nesse bazar solidário do Instituto do Amor no Lar Gabriela, né, e lembrando aí que as vendas, né, são para adquirir cestas básicas para as famílias assistidas e é muita gente, então vale a pena você participar desse super bazar, hein? 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
0: Legal, hein? Conferindo a hora, agora 2:40, ou seja, 20, faltando para as 3 aqui na programação Cidade. O pessoal tá participando ali, ó. Gente, só lembrando aí que os ingressos dos cinemais não vou sortear parte de convites. Vou sortear um ingresso somente, né, para aquele sorteado, né, para dar aí opção, né, e também aí facilitar para todo mundo participar, hein? Então tá em cartaz Homem-Aranha, Um Novo Dia, Minions e Monstros e a Odisseia na telona aí dos cinemais, Shopping Boulevard Garden. Somente participe, gente. Quem vá realmente, né, não perca os ingressos, não. É, né, porque o pessoal fica numa luta aqui querendo ingresso, depois muita gente que é sorteado, às vezes nem vai lá, né, para assistir o filme, tá bom? Então participe somente, né, se você tá afim de mesmo, né, os cinemais no Shopping Boulevard Garden. E lembrando, né, não vou estar sorteando pares de convites, vou sortear um convite, né, para cada sorteado que for, né, contemplado hoje aqui no nosso programa. 2:41.
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0: Olha, tá na hora da música de hoje, o destaque, Bruno Barreto, é a Texana 37.

0: 5,5 é o inverno mais gostoso, hein? Mas é o inverno quente, 27 graus agora na sua tarde. Esse é o telefone sem fio pra você, Mari Fernandes. E é a Mari no barzinho, hein? Pra você acompanhando.
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0: Marcos e Belucci. Já teve Perdas e Danos, Sorriso Maroto, Ferrugem, Grupo Benza Deus, Atriz Demais, Bruno Rosa, Murilo Rufi. Ó, deixa eu fazer um convite ali, o pessoal tá mandando ali a Lucélia. É pra quem não for na Romaria, gente, celebre, é o dia de Nossa Senhora da Abadia. É lá na capela, o pessoal tá convidando ali na rua Dulce Santos Guimarães, 185, lá no Dona Veja, hein? Vai ser um dia de fé, devoção e união. Às 7 horas da manhã vai ter a missa, daí vai ter venda de quitandas também pro café da manhã. Às 10 horas após a missa, o pessoal vai estar vendendo lá deliciosa feijoada, né, pro almoço. E às 19 horas vai ter a missa, né, de encerramento. Ou seja, vai ser um dia bacana, legal, né, e você não pode deixar, né, de participar. Então participe, né, vai ser lá na rua Dulce Santos Guimarães, 185, no Dona Beija, né, vale a pena você participar. Feijoada R$30, né, na capela aí de Nossa Senhora da Abadia, lá no bairro Dona Beija, né, então vá lá, né, e participe durante todo o dia, né, você que não vai poder ir até o santuário, né, de Nossa Senhora lá em Romaria, poderá participar aqui na igreja, lá no Dona Beija. 3 e 4.
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4: Após julgar um recurso do Ministério Público, a Justiça aumentou a pena de Rony Lessa e Elcio Queiroz, condenados pelos assassinatos da vereadora Marielle Franco e do motorista dela, Anderson Gomes. Lessa, que cumpria pena de 78 anos e 9 meses de prisão, passará a cumprir 81 anos e 10 meses de reclusão. Já Elcio Queiroz teve a pena ampliada de 59 anos e 8 meses para 76 anos e 6 meses. Entre os fundamentos acolhidos pela primeira Câmara Criminal estão a repercussão internacional do crime, a forma de execução dos homicídios, com diversos disparos efetuados em via pública, em local de intensa circulação de pessoas, e o planejamento da ação criminosa. A vereadora Marielle Franco, a gente lembra, e o motorista dela foram mortos a tiros em 14 de março de 2018, na região central do Rio de Janeiro. Rony Lessa e Elcio Queiroz, ex-PMs, respondem por duplo homicídio triplamente qualificado, tentativa de homicídio, já que havia uma assessora da vereadora no banco de trás do carro, e receptação. Do Rio de Janeiro, Diana Rogers. 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
1: Oi, cidade, 3:07.
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1: Agora 3:10, hein? 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

0: deixou na temporada.
1: Cidade 94,5, aquele abraço, obrigado aí pela companhia. Esse é o som pra você que tá ligado, hein? Do Diego e Vitor Hugo aqui na programação da 94,5. Aquele abraço. Deixa eu atender o Wilson aqui.

0: 6h19, é o Gina e Gena, hein? Cantando apaixonada, hein? Valeu, Wilson. Aquele abração pra você, obrigado aí pela companhia. Gente, tá na hora de eu falar mais uma vez aqui do Pezão, hein? 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
0: Agora, 3h22, aquele abraço.
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0: convite somente, né, para facilitar para todo mundo aproveitar aí, né, e concorrer também. Tá em cartaz Homem-Aranha, Um Novo Dia, Minions e Monstros, A Odisseia. Quem vai estar levando aqui? A Ana Carolina, Camila, Luciana, Fabíola, a Tânia, também o Geraldo Silva, a Mônica Ferreira, né, também levando, Santiago, enfim, só essas pessoas levando hoje, cada um convite, lembrando que são válidos, né, de segunda a sexta, não é válido para estreia nem final de semana. Então aproveite lá no Cinemais Shopping Boulevard Garden.
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1: 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Ó, aquele abraço, hein? Obrigado aí pela companhia, você que tá ligado aqui na Cidade FM 94,5. Você que tá aniversariando hoje, parabéns, felicidades, muitos anos de vida, que essa data se repita por muitos, né? E muitos anos, hein? Aquele abraço pra você. Deixa eu mandar um abração ali pra quem ali? Deixa eu ver ali, que pediu uma música ali do Black Sabbath. O William. Falou, William. Então tá tocando essa aqui, ó, pra você que tá acompanhando, hein? Música do Black Sabbath.

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7: Se você também migrou para o carro automático, você tem certeza que sabe operar corretamente este câmbio? Você sabe como estacioná-lo? Porque poucos sabem que não se deve engatar a alavanca do câmbio automático no P de parking antes de acionar o freio de estacionamento. E ainda reclama que quando vai sair com o carro, percebe um tranquinho na transmissão. Então, ao estacionar, coloca a alavanca em neutro, aciona o freio do estacionamento e só depois coloca a alavanca no P de parque. Depois, para sair, é o contrário. Primeiro desengata a alavanca do P de parque. Depois libera o freio de estacionamento, seja ele manual ou

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13: Ó, agora 3:51, hein? Já tô tirando o time de campo, hein? Daqui a pouquinho o Leandro Silva te faz companhia no Energia 94. Pra você, aquele abraço. Continue ligado. Ó, o copo de vinho aí, ó.
14: Já falei.
13: Valeu, gente.
14: Nome,
13: até amanhã.

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1: Em Araxá 4 e 1, boa tarde.
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0: mistura de rapaz com... Quem é isso? E aí, rapaziada, tudo bem? Tudo legal? Tudo bacana? Eu cheguei.
1: Ai, gostei.
0: Eu sabia, chucrute.

as chapeletas de toda a região. A partir de agora tem a sua energia, a energia que te move. Chegando agora a nossa primeirinha pra agitar o seu final de semana. Quintou com Q maiúsculo. Que isso? Q maiúsculo.

0: Alvete, o que, que você estava falando aí, sua chiclete bolete?
1: E você, seu lobão?
0: Lobo? Como lobo. Assim? Como assim?
1: É você,
0: lobo? Por que você me chama de lobo?
1: É porque você parece um lobo, um lobo da chaminé.
0: O lobo da chaminé? Como isso, assim? Eu nunca vi isso.
1: É da lobo. História do Chapeuzinho Vermelho.
0: Lobo aí. Em lobo. Chaminé. Aí no,
1: é o lobo.
0: Aí no caos, você,
1: isso
0: você,
1: mesmo.
0: Você é a Chapeuzinho Vermelho.
1: É. O lobo só não pode vir me papar, viu? Não pode deixar.
0: Seu Valdete, fala sério, Valdete. Você, então, é a Chapeuzinho Vermelho.
1: Vermelho, isso.
0: Ai, meu Deus.
1: Eu morro de medo do lobo.
0: Ei, você tem medo do lobo.
1: É isso, sim.
0: Você
1: o lobo está na floresta. Sei. Oi, seu lobo. Como você está?
2: Ai, gostei.
0: Nossa, que isso, Valdete, toma um leite.
1: Oi.
0: Aí, toma um leite aí, minha amiga, tem leite, tem?
1: Não, tem, mas aqui
0: tem leite
1: casa,
0: aí,
1: não
0: minha
1: tem.
0: Amiga, não tem nem um copo de leite aí, não, hein?
1: Não,
0: de experiência própria, toma um leite, vai, de experiência própria, toma um leitinho aí, vai. Um
1: o
0: leite.
1: Seu lobo tomou todo o leite do Chapeuzinho Vermelho.
0: Yeah,
1: não tem só leite do Chapeuzinho Vermelho. E o seu lobo ainda comeu a cesta.
0: Chocolate
1: que eu ia levar pra vovozinha.
0: Meu Deus.
1: Ah,
0: do
1: seu
0: céu.
1: Lobo mau. Seu lobo
0: meu
1: cruel. Seu lobo cruel.
0: Que é isso? Esse lobo da chaminé.
1: É o lobo da chaminé.

0: Como é que tá aí no sonho azul? Eu achei que você já tava quase chegando lá na Romaria a pé, ó, Valdete.
1: Você tá louco? Eu não faço isso, não. Eu rezo, isso é, mas eu não ando a pé, não. Só ando de avião.
0: Ah, você só anda de avião e de solobo. E de lobo.
1: E de solobo também.
0: Ah, você anda de... Oh, meu Deus do céu. Valdete, hoje você tá terrível, Valdete.
1: O tempo passa.

0: Deus, Aldete, não. Eu não, eu não importa que você me amole. Eu só quero que você tome leite antes de me ligar.
1: O seu lobo que tomou todo o leite daqui de casa, a barriga desse lobo é enorme.
0: Meu
1: esse
0: Deus.
1: Lobo é
0: esse
1: enorme.
0: Lobo é guloso. Ele é enorme.
1: Ele é esganado, ele é enorme. Sou lobo.
0: Valdete, pelo amor de Deus, pede uma música aí, Valdete.
1: Não vou pedir nada, só.
0: Talvez. Você é obrigado a chamanda, chamando todos os Thundercats, pelo amor
1: agora
0: de
1: eu
0: Deus.
1: Vou virar, agora eu vou virar a morcega.
0: Não, pelo morcega.
1: Um chapéuzinho vermelho.
0: O que que você vai fazer, morcega? O que que a morcega faz?
1: A morcega come fruta e bebe sangue.
0: Que?
1: À noite. Ela vai beber o sangue do seu lobo à noite.
0: Meu Deus.
1: A vampira vai beber o sangue do seu lobo à noite. A hora que ele estiver lá dormindo, eu vou lá beber o sangue
0: Meu
1: dele.
0: Meu Deus. Você vai chupar pecoço a hora que ele estiver dormindo.
1: Chupar pecoço do seu lobo.
0: Oh, meu Deus.
1: Coitadinho do seu lobo, né?
0: Até o bebê reborn está rindo de você. Rindo e chorando ao mesmo tempo.
1: Cuidado, bebê. Eu bebo seu sangue também. Eu chupo seu pescocinho,
0: meu
1: hein?
0: Meu Deus, você... Mas que isso, hein?
1: A vampira vai chupar seu pescocinho, viu, bebê? Toma cuidado, viu?
0: Misericórdia.
1: Viu, bebê? Você tem seu sangue, viu?
0: Jesus. Ai, ai. Valdete, é muito bom sempre falar com você, tá? Você...
1: Deixa eu te falar.
0: Ah, diga.
1: Eu quero a música, talvez.
0: Não, você falou que não queria amor. Nenhuma música aí. Não, você
1: talvez
0: falou que
1: seja
0: não...
1: amor com a André e Adriano.
0: Talvez
1: eu
0: seja
1: quero
0: amor.
1: Música, sim, ué.
0: Como
1: você
0: assim?
1: Tá doido?
0: Como assim, talvez seja amor? Quem canta?
1: Talvez seja amor com a André e Adriano.
0: André e Adriano?
1: Isso. Talvez seja amor do seu lobo, mas da sua loba.
0: Ai, meu Deus do céu. 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
1: A dona de casa se acostumou com os preços do arroz em baixa durante um bom tempo. E agora a situação está invertida. Rio Grande do Sul é o estado que mais produz arroz no Brasil e lá boa parte dos agricultores passa por dificuldades por causa de 4 anos seguidos de secas e enchentes se alternando. A produção esse ano diminuiu porque alguns produtores preferiram não plantar e outros reduziram as áreas cultivadas. É boa a demanda pelo arroz, inclusive com a procura maior de vários outros estados da federação. Por isso, os preços fecharam em alta no mês de julho e permanecem firmes em agosto. A média mensal do arroz no Rio Grande alcançou o maior patamar dos últimos anos. E pelo andar do mercado, a tendência é de mais aumento nos preços do arroz, já que os produtores têm procurado segurar as vendas, alegando o alto custo do plantio e a pequena margem de lucro até agora. Valdir Barbosa.
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5: Presidente Lula sanciona logo mais um projeto que amplia até o fim de 2030 o prazo para o uso de recursos do FGTS em operações de crédito destinadas a hospitais filantrópicos e santas casas. A medida beneficia entidades sem fins lucrativos que atendem pacientes do Sistema Único de Saúde de forma complementar, incluindo instituições que trabalham com pessoas com deficiência. A ideia é facilitar o acesso ao crédito, ajudar na redução de dívidas e contribuir para a manutenção dos serviços oferecidos à população. O projeto foi aprovado pelo Senado em julho e altera regras previstas na lei do FGTS. De Brasília, João Pedro Melo.
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1: Hora certa, 5:03. E aí, tudo bem com vocês? Bora então, rapaziada! 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Bora lá falar com a Ilma. Oi, Ilma, tudo bem com você, Ilma?
2: Tudo, Leandro, graças a Deus, tudo bem, viu? Se vai agora que você for avô, viu? Então, Zé, tem que pagiar ela.
1: O quê? Não.
2: Boa tarde, Leandro, tudo bem?
1: Tudo bem.
2: Leandro, toca aí pra mim, Voyage, Voyage.
1: Sim.
2: Então pode ser com o Elton John.
1: Não, qual você quer? Voyage, Letita. Voyage ou Elton John? Qual você quer, Ilma?
2: A galerinha tá aqui no salão do Zé, que viu todo mundo indeciso, aqui no Lebron, minha família, meus amigos. Vou mandar pra toda essa turminha que curte aí, que pede pra mandar, que é muita gente que vem aqui, viu? O Rancho fazendo esse chato, pede pra mandar. Tanta gente.
1: Você mora no sítio, né, Ilma?

0: abrindo,
1: já está,
0: né,
1: abençoando.
0: Estão lá. Mandar pro meu irmão Carlos, deve estar aí. Que deve estar lá pro lado da Pedra Grande há muito tempo. Saiu ontem, né? Que deve estar bem longe. Todos que estão aí.
1: Saiu ontem?
0: Todos
1: não, já tá lá no Pedrinópolis, mãe, não, hein?
0: Pra você aí.
1: Já tá lá no Pedrinópolis, já, hein?

0: Se te prepare. Hoje como em assim? Dia o pessoal é avô novo, viu, Leandro? Você já é avô?
1: Eu já.
0: Se não for, não, você pode preparar, tá, Leandro?
1: Eu já sou vovô.
0: Fique com Deus, deixa eu acabar minha tarefa picada aqui. Olha lá, né, Leandro?
1: Tarefa picada? Como assim?
0: Fique com Deus, que tudo bem. Ah, um abraço. Leandro, eu tô bem, mas eu não tô muito bem com você, não. Se eu não ligar, você não me manda a luta, tá?
1: Uai, que isso?
0: Eu não tô muito bem, eu tenho que ficar ouvindo o Leandro e me mandar luz. Se eu não ligar, eu mando minha luz.
1: Calma, Ilma.
0: Toca. Ai,
1: que
0: não,
1: isso?
0: Não,
1: se bater na gente, não, Ilma.
0: Tchau,
1: meu
0: Leandro.
1: Deus do céu.
0: A tarefa de prestação toda hora, amado, chora.
1: Jesus.
0: Tem de correr, senão o menino cai do berço, Leandro.
1: Jesus!
0: Com Deus.
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2: Bora então, rapaziada, de volta. Bora lá do WhatsApp, fala comigo.
3: Fala, Leandrão. Leandro Silva.
2: Ei, hey, Joe.
3: Aqui é o Sonson de Ibiá, tem base?
2: Tem base aí.
3: Tamo aqui,
2: altura.
3: Sintonizado. Manda um alô aí pra nós.
2: Alô, valeu, Ibiá. Valeu, Sonson. Lá na Fazenda São Pedro e toda a rapaziada da cidade do Ibiá. Tá ligado por aqui. Abraço pra vocês. Obrigado pela sintonia. Meu Deus, agora não. É sério isso? Ele... O Rambinho tá na área. O Rambinho está na área. Gente, isso é um perigo pra sociedade. Chamando todos os Thundercats.

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0: Vamos lá falar com o Rampinho. Rampim Pagresco. Fala, Rampinho.
1: Ô, Leandro, seu louco.
0: Fala aí. Moura.
1: Fala, Rampinho. Meu nome aí no sorteio aí, tá? Hoje eu quero nadar.
0: Que sorteio?
1: Mais cedo.
0: Não, eu não comecei
1: tá,
0: sorteio
1: tá
0: nenhum
1: ouvir,
0: ainda. Eu não falei nada de sorteio hoje aqui não, hein, gente. Pelo amor de Deus. Não me compliquem. Pelo amor de Deus. Eu não falei nada de sorteio hoje. Não, hoje eu não falei nada de sorteio. Que isso? Não. Deixa eu um abraço aqui pra rapaziada lá no terminal rodoviário de Monte Alegre de Minas.
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0: E também lá em Joinville.

0: barulho que é de graça, pô. Boa.
1: Tawani, a tela. Eu te esperarei, 5:30.
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4: Tá pronto para parar de trabalhar, para se aposentar? Para muita gente, esse é um assunto ainda distante. Mas a verdade é que a aposentadoria, ela não começa quando a gente para de trabalhar. Ela começa desde hoje. Quanto antes você começa a se planejar, menor vai ser o esforço e maior vai ser a tranquilidade no futuro. Não importa se você consegue guardar muito ou pouco. O mais importante é ter o hábito de pensar no longo prazo. Planejar a aposentadoria é, acima de tudo, investir na liberdade de escolher como que você quer viver amanhã e não ficar dependente do acaso e daquilo que a gente ainda não conhece. Por isso, comece a planejar desde agora.
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4: Tem muito dono de carro que adora lavá-lo ele mesmo. Não deixa de ser uma boa terapia, mas o que pode virar um problema é, depois de lavar toda a carroceria, deixar a pintura limpinha, aí ele resolve abrir o capô e jogar água com a mangueira para lavar o motor. E é aí que o bicho pega, pela quantidade de componentes eletrônicos instalados ali. Porque alguns deles, ao receber um jato de água, pode não ter uma vedação suficiente para evitar uma pequena infiltração de água no seu interior, que pode provocar um processo de oxidação de efeitos nem sempre imediatos. E aí, sem ninguém saber porquê, o automóvel deixa de funcionar algumas semanas depois.
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0: Hora certa, 5:51.
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0: produção. Que honra demais poder estar aqui, viu?
1: Você tá doido.
0: Obrigado, gente. Obrigado.

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1: Muito bem, senhoras e senhores. Donald Trump, mais uma vez, assina decreto para negar cidadania em caso de turismo de nascimento. Presidente dos Estados Unidos já teve uma derrota na Suprema Corte, que decidiu pela proteger o direito à cidadania garantido pelo nascimento no território americano.
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Então, galera, eu queria agradecer o carinho de vocês. Muito obrigado pelo carinho de vocês. Porque isso é carinho de verdade. Tá todo mundo aí tomando chuva, tá, e tudo mais. Valeu, obrigado pelo carinho de vocês. Até uma próxima, não tá faltando nada. Não põe a mão pra cima, cima.

0: Martim do Arromaria ligados aqui na Melhor e Mais. Abraço pra vocês, obrigado pela sintonia.
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0: Taquari mandando os abraços aqui. Pediram essa aqui, ó. É mole. Lia, a dupla da década de 90. Exatamente, o 1990. Save All My Love. Nossa, que isso? Essa tem tempo, hein? Fala sério. E está no ar. Power Free.
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0: muito no fim dos anos 90, no início dos anos 90, final dos anos 80, juntamente com One Love com Cissy Tyler. Cara, que top! Alone in Hurt, Something About You, Living for You, Save All My Love, que abriu por aqui. As melhores continuam e os cabeças brancas de plantão, curtindo a melhor!
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0: Essa que tá chegando é Wishing Well, Tennessee Dream Dirty.

tivemos Ace of Base com Rap Nation. Foi com um abraço especial pro Marcelo Gambetsan. Tá ligado aqui na Melhor e Mais, curtindo a bola do FM. Abraço também pro Eduardo Martins. Meu grande amigo Juninho, tá ligado aqui na Melhor e Mais. As melhores continuam, rapaziada, que tá aqui. A gente agradece o carinho pela consideração da galera. Olha só que massa, que bacana. Leandro, a gente adora seu programa, mas eu dispenso esse tipo de elogio aqui, porque, olha só, você deveria ficar até às 11, emendar das 16 às 11. Vem você, meu, ficar aqui até às 11, pra você ver como que é. Das 16 horas, imagina eu aqui, das 16 horas até às 11 da noite, rapaz. Que é isso? Poderosa. Abraço pra essa galera que tá torcendo por mim, lá em Araguari. A galera que tá aí no terminal rodoviário Tancredo Neves.

gostando dessa música, dessa sequência maldade, é o meu grande amigo Eduardo Martins. Eduardo Martins, top das galáxias, sensacional, cara. George Michael com Better Fury.

0: madrugada, sabe por quê? Bateu o sino.
1: Cidade.
0: Amanhã sextou com um S maiúsculo, né? Vai fazer o quê? Essa versão você não vai ouvir por aí, porque esse é um disco de vinil que o

Eulismar João, e peguei esse vinil pra tocar pra você. Isso aqui é pra matar saudades de banda Gênesis, Sétimo Som, banda Status, você lembra da Status? A Leia, nos comícios, que é isso? A versão original de Eraser, Editor, com All Amor, The Funk System Remix, o 1986, aumenta que é top, tchau, tchau.

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1: Olá, boa noite.
2: Boa noite para você que nos acompanha em todo o país.
1: Quinta-feira, 6 de agosto de 2026.
2: Vamos aos destaques do dia.
1: Atualização do Estatuto da Criança e do Adolescente.
2: Lei estabelece medidas de enfrentamento e repressão ao crime de violência sexual na internet e uso de inteligência artificial.
1: E abusadores ficam obrigados a ressarcir o tratamento psicológico e psicossocial da vítima. Gabriela Noronha.
3: Entre as mudanças está a ampliação da pena para quem adquire, possui ou armazena material contendo violência sexual contra crianças ou adolescentes.
2: Você vai ouvir também saúde.
1: Prorrogado o prazo para ampliação de recursos do FGTS em instituições hospitalares filantrópicas que atuam no SUS. Márcia Fernandes.
4: Com a prorrogação, mais de 2 bilhões de reais de recursos em crédito ficarão disponíveis para essas instituições.
2: E vamos conhecer hoje como funciona o banco genético da Embrapa.
1: Ele funciona como um cofre de segurança de espécies da biodiversidade brasileira. Pablo Mundim.
5: Hoje, o banco genético da Embrapa conserva cerca de 156 mil amostras de mais de 1.200 espécies vegetais.
2: Hoje, na apresentação da Voz do Brasil, eu, Mariana Jungmann e Luciano Seixas.
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2: Sancionada a lei que prevê medidas de repressão à violência sexual contra crianças e adolescentes na internet e com o uso de inteligência artificial.
1: A norma também estabelece ações para proteger as vítimas e a responsabilização financeira do agressor.
2: Os detalhes você vai ouvir agora na reportagem de Gabriela Noronha.
3: A lei, sancionada nesta quinta-feira, atualiza dispositivos do Estatuto da Criança e do Adolescente e de outras leis como o Código Penal e o Código de Processo Penal e estabelece mais rigor para quem praticar crimes de violência sexual contra crianças e adolescentes no ambiente digital, como disse o ministro da Justiça e Segurança Pública, Wellington César Lima.
6: Na legislação até então existente, não tinha especificidade nem a proporcionalidade da resposta adequada para esses casos. E agora nós temos isso, que o ambiente digital, por sua imediatidade, cobra respostas igualmente imediatas. Então, esses tipos penais mais adequados, como de violência sexual, abuso sexual, exploração sexual, vêm tomar o lugar de outras figuras mais genéricas e que não tinham uma especificidade adequada para a tipicidade penal correspondente.
3: Entre as mudanças está a ampliação da pena para quem adquire, possui ou armazena material contendo violência sexual contra crianças ou adolescentes. O texto também cria uma punição específica para a simulação de abuso sexual por inteligência artificial, utilizando o rosto, corpo ou voz de crianças e adolescentes. Janine Mello, ministra dos Direitos Humanos e da Cidadania, destacou que o uso da tecnologia não pode servir como instrumento de violação de direitos.
7: A inteligência artificial, de maneira geral, os avanços tecnológicos têm um potencial enorme para o desenvolvimento econômico do nosso país, mas eles não podem e não devem ser instrumentos de violações de direitos e para a criação de ambientes que não são seguros para as nossas crianças e adolescentes.
3: Com a lei, a criança ou adolescente, vítima ou testemunha, tem assegurado atendimento psicológico e psicossocial contínuo e especializado. E os abusadores ficam obrigados a cobrir integralmente os custos do tratamento da vítima. A delegada da Polícia Federal, Rafaela Parca, comentou sobre os novos dispositivos.
8: Possibilitam não só a repressão, que é muito importante, as pessoas têm que ter uma sentença justa e adequada. A polícia tem que ter condições de investigar, mas também trazem o que eu acho mais importante, que é a prevenção. A gente precisa de muitos mecanismos para defender essas crianças, especialmente no ambiente digital, que não foi desenhado para elas.
3: A lei também prevê autorização para a chamada ronda virtual, mecanismo que permite a atuação de órgãos de investigação em ambientes digitais para identificar e coletar arquivos relacionados a crimes de violência sexual contra crianças e adolescentes. E no rol dos crimes hediondos, considerados de extrema gravidade, passam a figurar condutas como produzir, vender, trocar, publicar, divulgar e armazenar registros de violência sexual contra menores de idade. Reportagem Gabriela Noronha.
1: Lei prorroga até 2030 acesso de santas casas e hospitais filantrópicos a crédito com recursos do FGTS.
2: Instituições que atendem o Sistema Único de Saúde podem dispor de até 2 bilhões de reais.
4: A lei prorroga até 2030 o prazo para a aplicação de recursos do FGTS como crédito para hospitais filantrópicos e santas casas de misericórdia. A linha de crédito também poderá ser utilizada por instituições sem fins lucrativos que atuam no atendimento a pessoas com deficiência e prestam serviços ao Sistema Único de Saúde. Com a prorrogação, mais de 2 bilhões de reais de recursos em crédito ficarão disponíveis para essas instituições. Em 2025, as Santas Casas realizaram mais de 1.300.000 internações e foram responsáveis por cerca de 2 milhões de cirurgias eletivas. O ministro da Saúde, Alexandre Padilha, destacou a importância das Santas Casas.
9: Corresponde 77% dos centros especializados, 57% das unidades de tratamento de oncologia espalhados em todo o país, tendo uma presença muito importante em várias regiões do nosso país.
4: O Fundo de Garantia do Tempo de Serviço, FGTS, é uma obrigação do empregador e não deve ser descontado do salário. Pode ser usado em diversas situações, como demissão sem justa causa, compra da casa própria, aposentadoria ou no caso da pessoa estar com alguma doença grave, como câncer. Agora, os recursos continuarão a ser usados como crédito para hospitais filantrópicos e Santas Casas de Misericórdia. O ministro do Trabalho e Emprego, Luiz Marinho, falou sobre a importância desse fundo.
10: O Fundo de Garantia tem a grande responsabilidade, primeiro, de proteger o trabalhador. Segundo, ser um fundo de investimento para investimento na saúde, as cidades para construir os viadutos, hospitais também, tantos outros investimentos.
4: Nesta quinta-feira também foram formalizados novos contratos de crédito a partir do FGTS entre a Caixa Econômica Federal e o Instituto do Câncer do Ceará, Santa Casa de Misericórdia de Goiânia e com a Santa Casa de Misericórdia de Parretos. Reportagem Márcia Fernandes.
1: O Brasil exportou mais que importou no mês de julho, o que representa um superávit na balança comercial em mais de 7 bilhões de dólares.
2: No acumulado do ano, a balança também registra um superávit. O valor é de 49 bilhões de reais.
1: O resultado foi impulsionado pela exportação nos setores da agropecuária, indústria extrativista e indústria da transformação.
2: Entre os principais parceiros comerciais está a China, com um aumento de 19,7% nas exportações, e União Europeia com crescimento de 11%.
1: Já para os Estados Unidos, as exportações caíram 12,2% nos primeiros 7 meses do ano, em relação ao mesmo período de 2025.
2: Já está valendo a nova inscrição do Cadastro Nacional de Pessoa Jurídica, o CNPJ.
1: O novo modelo de identificação das empresas combina letras e números e conta com um total de 14 caracteres.
2: A medida garante mais combinações disponíveis e permite novas inscrições.
1: As empresas já inscritas no CNPJ não sofrem alteração e não precisam realizar atualização cadastral.
11: O novo modelo mantém os 14 caracteres do Cadastro Nacional de Pessoa Jurídica. A novidade é que o registro passa a combinar letras e números. A medida amplia a quantidade de combinações disponíveis para novas inscrições e garante a continuidade do cadastro. Já o procedimento para abertura de novos CNPJs não será alterado, como ressalta o coordenador-geral de Gestão e Cadastros e Benefícios Fiscais da Receita Federal, Heriton Gomes.
12: Nada vai mudar em relação ao processo de abertura de empresas. Então, todo aquele fluxo que existe hoje via Rede Sim, em que todas as empresas já estão acostumadas a trabalhar para a melhoria do ambiente de negócio, ela continua.
11: Os CNPJs nos formatos numérico e alfanumérico vão existir simultaneamente. Ambos são válidos para fins legais e operacionais. Para quem já tem empresa aberta, não haverá troca de número nem a necessidade de atualizar o cadastro. O coordenador Heriton Gomes explica que a mudança vale apenas para as novas inscrições.
12: Você não precisa fazer nenhuma alteração no seu cadastro CNPJ. Então o sistema vai reconhecer tanto os CNPJs que já existem hoje, que são numéricos, quanto os novos CNPJs que vão vir a ser emitidos que são alfanuméricos.
11: Mesmo sem mudar o cadastro das empresas já existentes, a recomendação é que os softwares de gestão, sistemas de emissão de notas fiscais e cadastros de clientes sejam adaptados para reconhecer o novo formato do documento, como destaca o contador Floriano Carvalho.
13: Todos os sistemas continuarão reconhecendo os CNPJs que já existem hoje, porém eles têm que se adaptar para reconhecer o alfanumérico. Sistemas contábeis, emissão de nota fiscal, fornecedores, compras, precisa ser adaptado para começar a reconhecer o alfanumérico.
11: Para atualizar o CNPJ, acesse gov.br/Receita Federal, tudo junto, e clique na aba de serviços. Reportagem Edinaldo Júnior.
2: Correção. Agora há pouco, quando falamos da balança comercial brasileira, o acumulado da balança no ano registra um superávit de 49 bilhões de dólares, não de reais, como eu disse anteriormente.
1: A partir da próxima semana, quem tem imóvel rural já pode declarar o imposto territorial.
2: O processo é feito pela internet e quem perder o prazo pode pagar uma multa.
14: A declaração do Imposto sobre a Propriedade Territorial Rural, ITR, é obrigatória para pessoas físicas ou jurídicas que sejam proprietárias de imóvel rural e pode ser preenchida e transmitida por meio digital. A auditora fiscal da Receita Federal, Giana Han, explica.
15: A ferramenta permite o envio de declarações pela internet, sem necessidade de instalação do programa, e ela pode ser acessada pelo computador ou pelo celular. Para acessar a aplicação, é necessário ter conta GovBR, nível prata ou ouro. E existe um passo a passo disponível na internet que mostra toda a interface dessa ferramenta.
14: O prazo para envio da declaração vai de 10 de agosto a 30 de setembro. O valor pode ser dividido em 4 parcelas, sendo que a primeira deve ser paga até o dia 30 de setembro. Este também é o prazo para o pagamento em parcela única. A auditora fiscal, Giana Han, reforça que é importante não perder o prazo.
15: E é importante também lembrar que a entrega da declaração após esse prazo, ou seja, após o dia 30 de setembro, vai sujeitar o contribuinte ao pagamento de multa por atraso, que é calculada sobre o imposto devido e também conforme o número de meses de atraso.
14: Para fazer a declaração, acesse o portal de serviços da Receita Federal em receitafederal.gov.br na aba Imóveis. Reportagem em Graziela Mendonça.
1: Municípios e prestadores de serviços devem concluir o preenchimento de dados do Sistema Nacional de Informações em Saneamento Básico até 3 de setembro.
2: Esse é um passo importante para garantir o acesso a recursos federais para investimentos na área.
1: O sistema reúne dados sobre abastecimento de água, esgotamento sanitário, manejo de resíduos sólidos, drenagem e manejo de águas pluviais e gestão municipal.
2: As informações subsidiam a formulação de políticas públicas e o planejamento de investimentos. Como afirma o secretário nacional de Saneamento Ambiental do Ministério das Cidades, Márcio Leão.
16: A coleta é um passo importante, né? Porque todos os municípios e prestadores têm a responsabilidade de colocar os dados e as informações que o sistema permite, e isso permite ao governo federal elaborar suas políticas e a destinação dos seus recursos para a universalização do saneamento. Então, é importante para que o governo tenha as informações precisas e que possa atuar de forma mais adequada.
1: Edital Recaatinga vai destinar 60 milhões de reais para recuperação de áreas degradadas na Caatinga.
2: O programa receberá projetos em municípios de 9 estados, com foco em áreas afetadas pela seca e pela desertificação.
1: O prazo de recebimento de propostas pelo edital termina segunda-feira, 10 de agosto.
17: A iniciativa vai disponibilizar 60 milhões de reais para apoiar ações que combinem restauração ambiental, produção sustentável, conservação da água, segurança alimentar, geração de renda e adaptação às mudanças climáticas em 9 estados. Serão selecionados projetos em municípios de Alagoas, Bahia, Ceará, Minas Gerais, Paraíba, Piauí, Pernambuco, Rio Grande do Norte e Sergipe, com foco em territórios com maior degradação e mais vulneráveis à seca e ao avanço da desertificação. Do total de recursos a serem disponibilizados, 30 milhões de reais virão do BNDES, o Banco Nacional de Desenvolvimento Econômico e Social, e 30 milhões do Banco do Nordeste. A iniciativa é uma parceria dos dois bancos com o Ministério do Meio Ambiente e Mudança do Clima. O chefe do Departamento de Meio Ambiente do BNDES, Marcos Santiago, detalha os tipos de projeto que poderão ser apoiados pelo edital.
18: O edital vai apoiar projetos voltados para restauração ecológica, espécies nativas, o que inclui sistemas agroflorestais, enfim, o uso sustentável da nossa caatinga. Na prática, os projetos poderão envolver o quê? Recuperação de áreas degradadas com nativas, mas pode também a cadeia, né? A produção de sementes e mudas. Assistência técnica, capacitação de comunidades também estão dentro. É uma coisa muito importante para nossa caatinga, que é a captação e armazenamento de água, cercamento de nascente e ações de prevenção e combate a incêndio.
17: O primeiro ciclo de apresentação de propostas para o edital Recaatingá vai até o dia 10 de agosto. O edital prevê ainda um segundo ciclo, entre 15 de outubro e 14 de dezembro. Mais informações estão disponíveis no site bnds.gov.br/Floresta Viva 2025. Reportagem André de Barros Lima.
2: Dos rios às áreas costeiras, a pesca atrai praticantes e ajuda a movimentar o turismo em diferentes destinos brasileiros.
19: E está aberto um edital para que seja desenvolvido um diagnóstico nacional do setor.
2: O trabalho será feito em parceria com a Organização das Nações Unidas para a Educação, a Ciência e a Cultura, a Unesco.
19: Vamos saber mais na reportagem de Luciana Colares de Holanda.
20: Marcos Vinícius Barros é amante da pesca esportiva e transformou o hobby que começou lá na infância até em profissão. O engenheiro de aquicultura conta que faz pelo menos 12 viagens por ano só para pescar.
21: É uma paixão. Eu pesco desde criança, então hoje eu sou engenheiro de aquicultura, né? Acabei conectando o que eu gosto com a minha profissão.
20: O turismo de pesca movimenta cerca de 3 bilhões de reais e gera 200 mil empregos no Brasil. De acordo com o Ministério do Turismo, pelo menos 8 milhões de brasileiros viajam todos os anos para praticar a pesca esportiva. O setor será objeto de um diagnóstico nacional. Para isso, está aberto o edital para a seleção de empresa especializada responsável pela realização do estudo. O trabalho prevê a elaboração de um guia de boas práticas com referências nacionais e internacionais, além da organização de um catálogo de produtos, experiências e serviços relacionados ao turismo de pesca. O resultado desse trabalho vai fornecer subsídios técnicos para o planejamento de políticas públicas. A iniciativa busca ainda estimular o uso sustentável dos recursos naturais e o desenvolvimento econômico de destinos que possuem rios, lagos, reservatórios e áreas costeiras. É o que explica Humberto Pires, analista técnico executivo da Secretaria Nacional de Políticas de Turismo do Ministério do Turismo.
22: Nós sabemos que é um segmento extremamente importante e a gente trabalha num trabalho conjunto com o Ministério da Pesca, onde a gente trabalha para além do ordenamento, a questão da sustentabilidade e trazendo todo esse conjunto de informações para que a gente possa, de fato, ter uma prática sustentável e responsável, né? E que abarca toda a cadeia produtiva do segmento da pesca.
20: Kelvin Lopes é dono de uma agência especializada em Brasília, que há 9 anos promove viagens de pesca esportiva por todo o país. Consultor do setor, ele afirma que um diagnóstico como propõe o edital era uma demanda antiga, assim como o trabalho que vem depois.
23: Esse diagnóstico vem a trazer à mesa todas essas informações, toda essa identidade. Além desse diagnóstico, que é super importante, é a oferta sistematizada, organizada do turismo de pesca no Brasil. Todo o setor precisa dessas informações para desenvolver.
20: As propostas das empresas interessadas podem ser encaminhadas até às 5 horas da tarde, horário de Brasília, no dia 12 de agosto de 2026, exclusivamente por meio do portal de compras da Unesco Brasil. Reportagem Luciana Colares de Holanda.
2: Um verdadeiro banco de alimentos em forma de sementes. Assim, a Embrapa, empresa brasileira de pesquisa agropecuária, conserva milhares de espécies de sementes de grãos, verduras e frutas consumidos no Brasil e no mundo.
19: O material também é utilizado em pesquisas para o desenvolvimento de plantações mais resistentes e alimentos mais nutritivos.
2: E apoia o país a estar preparado para ser um produtor de alimentos.
0: No banco genético da Embrapa, em Brasília, são conservadas centenas de milhares de amostras de plantas, sementes e micro-organismos. As coleções apoiam a conservação de diversidade genética e disponibilizam material para pesquisas e outras atividades relacionadas à agropecuária e à segurança alimentar. Uma variedade do Brasil e do mundo, explica Juliano Pádua, supervisor do Banco Genético da Embrapa.
5: O nosso banco funciona como uma cópia, né, de segurança para evitar, se a gente perder esse material um dia, a gente tem essa cópia guardada aqui para uso. Então, por isso a gente é um banco cópia de segurança, porque a gente pode manter a viabilidade da semente aqui por muitos e muitos tempos.
0: O banco utiliza diferentes métodos de conservação definidos de acordo com as características de cada espécie. As sementes são armazenadas em câmaras frias, com temperatura em torno de 20 graus negativos, onde podem permanecer viáveis por décadas. Parte das amostras também possui uma cópia armazenada no cofre global de sementes na Noruega. O pesquisador da Embrapa, Juliano Pádua, destaca que o procedimento integra as estratégias adotadas para a conservação de recursos genéticos utilizados em pesquisas e outras atividades relacionadas à agropecuária.
5: O consumidor cada dia está mais exigente. A gente tem todo um campo, por exemplo, de alimentos funcionais, né, que tragam também não só alimento, mas alimentação, mas também saúde. Então, por isso a importância desse banco e do uso desse material para o futuro.
0: Hoje, o Banco Genético da Embrapa conserva cerca de 156 mil amostras de mais de 1.200 espécies vegetais. Entre elas estão variedades de arroz, feijão, milho, soja, frutas, hortaliças e espécies nativas brasileiras. Reportagem Pablo Mudim.
19: Nos institutos federais oferecem cursos técnicos, graduações e também voltados à educação profissional e tecnológica.
2: Também chamado de IFE, cada escola deve oferecer pelo menos metade das vagas para cursos técnicos de nível médio, prioritariamente na forma integrada, que permite ao estudante concluir a educação básica e ao mesmo tempo obter uma formação técnica.
6: Só mais um semestre e a Ana Letícia Costa, de 19 anos, vai terminar o curso técnico de meio ambiente no Instituto Federal do Rio de Janeiro. A formação técnica vai aumentar o leque de conhecimentos e possibilidades da estudante carioca que planeja cursar engenharia ambiental.
7: Eu, como técnica em meio ambiente, eu posso trabalhar em diversas áreas, em diversos setores. Eu posso trabalhar com laboratório, posso trabalhar com licenciamento. Tem, assim, inúmeras possibilidades que a área ambiental providenciou para mim.
6: Nos institutos federais, as oportunidades são variadas e gratuitas. São ofertados desde cursos de panificação e de cuidadores de idosos até pós-graduação em diversas áreas de conhecimento. O estudante também pode cursar o ensino médio e, ao mesmo tempo, fazer um curso profissionalizante, como explica Marcelo Breganoli, secretário de Educação Profissional e Tecnológica do Ministério da Educação.
24: Então, o jovem, quando ele está cursando o ensino médio, ele pode fazer na mesma instituição ou em outra instituição o curso técnico. Então, a gente passa a ter muito provavelmente, uma predominância dessa forma de oferta do técnico, mas o nosso olhar é muito voltado para o técnico integrado.
6: A Rede Federal de Educação Profissional e Tecnológica possui 754 unidades em todo o Brasil, vinculadas a 39 institutos federais, dois centros federais de educação tecnológica, os CEFETs, e ao Colégio Pedro II, no Rio de Janeiro. De acordo com o secretário Marcelo Breganoli, os cursos são ofertados para contemplar as necessidades de cada região.
24: Eles estão distribuídos no território de uma forma a atender, sobretudo, as meso e hoje micro-regiões. A rede tem essa característica e ela também tem uma característica do envolvimento com os arranjos produtivos locais. Então, é muito intrínseco, né, dela fazer as suas atuações, os seus projetos, sejam eles, né, envolvidos no ensino, na pesquisa, na extensão, mas tendo como temáticas o arranjo produtivo local, o arranjo social.
6: Os processos seletivos e as matrículas nos institutos federais são semestrais. Interessados devem procurar os editais na escola onde pretende realizar o curso. Reportagem Graziele Bezerra.
19: E essas foram as notícias do governo federal.
2: Uma realização da Secretaria de Comunicação Social da Presidência da República.
19: Com produção da empresa Brasil de Comunicação.
2: Fique agora com as notícias do Poder Judiciário e do Congresso Nacional. Boa noite.
19: Boa noite para você, até amanhã.
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8: STF suspende julgamento sobre norma que proíbe jogos de azar.
9: Justiça e Ministério Público assinam acordo para fortalecer o combate ao assédio eleitoral.
8: STJ vê lesão a direitos difusos e mantém condenação de empresa por alterar fórmula de agrotóxicos.
9: Boa noite, eu sou Marcela Luiza.
8: E eu sou Walter Lima.
9: Supremo Tribunal Federal julga se norma que proíbe jogos de azar ainda pode ser aplicada.
8: Hoje, o relator do caso, ministro Luiz Fux, votou. Depois, o julgamento foi suspenso após o pedido de vista do ministro Flávio Dino.
10: O caso chegou ao Supremo em um recurso apresentado pelo Ministério Público do Rio Grande do Sul contra a decisão da Justiça Gaúcha que absolveu um comerciante que explorava caça-níqueis em um bar no município de São Leopoldo. Na prática, o tribunal vai definir se explorar jogos de azar deve continuar sendo uma atividade proibida e sujeita a punições ou se deixará de ser tratado como uma ilegalidade. Isso inclui bingos, jogo do bicho e casas caça-níqueis.
25: O relator ministro Luiz Fux citou possíveis relações entre a exploração clandestina de jogos, organizações criminosas, violência e lavagem de dinheiro. Também diferenciou jogos de azar das loterias exploradas pelo poder público.
26: Como pretendo evidenciar, a loteria não se vale de mecanismos voltados a extrair lucro mediante exploração do vício do comportamento, do risco dos apostadores, e em detrimento da autonomia da vontade.
25: O ministro destacou que a proibição prevista na lei das contravenções penais não viola a autonomia privada nem a livre iniciativa. Assim, Fux votou no sentido de que os jogos de azar devem continuar sendo considerados ilegais.
9: Essa foi a repórter Marta Ferreira. Justiça e Ministério Público assinam acordo para fortalecer o combate ao assédio eleitoral no ambiente de trabalho.
8: Para denunciar ou baixar o selo da campanha, é só acessar o site No Meu Voto Manda Eu. Rocine Gomes.
27: O acordo de cooperação técnica foi assinado entre a Justiça do Trabalho, a Justiça Eleitoral, o Ministério Público do Trabalho e o Ministério Público Eleitoral. Com o slogan No Meu Voto Mando Eu, o objetivo é construir a Aliança pelo Voto Livre, uma rede que defende o direito da pessoa de votar no candidato que quiser, sem pressão ou constrangimento.
9: Comercialização em todo o país de agrotóxicos com fórmulas alteradas sem autorização da Anvisa configura lesão a direitos difusos e coletivos.
8: Para o STJ, isso expõe de forma indeterminada o meio ambiente, os consumidores e a saúde pública a riscos. Fátima Uchoa.
28: Com esse posicionamento, a primeira turma do STJ manteve a condenação de uma empresa imposta pelo TRF4 ao pagamento de R$1.750.000 por mudar a fórmula de dois agrotóxicos e a produção de um herbicida sem a necessária aprovação da Agência Nacional de Vigilância Sanitária. Os produtos foram comercializados nessas condições por mais de 3 anos em todo o território nacional. O colegiado considerou que, como o bem jurídico protegido é indivisível e pertence à coletividade, idade, é possível fixar o valor da indenização já na sentença. A relatora foi a ministra Regina Helena Costa.
9: Justiça Federal nega recurso da Agência Nacional de Mineração e mantém proibição de mineração em terras indígenas em Roraima.
8: O tribunal acompanhou o entendimento do Ministério Público Federal de que a exploração mineral em terras indígenas depende de lei e de aval do Congresso. Vanessa Pereira.
1: Segundo a decisão, enquanto não houver lei regulamentando o artigo 231 da Constituição Federal e autorização do Congresso Nacional, a exploração mineral por terceiros em terras indígenas é juridicamente impossível. Ainda segundo a decisão proferida pela 12ª Turma do Tribunal Regional Federal da 1ª Região, está proibido conceder ou manter em tramitação pedidos de pesquisa e exploração mineral em terras indígenas em Roraima.
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9: Boa noite.
8: E até amanhã.
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1: Eu sou Paula Groba.
2: Eu sou Humberto Pinheiro.
1: E estes são os destaques de hoje do Jornal do Senado, que começa agora.
2: MP do piso mínimo do frete vira lei, mas perdão a caminhoneiros é vetado.
1: Projeto amplia prioridade no trabalho remoto para pessoas com deficiência.
2: Senado vai acompanhar segurança e condições de trabalho de agentes de saúde indígena.
1: Boa noite.
2: Boa noite.
1: Foi sancionada a lei que aperfeiçoa a fiscalização do piso mínimo do frete rodoviário, valor mínimo que deve ser pago aos caminhoneiros pelo transporte de cargas. A medida busca garantir mais transparência e cumprimento das regras do setor.
2: Mas o governo vetou o trecho que perdoava multas aplicadas a caminhoneiros envolvidos em bloqueios de estradas em 2022. Segundo o executivo, o perdão das penalidades violaria a separação de poderes e não apresentava estimativa de impacto orçamentário e financeiro. Repórter Bruno Lourenço.
3: A lei que cria mecanismos para facilitar a fiscalização do cumprimento do piso mínimo para o frete rodoviário surgiu de medida provisória apresentada pelo governo no início deste ano. O objetivo seria combater, por meio de sanções mais fortes, fragilidades no sistema que permitiam a contratação reiterada de fretes abaixo do estipulado pela Agência Nacional de Transportes Terrestres. O Poder Executivo, no entanto, vetou o trecho que saiu do Congresso Nacional, que anistiava multas aplicadas a caminhoneiros que bloquearam rodovias em 2022. O relator da MP, senador Stevenson Valentim, do Podemos do Rio Grande do Norte, defendeu na ocasião o perdão.
4: No conturbado momento político que o nosso país viveu, aos nossos trabalhadores caminhoneiros que hoje dirigem com essa perturbação, andam pelas estradas do Brasil afora, com a carga de trabalho, movimentando a nossa economia, preocupados ainda com esse tema. Entendo que esse viés da multa já atingiu a sua pedagogia, já foi alcançado.
3: O governo justificou o veto por violar o princípio da separação de poderes e da não previsão de estimativa de impacto orçamentário e financeiro da medida. Deputados e senadores podem derrubar o veto em sessão conjunta do Congresso Nacional, convocada para essa finalidade.
1: E já está pronto para votação no plenário do Senado o projeto que autoriza o uso de recursos dos fundos partidário e eleitoral em situações de calamidade pública.
2: A proposta surgiu a partir de uma ideia legislativa apresentada por um cidadão brasileiro. Repórter Marcela Diniz.
5: Se o projeto virar lei, partidos políticos poderão abrir mão de recursos dos fundos partidário e eleitoral para ajudar nas despesas decorrentes de pandemias, eventos climáticos, rompimento de barragens e outras situações que exigem ajuda emergencial do Estado. O projeto nasceu de uma ideia legislativa apresentada em 2020 pelo Wagner Paulo de Santa Catarina, por meio do portal Cidadania do Senado Federal. A ideia original era destinar o dinheiro para o enfrentamento à Covid, mas com o fim dessa emergência em saúde e para aproveitar a ideia que obteve mais de 22 mil apoios, o escopo do projeto foi ampliado pelo relator, senador Márcio Bittar, do PL Acreano, para abranger todas as situações de calamidade pública. O senador astronauta Marcos Pontes, do PL de São Paulo, apoia a proposta.
6: Emergências provocadas por calamidades vêm se tornando recorrentes, como as causadas nas enchentes da Bahia, de Minas Gerais e no Rio Grande do Sul. Tal medida pode contribuir para a ampliação e a capacidade de atuação do Estado em situações de crise, alinhando o uso de recursos públicos a prioridades impostas por cenários excepcionais.
5: O projeto está pronto para ser votado no plenário do Senado.
1: Eleitores de todo o país já podem consultar o local de votação para o primeiro turno das eleições, marcado para 4 de outubro. A pesquisa pode ser feita no site do TSE ou pelo aplicativo e-título. A consulta é importante porque a Justiça Eleitoral pode alterar locais de votação. No Rio de Janeiro, por exemplo, 66 zonas eleitorais foram modificadas por motivos de segurança, afetando cerca de 188 mil eleitores.
2: E por falar em eleições, você sabe o que é assédio eleitoral? O consultor legislativo Eduardo Modena explica como se proteger dessa forma de abuso ainda muito presente nas relações de trabalho no Brasil. Repórter Aissa Abreu.
7: Vigilância de redes sociais, exigência de declaração ou de não declaração de voto, ameaças ou mesmo promessas vinculadas a um resultado específico. Se alguma dessas situações soa familiar.
2: Aissa Abreu.
7: Vigilância de redes sociais, exigência de declaração ou de não declaração de voto, ameaças ou mesmo

0: opinião do empregado pode ser considerado um tipo de assédio.
1: Para denunciar casos de assédio eleitoral, procure a Justiça do Trabalho ou a Justiça Eleitoral. 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
2: Pessoas com deficiência podem ganhar regras mais claras para ter prioridade no trabalho remoto.
3: A legislação trabalhista já prevê essa prioridade, mas o projeto amplia e detalha a proteção, que poderá ser aplicada também ao regime híbrido e a diferentes tipos de vínculo profissional. O projeto está pronto para a votação no plenário do Senado. Repórter Marcela Cunha.
4: O projeto dá às pessoas com deficiência prioridade no teletrabalho ou no trabalho remoto, quando as atividades puderem ser realizadas à distância. A proposta inclui esse direito na Lei Brasileira de Inclusão e estabelece regras para a apresentação e a análise do pedido. A legislação trabalhista já prevê essa prioridade, mas o projeto amplia e detalha a proteção, que poderá ser aplicada também ao regime híbrido e a diferentes tipos de vínculo profissional. A senadora doutora Eudócia, do PSDB de Alagoas, que apresentou o relatório na Comissão de Assuntos Sociais, destacou que a modalidade deve promover a inclusão.
5: Tais soluções concretizam igualdade e não discriminação e reforçam a eliminação de barreiras, evitando que o remoto seja usado como forma de isolamento ou perda de oportunidades.
4: A prioridade dependerá da manifestação do próprio trabalhador e da compatibilidade da atividade com o trabalho à distância e não poderá resultar em perda de salário.
2: E aguarda análise da Comissão de Assuntos Econômicos um projeto que destina no mínimo 25% dos recursos do Pronamp a microempresas lideradas por mulheres.
3: A proposta também prevê prioridade para mulheres negras de baixa renda e com deficiência, além de condições diferenciadas de financiamento e capacitação. Segundo a relatora, senadora Jussara Lima, do PSD do Piauí, a medida fortalece o empreendedorismo feminino.
6: Reforça a utilização do sistema de crédito como mecanismo ativo de justiça social, de modo a apoiar grupos historicamente desfavorecidos e dar concretude ao direito constitucional da igualdade entre homens e mulheres.
2: A Comissão de Direitos Humanos do Senado debateu os desafios dos agentes de saúde indígena no Brasil. Falta de segurança, dificuldades na logística e condições precárias de trabalho foram citadas pelos representantes da categoria.
3: A presidente da Comissão de Direitos Humanos, senadora Damares Alves, anunciou a criação de um grupo de trabalho com a temática da saúde indígena. Repórter Marcela Diniz.
7: No dia 17 de julho, o agente de saúde Giovanni Yanomami foi morto a tiros. Em novembro de 2024, o técnico de enfermagem Wilson Souza também já havia sido assassinado. Os dois crimes ocorreram em contexto de conflitos internos na terra indígena Yanomami e levantaram o debate sobre a segurança das equipes de saúde que atuam neste e em outros territórios. A presidente do Sindicato dos Empregados em Estabelecimento Privado de Serviço de Saúde do Estado de Roraima, Joana Mendes, relatou a apreensão por parte desses profissionais.
8: Hoje a gente tem profissional em Roraima que ele não quer mais entrar no território.
7: Os participantes do debate também relataram desafios logísticos, falta de estrutura, condições de trabalho precárias e desvalorização salarial. A presidente da Comissão de Direitos Humanos, senadora Damares Alves do Republicanos do Distrito Federal, anunciou a criação de um grupo de trabalho com a temática da saúde indígena.
9: Inclusive, quero informar que as instituições presentes aqui serão convidadas para fazer parte do grupo de trabalho. E nós vamos trazer o Ministério Público para este grupo de trabalho também, Defensoria Pública.
7: A audiência sobre a segurança dos agentes de saúde indígena é parte de um ciclo de debate sobre os direitos humanos e o desenvolvimento dos povos e comunidades tradicionais, promovido pela Comissão de Direitos Humanos do Senado.
3: Com edição de Paula Grova e trabalhos técnicos de Eliseu Caires, o Jornal do Senado fica por aqui. Acompanhe agora as notícias da Câmara dos Deputados. Boa noite.
2: Boa noite e até amanhã.

0: notificação para pessoas com Alzheimer.
1: Câmara torna mais rígida a declaração de insanidade mental de criminosos.
0: Boa noite. Os deputados aprovaram um projeto que endurece o processo de declaração de insanidade mental de acusados por crimes. A repórter Paula Bittar traz mais informações sobre a proposta aprovada.
2: A Comissão de Constituição e Justiça da Câmara aprovou um projeto que busca tornar mais rígido o processo de declaração de insanidade mental de acusados por crimes. Acusados de crimes podem ser beneficiados com a isenção ou a redução da pena, caso sejam considerados inteiramente ou parcialmente incapazes de entender que o ato que cometeram era crime. No caso da isenção da pena, o juiz deve encaminhá-lo a tratamento médico obrigatório. De acordo com o projeto, o laudo pericial sobre a insanidade mental do acusado deverá ser feito por perito oficial, preferencialmente com especialização na área de psiquiatria ou psicologia forense. Além disso, o juiz poderá chamar mais de um perito em caso de dúvida sobre a especialização do convocado. Apesar de a lei hoje já exigir que o acusado seja submetido a exame médico legal, a avaliação quanto à sanidade mental pode ser realizada por médicos de qualquer especialidade. Segundo o texto aprovado, o perito deverá observar critérios técnicos, científicos e éticos na elaboração do laudo, sendo vedada qualquer forma de influência externa. Ainda de acordo com a proposta, caso o acusado apresente histórico de transtornos mentais, isso deverá ser considerado para a instauração do incidente de insanidade mental. E a defesa poderá apresentar um assistente técnico para acompanhar o exame. O autor do projeto, o deputado Coronel Assis, do PL de Mato Grosso, disse que o objetivo é atualizar a legislação brasileira.
3: Essa legislação é uma legislação muito antiga, da década de 40. Nós buscamos estabelecer esses critérios de forma muito objetiva para que ele possa ser avaliado com precisão, para que não possa ocorrer como aconteceu naquela ocorrência lá de São Paulo, onde o criminoso lá, o fisiculturista, deu 60 socos na cara daquela moça e depois, quando ele foi preso, estava sendo processado, ele alegou que ele ouvia vozes, que ele tinha problemas mentais, justamente com o intuito de fugir da justiça brasileira.
2: Coronel Assis se referiu ao caso do ex-atleta Igor Eduardo Cabral, que deu 61 socos na namorada dentro de um elevador em Natal. Ele alegou um surto claustrofóbico como causa para a agressão. A proposta, que busca tornar mais rígido o processo de declaração de insanidade mental de acusados por crimes, já pode seguir para análise do Senado, a menos que haja recurso para votação antes pelo plenário da Câmara. Da Rádio Câmara, de Brasília, Paula Bittar.
4: Economia. A Câmara aprovou recentemente projeto que cria a Política Nacional de Minerais Críticos e Estratégicos. Autor da iniciativa, Zé Silva, do União de Minas Gerais, explica que a ideia é incentivar a industrialização desses minerais no Brasil, ampliar a produção de energia limpa e atrair investimentos para o setor.
5: Essa política é importante para interromper as mudanças climáticas, para garantir a produção de energias limpas e também, um ponto que é fundamental, combater a fome. Então, nessa política, nós criamos mecanismos para as pessoas virem investir no Brasil, numa mineração que preserve a vida, não seja um risco à vida, preserve o meio ambiente, não seja um risco ao meio ambiente e, ao mesmo tempo, traga riquezas. Por isso que é fundamental aprovar essa política nacional no Senado e para a sanção do presidente.
0: Zé Silva afirma que a proposta cria incentivos para empresas que processarem e industrializarem os minerais estratégicos em território nacional, agregando valor à produção brasileira. Ele ressalta que a medida fortalece o agronegócio, amplia a segurança jurídica e estimula novos investimentos.
4: Votação.
1: O plenário pode votar em breve projeto que inclui os esteticistas e cosmetólogos entre os profissionais da área da saúde. A ideia é tornar mais clara a lei que já regulamenta o setor. A reportagem é de Antônio Vital.
6: A Câmara dos Deputados pode votar projeto que enquadre as profissões de esteticista, cosmetólogo e técnico em estética como da área da saúde para todos os efeitos legais. Hoje isso não está claro na lei que regulamenta essas profissões, aprovada em 2018. O projeto, assinado por 5 deputados de diversos partidos, tem como justificativa a existência de lacunas legais que têm provocado a suspensão de estabelecimentos e autuação de profissionais pela Agência Nacional de Vigilância Sanitária, Anvisa. proposta é resultado dos trabalhos de uma subcomissão da Comissão de Trabalho da Câmara. O texto também trata da formação desses profissionais, com exigência de estágio, tanto para os técnicos quanto para os esteticistas e cosmetólogos de nível superior. Esteticista é o profissional de nível superior encarregado de procedimentos práticos de cuidados corporais e faciais, como o peeling. Já o cosmetólogo, também de nível superior, é aquele que estuda a formulação e a química dos produtos de beleza, como cosméticos. E o técnico em estética é o profissional de nível médio que realiza tratamentos faciais, corporais e capilares não invasivos, como limpeza de pele, hidratação, drenagem linfática e depilação. De acordo com a proposta, a exigência de formação mínima vai valer até que o Ministério da Educação defina currículos específicos para essas profissões. Para prevenir autuações da Anvisa, o projeto estabelece que os técnicos em estética, bem como os esteticistas e cosmetólogos, poderão utilizar produtos, técnicas e equipamentos com registro no órgão. O texto também prevê punições para fiscais que interditarem estabelecimentos ou apreenderem equipamentos de maneira abusiva, o que pode acarretar pena de até 2 anos de detenção e multas. Estima-se que o setor movimente cerca de 50 bilhões de reais por ano no Brasil. De acordo com a deputada Soraya Santos, do PL do Rio de Janeiro, uma das autoras da proposta, o texto deixa mais claras as responsabilidades dessas profissões e o enquadramento na área de saúde previne abusos. Soraya também é autora da proposta que deu origem à regulamentação atual da profissão de esteticista, cosmetólogo e técnico em estética.
7: E óbvio que é como atividade da saúde. Você faz uma cirurgia, você tem que fazer um pós e você tem que saber como você vai se qualificar, como você vai ampliar. Infelizmente, nós começamos a ter problemas sérios, onde a Anvisa, ela começou a fechar a clínica, impedir compra de insumo. É como se eu tivesse feito direito e não tivesse direito a comprar corte civil, código processual.
6: O projeto que enquadra as profissões de esteticista, cosmetólogo e técnico em estética como da área de saúde ganhou regime de urgência e pode ser votado diretamente no plenário da Câmara, sem passar pela análise das comissões permanentes da Casa. Da Rádio Câmara, de Brasília, Antônio Vital.
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9: Trabalho.
0: Sérgio Brito, do PSD da Bahia, apoia a proposta que põe fim à escala de trabalho 6x1. O congressista avalia que a medida representa uma grande vitória para milhões de trabalhadores brasileiros que constroem o país todos os dias com o próprio esforço.
10: Estamos falando de uma medida que garante mais dignidade, mais qualidade de vida e mais equilíbrio entre o trabalho e a vida em família. A proposta reduz a jornada semanal de trabalho, sem reduzir os salários, e assegura 2 dias de descanso por semana. Isso significa mais tempo para cuidar da saúde, conviver com os filhos, estudar e descansar. Um trabalhador valorizado produz mais, adoece menos e vive melhor.
11: Para Sérgio Brito, a mudança demonstra a possibilidade de conciliar desenvolvimento econômico e valorização do trabalhador. O parlamentar espera que o Senado dê continuidade à proposta para que o avanço se consolide como política pública no país.
9: Saúde.
0: O projeto que institui um símbolo de identificação para pessoas com Alzheimer já pode seguir para o Senado. A repórter Maria Neves tem os detalhes da aprovação.
12: Aprovado na Comissão de Constituição e Justiça da Câmara, projeto da deputada Laura Carneiro, do PSD do Rio de Janeiro, que institui a fita roxa como símbolo para identificar pessoas com Alzheimer, pode seguir para análise do Senado. De acordo com a autora, o objetivo da medida é facilitar a identificação de pacientes em espaços públicos para evitar situações de conflito ou constrangimento. Laura Carneiro afirma que a identificação é importante em diferentes situações, como no caso do paciente se perder, por exemplo.
9: É muito importante que a gente tenha esse cordão da fita roxa para que as pessoas acometidas pelo Alzheimer possam ser localizadas. Eventualmente elas saem nas ruas e ninguém sabe que elas têm Alzheimer, muito menos que estão perdidas. Então essa fita pode evitar transtornos graves e ao mesmo tempo proteger essas pessoas que são acometidas pelo mal de Alzheimer.
12: A deputada explica também que entre os sintomas comportamentais da doença de Alzheimer estão alterações de julgamento, perda de filtros sociais e redução da capacidade de autocontrole. Devido a isso, muitas vezes o paciente pode proferir falas inadequadas ou agressões verbais e voluntárias. Como as outras pessoas não sabem sobre a doença, podem interpretar mal esses comportamentos e reagir também de forma agressiva, o que aumenta o sofrimento do paciente e dos cuidadores. O texto aprovado estabelece que o uso do cordão será facultativo e a utilização do símbolo não substitui a apresentação de laudos médicos quando a comprovação do diagnóstico for exigida por lei. Laura Carneiro afirma ainda que a iniciativa se inspira em outros modelos de identificação visual, como o cordão de girassol utilizado para sinalizar deficiências ocultas. Da Rádio Câmara de Brasília, Maria Neves.
13: Previdência.
14: Projeto de doutor Flávio do PL do Rio de Janeiro prevê a concessão automática do salário maternidade. Hoje, mães que acabaram de dar à luz precisam enfrentar filas e burocracia para acessar o benefício, um processo que, segundo o parlamentar, pode levar até 4 meses.
15: Todo mundo sabe que quando uma pessoa falece, a informação chega rápido ao INSS e o benefício é encerrado. Mas quando nasce uma criança, a mãe que acabou de dar à luz precisa de enfrentar filas, documentos e burocracia para receber um direito que já é dela. Isso não é justo. Se o Estado consegue agir rápido para retirar um benefício, também precisa agir rápido para garantir um direito. E o que a gente quer é desburocratizar.
0: Pelo texto de Dr. Flávio, o pagamento seria liberado logo após o pedido de licença maternidade, sem a necessidade de apresentação imediata de documentos. A análise e a comprovação do nascimento ficariam a cargo do INSS em um momento posterior.
13: Justiça.
14: Nova lei regulamenta o chamado filtro de relevância em recursos especiais ao Superior Tribunal de Justiça. Somente no primeiro semestre deste ano, mais de 260 mil processos chegaram ao STJ, como informa o repórter Luiz Cláudio Canuto.
16: Processos com relevância social e ampla terão atenção especial em julgamentos do Superior Tribunal de Justiça. Nova lei regulamenta o chamado filtro de relevância em recursos especiais ao STJ. A lei exige que esse tipo de recurso deva demonstrar que o caso tem relevância jurídica, política, social ou econômica que ultrapasse o interesse individual das partes. O recurso especial é usado quando uma das partes no processo pede ao STJ que examine se uma decisão judicial aplicou corretamente uma lei federal. O texto muda o Código de Processo Civil e prevê que o relator do recurso no STJ suspenda por 6 meses, total ou parcialmente, todos os processos individuais ou coletivos pendentes sobre o assunto relevante. Se forem necessárias audiências públicas ou a participação de terceiros, a suspensão pode ser prorrogada uma única vez, também por 6 meses. Mas o interessado na análise do caso deve demonstrar no pedido ao STJ a relevância do recurso. Para que um recurso especial seja rejeitado por falta de relevância, será necessário o entendimento de pelo menos 2/3 dos ministros da corte. O projeto que deu origem à lei foi aprovado pela Câmara dos Deputados e pelo Senado e depois sancionado pelo presidente da República sem vetos. Na Câmara, o relator de plenário foi o deputado Ranieri Paulino, do Republicanos da Paraíba. Ele afirma que o filtro de relevância permite um melhor fluxo aos processos no STJ.
17: Rui Barbosa deixou como ensinamento que justiça tardia não é justiça. Né? E é justamente isso, é buscar que os jurisdicionados tenham, além do acesso garantido, mas que tenha mais celeridade nos processos que ali tramitam. Então, compreendemos essa matéria, vai ao encontro de uma demanda importante, mas sobretudo garantir um fluxo melhor para os jurisdicionados, para o povo brasileiro.
16: Apenas as decisões judiciais publicadas após 30 dias da publicação da lei vão ter exigência para que o recurso apresente relevância perante o STJ. O presidente da Câmara, Hugo Mota, participou da cerimônia de sanção da lei no Palácio do Planalto nesta terça-feira e ressaltou a importância das novas regras.
13: Com esta lei, o STJ deixa de ser empurrado para uma atuação semelhante à de uma terceira instância, como um mero órgão de revisão, e passa a dedicar suas energias ao cumprimento de sua missão constitucional. Depois de anos de impasse, o Congresso Nacional agiu com extraordinária celeridade. O novo projeto foi apresentado no Senado em 12 de junho, chegou à Câmara dos Deputados em 9 de julho e em apenas 5 dias já estava aprovado pelo plenário e encaminhado à sanção.
16: Segundo o presidente do STJ, ministro Herman Benjamin, o número de processos no tribunal chegou a 260 mil no primeiro semestre do ano. No ano passado foram 235 mil casos. O STJ analisa causas de direito federal que não são constitucionais. As causas relativas à Constituição são julgadas no STF, Supremo Tribunal Federal. Da Rádio Câmara de Brasília, Luiz Cláudio Canuto.
18: Segurança Pública.
0: Delegado Palumbo, do Podemos de São Paulo, defende a aprovação de projeto que proíbe condenados por crimes hediondos e equiparados de criar, administrar e utilizar redes sociais quando o crime tiver sido cometido por meio dessas plataformas ou estiver diretamente relacionado ao ambiente digital.
11: Ele explica que a medida busca impedir que plataformas sejam usadas para aplicar golpes e aliciar vítimas.
19: Nós sabemos que os criminosos hoje não estão só no semáforo de 38, pistola, fuzil, atirando nas pessoas. Estão também na internet, cooptando criminosos, fazendo golpes, aplicando golpes, principalmente em idosos, e principalmente pegando as nossas crianças, induzindo as nossas crianças e cometendo um crime gravíssimo, que é a pedofilia. Criminoso não tem que usar rede social, eles têm que ser banidos. E não é censura. Nós temos que dar liberdade para o cidadão de bem e não para criminoso.
0: Delegado Palumbo observa que a restrição só poderia ser aplicada após condenação definitiva durante o cumprimento da pena com possibilidade de manutenção por até 20 anos. O parlamentar ressalta que o projeto também prevê sanções para quem descumprir a decisão judicial.
11: Kim Kataguiri, do Missão de São Paulo, defende proposta que endurece a punição contra pessoas que cometem crimes de forma reiterada. O texto cria a figura do reincidente crônico, aplicada a quem pratica 3 crimes dolosos em até 15 anos.
20: Hoje, a gente tem bandidos aí que têm 10, 15 passagens pela polícia e não ficam presos porque eles não são considerados reincidentes. Ele só é reincidente depois que ele é condenado e a condenação transita em julgado. Mas quando tem várias passagens pela polícia, ele não é considerado. Então, o crime em flagrante é um crime que você não precisa gerar muitas provas, que o processo não é complexo, porque o sujeito ele foi pego cometendo o crime. Não precisa de uma investigação complexa.
0: Kim Kataguiri acrescenta que a proposta busca impedir que autores habituais de crimes sejam tratados como réus primários. Ele ressalta que a matéria prevê regime inicial fechado, pena em patamar máximo e restrições a benefícios como transação penal e livramento condicional.
11: Felipe Beccari, do Podemos de São Paulo, defende projeto que torna hediondo o crime de maus tratos aos animais quando a ação criminosa provocar a morte do animal. Ele avalia que a proposta representa uma resposta mais rigorosa do Estado a casos de extrema crueldade.
21: O crime hediondo, para quem não sabe, é um crime de maior repulsa, de maior ranço da sociedade, de maior gravidade, ou seja, o Estado ele tem que ter uma resposta mais firme, né? Rápida, firme e contundente com relação a esse crime. Exemplos, o estupro, estupro de vulnerável, homicídio. Então a gente prevê que aquele que cometa maus tratos contra os animais e ele faleça, ou seja, foi até o limite e provocou a morte desse animal, como por exemplo o cão-orelha e outros animais aí que repercutem em alguns casos, a pessoa se enquadre nesse rol.
0: Felipe Beccari explica que a pena permanece a mesma, mas o enquadramento como crime hediondo muda o regime de cumprimento. O condenado começa em regime fechado e enfrenta regras mais rígidas para a progressão da pena.
2: Termina agora o Jornal Câmara dos Deputados, produzido pela Rádio Câmara, com trabalhos técnicos de Wellington Teles e a apresentação de Luciana Vieira e Val Monteiro. Boa noite.
0: A Voz do Brasil volta amanhã. Uma boa noite para você.
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22: Ih, vamos lá, vamos começar nossa receita, hein? Uma pitadinha de teclado. Aí tá bom. Guitarra a gosto. É um pouquinho de baixo. Boa! Vou misturar a bateria.